0: lá.
1: Muito bem. O David Nyantumbo, como desportista, começa no futebol?
0: Sim. David Nyantumbo começa no futebol. Por quê? Porque lá na Manhissa eu tinha um tio meu, aquele que me deu o nome de David, que era um belíssimo jogador de futebol. E sempre aos sábados ou domingos, quando havia jogos, eu estava sempre atrás dele. Eu que pegava as botas dele, acompanhava-lhe naqueles jogos contra Marraquene, contra Maragra, contra o Alvor, contra Chinavane, contra
1: Magude. Eram campeonatos distritais?
0: Eram jogos que eles faziam normalmente aos finais de semana.
1: Okay,
0: e eu estava sempre lá atrás dele. E muitas vezes, quando já estivesse quase a terminar o jogo, era miúdo ainda, quando já estivesse quase a terminar o jogo, lá me lançavam, vai lá jogar. Então lá entrava eu, corria para a direita, para a esquerda, me passava a bola, só conseguia passar a bola aos outros, porque todos eles eram muito mais velhos que eu, era difícil fintar aqueles senhores. Eu era miúdo ainda, acho que nem devia ter se calhar 12, 13 anos nessa altura. Então daí nasce o David, quer dizer, naquelas peladas ou naqueles jogos, vai nascendo o bichinho do futebol.
1: Do futebol.
0: Exatamente.
1: E quem organizava esses jogos? Eu estou a ver Manhissa, Marraquene, sei lá, enfim.
0: Acho que entre eles, porque o meu tio nessa altura trabalhava na administração. Então, acho que eles combinavam esses jogos. E é interessante que nunca falhava. Nunca falhava. Eles combinavam.
1: Fim de semana.
0: Chegava ao final de semana.
1: Havia sempre um jogo.
0: Havia sempre um jogo. Nunca falhavam, havia sempre um jogo.
1: Ou uma equipa da Manhissa vinha para Marraquene, ou uma de Marraquene ia para Manhissa.
0: Exatamente, era exatamente.
1: Chegou assim a deslocar-se, por exemplo, com a equipa lá da zona, da Manhissa para Marraquene?
0: Sim. Os nomes que estou a dizer é porque eu estive lá, nessa altura. Mas eu era miúdo ainda. Inclusive vinham equipas da África do Sul. Vinham jogar na Manhissa. Dizer que eu fui à África do Sul para jogar futebol, não, isso nunca aconteceu.
1: Ok.
0: Mas eu sei que vinham equipes da África do Sul para Manhissa. E o campo da Manhissa era vedado, mas não como está vedado hoje. Era vedado de caniço.
1: O campo do Clube da Manhissa.
0: O campo do Clube da Manhissa era vedado de caniço a toda a volta.
1: Portanto, vocês jogavam em nome representando o Clube da Manhissa.
0: Representando o Clube da Manhissa, é verdade.
1: Ok.
0: Yeah.
1: Em Marraquene jogavam onde?
0: Em Marraquene, eu já não me recordo muito bem, mas havia uns campos lá onde nós íamos, encontrávamos as condições feitas, no sentido de encontrávamos um campo lá já preparado para realizar o jogo. Muitas vezes esses campos até nem eram vedados. Nem eram vedados, eram campos assim abertos. Quem vedava o campo nesse dia do jogo era a população, os espectadores que ficavam ali a assistir ao jogo.
1: Ok. Sai da Manhissa direto para o Ferroviário de Maputo?
0: Não. Eu saio da Manhissa, venho para a cidade de Lourenço Marques para vir estudar. Mas, como deve estar a imaginar, eu estava a estudar no atual, na escola Joaquim de Araújo. Foi a minha primeira escola aqui na cidade, Joaquim de Araújo.
1: Joaquim de Araújo,
0: Estrela Vermelha.
1: Sim.
0: É
1: uma escola antiga aquela.
0: É muito antiga. Fui transferido da Joaquim de Araújo para a General Machado.
1: Só que ali na Joaquim de Araújo, além do futebol, atletismo, também basquete, tinham natação. A componente de natação. Ah,
0: também havia natação, é verdade. Também
1: digamos que natação. Era uma escola de elite.
0: Era.
1: Nos tempos.
0: Era. De certa forma era, podemos dizer assim, mas estamos a falar...
1: Porque não é qualquer um que pratica natação.
0: Não. Não é qualquer um.
1: Sim, até temos que assumir isso.
0: Isso até hoje. Não é qualquer um que pratica natação. Mas se esse tiver talento, naturalmente que consegue se imiscuir no seio daqueles... digamos assim, filhos de papais e mamães.
1: Ok, está na escola Joaquim de Araújo, depois passa para uma outra escola, é isso
0: passa
1: que estava a dizer?
0: Passa para o General Machado.
1: General Machado é...
0: A UP.
1: Ok.
0: A UP.
1: Onde está a UP, sim.
0: Sim, onde está a UP. Aqui, como é que chama aquela zona? Aquela zona da Polana, não é? Não sei como dizer. Aquela zona da antiga General Machado. Perto ali do museu.
1: Do museu,
0: perto
1: sim.
0: Perto do museu, naquela zona. Ali ficamos pouco tempo, Por quê? Porque estavam a aparecer nas escolas, digamos assim, nas escolas oficiais, miúdos que vinham dos bairros periféricos da cidade de Maputo. Na cidade de Lourenço Marques, quer dizer. Então, aparecemos nós...
1: Estamos a falar anos 70 ou 60?
0: Nos finais de 60. Finais de 60, princípios de 70. De 70,
1: ok. Yeah.
0: Então, estamos a aparecer nós... Daí, como eles viam que haviam muitos miúdos que não tinham como inseri-los nessas escolas, então abrem a escola da Malhangalena.
1: Ok.
0: Ali onde... Aquilo dizem que era dos padres. Ali perto da embaixada da União Soviética, da Rússia.
1: Da Rússia, sim.
0: Yeah, yeah.
1: Portanto, a Malhangalena é aberta justamente para acomodar a componente africana que...
0: Exatamente. Então, nós todos vamos para ali. Vamos para ali. Na verdade, foi ali onde eu fiz a sexta... Não, já fiz a sétima e fiz a oitava classe. Daí, depois passo para a escola industrial.
1: Ok.
0: Então, quando passo para a escola industrial, já estamos nos primórdios da independência nacional.
1: E o que é que faz na escola industrial? Qual era o curso?
0: Na escola industrial eu estou a fazer montadores eletricistas.
1: Uhum.
0: Porque, bom, filho de pai operário, mãe camponesa, o melhor era arranjar uma profissão que pudesse... O que eu estava a pensar era tentar ter uma profissão que me pudesse ajudar a ajudar os meus familiares. Ajudar o meu pai, ajudar a minha mãe, para ver se...
1: Mas também a principal referência era a indústria.
0: Exatamente, claro. Exatamente. A principal referência era a indústria. Então, estava ali na escola industrial, tinha feito já o segundo, estava no terceiro ano da escola industrial, quando em 76... Sim, em 76, faço o curso de professores de educação física. Aí, eu já jogava futebol no ferroviário.
1: Mas quando é que passa para o ferroviário? Quando é que entra para o ferroviário de Maputo? Ou o ferroviário de Lourenço Marques?
0: De Lourenço Marques, é isso mesmo. O ano talvez me fuja um pouco, mas a história passa assim. Lá na escola da Malhangalena, no intervalo maior, todos nós nos organizávamos e jogávamos futebol.
1: Haviam lá nas redondezas?
0: Não é nas redondezas. Ali havia um campo, tipo o campo do futsal.
1: Ok, sim.
0: Campo de futsal.
1: E agora o pavilhão que acolhe os jogos de handball.
0: Exatamente, ali naquele local. Então, nos intervalos maiores, nós estávamos lá a jogar futebol. Alguns dos meus colegas já jogavam futebol no ferroviário. Vieram ter comigo. Epá, anda lá para o ferroviário. Eu, ferroviário? Não. Não quero, não tenho nada, não quero nada a ver com o ferroviário. Vamos lá? Não. Vamos lá? Não. Até posso citar o nome de alguns que me puxavam para lá. O Caetano Madeira Anguenha. O Teófilo. Eu posso estar-me a esquecer de alguns. Vamos para o ferroviário. Fui negado. Mas isto o quê?
1: E por que é que negava ir ao ferroviário?
0: Não sei dizer. Mas a verdade é que eu não queria ir para o ferroviário. O Caetano...
1: E qual era o clube que estava na sua perspectiva?
0: A minha perspectiva era ir para o Sporting.
1: Ah, por que Sporting? É sportingista.
0: Na minha família, incluindo esse meu tio, que sempre me levava, eram todos do Benfica.
1: Ok.
0: O meu irmão mais velho também era do Benfica.
1: Do Benfica. Então querias contrapor?
0: Exatamente. Eu queria me pôr diferente deles. Não queria que toda a família fosse toda do Benfica. Eu queria ser um adversário deles. Mas então surge esse Caetano Madeira, esses que, para além da escola, nós jogávamos juntos no bairro.
1: No bairro, ok.
0: O Caetano acho que era de...
1: Qual bairro?
0: Eu estava no bairro do aeroporto.
1: Do aeroporto, ok.
0: Vivia no bairro do aeroporto. Ali, antigamente, chamávamos Estalamate.
1: Sim.
0: Yeah. E ele era de Eles eram, não sei como é que chama aquele bairro ali, ali por onde passa na ponte, como quem vai para o aeroporto.
1: Volcano?
0: Não, mais para lá, mais para lá.
1: Estou a ver o bairro, mas o nome me foge. Sim, sim, mas estou a ver o bairro.
0: Lá perto do Machaquene, mas um pouco urbanização. Mais lá. Sei lá, acho que eram esses bairros mesmo. Então nós jogamos futebol entre nós, contra bairros. Aos sábados encontrávamos aí, jogávamos a castanhas, ou nós dizíamos assim em dialeto, casar, não é? Então, um punha cinco, outro punha cinco, jogávamos para aqueles 10 meticais, essas coisas todas. Então, íamos jogando, nós já nos conhecíamos.
1: Ainda haviam muitos cajueiros por aí.
0: Muitos cajueiros ainda por aí. Ainda juntávamos um quilo de castanhas, punhamos ali, outros também punham, casavam com castanhas. Então, nós jogávamos entre nós. O Caetano e os outros já me conheciam. Então, insistem, vamos, vamos. Então, num dia desse, nós estávamos a jogar. Tínhamos um jogo entre nós. Então, eles dizem ao treinador deles lá de Ferroviário. Esse senhor, acho que já faleceu, um senhor branco, senhor Amadeu Castela. Convencem ele, ele vai para aquele bairro. Vai para ali. Onde está agora o Hospital dos Pomanini?
1: Sim.
0: Tinha um campo ali. E aquele campo tinha sido construído por nossa causa. Por quê? Porque os caminhões estavam a fazer esta drenagem aqui. Quando o caminhão passasse, nós punhamos ali nossos caniços, nossas balizinhas. E ficávamos a jogar. Vinha o caminhão, tirávamos, o caminhão passava, punhamos de novo, continuávamos a jogar. E estava um engenheiro a ver aquilo. Então ele foi construir aquele campo ali. Então chegou um belo dia, chegou ali, senhor, meninos, não vos quero ver mais a jogar aqui. Porque vocês podem ser atropelados. Vão jogar ali naquele campo. A partir de hoje, o vosso campo é aquele. Aquilo foi para nós uma grande satisfação. Fomos todos a correr e começamos a jogar.
1: Vocês só queriam espaço?
0: Nós só queríamos espaço para jogar.
1: Espaço livre ainda em condições?
0: Sim. Tinha balizas. Ali para nós era... Era ouro sobre azul. Mas os mais velhos são sempre os mais velhos.
1: Foram abocanhar o vosso campo.
0: Vieram os mais velhos, chegaram ali. Miúdos, vocês, nada. Esperem. Só depois de nós jogarmos é que vocês vão jogar.
1: Vão jogar.
0: Gente, mas eu pode, tio. Mas não pode ser assim. Aquele senhor disse... Então nós nos juntamos. Não, vamos ser com aquele senhor. Fomos ser com aquele engenheiro. Dissemos ao engenheiro, olha, estão-nos a mandar embora dali. Quem estamos a mandar embora? Estão lá uns titios a jogar, estão a dizer que nós só podemos jogar depois deles. Não, espera. Vamos lá. Aquele senhor foi para lá, chegou lá. Aqueles estão a jogar. Ele entrou no campo, não quis saber. Entrou no campo. Então lá o árbitro apitou, parou-se. Juntámos-nos ali, chamou-nos. Disse, olha, eu construí este campo por causa destes miúdos. Porque estes miúdos estavam a jogar ali na estrada, onde passam os caminhões. Então, vocês têm que combinar. Digam aos miúdos, joguem das 8 até as 10. Por exemplo, né? Joguem das 8 até as 10. Depois das 10 horas, ficam vocês a jogar até quando vocês quiserem. Estão combinados? Está combinado, seu engenheiro, está combinado. Pronto, a partir desse dia, as coisas foram correndo bem. Nós combinávamos com os outros bairros, todos nós íamos ali jogar. Então, juntando aquilo que eu estava a dizer, foram informar ao treinador.
1: Sim, do Ferroviário.
0: O treinador vai para lá. Eu estou a jogar com meus colegas ali e com nossos adversários, todos miúdos. Estamos ali a jogar, corpo aqui, para colar, não sei de nada. Acaba o jogo, vamos embora. Epa, não. Epa, não, bananas, pá, bananas. Eu estou atrás das bananas que nós ganhamos. E, no entanto, estou a ser chamado por Caetano e outros. Da vida da cá. Mas quem está a chamar? Anda cá. Então, deixo a banana, corro. O que foi? Anda cá. Vou, chego lá. Senhor, você não quer jogar no Ferroviário, por quê? Eu sabe que é miúdo, né?
1: Sim.
0: Por cima diante de um branco. Eu. Então ele entrega-me um envelope. Diz, leva esse envelope e ao teu pai. Teu pai trabalha onde? Trabalha nos caminhos ferros. Ainda por cima? Teu pai trabalha nos caminhos ferros, tu não queres jogar no ferroviário?
1: Não faz sentido.
0: Não faz sentido. Vai entregar este envelope ao teu pai. Está bem. Coitado, como é que é? Ah, vamos falar depois. Corre para ir comer bananas lá com os meus amigos. Chego em casa, entrego aquele envelope. Eu nem sabia o que tinha aquele envelope. Entrego o envelope ao meu pai. Meu pai diz, o que é isto? Tio, papai, não, também não sei. Papai abriu, tinha dinheiro lá naquele envelope. Mas, quem te entregou? Ah, um senhor entregou um envelope aí, disse para entregar papá. Mas por quê? Aí vem bronca. Mas por quê? Ah, não, papá, nós estávamos a jogar futebol ali e esse senhor me viu, perguntou-me por que eu não vou jogar no ferroviário, então entregou-me esse envelope. Meu pai olhou para mim, olhou para aquele dinheiro, na verdade eu não sei quanto dinheiro que estava ali. Disse, olha, a partir de segunda-feira vai para o ferroviário. Já estou autorizado. Tá bom, ok. A partir daí comecei a jogar no ferroviário.
1: Foi-se apresentar?
0: Fui.
1: Foi recebido?
0: Fui, bem recebido. Por todos que estavam lá. Aliás, eu cheguei lá. Aqueles que já eram conhecidos. Nós já tínhamos combinado na escola. Vamos nos encontrar a que horas. Mas como os roupeiros não me conheciam, não me deram equipamento.
1: Ok.
0: Lá a minha malta lá informou. Não, o treinador... aquele velhote eram rigorosos. Não, quando o treinador vier, é ele que nos vai dizer.
1: Vai, sim, sim.
0: Então, pronto. Eles foram jogando, eu ali sentado, assistir a eles. Chega o treinador diz, olha, dá equipamento deste miúdo. Deram-me equipamento, sapatilhas novas. Você olhando, sapatilha nova no pé. Epa.
1: Lá no bairro já jogava com sapatilhas, descalço.
0: Okay. Lá descalço, ninguém punha sapatilhas. Também você não vai pôr sapatilha que o papá comprou para mandar a jogar futebol. Estás a arranjar bronca com o velho já.
1: Agora, digamos que o primeiro obstáculo é calçar as sapatilhas para ir jogar no campo.
0: Primeiro e grande obstáculo. Você não está a imaginar uma criança que está habituada
1: a jogar futebol? E como saiu isso dessa? Mas a primeira questão é, para que escalão entra no ferroviário?
0: Eu entro nos iniciados de ferroviário.
1: Nos
0: iniciados de ferroviário.
1: E como é que supera essa questão das botas, das sapatilhas?
0: O treinamento diário, o treinamento constante, vai ajudando a resolver esse problema.
1: Mas também os treinadores tinham essa informação de que
0: tinham grandes informações. Eles estavam informados. Eles estavam informados. Então, começa a treinar lá com aquela malta, começamos a dar bem. Tanto mais que grande parte da malta já me conhecia.
1: Ok.
0: Um e outro que a gente não se conhecia. Mas prontos, facilmente me integrei no grupo e fui treinando. Até ao primeiro jogo. Primeiro jogo eu jogo a suplente. Fico no banco, tudo bem. Mas não foi por muito tempo. Um colega meu lesionou-se aos 15 minutos. Então o treinador diz, David, vamos embora. Eu entrei no campo. Primeira vez que eu entrava no campo a jogar futebol. Mas tranquilizaram-me todos eles, vieram até comigo. Calma, calma, calma, joga à vontade, calma, joga à vontade. Era a primeira vez que eu fazia um jogo oficial. E assim foi.
1: Jogou no ferroviário por quantas épocas?
0: Isso é difícil dizer. Porque eu chego no ferroviário, estou a falar de 75, 76, por aí. 1977, portanto, nomear os meus colegas no ferroviário não é fácil. Alguns ainda estão em vida, outros, infelizmente, Deus os levou e que descansem em paz. Olha, nomear alguns, principalmente aqueles que tiveram notoriedade.
1: Sim.
0: Porque nessa coisa de jogar a bola, nem todos... É a mesma coisa que acontece com as crianças na escola, não é? Todos entram na escola, são milhares nas escolas, mas nem todos chegam à universidade. Então, Muitos de nós não chegamos à Universidade de Futebol, não chegamos às seleções. Mas eu joguei com Santos Matons, foi conhecido como Santinho.
1: Santinho, sim.
0: O Coça, o célebre Coça, que marcou seis golos num jogo.
1: Num jogo e foi um dos destaques no Moçambique Camarões. Não?
0: É verdade, é verdade. Joguei com Almeida Ubisse. E joguei com tantos outros, eu espero que me perdoem por não me recordar
1: deles. O Santinho, o Almeida, antes de passarem para
0: antes de passarem para o Machaquene, sim.
1: Foram jogadores do Ferroviário.
0: Exatamente. Ainda posso me recordar do Luís Siquice.
1: Também antes de ir para o Coxa de Sol.
0: Exatamente. E é interessante,
1: o irmão, o Ramos.
0: E o Ramos também. E é interessante o que se passou com o Luís. Luís vai ao Coxa de Sol não por vontade própria. Porque o Luís, que Deus o tenha também, o pai dele era do Benfica. Então ele foi uma dessas vezes, acho que o Ferroviário jogava com Coxa de Sol, ele foi assistir o jogo aqui na Baixa, no campo da Baixa. É interessante que nessa altura os jogos de júniores tinham tanta assistência, mais do que hoje, os que vão assistir ao jogo de sénior.
1: Os sénior, sim, sim, sim.
0: Tinham muita assistência. E então, ele chega lá e vê o filho dele, porque não era fácil os filhos jogarem futebol com conhecimento dos pais. Sim. Os pais nem sabiam, muitas vezes. Então, eles estavam lá e jogavam futebol, mas o pai não sabia.
1: Porquê? Porquê os pais não sabiam ou não deviam saber?
0: Não porque não devessem saber. Está a imaginar que tivesse uma lesão numa dessas situações de jogo. Jogo é jogo, a gente nunca sabe o que pode acontecer. Dois, a preocupação dos pais nessa altura era que os filhos fossem à escola e não se preocupassem muito em jogar futebol. Mas as nossas referências eram os Eusébios, Colunas, Hilários, Matateus. Essas eram as nossas referências. Armando Manhissa, e esses todos estavam em Portugal. Então, nós queríamos, nós estávamos lá numa de pá, se eu for ali, se calhar posso ter sorte também de ir a Portugal.
1: Portugal, ok.
0: Então íamos lá e jogávamos à escondida dos nossos pais. Mas quando o pai do Luís tem conhecimento desta situação, quando o Luís chega em casa, o pai diz: não vos quero ver mais a jogar no Ferroviário. Vão jogar no Coxa de Sol ou então saiam da minha casa. O Luís chegou no clube e disse isso a nós, colegas dele. Epá, meu pai.
1: O jogo no Coxa de Sol.
0: O jogo no Coxa de Sol, eu não tenho onde ir. Não tenho onde morar. Então, os treinadores entenderam, tudo bem. Epá, fala para o Coxa de Sol, já que o teu pai te obriga a isso, tudo bem. Não podemos contrariar a vontade do teu pai. Então, Luís, a partir do ano seguinte, ele foi para o Coxa de Sol.
1: Passa para o Coxa de Sol.
0: Yeah.
1: O David depois aparece no Ferroviário da Beira por força, dizia, da formação que fez ao nível de educação física. Aliás, integrou o primeiro curso, fez parte dos primeiros estudantes, dos estudantes do primeiro curso de educação física no pós-independência.
0: Exato. Eu faço parte desse grupo. Aquele grupo, acabamos nós também integrando naquele famoso grupo 8 de Março.
1: Ah, geração, faz parte da geração 8 de março. Ok.
0: Porque nós vamos fazer educação física, os outros vão fazer outras cadeiras. Outras do lado.
1: Sim.
0: Isso em 76.
1: O que é que pesou para vocês fazerem, para o David e os seus companheiros fossem eleitos para a educação física?
0: Estávamos nós num desses dias lá no Ferroviário, quando temos conhecimento que há um curso de admissão para professores de educação física. Está a imaginar que o professor de educação física, nós conhecíamos o professor de educação física na escola.
1: Na escola.
0: Só.
1: E nessa altura tinha um capital muito forte.
0: Tinha um capital muito forte mesmo. Então, onde fomos ao desportivo? Posso apenas lhe citar um colega que estava comigo lá no Ferroviário. António Munguambe.
1: Ok.
0: Fomos juntos, fizemos lá mandaram-nos correr, mandaram-nos fazer flexões, bater a bola e não sei o quê. Então, fizemos aquilo e eles sabiam que nós éramos jogadores, jogadores de futebol. Então, isso também pesou muito.
1: Ok.
0: Como desportistas, e fazer um curso de professores de educação física.
1: Então, era uma mais-valia para...
0: Sim, encaixava bem. Então, nós fizemos esse curso, passamos o curso em 77, em março de 77, julgo eu, se não me falha a memória, no dia 22 de março de 1977, acho que eu apanhei avião de Lourenço Marques para Beira. Uma terra desconhecida para mim. Não tinha ninguém, nenhum familiar. Ou se tivesse, pelo menos eu não tinha conhecimento. Eu chego à Beira. Eu saí daqui, já sabia que ia para Nhamiso dar aulas. Então, chego na cidade da Beira, mandaram-nos dormir aí numa pensão. No dia seguinte foram-nos buscar. E aí eu e Osório David Pedro. O Osório ia para Manica. E eu na Beira. Então eu no dia seguinte veio uma carrinha da Nhamiso, pegou-me e fui-me embora. Meteram o Osório num carro, o carro levou ele para Manica. Eu começo a dar aulas em Nhamiso, na Beira, disto a cerca de 20 km da cidade da Beira.
1: Sim, sim.
0: E comecei a dar aulas lá. O ferroviário de Maputo informa o ferroviário da Beira que está aí um elemento nosso. Está aí um jogador, se vocês quiserem resgatar ele, ele vai ser uma mais-valia para vocês. Eles não sabiam onde eu estava, foram à educação, então disseram o tal David que veio de Maputo, está em Nhamiso. Foram em Nhamiso ter comigo. É, o falecido Belmiro Manaca Dias era o treinador de ferroviário. Ele foi pessoalmente ter comigo, mas com um dirigente. Tivemos uma conversa aí, epá, como é que não é, como é que é, epá, como, eu estou a viver aqui, é distante. Ele disse, ah, não se preocupe, nós vamos criar condições para te levar para a Beira, para o ferroviário.
1: E criaram?
0: E criaram condições. Mas calhou bem porque já estávamos no, a meio da época, a meio final da época já. Então, eu em 78 é que começo a treinar no ferroviário da Beira. Comecei a treinar.
1: Isso já na equipa sénior?
0: Já na equipa sénior. Porque eu quando saí daqui já era júnior.
1: Ok.
0: Então, já na equipa sénior, eu era dos mais novos que estava lá. Encontro o falecido Armindo Leite, falecido Agostinho Gonçalves, o Quan, que não sei se ele é vivo ou não, mas ele saiu, foi para Portugal. E outros tantos.
1: Quem era o vosso treinador?
0: Era o Belmiro Manaca.
1: O Belmiro Manaca,
0: sim,
1: ok.
0: Falecido Belmiro Manaca, olha que Deus o tenha. E, então, ele que era nosso treinador. Mas as contingências da vida, o Sporting da Beira ganha a Taça de Moçambique na SAN. E Belmiro Manaca vai para a RDA fazer um curso de treinadores.
1: Ok.
0: Volta e é indicado como treinador do Sporting. Porque o Sporting tinha ganho esse direito de vencer a Taça de Moçambique. Então ele tinha que jogar com equipes vencedoras da taça dos seus países.
1: Sim, sim.
0: Então, a Taça das Taças. Então Belmiro Manaca é indicado para ir trabalhar no Sporting.
1: Ok.
0: Então ele sai do Sporting, volta de novo para o ferroviário, mas está integrado na Direção Provincial da Educação e Cultura, onde eu estava nessa altura.
1: Porque era possível conciliar...
0: Era possível.
1: Nessa altura, essas duas vertentes.
0: Sim, era possível. Por quê? Porque nós, eu, por exemplo, como professor da Vale na Samora Machel, treinávamos três vezes por semana e a partir das 17.
1: Ok.
0: Então, das 17 às 20, pelo menos, ou das 17 às 19, estávamos a treinar. Ou das 18 às 19, enfim.
1: Mas Bendidor. É um facto curioso, três vezes por semana, mas vocês tinham aquelas equipas, aquelas grandes equipas, aquelas equipas virtuosas com grandes jogadores.
0: É verdade, é verdade. Treinávamos três vezes por semana e tínhamos essas equipas, porque nessa altura, falando daquilo que acontecia em Lourenço Marques, nós tínhamos os nossos campinhos nos bairros. E jogávamos entre nós.
1: Não dependiam dos treinos?
0: Não eram só dos treinos, não eram só dos jogos oficiais. Nós jogávamos lá nos nossos bairros, entre nós. E ao final de semana, então, íamos jogar no nosso clube. Repara aquela seleção que jogou contra os Camarões. Aquela seleção era quase toda da minha geração. Aqueles... Gil Guiamba... Mandito, aqueles todos.
1: Os Coças.
0: Os Coças, sei lá, é difícil de um momento para o outro recordar os nomes deles. Mas aqueles jogadores todos tinham aquela técnica toda exatamente porque nós jogávamos nos nossos bairros. Nós jogávamos aquilo que nós chamamos de cata. Jogávamos na varanda da loja com bola de tênis. Nós dávamos toques com aquela bola de tênis. Dávamos 100, 200 toques com aquela bola de tênis. Agora imagina aquela bolinha pequenina.
1: E para depois ir apanhar...
0: E depois encontrar aquela bola grande. Sim. Tu facilmente é como um peixe na água, não é? Estás a jogar à vontade. Mas com esses três dias, a qualidade era muito boa. A qualidade era muito boa até... Acho que não me arrependeria dizer que a qualidade era excelente. Era excelente porque não era qualquer seleção que batia Camarões. E bater 3-0. Não ganhar só por ganhar 1-0, não. Ganhar 3-0.
1: Vencer e convencer.
0: 3-0 aqui no estado da Machava. Batemos os Camarões. Infelizmente, eles desprezaram Moçambique. Porque Moçambique não tinha expressão ainda nesse momento.
1: Sim.
0: Quando aquela seleção vai aos Camarões, eles vão trazer os tigres todos, leões, tigres.
1: Se haviam participado do Mundial 82.
0: Exatamente. Thomas Nkono, Abegas e não sei o quê. Sim. Aqueles nomes famosos todos que nós ouvimos dizer. E nos ganharam 4-0 em casa deles. Naquela altura, o fator casa jogava muito.
1: Jogava.
0: O fator casa jogava muito. Não sei se os árbitros tinham medo de apitar certas coisas, mas o fator casa jogava muito.
1: Ok. A sua ligação com o Ferroviário da Beira não terá sido por muito tempo, pois é? Há depois uma transição que fazes Moçambique-União Soviética.
0: É. Eu estou na Beira, sou indigitado aí fazer o curso superior na União Soviética em 1985.
1: Ok.
0: Eu vou à União Soviética, fico 5 anos. 5 anos depois eu regresso e já não vou dar aula de educação física, mas sim fico nos serviços de educação física e desportos, lá na Beira.
1: Ah, então, pelo menos ao nível do Ferroviário da Beira, deve ter jogado pouco mais de 5 anos.
0: E há um pouco mais. E eu, quando volto, também não desprezei o Ferroviário. Eu voltei de novo para o Ferroviário, estou aqui, mas também já estava em finais de carreira, já estava com 30 e poucos anos. E já não me recordo se ainda joguei mais uma ou duas épocas, mas já estava mesmo em final de carreira. Então nessa altura também abraço outros
1: mas interesses. Mas isso depois da sua formação?
0: Depois da minha formação.
1: Na União Soviética?
0: Exato.
1: O que é que foi fazer na União Soviética, basicamente?
0: Eu fui fazer formação superior em educação física. Mas eles lá, naturalmente, que exigem especialidade.
1: Não é só estudar por
0: estudar. Não é só estudar por estudar. Tu tens que abraçar uma especialidade. Uma especialidade desportiva. atletismo, basquete, handball, sei lá, a modalidade que você achar que é conveniente para ti.
1: E porque eles têm condições.
0: Eles têm condições, sim. Têm condições para poderem fazer especialidade nessa área que tu desejas.
1: Ok.
0: Yeah. Os meus colegas, porque alguns dos colegas até me conheciam, que jogávamos junto de futebol lá. Vamos fazer futebol. Eu disse, não, eu não vou fazer futebol. Não vai fazer futebol porque... Não vou fazer futebol. A experiência que eu tenho do futebol não é muito agradável. Aquilo que eu vi... Está a imaginar o que um indivíduo que com os conhecimentos que ele tem, se fez curso, não fez curso, mas ele é o responsável por aquele grupo de 11 indivíduos que estão dentro do campo. Vem alguém que nem percebe nada.
1: Nunca jogou futebol.
0: E principalmente esses, que nunca jogaram. Porque aquele que jogou, ele sabe o que é que sofreu enquanto atleta. Então aquele que não jogou chega ali. Tu, pai, burro, pá, não percebe nada. Mas és um não sei o quê. Chama-lhe todos os nomes possíveis e imagináveis.
1: Então tu não querias isso?
0: Eu não queria isso, não. Não queria passar por isso. É verdade que eu, para estar no mundo, foi preciso a minha mãe me gerir, não é? Foi preciso eu nascer da minha mãe. Mas eu não quero que a minha mãe seja chamada a nomes por minha causa lá dentro do campo. Não quero que o meu pai seja chamado nomes lá no campo. Quem está ali sou eu. Você quer insultar, insulta a mim. Não insulta os meus progenitores. Não. Chama a mim, diz chama a mim que eu sou burro. E você tem que convencer porque você me chama de burro. Porque não é fácil o indivíduo que estudou, chega ali e vem um... E depois, os nossos campos nessa altura não tinham... Está a reparar, por exemplo, o campo de Machaguen. O indivíduo está mesmo ali atrás do banco de suplentes.
1: Sim, sim, sim.
0: A vociferar com toda a força que ele tem dos pulmões, todo mundo a ouvir, os adeptos a ouvirem, todos os jogadores a ouvirem. Aqueles nomes estão a chamar ao treinador deles e ele está ali sentado. Mas o que é que ele pode fazer? Então, eu não queria isso.
1: Ok.
0: Eu optei pelo basquete, porque, tanto mais que quando eu fui para a União Soviética, já era árbitro de basquete. Já era árbitro de basquete.
1: Tanto dava aulas de educação física, era jogador de futebol.
0: E dava treinos.
1: Dava treinos e era árbitro de basquete.
0: Aliás, nessa altura ainda dava treinos. Já não dava treinos, não.
1: Ok.
0: Nessa altura ainda não tinha iniciado.
1: Mas pelo menos tinha essas três funções.
0: Sim. Eu jogava futebol, apitava e dava aulas.
1: Interessante, dava aulas. Vocês eram mais ecléticos.
0: Éramos mais ecléticos, mas é interessante que eu, quando chego na União Soviética, me perguntam, quero dizer, não perguntava ou não, metiam-me na piscina, eu sabia nadar. Punham-me num campo de vôlei, eu jogava. Punham-me num campo de handball, jogava. Punham-me num campo de futebol, jogava. Então eles diziam, é por isso que vocês não desenvolvem, porque não têm especialidade. Isso a mim me criava confusão na cabeça. Mas como? Afinal, assim, não é melhor saber fazer um pouco de tudo?
1: Não.
0: Você tem que ter especialidade. Tem que se especializar. Você gosta, quer ser nadador? Então, pratique natação. Quer ser jogador de vôlei? Então, pratique vôlei. Não pratique outras modalidades, porque essas modalidades só vão atrapalhar a tua cabeça. Na altura eu não entendia isso. Eu entendia que o fato de eu estar a saber fazer um pouco de tudo, isso era uma mais vantagem. Quando eles diziam que não, não é não.
1: Ok, o nosso tempo da antena já está-nos a fugir. Volta da União Soviética, é formado, é licenciado em Educação Física e Desporto.
0: Mestrado.
1: Ok, mestrado em Educação Física e Desporto, especialidade basquetebol.
0: Yeah.
1: Mas não volta a dar aulas, vai para, na altura, a Secretaria de Estado do
0: Desporto.
1: Não,
0: Serviço de Educação Física e Desportos.
1: Ok.
0: Sim, eu volto e fico lá como dirigente desportivo, na área de alta competição, lá na Beira. Mas, ao mesmo tempo, é quando eu começo a dar treinos no Clube Ferroviário.
1: treinos para equipas de basquete?
0: Para equipa de basquete, de equipa de iniciados masculinos.
1: Ok.
0: Equipa de iniciados masculinos de basquetebol no Ferroviário. Mas eu depois troco e vou para os femininos. Por uma razão simples. Porque os meninos à noite tinham ido à festa. E chegaram no campo, o desempenho que eles tiveram não me agradou. Então chego no Ferroviário, digo ao chefe do departamento que eu não quero mais dar treinos aos masculinos, quero dar treinos aos femininos. Então passo a trabalhar com os iniciados femininos de Ferroviário da Beira.
1: Ok. Fica nos serviços provinciais por quanto tempo?
0: Fico de 85 a 96.
1: Portanto, foram 11 anos.
0: 11 anos. 96... já não me recordo se era a Secretaria de Estado de Educação Física que estava aqui ou ainda não era Ministério, todavia. Sou chamado para aqui, para o Maputo, para a sede.
1: Uhum.
0: Yeah, então eu volto para o Maputo. Em 97 volto para o Maputo.
1: Ok. E integra a equipa?
0: Integro a equipa do Ministério da Juventude.
1: Da Secretaria de Estado?
0: Ou Secretaria de Estado, sim, acho que era Secretaria de Estado nessa altura, ou então Ministério da Cultura, Juventude e Desporto.
1: Cultura era o Ministério da Cultura, yeah, Juventude e Desporto, nos tempos do Mateus Catupa.
0: Exatamente, no tempo do Mateus Catupa. Uhum. Exato.
1: Muito bem. Mas depois passa para a TET.
0: Sim.
1: Como diretor provincial.
0: Sou indicado a ir à TET como diretor provincial, trabalho em TET durante 5 anos, como diretor provincial em TET. E fizemos o que fizemos, mal ou bem, mas também só erra quem trabalha. Cometemos os nossos erros, mas também fizemos muita coisa boa. Tanto mais que TET, nessa altura, começa a desenvolver-se um pouco mais no basquetebol. Começamos a puxar um pouco mais essas modalidades. No atletismo também. Tínhamos lá dois presidentes que eram muito, muito, muito ativos nessas modalidades. O presidente da Associação de Basquetebol. De basquetebol e do atletismo.
1: O Cuchesa.
0: O Cuchesa.
1: Uhum. Ok, e volta a Maputo integrar a Direção Nacional do Desporto.
0: Exatamente.
1: Mas é uma questão que eu gostaria de lhe colocar aqui. Onde é que se sentiu mais mais proveitoso? Onde é que se sentiu que foi mais útil? É no campo. Quando eu digo no campo desportivo, é como jogador, como treinador, ou na área de formação, como professor de educação física, ou como dirigente? Onde é que se sentiu mais útil?
0: Silvana, é muito difícil. É muito difícil destrinçar a pessoa nessas áreas todas. Eu me senti bem como professor de educação física na Beira, porque foram cerca de 20 anos.
1: Ok.
0: Foram cerca de 20 anos, é uma vida. É verdade que como jogador já não foi tanto tempo assim.
1: Porque tinha outras tarefas.
0: Exatamente, porque tinha outras tarefas. Mas como treinador, também gosto de transmitir já... Isso faz parte até do professorado. Me sinto bem como treinador e me senti bem como professor de educação física. Essas duas áreas para mim são fundamentais. Mas também como profissional do desporto, também me senti perfeitamente.
1: E a minha última questão é o que é feito de ti, David? Agora.
0: Há 4 anos que eu estou aposentado. Estou aposentado, mas a aposentadoria não significa ficar sentado em casa. Então, continuo a dar treinos, continuo a ajudar crianças a saírem do marasmo da vida e dos vícios. Continuo a dar treinos de basquetebol. Estou, neste momento, a trabalhar com a equipe de júniores femininos do Desportivo. E também de juvenis, porque nós acabamos integrando todas elas por causa dos horários da escola. Há umas que vão de manhã da escola, outras vão à tarde, então é preciso saber conciliar esse tempo por causa das crianças, porque as crianças prioridade para a criança é a escola. Desporto é um complemento importante para a vida da criança, mas a prioridade tem que ser a escola. Então, nós damos prioridade àquelas que vão à escola. As que vão de manhã, vão treinar à tarde. As que vão à tarde da escola, treinam de manhã.
1: David, este é um canal de desporto e música e vamos fechar este programa justamente com uma música da sua escolha.
0: Está-me a surpreender porque eu, na verdade, gostaria de ouvir a música do Zeca Aladji, Masoncha.
1: Masoncha.
0: Yeah. Porque essa música, não só a música, como também aquela agremiação musical, é da minha geração.
1: Okay.
0: Roberto Chitsonzo, David Makwakwa e outros tantos são músicos que...
1: Digamos que também fazem parte da geração 8 de março.
0: Exatamente. É exatamente isso. Então eu gostaria de ouvir essa música.

0: Obrigado, David Nyantumbo, ele que foi o nosso convidado no programa de hoje do Figuras do Desporto Moçambicano, antigo jogador de futebol, profissional de educação física e desporto, dirigente desportivo e treinador de basquetebol. A edição de hoje esteve a cargo de Fernando Silvani, com Irmino Abel na sonorização. Saudações.
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0: estivemos assim a acompanhar esta grande entrevista trazida aqui ou conduzida por Fernando Chiluvani, cuja figura do desporto do dia era David Nhantumbo, este grande homem do desporto nacional aqui no seu canal do coração. E para continuar a trazer conteúdos que animem esta sua madrugada de hoje, vamos trazer um concerto vivo na voz de Alcione, esta grande voz brasileira. De nome completo, Alcione Dias Nazareth é uma cantora, compositora e multiinstrumentalista brasileira, uma das mais notórias sambistas do país e cantora dizia, recebeu alcunha de Marum, rainha do samba e a voz do samba, com 30 álbuns no estúdio. E conta com 75 anos de idade, esta grande voz que nasce em Maranhão, em Brasil, e já ganhou vários prêmios como Grêmio Latino, Melhor Álbum de Samba, Pagode, Prêmio de Música Brasileira, Canção Popular, e entre os outros prêmios, e já esteve em vários programas de televisão como o Hamilton de Holanda Quinteto, Casa de Batica, especial do fim do ano, entre outros programas de renome em Brasil. E vai trazer aqui este grande concerto para poder abrilhantar esta sua madrugada. Embale-se comigo nesta grande voz trazida por Alcione em concerto.
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Força nenhuma no mundo interfere sobre o poder da criação. Não, não precisa se estar nem feliz, nem aflito, nem se refugiar no lugar.

meu pai me disse uma vez, a música é a arte de ritmar os sons. Eu acho que a música também é a arte de fazer qualquer ser humano feliz.

0: sucesso. 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
1: Obrigada, minha
0: pela
1: amiga.
0: Pela amiga que você é, pelo amor que você tem, pela estação primeira de Mangueira.
1: Obrigada, Brandão. Obrigada, Alessi. Obrigada,
0: Deus te abençoe.
1: É você
0: Deus
1: também.
0: Deus te proteja pela sua generosidade.
1: Muito obrigado.
0: Padre Marrom, salve Alcione.
1: Salve, Alessi Brandão.

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Quero dizer para vocês que a Romaria, ela está permanente dentro de nosso coração, todo nordestino, que nós já somos romeiros por natureza. Fazemos Romaria para São José do Ribamar, lá em Fortaleza fazemos Romaria para Padre Cícero de Azevedo. E essa Romaria de agora, que eu vou cantar, é para Nossa Senhora Aparecida, nossa grande padroeira. E para isso eu convidei duas grandes personalidades do sertanejo, que vocês vão ver. 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

Victor e Léo. São eles, gente. Obrigada, Victor. Obrigada, Léo. Obrigada, bonito. É bonito e são bonitos.

0: Muito obrigado.
1: Eu agradeço, madrinha.
0: Eu sou fã dessa pequena. Vocês vão ficando aqui com ela que eu já volto. Vai!
2: Anos. Passou rapidinho, hein?
0: Passou. Como passou? Ah, tudo bem.
2: Beleza.

0: Ed Mangueira.
1: Obrigado, MV,
0: e aí,
1: viu?
0: Marrom, pra você. 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
1: É, será que eu caí nessa rede ainda? Não sei, não, mas tô achando que já dancei.

0: Jack Levant.
1: O quê?
0: O seu jeito.
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1: Chute misturado, Marrom. Valeu, Mangueira!

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0: fere. Força nenhuma no mundo interfere sobre o poder da criação. Não, não precisa se estar nem feliz nem aflito, nem se refugiar no lugar mais bonito, em busca da inspiração. Não, ela é uma luz que chega de repente, com a rapidez de uma estrela cadente, que acende a mente e o coração. É, faz pensar que existe uma força maior que nos guia.
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2: Eu quero acreditar que deliciou-se com esta grande voz da Alcione Dias Nazaret, esta cantora, compositora e multi-instrumentista brasileira, uma das mais nobres vozes de Brasil, que conta com 75 anos de idade, nascida em Maranhão, em Brasil, e esteve aqui em concerto no seu canal dos Campeões. E votos de continuação de uma excelente manhã aqui na companhia do seu canal de desporto. Vamos continuar a trazer mais música para continuar a animar e a brilhantar esta sua madrugada aqui na nossa companhia. Para si, motorista que já faz a estrada, condução defensiva, a tendência nessas alturas do dia de haver uma ignorância pelos sinais de trânsito e principalmente os sinais luminosos. Estamos a falar dos semáforos fechados, vamos passando e em algum momento não há muito controle do que acontece num sentido inverso e isso pode resultar em acidentes e nós não queremos nada disso consigo, queremos que esteja intacto para que continue ligado aqui o seu canal dos Campeões. E para isso deve apostar na condução defensiva e respeitar naturalmente toda a sinalização. Continuamos a trazer mais música para si.

foram as vozes nacionais e cantou inicialmente fininho na voz de Filomena Maricoa. Gabriela trouxe-nos 10 da manhã e por fim Dê-me um Sinal, um dos primeiros trabalhos de Justino Baca antes de estar no apogeu, no topo do seu sucesso. Este grande som Dê-me um Sinal e muito profundo. Desperte, amigo, desperte, campeão, já está na hora, senão atrasa-se. E não se esqueça de incluir os exercícios nessa sua rotina de preparação para o trabalho. E para si também que não trabalha, é bom sempre levantar cedo, fazer uma ginástica. E um pouco mais tarde, querendo, pode voltar a descansar, mas levantar cedo traz sempre boa disposição. E continuaremos a trazer mais música boa aqui no seu canal dos Campeões e desde já agradecer a sua companhia. Sacudiu e Bazou é a proposta musical que segue-se, trazido aqui na voz de Phil Baby. Depois seguir-se-á Miliano, trazido por Ney Malfredo, este tema composto e cantado no Coke Studio África. E depois vamos ouvir o Mr. Bowie, vai nos trazer Follow Me ao lado da sua esposa Liloca. Bom dia e boa escuta neste que é seu canal de coração.

estávamos a sobrevoar o país buscando as melhores vozes para cantarem para si nesta madrugada aqui no seu canal dos Campeões. Estivemos a ouvir Sacudiu e Basou, este trabalho de 2018, trazido aqui por Phil Baby, Miliano de Neymar Alfredo, este trabalho escrito e interpretado em Coke Studio África. Depois estivemos a ouvir essas duas músicas extraídas do álbum de Mr. Bao, Store of My Life. Inicialmente estivemos a ouvir o Follow Me, trazido aqui na voz do próprio Mr. Bao, ao lado da sua esposa, Liloca. E na sequência estivemos a ouvir Nitaku Luela, do mesmo álbum, Store of My Life. E continuamos a trazer muita, mas muita música para si, nesses que são instantes finais deste nosso encontro. Dizer que foi com muito, mas muito amor e prazer que pude caminhar consigo até este momento. Meu nome é Floriberto Cossa. Bons olhos lhe vejam e boas coisas aconteçam na sua vida. E saio desta forma.

0: Saudações! O Machaquén e o Ferroviário de Lixinga empataram esta segunda-feira sem abertura de contagem em desafio da 23ª jornada do Moçambola deste ano. O técnico dos tricolores, Manuel Casimiro, considera o empate com sabor à derrota.
1: Um empate com sabor à derrota. Jovens com boa cabeça para assimilar aquilo que são os nossos trabalhos. Por isso, em seus jogos, acreditamos que alguma coisa ainda pode acontecer. Só vamos atirar a toalha quando o filme terminar. Antes disso, não somos fracos para desistir. Vamos continuar a trabalhar.
0: O treinador adjunto dos Locomotivas de Lixinga, Nelson Maló, afirma que o seu conjunto pouco fez para ganhar o encontro.
2: Não foi um jogo muito difícil, mas é sempre difícil jogar com uma equipa desinibida, que não tinha nada a perder. Nós alertamos os jogadores com relação a isso e conseguiram controlar o jogo em certos momentos do jogo. Não fizemos um grande jogo, foi um jogo muito baixo, não conseguimos acertar nos passes, não conseguimos controlar o jogo em alguns momentos, mas foi um resultado positivo.
0: Com este empate, os Locomotivas de Lixinga mantêm-se no sétimo lugar com 29 pontos contra 11 dos tricolores, que ocupam o sétimo lugar na classificação geral da competição. Esta terça-feira realizam-se os seguintes jogos: Ferroviário de Nampula, Liga Desportiva de Sofala, Ferroviário de Nacala, Ferroviário da Beira e Baía de Pemba, Xingal de Tete. Na quarta-feira, a Ação Desportiva de Pemba recebe a União Desportiva do Songo. Último domingo, no arranque da Ronda 23 do Moçambola, a Ação Black Bulls e a Ação Desportiva de Vinanculo empataram a 2 golos. A Seleção Nacional de Futebol de Sub-17 iniciou esta segunda-feira aqui em Maputo a preparação, tendo em vista a participação no Mundial da categoria ter lugar em novembro próximo no Qatar. A sessão contou com a participação de 23 jogadores que atuam no país. O técnico da Seleção Nacional de Futebol, Luís Guerreiro, diz que os atletas que atuam fora de Moçambique vão se juntar ao grupo no estágio a ter lugar no Dubai, a partir de 2 de novembro.
3: Os atletas dos países, portanto, oriundos da Europa e da Espanha, vão diretamente para o estágio no Dubai, no dia 2. Neste momento só vamos trabalhar com os atletas que estão pré-convocados aqui de Maputo, do Costa Sol, do ABB, e geralmente são esses todos que nós iremos trabalhar. Para estágio irão 23, e depois dois terão que ficar de fora porque a FIFA é exigente no cumprimento do regulamento.
0: Selecionador Nacional de Futebol de Sub-17 e o início de preparação rumo ao Mundial da categoria a ter lugar a partir de 19 de novembro próximo no Qatar. Moçambique integra o mesmo grupo com a Argentina, Dinamarca e Austrália. Os bairros de Inhagoia, do município de Maputo e do Mali, da autarquia da Matola, disputam no próximo domingo em Boane a final do torneio de futebol recreativo, a Superliga Elefante Belt. Último domingo, nas meias finais da competição, Inhagoia venceu o Municipal de Boane por 1-0 e o Mali bateu o conjunto da Polona Caniço por 3-2. O campeão será premiado por 100 mil meticais e o vice-campeão terá 50 mil meticais. Já é conhecida a lista de premiação do torneio de futebol recreativo do município de Chimoio, na província de Manica. Daniel Oliveira.
4: A comissão organizadora da 4ª edição do Campeonato de Futebol de Veteranos em Manica já tem preparados os valores monetários destinados à premiação dos vencedores da competição, cuja conclusão está prevista para meados de novembro. O primeiro classificado vai receber 60 mil meticais, enquanto o segundo terá direito a 30 mil meticais. O vice-presidente da Associação Provincial de Futebol de Veteranos de Manica, Lourinho Awas, afirma que estão igualmente previstos prémios monetários para o terceiro classificado, a equipa de Fair Play, a formação que sofrer menos golos e os atletas que mais se destacarem individualmente.
0: E desta feita, colocamos ponto final ao bloco de notícias. Saudações!

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Muito bem, campeões. São 5 horas e 14 minutos. Daqui a pouco vou abrir aqui então as linhas, que é para podermos conversar. Mais um dia, mais uma terça-feira. Acompanhamos então as notícias apresentadas por Carlos Langa. Eu sou Agostinho Leis. Estamos juntos até às 10 horas. Hora passar de estar. Muito bom dia a todos. Espero que tenham descansado muito bem e que tenham, acima de tudo, uma terça-feira fantástica na companhia do Canal Desportivo.

0: Canal Desportivo da Rádio Moçambique, tenho a primeira participação. Alô, bom dia.
1: Meu grande amigo, meu DJ, assalamu alaikum. Como é que é, Agostinho Laís?
0: Está tudo bem aqui, só um pouco de constipação. É do tempo, não é? E como é que está aí, Cota Rafique?
1: Olha, felicíssimo por estar a conversar com o meu grande amigo, meu DJ. Gostei da sua entrada, estava já a bombar uma música muito bonita. É?
0: Pelo certo, certo. Tão... É do Carlos Batista.
1: É isso.
0: Yeah. Já vi que o Cota Rafique também tem bom gosto.
1: Oh. E tu é que nós estamos a reviver, não é? Aquilo que é o nosso passado, não é?
0: É verdade. É mesmo com o canal dos campeões, não é?
1: É verdade. Por vezes, eu quando converso com alguns jovens, digo, epa, não basta só vocês, às vezes é música que fere os nossos ouvidos. Jesus põe aquelas músicas antigas, eles engrenam, é pacota, eu ia até explico a eles a letra, o conteúdo e tudo mais, não é?
0: É verdade.
1: Dizia que estou bem disposto porque estou a conversar consigo, mas a força anímica está a aparecer-me agora, porque fiquei um bocado assim no jogo entre o Black Bulls e o Vilancoso, não é? Aquele empate aí mexeu comigo, porque estava nos nossos horizontes a diferença mínima, aquela de 7 pontos, não é? Em relação ao segundo classificado. Mas vamos esperar para.
0: Apesar
1: ver.
0: Disso, continuam invictos, não é?
1: Ainda estamos invictos, não. Já perdemos um jogo frente ao Costa do Sol. É óbvio que estamos em primeiro lugar. Recorda-se que o Black Bulls teve uma derrota com o Costa do Sol, não é?
0: Claro.
1: Então, mas estamos em primeiro lugar, oxalá que possamos já conseguir manter até a meta, que é o último jogo, não é? A meta é sermos campeões do Moçambique, mas obviamente tem de discriminar os outros também, não é? Porque senão onde estará é o Cota Rafique, acha-se, não. É uma competição. Eu creio que ainda teremos dificuldade, não é? Temos a Associação Esportiva de Pemba, é um osso duro de roer, do meu amigo Manhamba. Ele pensa, por eu estar-lhe a criticar, por vezes, quando ele fica no quente, pensa que o Cota não gosta dele, olha. Eu gostava do Manhamba de ver-lhe treinar na altura no Incomodo de Chinavana. É? Ele é um amigo, mas de vez em quando, a gente quando critica é para podermos também ele ver qual até este espaço aí, não estou correto, não é? Mas não deixa de ser o meu mais novo, é? O meu grande irmão Arthur Jesse Medo, que também às vezes quando ele atira aquelas pedradas, eu também lhe critico, não é? Mas é meu irmão, já de largos anos aí. Então, temos esses jovens para sairmos até Pemba com o meu amigo Manhamba e o próprio meu irmão Arthur Jesse Medo. Oxalá que a gente consiga transpor aquela barreira, não é? Que é para mais tarde também termos o jogo lá, hein? Creio que é Lixinga, hein? Do antigo grande capitão do Machaquene. É o Antoninho, não é? E tenho fé que temos uma palavra a dizer. E desejar também uma boa viagem ao meu clube Black Bulls, que vamos jogar em Ruanda, não é? Creio que será sábado. Oxalá que a gente consiga vencer, que é para a segunda mão só virmos gerir para entrarmos na fase de grupos. E dizer o seguinte aos nossos dirigentes. Por vezes se descuidam. Temos aquela equipa lá de Inhambane, está a sofrer goleadas. Tem bons jogadores, bons treinadores. Aqui há uma falta de atenção por parte dos sócios e simpatizantes de poderem ter contribuir uma cota. É? Aquelas goleadas, não porque a equipa é fraca, não, é falta de condições. Eu ouvi o próprio treinador há dias, quando perdeu com a Liga Desportiva de escola. Saíram de lá muito, muito atrasados, chegaram ali, foi só entrar em campo para jogar. Nem tinha a certeza se viriam cá ou não, porque são essas equipas que querem entrar no Moçambola, depois vão incriminar o treinador, os jogadores não. Temos aquela moça que treina, que é Muxenga, lá de Minas, em que diz que está a pedir o apoio, né, do monetário, porque é do administrador e de alguns dirigentes, né, que recebem apoio. A viagem não há problema, porque o transporte, alimentação, hospedagem. Então, esses clubes querem estar no Moçambola. Então, vamos levar a coisa a sério, não é? Porque a ser assim, depois vamos ter cá, não, porque a Liga Moçambicana de Futebol ou a Federação, não. Até eu apelo ao presidente da Liga Moçambicana de Futebol, ao presidente da Federação Moçambicana de Futebol, a próxima época, 2027-2028, não é? Agradecer que eles exigissem uma garantia do banco, o saldo mínimo que deveriam ter, não menos que 20 milhões de meticais. E se não tem, não participem. Estamos a ver alguns clubes aqui com essas dificuldades financeiras. Ou vamos retomar aqueles campeonatos que, como tem feito, faziam nos tempos do...
0: Olha, Cotar, eu só queria lhe pedir para que tivesse capacidade de resumir, porque temos outros campeões, aliás,
1: já
0: comecei a apanhar por causa disso, Cotar Rafik.
1: Está bem, termino mandando um grande abraço ao presidente Jornal de Largi, ao Belém, ao Selmo, ao Lilico, Camilo, Dinho Osmano, Faruquito, Mansuk Largi, ao Dino Khan, Muninho, Caide, o meu tio. Olha, um grande abraço, façam uma boa viagem. Eu tenho fé que o Black Bulls vai vencer o jogo. O meu tio dizia, Aníbal Sofiano, felicidades para todos e muito obrigado. Peço assim, de coração, esta música quer dar muita força ao Black Bulls. Bola Mateteu e muito obrigado.
0: Muito obrigado, era Cota Rafik.

0: canal desportivo da Rádio Moçambique. Alô, bom dia.
1: Bom dia, Manuel.
0: Muito bom dia. Então, como é que está?
1: Estou bem, Manuel. Como é que está?
0: Só um pouco de gripe, constipação, enfim, uma mistura. Mas, campeão, de onde é que nos fala? Diga o seu nome e fique à vontade.
1: Muito obrigado. Falo diretamente do Catini. Eu estou a apresentar uma constipação pela vitória. Estamos na luta. Não vamos ter que seguir para o chão. Estamos em paz. Estamos em paz. E aí, eu não vou e a próxima jornada vamos também jogar para 2 pontos. O campeonato fica mais melhor. E para todas as equipes que conseguiram vencer ainda mais jogos, a equipe de Nhambane, que é preciso mesmo trabalhar na fase de dirigentes, não é só para uma equipe que depois começa a dar a dificuldade. Mas pronto, eu não me recordo. É para dar a próxima que se organize melhor. E mandar um forte abraço para todos os ouvintes, do Eren Porto de AZ, o pastor, o pastor Mazai, o Dep, meus filhos, minha família, a pastor, os meus amigos de Mucatino, o Ramos Candego, o Dr. Mabaú, o Valdemar Ranhar, é muito. Até a próxima, bom trabalho.
0: Tá certo. Muito obrigado, um abraço. Bem grande, 5:35.

0: Chega-nos mais um campeão. Alô, bom dia.
1: Bom dia, mano.
0: Muito bom dia. Como está?
1: Ah, está tudo bem, mano.
0: Está certo. Venha daí.
1: Estou na divisão. O ponto prévio é estresse. Estresse, não sei se posso dizer uma chacana, como é que foi ontem. É estresse. Não nos leva a acompanhar os jogos.
0: Estresse por causa de?
1: Moçacane, não nos leva a acompanhar os jogos de Moçacane, por causa de frustração.
0: Eu nem... nem quero comentar, meu caro. A única coisa que eu devo dizer é aconselhar os adeptos a encherem os campos. Apenas isso.
1: Sobre Moçacane, não é fácil encher o campo... a ir para casa triste. Para quem ama o futebol, quem cresceu no campo, como meu exemplo, eu cresci no campo do Retol, a ver o Magos de Agosto, a ver aquela malta ali, me inspiraram muito, o Capango, o Basílio, o Tataca, o Mabu, quando eu cresci no campo mesmo. Então, não é para amador o futebol, não é para amador, isso aí tem que ser claro. Então, quando o Moçacane me apresenta esse tipo de comportamento, eu fico doente mesmo. Eu fico doente, não sei como explicar essa doença, mas é uma coisa natural. Então, eu ouvi uns ouvintes a falar de sei lá, uma vaquinha de Moçacane. É uma ideia, mas é uma ideia que tem que surgir com o presidente. Porque o que é o presidente? É o PCA. É uma pessoa que gere a empresa. Então não pode você sair daí, da sua casa, com sua ideia, ver acima do presidente. Não. O presidente é que deve ter feito isso há muito tempo. Se o Moçacane tivesse problemas, ele devia bater cada porta. Temos muitas novas empresas, temos muitos grandes empresários sensíveis que deviam ter feito isso há muito tempo. E depois sair aqui na RMT, nos pedir, nós, como gerentes, um PCA. Então, essa vaquinha não tem presidente, de verdade. É o que eu sempre disse aqui, não tem presidente. Ganhou eleições, estamos a ver que é zero. Não havia necessidade de Mr. Lalas não continuar na nossa equipa. Não havia necessidade de Mr. Lalas não ter formação adequada, como dizem por aí. Porque nós preparávamos o futuro. O que é um dirigente? Prepara o futuro, não o presente. O presente ainda estamos a viver. Estamos a preparar o futuro. Então, não significa... Não é de categoria, não é categórico. Não temos o Lalas ali. Jogadores bons saíram. Né? É triste, pá. É triste, eu não sei, que vergonha, cara. É uma vergonha. Mas aqui é desportivo. Repito, não sou equipa para estar na segunda divisão. É como Sporting e Benfica e Porto. Você admira nunca de ver essas equipas na primeira divisão. Caso contrário, casos de corrupção. Como se fez com a Juventus. Né? Agora com o City, pode descer por aí. Então, não são casos de futebol prático para uma equipa daquele nível, desse divisão. Quer dizer, todas as empresas não podem patrocinar o Moçacane. Estão aqui em Moçambique, de Rovuma Maputo. Não podem deixar uma equipa que tem renome, Eusébio. Eusébio saiu daqui. É uma história. Para Portugal, para jogar no Sporting e fui desviado para o Benfica. Como vou contar para os meus filhos essa história? A ver o Moçacane assim, mano Matusso. Ver meu Moçacane a deixarem cair, como se não se fosse. Então, nos dêem, eu vou prender Moçacane, vou pedir tudo, Moçambique, vou pedir o dinheiro de todos os moçambicanos, vamos contribuir. Não, se não tem dirigente, nos dêem ao nosso clube, por favor. Não é, mano Matusso? Desculpa a tristeza. Força aos moçambicanos, aos moçacanenses resilientes. Calmambo, mano Matusso.
0: Está certo, percebe-se, meu caro. Ótima terça-feira. Matus, a esta hora deve estar no décimo sono. Portanto, Agostinho Leis é quem está aqui. Portanto, são 5 horas e 40 minutos. Ligue também e vamos conversar.

0: 5h40 minutos. Alô, bom dia.
1: Bom dia.
0: Bom dia, seu nome?
1: Atibo Joma.
0: E de onde é que fala?
1: Nampula.
0: Muito bem, meu caro, como é que está?
1: Nampula para de Moala Belenenses.
0: Sim, eu sei. E por isso é que pergunto, como é que está? Sim.
1: Aqui está tudo bem, só nesse dia, calor, não sei aí.
0: Também está, está calor. Está certo, meu caro, vamos lá, rapidamente, o que é que tem para nos contar hoje?
1: Não, eu quero contar para, quero felicitar os professores que passou a festa dele ontem, para as festas. É, tem que ensinar bem a criança, tem que também ter paciência quando chega uma criança lá na escola, aquele de primeira classe, porque complica muito. Quando chega lá, quando está marfinhado, então tem que ter paciência, porque você jurou para isso aí mesmo. Então também quero apelar os encarregados. Também tem que respeitar os professores, porque o professor é lanterna para o nosso dia a dia. Então tem que respeitar os professores também. Não pode lá porque já bateu o nosso filho, nosso filho. Não está a bater para ele maltratar mal, está a bater para ele tudo entrar na cabeça. Então tem que respeitar. Não é qualquer coisa ir queixar, ir em casa dele, ir bater também aquele professor. Assim não fica bom. O professor é lanterna para o nosso dia a dia. Sim, é tudo.
0: Tá certo. Muito obrigado. Bom dia. E fique com a nossa rádio.

0: Era eu, Fernando Luís Mincateco. Alô, bom dia.
1: Bom dia, Mano Leite.
0: Muito bom dia, com quem falo?
1: Aqui está a falar com Jana, a partir de Lixinga.
0: Como é que estamos aí em Lixinga?
1: Aqui está tudo tranquilo, graças a Deus. Eu não sei desse lado, Mano Leite.
0: Também está tudo muito bem aqui. O que é que lhe traz hoje ao RM Desporto?
1: Apenas quero mesmo parabenizar o meu ferroviário pelo empate. Não deu para ganhar, também não deu para perder. No mínimo, tivemos esse empate, então estou a parabenizar o meu ferroviário pelo empate. E para as equipas que conseguiram pontuar, parabéns. Também quero aproveitar aqui para saudar os campeões, o Júlio Fletti, o Júlio Flaule, o Pastor Mazaia, não se esquecendo do Adriano Albano, Cano Elias, a Rosa Bia. E, enfim, para todos os campeões de AZ, vai um forte abraço. Tenham um ótimo dia de terça-feira. E, mando lá isso, bom trabalho, estamos juntos.
0: Obrigado, estamos juntos.

0: 5:47 minutos. Hello, bom dia.
1: Bom dia, Mandaí.
0: Muito bom dia. Como é que estás? E o seu nome?
1: Estou bem. Aqui, Luiz Fernando Amuns, a partir da Vila Marinha da Tende, em Caçado.
0: Está certo. Venha daí, meu caro.
1: Só quero desejar os parabéns pelo Padre Dante, o Fervel de Recife, o Machaque. E também aproveitar e dar uma força para o meu desejo na Poli, e te vejo boa sorte. E saudar um pouco dos campeões, Jus Gaúli, Adibo, Luizana, o Michel Tembe, na Flaçui, Dona Rosa, Tadeira, Mana Laura, Ponja, o Michel Tembe, na Flaçui, e quanto a Nhancengo, quanto a Rafiki, quanto a Mufundiço, quanto a Macuágua, e outros campeões que eu não posso mencionar, e tenha uma boa manhã de terça-feira. E um abraço para toda a minha família, Almoço, Andes 10, manda isso, bom trabalho, estamos juntos.
0: Estamos juntos, bom dia.

0: 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Alô, bom dia.
1: DJ! Como vais dizer?
0: Está tudo muito bem. E aí?
1: Ah, tudo bem, meu irmão.
0: Está certo. Apresente-se e fique à vontade.
1: Ah, vamos cortar pela circular. O circular do Maputo, o grande Maputo. O pastor Mazai. O famoso. Pronto, para não ocupar a linha, há muitos que estão ali atrás. O jogo de ontem, o Machacano trouxe mais um pontinho, amostra a sua sobrevivência, que o barulho acho que já acabou na direção um pouco. Os meninos tentaram fazer tudo por tudo, mas encontraram lixinhos. O Lixinga também vinha bem atado, com esse nenhum problema, já está para a próxima fase do Sambol. E pronto. E para todos os ouvintes, o Cota Rafiki, que foi o primeiro, o menino do Golosa, o menino do Mkatini, o Ito, que entrou também, o Isana, o homem de Lixinga, e o Amus, que esteve no momento, a Dona Amélia, Dona Nhasengo, o Doutor Nhasengo e a Dona Aurora, e para todos o Mufundesi, e para todos, e do A a Z, e o homem de Chopalizito, o Dialito e o seu vizinho, o Mutiço, que estão no mesmo bairro, Minhago Shield. Fico por aqui, no meu ZK Shield. Meu irmão, vamos a ver um dia qualquer. Tchau, tchau. Já leio.
0: Tchau, meu vizinho. Bom dia. Fico bem.

0: 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Alô, bom dia.
1: Bom dia, mano Agostinho Laís.
0: Muito bom dia, então. Como é que está, campeão?
1: Bem posição. Nada mal.
0: É verdade. E o seu nome?
1: O mais novo de Hermes Portobeira.
0: Já vi que está bem disposto, mais novo. Venha daí.
1: É bom ouvir essa voz de mano Agostinho Laís.
0: Apesar de hoje não estar em condições, não é?
1: Ah, é sempre assim. Essa voz está bonita assim. Não pode mudar, tem que ser assim.
0: Agradeço.
1: Okay. Vou dizer a Xingal de Tete que faça bom jogo hoje. E tenha bola de jogar para o Mestre aí na linha de água onde está. O Mestre tentaram ter uma vitória. E para a mão dele, são coisas tão complicadas para este ano. Mas tenha bom jogo amanhã e tenha bom resultado. Consegue passar pelo menos para ver o que pode fazer lá com esse cambinha lá. É para as coisas tão difíceis para nós desse ano. Não há como. Vamos manter. Vamos ver qual é a posição do próximo ano. Mano Agostinho, desejo-se uma boa terça-feira, um bom dia de trabalho. E a todos os ouvintes que estão neste momento conectados, o Hermes Desporto, escutando essa voz de Agostinho Laís e do mais novo, de Hermes Desporto, a partir daqui da Cidade Beira. Desejamos uma boa terça-feira, uma boa semana de trabalho. Estamos juntos, mano. Até a próxima oportunidade.
0: Até a próxima. Um abraço para si e também para toda

0: Mesmo nos momentos finais, temos mais alguém em linha. Bom dia.
1: Ei, estou pensando aqui para pedir desculpa, Mano Gostinho. Mano Gostinho, ontem estava tentando ligar para a Matuz, então. Desculpa, Mano Laís, aqui Machava, aqui.
0: Sim, sim.
1: Para pedir desculpa de nome, confundi o nome.
0: Nada a ver. Foi apenas uma. Vamos lá dizer assim, brincadeira. Só por ter falhado o nome, não precisava ligar, meu caro.
1: São mais umas vozes, simpáticas, calmas, tem que ser conhecer.
0: Está certo, está certo. Mais uma vez, boa terça-feira e bom trabalho, está bem?

canal desportivo da Rádio Moçambique. Quero, portanto, agradecer a todos os campeões que chegaram para nós amanhã. Há muito mais. São 6 horas no país.

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5: Agora vamos ao tempo por Anselmo Zandabella. Bom dia.
6: Bom dia, estimado ouvinte da Rádio Moçambique. Previsão do estado de tempo para hoje, terça-feira, dia 13 de outubro de 2026. O Instituto Nacional de Meteorologia indica para as províncias de Niassa, Cabo Delgado e Nampula, céu pouco nublado a limpo, mas com períodos de muito nublado. A circulação do vento será de leste a nordeste, com intensidade fraca, localmente moderada. Para as províncias de Tete, Zambeze, Manica e Sofala, espera-se tempo quente, com céu pouco nublado, passando a limpo. A circulação do vento será de sueste a leste, com intensidade fraca, moderada, soprando por vezes com rajadas, principalmente ao longo da faixa costeira. E para as províncias de Inhambane, Gaza e Maputo, espera-se céu pouco nublado, passando a limpo. O vento será de nordeste a leste, com intensidade fraca, a moderada, soprando por vezes com rajadas, principalmente ao longo da faixa costeira. Temperaturas máximas previstas em graus Celsius. Tete espera-se temperatura máxima de 39. Segue Maputo, Chimoio e Nampula com 33. Xai-Xai e Beira, 32. Quelimane, 31. Inhambane, 30. Pemba, Lixinga e Vilanculos, 29 graus Celsius. É tudo quanto à previsão do estado de tempo para hoje. Obrigado pela atenção dispensada. Até uma próxima oportunidade.

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5: Bom dia, estimado ouvinte da Rádio Moçambique. Previsão do estado de tempo para hoje, terça-feira, dia 13 de outubro de 2026. O Instituto Nacional de Meteorologia indica para as províncias de Niassa, Cabo Delgado e Nampula, céu pouco nublado a limpo, mas com períodos de muito nublado. A circulação do vento será de leste a nordeste, com intensidade fraca, localmente moderada. Para as províncias de Tete, Zambeze, Manica e Sofala, espera-se tempo quente, com céu pouco nublado, passando a limpo. A circulação do vento será de sueste a leste, com intensidade fraca, moderada, soprando por vezes com rajadas, principalmente ao longo da faixa costeira. E para as províncias de Inhambane, Gaza e Maputo, espera-se céu pouco nublado, passando a limpo. O vento será de nordeste a leste, com intensidade fraca a moderada, soprando por vezes com rajadas, principalmente ao longo da faixa costeira. Temperaturas máximas previstas em graus Celsius. Tete espera-se temperatura máxima de 39, segue Maputo, Chimoio e Nampula com 33, Xai-Xai e Beira 32, Quelimane 31, Inhambane 30, Pemba, Lixinga e Vilanculos 29 graus Celsius. É tudo quanto à previsão do estado de tempo para hoje. Obrigado pela atenção dispensada. Até uma próxima oportunidade.
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4: São 6 horas e 44 minutos, atenção, em 7 vamos ter o desportivo por hora. Vamos uma vez mais ao encontro de Anselmo Zandamela. Bom dia.
5: Bom dia, estimado ouvinte da Rádio Moçambique. Previsão do estado de tempo para hoje, terça-feira, dia 13 de outubro de 2026. O Instituto Nacional de Meteorologia indica para as províncias de Niassa, Cabo Delgado e Nampula, céu pouco nublado a limpo, mas com períodos de muito nublado. A circulação do vento será de leste a nordeste, com intensidade fraca, localmente moderada. Para as províncias de Tete, Zambeze, Manica e Sofala, espera-se tempo quente, com céu pouco nublado, passando a limpo. A circulação do vento será de sueste a leste, com intensidade fraca, moderada, soprando por vezes com rajadas, principalmente ao longo da faixa costeira. E para as províncias de Inhambane, Gaza e Maputo, espera-se céu pouco nublado, passando a limpo. O vento será de nordeste a leste, com intensidade fraca a moderada, soprando por vezes com rajadas, principalmente ao longo da faixa costeira. Temperaturas máximas previstas em graus Celsius. Tete espera-se temperatura máxima de 39, segue Maputo, Chimoio e Nampula com 33, Xai-Xai e Beira 32, Quelimane 31, Inhambane 30, Pemba, Lixinga e Vilanculos 29 graus Celsius. É tudo quanto à previsão do estado de tempo para hoje. Obrigado pela atenção dispensada. Até uma próxima oportunidade.

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0: 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São neste momento 7 horas. Atenção desportivo, esta hora apresentado por Belisário Macam. Bom dia.
1: Muito bom dia, Agostinho Laís. Vamos então aqui marcar a atualidade. A Seleção Nacional de Futsal estreia-se hoje na CAN, diante de Angola, no Complexo Desportivo Príncipe Moulay Abdallah. A partida tem início marcado para as 22 horas do nosso país, menos uma no Reino de Marrocos. Este é o terceiro encontro entre as duas seleções numa CAN. Nos dois anteriores, os angolanos levaram sempre a melhor, há 2 anos por 7-4 e há 18 por 6-5. Nos outros jogos do grupo, Egito e Tanzânia defrontam-se a partir das 18 horas. Na segunda jornada, Moçambique mede forças com o Egito, depois da manhã, às 19. Devendo fechar a fase de grupos no sábado, frente à Tanzânia, às 22 horas. Ontem, o Marrocos, anfitrião e atual campeão, iniciou a defesa do título com goleada por 4-0 à Argélia. A Zâmbia bateu a Líbia por 3-1. Da quadra para os relevados, Brasil, Itália e Japão, na rota dos Mambinhas de sub-17, para encontros particulares no quadro da preparação para o Mundial de novembro que vem no Qatar. Moçambique está no grupo C com Argentina, Dinamarca e Austrália. Nada que assuste o avançado. Alírio Cuna.
2: Não nos assusta, nós só estamos concentrados no nosso trabalho,

0: com o grupo que nós temos, com a qualidade que nós temos cá. Prometemos trazer a Copa aqui. Estamos mais motivados porque a maioria dos que estavam lá, nos sub-20, estão cá também. Estamos todos rodados, ainda estamos no meio do campeonato e o trabalho ainda continua. Nós só nos concentramos no nosso trabalho, no nosso jogo, não vamos mudar nada. Isso para nós não significa nada. O que significa para nós é trabalhamos e chegamos lá a implementar o que viemos trabalhando.
1: Avançado dos Mambinhas do Sub-17, Alírio Cuna, um dos trunfos de Luís Guerreiro para o Mundial. Nesta fase de preparação, o selecionador puxa pelo físico dos jogadores.
2: Nós temos que corresponder na parte física, quer seja na velocidade, quer seja na resistência ou na própria força, porque aliada à nossa técnica que nós temos, pode ser que seja importante, portanto, para confrontarmos estas seleções, especialmente da Dinamarca e da Austrália, que têm um porte físico muito grande. Já a Argentina, portanto, é um futebol quase idêntico ao nosso, um futebol do tic-tac, mas precisamos trabalhar muito a parte física, porque as exigências que as outras seleções nos vão pôr, nós temos que corresponder. Especialmente na parte da velocidade, nós temos jogadores muito velozes que podemos surpreender as equipas adversárias, porque aquilo que eu tenho visto das seleções, em termos de velocidade, não são fortes, são mais na sua resistência e na parte física de força. E nós, portanto, na nossa velocidade, nós podemos surpreender muito as seleções da Dinamarca e da Austrália.
1: A ABB é o clube que mais jogadores fornece à seleção de sub-17, com 14, seguem-se Costa do Sol com 5, Ferroviário de Nampula com 2 e Liga Desportiva de Maputo com 1. Do estrangeiro foram chamados 5 atletas provenientes da Alemanha, Espanha, Portugal, Suíça e Brasil, que só se vão juntar ao grupo no Dubai.
2: Os atletas oriundos da Europa vão diretamente para o estágio no Dubai, no dia 2. Neste momento só vamos trabalhar com os atletas que estão para estágio, irão 23, e depois de 2 terão que ficar de fora, porque a FIFA é exigente no cumprimento do regulamento, só 21 inscritos, mas desses 21 inscritos, 3 têm que ser guarda-redes.
1: Selecionador Nacional de Futebol de Sub-17, Luís Guerreiro, Moçambique, estreia-se no dia 19 de novembro às 17 horas diante da Dinamarca. Argélia, Camarões, Costa de Marfim, Egito, Mali, Marrocos, Senegal, Tanzânia e Uganda são as outras seleções africanas apuradas para o Mundial. Moçambola prossegue hoje a jornada 23 com 3 partidas. Em Nampula, o ferroviário local tem a visita da Liga Desportiva de Sofala no estádio 25 de junho. Eduardo Chissano vai arbitrar o jogo. Fernando Tauzen e Arley Mabote são os assistentes. Danilo Jerónimo é o quarto árbitro. O ferroviário de Nacala bate-se com o homónimo de Nacala. Jogo com a arbitragem de Amamo Fortunato, Janela Omar e Ancha Ussi são os auxiliares. Paulo Fito é o quarto árbitro. Em Pemba, o Bahia enfrenta o Xingal no estádio municipal com apito de Cacilda Fernando, que terá como assistentes Margarete Gimo e Olívio Saimoni. Nelson Guanassi é o quarto árbitro. A ronda fecha amanhã com a recepção da Associação Desportiva de Pemba, União Desportiva de Songo, no estádio municipal. Nelson Guanassi vai ajuizar o encontro, auxiliado por Olívio Saimoni e Abacar Murchid, e Cacilda Fernando é o quarto árbitro. Ontem, Machacane e Ferroviário de Mexinga empataram por 0-0 no arrivado de Coxa de Sol. O espectro de despromoção reina no universo tricolor, mas o treinador Manuel Casimiro não vira a cara à luta.
3: Em seus jogos acreditamos que alguma coisa ainda pode acontecer. Só vamos atirar a toalha quando o filme terminar. Antes disso, não somos fracos para desistir. Vamos continuar a trabalhar. E agora, doravante, é sempre cada jogo uma final. Sempre cada jogo uma final. Por isso, vamos incutir isso na cabeça dos atletas, pedir apenas só que chutem a baliza, porque todas as coisas estão a acontecer, mas o último toque lá é que nos está acontecendo. Mas acreditamos em Deus e acreditamos que as coisas também vão acontecer.
1: O treinador adjunto do Ferroviário de Lixinha, Nelson Melo, viu um adversário desinibido.
4: É sempre difícil jogar com uma equipa desinibida, que não tinha nada a perder. Nós alertamos os jogadores com relação a isso e deixamos eles jogar. E conseguiram controlar o jogo em certos momentos do jogo, mas não fizemos um grande jogo, foi um jogo muito baixo, não conseguimos acertar no espaço.
1: Nelson Malo, técnico adjunto do Ferroviário de Nampula, de Lixinga, na leitura ao empate ontem, sem golos, diante de Machacane, no relevado do Costa do Sol. Piloto no Roncar dos Motores, o Paulo Oliveira vai participar pela quinta vez no Rally Dakar. O piloto sabe da responsabilidade que carrega.
5: A grande responsabilidade de nós levarmos a imagem é passar o melhor que o nosso país tem, é divulgar o Moçambique seja falado lá fora. não só pelos problemas que os temos, mas aquilo que nós podemos fazer e o país que nós poderemos ser. Este é o grande objetivo da nossa participação. Quanto ao copiloto, vamos levar um copiloto com muita experiência, vamos levar o Tiago Magalhães. O Tiago Magalhães foi já copiloto em algumas corridas que fizemos. Ele tem larga experiência a fazer navegação, muito em África, Marrocos, na Europa, portanto é um copiloto que tem já bastante experiência na área de navegação e que já me acompanhou em outras tarefas, em anteriores Dakares.
1: Paulo Oliveira, dizia o piloto moçambicano Paulo Oliveira, prepara-se para mais uma participação no Rally Dakar, que começa no dia 1 de janeiro de 2027, na cidade económica Rei Abdullah, na Arábia Saudita. E o presidente do Conselho de Administração da Agência Nacional do Investimento Turístico, Helder Jawana, sublinha a importância da competição para a projeção da imagem do nosso país.
6: E este é o desafio que nós deixamos ao Paulo, que continue a passar esta imagem positiva de Moçambique, continue a trazer vitórias para Moçambique e a levantar bem alto a bandeira de Moçambique. O Paulo Oliveira tem um acordo com a Anditur, que vem do instinto Inatur, e nesse acordo está prescrito todo o suporte que nós devemos dar. O Paulo, quando vai a uma empresa, contacta para pedir patrocínio, vai sob o nosso suporte. Quando viaja, é acompanhado da marca Moçambique. Muitos de vocês não sabem, esta marca Moçambique que está aqui, toda a gente associa ao turismo. Isto foi aprovado num Conselho de Ministros. Isto representa Moçambique, não representa o turismo de Moçambique.
1: Presidente do Conselho de Administração da Agência Nacional de Investimento Turístico, Helder Jawana, sublinhando a importância do Rally Dakar para a projeção da imagem do nosso país que vai participar mais uma vez com o piloto Paulo Oliveira. Nota de fora de portas, o Sporting de Jeanne Catamo joga hoje em França diante do Lens, em partida válida para a segunda jornada da fase de Liga, da Liga dos Campeões Europeus. A partida tem início marcado para as 18h45, hora em que também começa o encontro entre Sabah do Azerbaijão e Slavia Praga da Chequia. Outros jogos, Inter de Milão da Itália, Clube Rouge da Bélgica, Galatasaray da Turquia, Barcelona de Espanha, Atlético de Madrid da Espanha, Manchester United de Inglaterra, Arsenal de Inglaterra, Lille de França, Viking da Noruega, Bayern de Munique da Alemanha, Leipzig da Alemanha, PSV Eindhoven dos Países Baixos e Villarreal da Espanha, Napoli da Itália. Estes jogos iniciam-se às 21h, referência horária do nosso país. Este foi o Desportivo. Bom dia.

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1: Bom dia, estimado ouvinte da Rádio Moçambique. Previsão do estado de tempo para hoje, terça-feira, dia 13 de outubro de 2026. O Instituto Nacional de Meteorologia indica para as províncias de Niassa, Cabo Delgado e Nampula, céu pouco nublado a limpo, mas com períodos de muito nublado. A circulação do vento será de leste a nordeste, com intensidade fraca, localmente moderada. Para as províncias de Tete, Zambeze, Manica e Sofala, espera-se tempo quente, com céu pouco nublado, passando a limpo. A circulação do vento será de sueste a leste, com intensidade fraca, moderada, soprando por vezes com rajadas, principalmente ao longo da faixa costeira. E para as províncias de Inhambane, Gaza e Maputo, espera-se céu pouco nublado, passando a limpo. O vento será de nordeste a leste, com intensidade fraca a moderada, soprando por vezes com rajadas, principalmente ao longo da faixa costeira. Temperaturas máximas previstas em graus Celsius. Tete espera-se temperatura máxima de 39, segue Maputo, Chimoio e Nampula com 33, Xai-Xai e Beira 32, Quelimane 31, Inhambane 30, Pemba, Lixinga e Vilanculos 29 graus Celsius. É tudo quanto à previsão do estado de tempo para hoje. Obrigado pela atenção dispensada. Até uma próxima oportunidade.

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0: Canal Desportivo da Rádio Moçambique, são 9 horas, ou melhor, 8 horas e 9 minutos e meio. Ouvimos aqui então essa certeza de Nelson de Freitas. Já ouvimos aqui nomes como Alia, aparece At Your Best, e na interpretação, portanto, da música que dá o nome ao seu álbum, Age 18, portanto, Nothing But a Number, na voz de Brandy, portanto, a título póstumo aqui no Canal dos Campeões. Ouvimos Ricardo Levo, ouvimos Chris MG, o projeto de Moreira Chunguiça, o projeto de Zé Pires, enfim, uma data de nomes nesta hora, 7, 8, portanto, aqui no Canal Desportivo da Rádio Moçambique. Recordo, esta é uma emissão que vai até às 10 horas. As 9, atenção, vamos estar com Belisário Macam, uma vez mais, para as notícias do desporto. Para já, vamos para 5 minutos de educação financeira.
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1: Saudações, caro ouvinte. Como prometido, voltamos para mais uma edição do nosso programa Educação Financeira. Lembramos que este programa é da iniciativa do Banco de Moçambique em parceria com a Rádio Moçambique e a Televisão de Moçambique. Este programa é transmitido todos os dias úteis às 5h30, 14h25 e 18h25. Ao sábado, às 8h30, onde fazemos o resumo semanal. O programa é também difundido nas rádios Cidade de Maputo e Beira, RM Desporto e nos emissores provinciais em línguas nacionais. Caso tenha acesso à internet, pode encontrar-nos no endereço www.rm.co.mz. Esta semana estamos a falar sobre a proteção do consumidor financeiro, estendendo-se como um conjunto de regras e princípios jurídicos que envolvem todas as relações de consumo entre o consumidor e o fornecedor de produtos e ou de serviços, constituindo-se desse modo como o direito do consumidor financeiro. Consumidor financeiro é a pessoa singular ou coletiva que usa ou pretende usar qualquer produto e serviço financeiro disponibilizado ou comercializado por instituições de crédito e sociedades financeiras. A proteção do consumidor financeiro visa garantir que os consumidores financeiros estejam devidamente informados, capacitados e protegidos, podendo ser considerada como ferramenta essencial para o processo de tomada de decisão consciente e ponderada, com base em informação credível e fiável. Acompanho a seguir a conversa entre o João e a Maria. Boa escuta.
3: Olá, João.
4: Olá, Maria.
3: Hoje vamos retomar aquela nossa conversa, não é?
4: E qual era a conversa, Maria?
3: Se bem me lembro, falávamos do dever e obrigação dos bancos em prestar informação e assistência ao cliente bancário.
4: Ah, pois é, Maria.
3: Falávamos também de práticas abusivas e das normas criadas pelo Banco de Moçambique para proteger o consumidor financeiro.
4: Bem lembrado, Maria. As práticas abusivas são condutas ou atos que conferem vantagens expressas e excessivas ao fornecedor de produtos e serviços financeiros em detrimento do consumidor.
3: Como, por exemplo, o mau atendimento prestado pelo funcionário bancário quando fui lá solicitar mais informação sobre o crédito bancário?
4: Sim, sim, Maria. As normas criadas pelo Banco de Moçambique prevêem o direito à informação e aconselhamento para ajudar os consumidores financeiros a escolherem os produtos, serviços e até mesmo instituição financeira que melhor serve os seus interesses e muitos outros, Maria.
3: A sério, João? Eu nunca ouvi falar dessas normas.
4: Mas existem e é dever das instituições financeiras colocarem ao dispor do consumidor em local de fácil acesso e visível para que estejam todos devidamente informados a respeito dos seus direitos e deveres.
3: Mas não é isso que acontece. Por essa razão, ainda existem muitas pessoas que desconhecem seus direitos e são vítimas de práticas abusivas.
4: Tens toda a razão, Maria. É por isso que temos conversas como estas sobre informação e formação financeira indispensáveis na tomada de decisões financeiras assertivas, mas também para a proteção contra a prática de mau atendimento e outras práticas que lesam o consumidor financeiro, incluindo fraudes e burlas.
3: É verdade, João. Eu, pessoalmente, tenho adquirido bastante conhecimento nessas nossas conversas, mas também habilidades para lidar com diversas questões financeiras na minha vida.
4: Bom, Maria, a conversa está boa, mas tenho de ir andando. Voltamos a falar sobre este assunto amanhã.
3: Fica a promessa, João.
4: Até amanhã, Maria.
3: Até amanhã, João.
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Ele vai ver se são sucessos. Pode ouvir e acordar aqui no canal Desporto da Rádio 58 horas e 32 minutos. A dupla Futs conhecer ao Manny Mike depois de Ten Crack Commandment, tanto de Notorious B.I.G. e também Me, Mark Griswold, um sucesso de 1997 por parte dos Boys, aqui no canal dos Campeões.

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4: São 8 horas e 34 minutos.

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0: 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São 8 horas e 59 minutos.
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0: Atenção às notícias daqui a pouco, quando forem 9 horas.

0: Sono Vera Zain, Moçambique. Atenção às notícias por Belizer Macamba, vez mais. Bom dia.
1: Muito bom dia, Agostinho Laís. Moçambique estreia-se hoje na Copa Africana das Nações de Futsal diante de Angola, no Complexo Desportivo Príncipe Moulay Abdallah. A partida começa às 22 horas, menos uma, no Reino de Marrocos. Este é o terceiro jogo entre as duas seleções numa fase final da CAN. Nos dois jogos anteriores, os angolanos levaram sempre a melhor, há 2 anos por 7-4 e há 18 por 6-5. No outro jogo do grupo, Egito e Tanzânia defrontam-se a partir das 18 horas. Na segunda jornada, a Seleção Nacional mede forças com a similar do Egito, depois da manhã, às 19, devendo fechar a fase de grupos no sábado, diante da Tanzânia, às 22 horas. Ontem, o Marrocos, anfitrião e atual campeão, iniciou a defesa do título com goleada sobre a Argélia por 4-0, enquanto a Zâmbia bateu a Líbia por 3-1. Da quadra para os relevados, Brasil, Itália e Japão, na rota dos Mambinhas de Sub-17 para encontros particulares no quadro da preparação para o Mundial de novembro próximo no Qatar. Moçambique está no Grupo C com Argentina, Dinamarca e Austrália. Nada que isso assuste o avançado Alírio Cunha.
2: Não nos assusta, nós só estamos concentrados no nosso trabalho com o grupo que nós temos, a qualidade que nós temos cá. Prometemos trazer a Copa aqui. Estamos mais motivados porque a maioria dos que estavam lá, nos 20, estão cá também. Estamos todos rodados, ainda estamos no meio do campeonato e o trabalho ainda continua. Nós só nos concentramos no nosso trabalho, no nosso jogo, não vamos mudar nada. Isso para nós não significa nada. O que significa para nós é trabalhamos e chegamos lá a implementar o que viemos trabalhando.
1: Avançado dos Mambinhas de Sub-17, um dos convocados de Luís Guerreiro para o Mundial nesta fase de preparação.

0: o selecionador puxa pelo físico dos jogadores?
1: Nós temos que corresponder na parte física, quer seja na velocidade, quer seja na resistência ou na própria força, porque aliada à nossa técnica que nós temos, pode ser que seja importante, portanto, para confrontarmos estas seleções, especialmente da Dinamarca e da Austrália, que têm um porte físico muito grande. Já a Argentina, portanto, é um futebol quase idêntico ao nosso, um futebol do tic-tac, mas precisamos trabalhar muito a parte física, porque as exigências que as outras seleções nos vão pôr, nós temos que corresponder. Especialmente na parte da velocidade, nós temos jogadores muito velozes que podemos surpreender as equipas adversárias, porque aquilo que eu tenho visto das seleções, em termos de velocidade, não são fortes, são mais na sua resistência e na parte física de força. E nós, portanto, na nossa velocidade, nós podemos surpreender muito as seleções da Dinamarca e da Austrália.
0: A Associação Black Bulls é o clube que mais jogadores fornece à seleção de sub-17 com 14, seguem-se Costa do Sol com 5, Ferroviário de Nampula com 2 e Liga Desportiva de Maputo com 1. De estrangeiro foram chamados 5 atletas provenientes da Alemanha, Espanha, Portugal, Suíça e Brasil, que só se vão juntar ao grupo no estágio que vai decorrer no Dubai. Argélia, Camarões, Costa do Marfim, Egito, Mali, Marrocos, Senegal, Tanzânia e Uganda são as outras seleções africanas apuradas para o Mundial. Moçambola prossegue hoje a 23ª jornada com 3 jogos na ementa. Em Nampula, o Ferroviário local tem a visita da Liga Desportiva de Sofala no estádio 25 de junho. O Ferroviário de Nacala bate-se com o homônimo de Nacala, portanto no campo da turma locomotiva da cidade portuária. Em Pemba, o Bahia enfrenta o Xingal no estádio municipal. A ronda fecha amanhã com a recepção da Associação Desportiva de Pemba à União Desportiva do Songo. Ontem, Machacane e Ferroviário de Lixinga empataram por 0-0. O piloto moçambicano Paulo Oliveira prepara-se para participar pela quinta vez no Rally Dakar. O piloto vai então estar nessa competição que se inicia no dia 1 de janeiro de 2027. Ontem houve então esse anúncio formal aqui na capital do país perante... portanto, uma das entidades que apoia a participação de Paulo Gonçalves, que é, no caso concreto, a Agência Nacional de Investimento Turístico, que é liderada por Hélder Joana. Fora de portas, o Sporting de Jenicatão joga hoje em França, diante do Lens, em partida válida para a segunda jornada da fase de Liga, da Liga dos Campeões Europeus. A partida tem início marcado para as 18h45, mesma hora em que começa o jogo entre Sabá do Azerbaijão e Slavia Praga da Chequia. Outros jogos: Inter de Milão da Itália, Clube Russo da Bélgica, Galatasaray da Turquia, Barcelona da Espanha, ainda Atlético de Madrid da Espanha, Manchester United da Inglaterra, Arsenal da Inglaterra, Lille da França, Viking da Noruega, Bayern de Munique da Alemanha, Leipzig da Alemanha, PSV Eindhoven dos Países Baixos e Villarreal da Espanha, Napoli da Itália. Estes jogos iniciam-se às 21h. Foram as notícias, as próximas às 10h.

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horas e 22 minutos, estamos a ouvir aqui esse Celina, é de Nando da Cruz, ainda na sequência Luna de Nicas Cabral e também música africana de Dani Silva.

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1: Continuamos nesta senda de recordações. Vamos, depois destes três grandes nomes, vem naturalmente outros três já a seguir. Uma altura que estamos com 9 horas e 23 minutos. Vamos juntar Flesh and Bone ao lado de Montel Jordan, Press Falling. É precisamente para um grande amigo que neste momento está sintonizado. Chama-se Jimo Machiana.

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São 9:36 minutos, já recordamos esse I Was Man Enough, tanto de Toni Braxton, bem como Take Me As I Am, Mary J. Blige e também Bonnie, juntamente com Montel Jordan, para esse Falling, portanto, no canal dos campeões. São 9:36 minutos.

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Momentos finais aqui do nosso encontro de terça-feira, 13 de outubro para o ano 2026. Acordos finais então para esse Esperança dos Tabanca Jazz. Ainda há pouco, Grecebra connosco, romance, e também Beto de Almeida. Ela é boa.

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3: Canal Desportivo da Rádio Moçambique, no ar estamos em 93.1 FM, são 10 horas. Vamos para o último serviço de notícias para esta manhã, Belisário Macão.
4: Uma vez mais, Agostinho Leis, muito bom dia. Hoje é dia de estreia da Seleção Nacional de Futsal na Copa Africana das Nações, diante de Angola, no Complexo Desportivo Príncipe Mula Abdelá, um jogo que tem início marcado para as 22 horas, referência horária do nosso país, menos uma no Reino do Marrocos. Este é o terceiro jogo entre as duas seleções no Macan. Nos dois anteriores, os angolanos levaram sempre a melhor. Venceram o primeiro por 7-4 e o segundo por 6-5. No outro jogo do grupo, Egito e Tanzânia vão jogar a partir das 18 horas na segunda jornada. Moçambique vai medir forças com o Egito depois da manhã, às 19, devendo fechar a fase de grupos no sábado diante da Tanzânia. Partida que tem desmarcado para as 22 horas. Ontem, o campeão em título, que é também o anfitrião Marrocos, iniciou a defesa do título com goleada por 4-0 sobre a Argélia. Na outra partida, Zâmbia impôs-se à Líbia por 3-1. Nos relevados, Brasil, Itália e Japão estão na rota da Seleção Nacional de Futebol do Sub-17 para jogos particulares inseridos na preparação para o Mundial que será realizado no Qatar em novembro próximo. A seleção, Moçambique está no grupo C com Argentina, Dinamarca e Austrália. O primeiro jogo é diante da Dinamarca no dia 17, dia 17 horas, diante da Dinamarca, só para lembrar. Olhamos então para outras notas que marcam a atualidade. Hoje prossegue a jornada 23 do Moçambola, com três partidas na Ementa, Ferroviário Dinampula, Liga Desportiva de Sofala, no estádio 25 de junho, com a arbitragem de Eduardo Chissano, Ferroviário de Nacala, Ferroviário da Beira, no campo do Conjunto Locomotiva de Nacala, com a arbitragem de Amamo Fortunato, Bahia de Pemba, Xingal, no estádio municipal da capital provincial de Cabo Delgado, partida que será arbitrada por Cacilda Fernando amanhã no Festa da Recepção, melhor da jornada. Destaque então para esse jogo entre a Associação Desportiva de Pemba e União Desportiva de Songo, jogo com a arbitragem de Nelson Guanassi. Ontem terminou com igualdade a zero partida entre o Machacane e Ferroviário de Lixinga. O piloto moçambicano Paulo Oliveira prepara-se para mais uma participação no Rally Dakar, que começa no dia 1 de janeiro de 2027, na cidade económica de Rei Abdullah, na Arábia Saudita. Paulo Oliveira vai participar pela quinta vez no Rally Dakar. O piloto está ciente da responsabilidade que carrega.
5: A grande responsabilidade de nós levarmos a imagem é passar o melhor que o nosso país tem, é divulgar o Moçambique seja falado lá fora, não só pelos problemas que os temos, mas aquilo que nós podemos fazer e o país que nós poderemos ser. Este é o grande objetivo da

0: da nossa participação. Quanto ao copiloto, vamos levar um copiloto muito, com muita experiência, vamos levar o Tiago Magalhães. O Tiago Magalhães foi já meu copiloto em algumas corridas que fizemos. Ele tem larga experiência a fazer navegação, muito em África, Marrocos, e na Europa, portanto é um copiloto que tem já bastante experiência na área de navegação e que já me acompanhou em outras tarefas, em anteriores Dakars.
1: É o piloto Paulo Oliveira que se prepara para mais uma participação no Rally Dakar. O presidente do Conselho de Administração da Agência Nacional de Investimento Turístico, Helder Joana, sublinha a importância da competição para a projeção da imagem do nosso país.
2: E este é o desafio que nós deixamos ao Paulo, que continue a passar esta imagem positiva de Moçambique, continue a trazer vitórias para Moçambique e a levantar bem alto a bandeira de Moçambique. O Paulo Oliveira tem um acordo com a Anditur, que vem do instinto Inatur, e nesse acordo está prescrito todo o suporte que nós devemos dar. O Paulo, quando vai a uma empresa, contacta para pedir patrocínio, vai sob o nosso suporte. Quando viaja, é acompanhado da marca Moçambique.
1: Presidente do Conselho de Administração da Agência Nacional de Investimento Turístico, Helder Joana. Fora de portas, o Sporting de Genicatam joga hoje em França diante do Lens, em partida válida para a segunda jornada da fase de Liga da Liga dos Campeões Europeus em futebol. A partida tem início marcado para as 18h45, hora em que se inicia também o jogo entre Sabado, Azerbaijão e Slavia Praga da Chequia. Outros jogos projetados para hoje, destaque para o Inter de Milão, que recebe o Clube Rouge da Bélgica, ainda a visita de Barcelona ao Galatasaray da Turquia. Atlético de Madrid tem encontro marcado com Manchester United no Metropolitano. Arsenal de Inglaterra bater-se com o Lille de França, o Viking da Noruega encara o Bayern de Munique da Alemanha, o Leipzig da Alemanha também terá pela frente os neerlandeses do PSV Eindhoven e por fim Villarreal da Espanha, Napoli da Itália. Jogos que começam às 21 horas, referência horária de Moçambique. Foram as notícias. Bom dia.

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3: Pronto, estivemos a acompanhar as notícias apresentadas por Belisário Macam. Daqui a pouco, a caminho do Mundial, será apresentado por Fernando Silvano. Seguimos com esse Lost Without You, é de Rob Dick.

0: 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Aici este intensă Lost Without You, cântul de Robin Dick, aqui no canal Robin Dick, no canal dos campeões na oportunidade, sem dúvidas, recupero este clássico. Para já vamos ao encontro de Fernando Silvano e logo depois vamos fazer o nosso contacto com o emissor provincial de Maputo. Para já, a caminho do Mundial com Fernando Silvano. Bom dia.
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2: Bom dia, faltam 37 dias para o Mundial Sub-17 Qatar 2026, torneio que vai marcar a estreia absoluta de Moçambique numa Copa do Mundo de Futebol.
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2: Os mambinhas cumprem esta manhã no piso sintético da Académica, campus da Universidade Eduardo Mondlane em Maputo, a segunda unidade de treinos nesta derradeira etapa de preparação para a Copa do Mundo. Os trabalhos para esta fase arrancaram ontem no mesmo relevado que comporta o Complexo Desportivo Altenor Pereira. Toda a informação por Adão Matimbi.
3: Numa primeira fase, o selecionador nacional Luís Guerreiro pretende trabalhar a componente física para fazer face aos oponentes.
4: Nós temos que corresponder na parte física, quer seja na velocidade, quer seja na resistência ou na própria força, porque aliada à nossa técnica que nós temos, pode ser que seja importante, portanto, para confrontarmos estas seleções, especialmente da Dinamarca e da Austrália, que têm um porte físico muito grande. Já a Argentina, portanto, é um futebol quase idêntico ao nosso, um futebol do tic-tac, mas precisamos trabalhar muito a parte física, porque as exigências que as outras seleções nos vão pôr, nós temos que corresponder. Especialmente na parte da velocidade, nós temos jogadores muito velozes que podemos surpreender as equipas adversárias, porque aquilo que eu tenho visto das seleções, em termos de velocidade, não são fortes, são mais na sua resistência e na parte física de força. E nós, portanto, na nossa velocidade, nós podemos surpreender muito as seleções da Dinamarca e da Austrália.
3: A seguir, o treinador lança o olhar sobre a Argentina.
4: A Argentina é um futebol, portanto, é um futebol técnico, um futebol vistoso, portanto, que saem a jogar, que jogam muito em posse, mas nós vamos garantir realmente que a Argentina não tenha muito tempo a posse de bola e nós também não temos muito tempo a posse de bola e reagirmos à perda da bola, que é isso que nós temos que incutir nos nossos jogadores, é uma reação rápida à perda de bola, coisa que ainda não está muito interiorizada no jogador africano. Por isso é que se nós metermos essa componente, sermos rápidos na perda de bola, conquistar logo a bola, de certeza absoluta que dentro do futebol africano e especialmente no nosso futebol moçambicano, nós iremos longe.
3: Respeitar sem temer os adversários recomenda o melhor jogador da Taça COSAFA, Aliro Júnior.
5: Não nos assusta, nós só estamos concentrados no nosso trabalho com o grupo que nós temos, com a qualidade que nós temos cá. Prometemos trazer a Copa aqui.
6: São vice-campeão da COSAFA, isso vos motiva de certo ponto?
5: Com certeza.
6: Okay.
5: Estamos mais motivados porque a maioria dos que estavam lá no sub-20 estão cá também. Estamos todos rodados, ainda estamos no meio do campeonato e o trabalho ainda continua.
7: Adversários como a Dinamarca, esteve a dizer o Mister, tem um porte físico muito forte, assusta?
5: Não nos assusta, nós só nos concentramos no nosso trabalho, no nosso jogo, não vamos mudar nada, isso para nós não significa nada. O que significa para nós é trabalhamos e chegamos lá a implementar o que viemos trabalhando.
3: Mambinhas no terreno para a derradeira etapa de preparação rumo ao Mundial Qatar 2026. Para esta etapa crucial de preparação, o técnico nacional Luís Guerreiro pré-convocou 28 futebolistas. A Black Bull contribui com 14. Ricardo José, Nilton Picardo, Dani Pascoal, Pires Vieira, Alan Pereira, Chalson Nyabanga, Diego Pelembi, Alírio Júnior, Júlio Júnior, Joel Catamo, Jaidane Namali, Jonas Matusse, Sharifo Saini e Justino Tanque. Já o Costa do Sol empresta 5 jogadores: João Jofrice, Shelton Sitoy, Marcos Lázaro, Joaquim Mubai, Valentim Pecani, Ferro Verde Nampula, Tenstein José e Florginaldo Matias, Liga Desportiva de Maputo, Xarifo Carlos e a União Desportiva de Songo contribuem com Denzel Machatini. Fora de portas, Luís Guerreiro convocou António Nampula, que joga no Strandfrank da Alemanha, Eros Monteiro, de Raio Vallecano da Espanha, Ruben Michel, do Lance Futebol Clube da Suíça, Mohamed Omar, do Amora de Portugal, e Kensan Machel, do Curitiba do Brasil. Estes futebolistas vão direto ao palco do Mundial.
4: Os atletas oriundos da Europa vão diretamente para o estágio no Dubai, no dia 2. Neste momento só vamos trabalhar com os atletas que estão pré-convocados aqui de Maputo, do Costa Sol, do ABB, e geralmente são esses todos que nós iremos trabalhar. Para estágio irão 23, e depois de 2 terão que ficar de fora, porque a FIFA é exigente no cumprimento do regulamento. Só 21 inscritos, mas desses 21 inscritos, 3 têm que ser guarda-redes.
3: Antes do Mundial Qatar 2026, os Mambinhas projetam realizar jogos particulares com o Brasil, Itália e Japão. Das 48 nações apuradas ao Mundial, 10 são africanas: Argélia, Camarões, Costa do Marfim, Egito, Mali, Marrocos, Moçambique, Senegal, Tanzânia e Uganda.
2: A contagem regressiva para a Copa do Mundo Sub-17 da FIFA Qatar 2026 já começou. Faltam 37 dias. Moçambique estreia-se num campeonato do mundo de futebol no dia 19 de novembro próximo, diante da Dinamarca, no Axpay Zone, em Doha.
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2: E assim foi o A Caminho do Mundial de Futebol Sub-17 Qatar 2026 por Fernando Chilovan e Elvis Magaia. Bom dia!
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0: A caminho do Mundial, por Fernando Silvano. São 10 horas e 19 minutos.

0: canal desportivo da Rádio Moçambique, 10 horas e 20 minutos. Agora sim, chamamos o emissor provincial de Maputo. Bom dia.
1: Muito bom dia. Bom dia também ao caro ouvinte que está ligado ao canal desportivo da Rádio Moçambique por essas alturas. Eu sou Stélio Manhense e começamos esta emissão especial a partir da cidade de Matola. Já sabem, todas as terças-feiras estamos aqui ligadinhos para trazer o melhor do desporto, o melhor da informação do desporto ao nível da província de Maputo e depois também ao nível dos vários pontos que compõem a nossa província. Portanto, várias competições recreativas e também de nível distrital que acontecem no nosso território. Estamos aqui para partilhar a informação desportiva com o nosso Rádio 20. São 10 horas e 20 minutos. Hoje o dia está reservado para o nosso homem e a mulher da bata branca.

0: Já em Moçambique, agora sim. Meus amigos, eu sou Stélio Manhessa, mas já sabem que não estarei sozinho nesta viagem de rádio até perto da Jones, e é assim todas as terças-feiras. Ali é porque o nosso programa, a nossa interação, aliás, começa às 10h10, mas por estes dias está a correr rumo ao Mundial. Hoje não estarei sozinho, como sempre. Como sempre, estou com a Ana Belancumbi, como também vamos contar aqui com a presença de alguns professores que queremos hoje estou dedicar. Estás em linha, nós sabemos que estás em linha. Um dos professores já está a pedir licença. Ok, Anabela, olá, bom dia, estás bem?
1: Bom dia, estou bem, bom dia, ouvintes de Arena Desporto.
0: Ok, então, está tudo em ordem aí, Anabela?
1: Está tudo bem,
0: Belinha, olha o Belinha. Belinha, há uma coisa curiosa que eu tenho visto, Belinha, quando estás em campo.
1: Sim.
0: É que quando os mambas, por exemplo, eu posso dizer.
1: Já sabe, não precisa dizer.
0: Não precisa, né? Okay. Não. Mas é interessante porque a emoção toma conta de todos nós e não conseguimos nos conter. Enfim, é tudo isto, é mundo da bola. Então, eu estava a dizer que hoje queremos dedicar esta emissão ao professor.
1: Porque estamos na semana do professor.
0: Estamos na semana
1: estamos
0: do professor.
1: Estamos no mês do professor.
0: Exatamente.
1: Todo mês.
0: Mês do professor.
1: Sim.
0: E ontem foi o dia do professor.
1: O dia do professor.
0: Professora Anabela. Não vou falar de segredos aqui.
1: Mas atenção mesmo, Estel, temos que homenagear os nossos professores.
0: Exatamente. Temos que homenageá-los.
1: Sim.
0: E a começar, a Rádio Moçambique tem professores.
1: Sim, tem.
0: Anabela Ancumbi, o Stélio Manhessa, é resultado de professores.
1: Do professor que deu aula para fazer relatos.
0: Ah, é?
1: Sim.
0: Ok, um dos nossos relatores, na verdade são dois icónicos relatores do emissor provincial de Maputo, nomeadamente Amossi Nhanombi e Carlos Manuel Sibindi. Um dos professores está em linha. Este que estou em linha, estou no ar. Ao professor Carlos Sibindi, bom dia.
2: Está sim.
0: Bom dia, professor. Professor Sibindi, bom dia. Ok, vamos pedir a Virgínia, Virgínia, para, por favor, abrir as portas para o professor Sibindi. Coitado, ele está ali já há muito tempo. Abram a porta, rapaz. Estão a trancar-me para o lado de fora da turma, da sala. Ok. Abra, Virgínia, por favor, abra a porta para o professor entrar na sala. Professor Carlos, está aí? Ah, não, não, não, não, não. Ok, daqui a pouco, depois de ouvirmos os professores, queremos homenageá-los nestes primeiros minutos. Já nós entramos para os resultados de algumas competições. Voltamos a insistir, professor Carlos Sibindi. Carlos Sibindi, bom dia. Não, não, não. Belinha, trancaste o professor Carlos do lado de fora ou o quê? O que aconteceu?
1: Mas ficou trancado pelo caminho, professor.
0: Pelo caminho. Opa, mas não, ele temos que insistir. Oh, professor. Alô, bom dia, professor. Bom dia, professor. Professor Carlos, bom dia. Minha nossa.

Muito bem. Enquanto criam-se as condições para o regresso do professor Carlos Manuel Sibinde, é um dos icónicos relatores de futebol e não só, aqui no emissor provincial Maputo. Estamos já a incentar diligências também para ouvir o relator Amos Nyanombe. O Amos Nyanombe é um dos relatores também em Xijonga. São grandes professores que formaram os relatores mais jovens, nomeadamente Júlio Mavota, Anabela Ancumbe, Stélio Manhissa. São os relatores que estão levando este legado para mais além. Mas, ora, os ouvintes têm habituado a ouvir estas grandes vozes de rádio Moçambique, então emissor interprovincial de Maputo Gaza. São essas vozes que animavam os ouvidos dos nossos ouvintes nos finais de semana a relatar as emoções do futebol e também, e principalmente, das incidências dos jogos das nossas seleções e também de alguns jogos de outras modalidades. E hoje dedicamos estes primeiros minutos, antes de finalmente irmos a algumas notas, a alguns resultados em concreto do futebol, alguns jogos realizados ao nível do distrito da Muamba. Marraquene está a fazer rodar a Taça Guazamtim, como também Magude já finalizou, fechou o final de semana, a Taça 1 de Junho. E vamos também conhecer algumas notas referentes ao futebol em Muamba, como também vamos espreitar algumas notas da província de Maputo. Os representantes da província Napul de Apuramento estão a dar-se muito, mas muito bem.

0: Dizemos que os representantes da província de Maputo deram-se muito bem nesta primeira mão desta fase de apuramento ao Moçambola. Anabela, parece que o Incumate e a ESFA estão a emitir uma mensagem forte. Agora temos a sinalética da menina de que está na sala das máquinas. Parece que temos o professor em linha. Vamos lá ver se desta vez temos o professor, porque daqui a pouco queremos voltar a falar dos nossos campeões da província. Mas hoje vamos falar dos campeões da sala de aula, os campeões do quadro e giz, mas há campeões que mesmo sem sala de aula, sem quadro, sem giz, eles ensinam. É o caso de Carlos Manuel Sibindi, um dos icónicos relatores de futebol no emissor provincial, desde o emissor interprovincial de Maputo e Gaza até hoje. Professor Caló, bom dia!
1: Bom dia, Célio Manhissa. De fato, sou Carlos Sibindi. Respondo por esse nome desde os tempos áureos até aos dias de hoje.
0: Ok. Professor Caló, professor Carlos. enfim, hoje celebramos-lo. Pode eventualmente não ter sido um professor de quadro giz da sala de aula, mas hoje queremos homenageá-lo e...
1: Alô, Maísa.
0: Ora bem.
1: Peço desculpa, sim. Estou a ouvir muito embaixo.
0: Ok.
1: Nem consigo perceber.
0: Ok. Professor Carlos, consegue nos ouvir? Neste momento consegue nos ouvir?
1: Sim.
0: Ok, perfeito. Consegue nos ouvir perfeitamente? Alô? Ai.
1: Não, o sinal não está bem.
0: Ok,
1: professor,
0: consegue nos ouvir? E agora?
1: Quando falas, agora estou a ouvir,
0: okay.
1: Mas não com perfeição.
0: Ok, pronto. Professor, o que é que lhe ocorre dizer por essa altura? É verdade que hoje... depois de longos anos de relato, de trabalho para a Rádio Moçambique e para o ouvinte, hoje celebramos-lo com algum entusiasmo. Professor, queremos homenageá-lo e também gostávamos que em um minuto e meio, se calhar, nos dissesse como tem sido o seu processo de transmissão de conhecimento para os relatores mais jovens, um dos quais é este que fala, né?
1: Bom, eu confesso que não estou a ouvir bem. Poderei responder outra coisa além da pergunta que me faz.
0: Ok, professor, nós vamos dar uma última insistência junto dos homens e as mulheres das máquinas, a técnica, para ver se melhoramos nosso sinal. Até já. Não está fácil, Belinha.
2: Não está fácil mesmo para interagirmos com o nosso professor, o Carlos Sibindi. Enquanto isso
0: okay,
2: acontece,
0: vamos, ouvir.
2: Vamos atualizar?
0: Vamos lá, atualizar. Né? Ok, mas se calhar queria deixar um pouquinho esta musiquinha aqui. Fala do professor. Que tal? Dá?
2: Dá.
0: Me autorizas? Deixar.
2: Autorizo.
0: Oh, querida, se não me atualizar, já não faço nada aqui. Sabes que tu és o meu comando. Que tal? Posso?
2: Te autorizo.
0: Caro ouvinte, eu fui autorizado. Vamos ouvir esta música em homenagem aos nossos professores Carlos Sibindi. Vamos também daqui a pouco ouvir Fábio Mungwambi. É professor, mas é treinador de futebol feminino ao nível da província de Maputo. Até já!

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5: Agora sim, de regresso, depois desta pausa musical e também da promoção aqui dos nossos serviços, para já, caro ouvinte, que é empresário e gostava de ver projetada a sua marca, o seu produto e também o seu serviço junto ao seu canal desportivo de rádio e também procure pelos serviços do emissor provincial de Maputo. 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Olha, RM é o mesmo que dizer nuvens. Asas, voa! Belinha, estás a rir o quê?
6: Voa mais alto.
5: Exatamente, voa mais alto. Ok, Belinha, enquanto aguardamos nossos professores, o que é que temos? A província de Maputo esteve a distribuir golos e
6: os representantes.
5: Escola de Sargentos de Bando, 8! Como se fosse handball ou o quê? Mas pronto, Escola de Sargentos de Bando bateram, os militares de Bando bateram
6: Temusa,
5: Costa do Sol. Mas Temusa tinha que se preparar, porque os militares estão rancorosos. 8 a 1. Enquanto que o Incomate...
6: Enquanto o Incomate de Xinavane venceu o Barões da Macinga por 2-1. Uhum. Jogo referente à segunda jornada do Polo de Apuramento. Ao Moçambola 2027.
5: Mas que tal? Os nossos representantes, achas que na próxima jornada podem...
7: Esta final daqui não está entre...
5: Quando nós olhamos bem, não é Incomate e Liga.
6: Sim, concordo contigo, Sten. Achas... Prever qualidade de Liga Desportiva de Maputo.
5: A Liga também tem.
6: Sim, a Liga. Sim. Até o que vai, pode vir a complicar o Incomate de Xinavane, é porque cada jornada tem que ficar uma equipa de fora.
5: Ah, sim, o Timusa. Sim. Não, os Barões é que ficam de fora.
6: Sim, desta vez. Enquanto o Incomate de Xinavane foi a primeira jornada dele que disputou com o Barões da Macinga, porque a primeira jornada ficou de fora.
5: Ficou de fora.
6: Sim, vamos ver. Sábado, domingo, vai receber o Majete de Maputo.
5: Majete de Maputo.
6: E esse Majete que até agora ainda não tem ponto, na semana passada ficou de fora. Essa semana, sim, na semana passada ficou de fora, Majete. Vamos ver.
5: Vamos lá ver.
6: Mas a Liga Desportiva de Maputo e Incomate pode chegar, pode ser.
5: Pode ser uma final
6: finalíssima, sim.
5: Será?
6: Vamos ver.
5: Mas também, vê lá os Barões. Barões também não brincam. Raça ainda. Macinga, os que falam Chitsua, Barões da Macinga, também não são lá para brincadeira. Agora, Escola de Sargentos de Boane. Ai.
6: Precisava de ganhar Escola de Sargentos de Boane, porque primeira jornada perdeu diante ao Ferroviário de Gaza. Precisava mesmo de ganhar nessa segunda jornada.
5: Está bem, Belinha, podia ganhar, mas aquela forma de ganhar quer dizer o que é o baú. É tentar se redimir.
6: Vamos ver qualidade de Espa. Futebol, é já este sábado. Vai jogar com a Liga Desportiva de Maputo.
5: Liga.
6: Sim, vamos
5: uma
6: ver.
5: Uma liga que também
6: é liga.
5: Toda ligada.
6: Sim, tá ligado mesmo ao desporto.
5: Vamos lá ver. O Incomate do Edson Mavunja também não facilita as coisas. O Incomate, geralmente o Incomate já não gosta muito de deixar pontos escaparem lá nos açucareiros lá. Aquele campo, Belinha, quando tu entras, até eu mesmo, sou jogador, ok, jogo, sou jogador. Mas pronto, sou mais para o relato. Quando entro no campo do Incomate, sinto o peito aquecer. É muito açúcar, sabe? Açucareiros de Xinavane.
6: Não
5: até
6: deixa
5: tu,
6: escapar nada.
5: Eu já te vi ali a respirar fundo. Tu jogas.
6: Está cheio de açúcar.
5: Eu sei que tu és uma das jogadoras da seleção da rádio, sabe? E tu, Belinha, ao mesmo tempo és guardarei, de repente estás lá a marcar. Não te compreendo. Não te entendo.
6: Tens mas que se espalhar em todo lado quando estás no campo.
5: Mas, Belinha, como é que tu abandonas a baliza? Vais ficar... O adversário vai fazer e desfazer na sua baliza. Belinha também. Ok, então, o que é que temos depois do pulo de apuramento? Vamos lá ver o que é que vai acontecer este final de semana, né? Os nossos dois representantes
6: na província de Maputo, bem, já disse, o Incomate de Xinavane, domingo, vai jogar com o Majed de Maputo, enquanto a Escola de Sargentos de Boane joga com a Liga Desportiva de Maputo.
5: Ok.
6: Pronto. E temos a Costa do Sol, vai em Xai-Xai.
5: Vai Xai-Xai. Para o Ferro
6: de Gaza. De Gaza. Enquanto o Barões da Massinga fica de fora.
5: O número ímpar de equipas. Nesta fase. É pool de apuramento, zona sul do país. Ok, temos a sinalética da Virgínia. Agora sim, podemos ir a um dos nossos professores. Chama-se Fábio Mungwambi. Ele é um dos icónicos treinadores de futebol da atualidade do futebol feminino na província de Maputo. Os jogos escolares, este é que tem conduzido as equipas da província, as equipas femininas, principalmente, de futebol. Vamos ao encontro do... Ok. Tá bem. Ok. Ok, temos Sibindi. Sibindi, é isso. Temos o professor Carlos Sibindi em linha, né?
6: Sim.
5: Oh, professor Carlos.
4: Alô?
5: Professor Carlos, bom dia.
4: Bom dia, Célio.
5: Bom dia. Então, consegue nos ouvir?
4: Sim, sim, perfeitamente.
5: Ok, finalmente, professor Carlos Sibindi. Mas pronto, nós fazíamos uma pergunta rápida, é... Como é que está a acontecer o processo de transmissão de conhecimento para as gerações mais novas, que somos nós, na verdade, que estamos a levar o vosso legado para mais além? Fazemo-lo em homenagem ao vosso empenho, à vossa entrega durante anos a servir o Rádio 20 através do relato e análise de jogos. Enfim, como é que está a ser este caminho, esta caminhada de profissional da rádio e fazedor de relato? Professor.
4: Bom, eu acho que com os tempos modernos não há muito a dizer, porque a pessoa que entra na rádio é obrigada a entrar, principalmente para essa área de esporte, com algum conhecimento. O que acontece é apenas moldar essa e outra situação, mas as pessoas já vêm informadas sobre o que é isso de fazer relato, o que é isso de desporto. Portanto, há muito conhecimento, portanto, falta apenas moldar uma e outra situação. Temos uma missão muito facilitada nesse aspecto. Agora, o que é importante é que as pessoas que entram para essa nossa área de desporto, é preciso que tenham em conta que estão a falar para milhares e milhares de pessoas de uma só única voz. Portanto, a entrega é pessoal e é individual. Portanto, a caminhada, para mim, eu sinto que é um pouco facilitada nesse sentido.
5: Pois, professor, o que é que pode sugerir aos mais jovens relatores, não só do emissor provincial de Maputo, mas todos que nos acompanham, que estão a emergir nos vários EPs, portanto, nos vários emissores provinciais, e principalmente na valorização das línguas moçambicanas?
4: Bom, o que eu posso dizer é que, de fato, as pessoas devem valorizar a nossa própria língua. Não vale a pena pensar que o melhor é falar português. Nós falamos, aqui na rádio falamos tudo. Por isso é muito importante valorizarmos a nossa própria língua. E tem graça em ouvir alguns jovens, como é o seu caso, Célio, e outros, por exemplo, há um miúdo em Xai-Xai, ainda não fixei bem o nome.
5: Nicolau Mucabeto?
4: Não sei. Mas tem usado uma expressão que eu acho que é muito de louvar quando ele diz em nossa língua. Quando alguém tira a bola, exatamente naquele momento que era preciso tirar a bola. Por exemplo, aquele que diz na hora H. Então, esse miúdo, digo miúdo, né? Contando a minha idade. Não conheço bem, não lhe conheço, mas ouço a fazer o relato. e diz que Ora H, ele diz, tirou a bola em Caruru, engano, quer dizer, tirou a bola na Ora H. É uma invenção dele e acho que isso conjuga muito bem com aquilo que nós pretendemos ter.
8: Pois, professor, nós não temos muito tempo, mas é uma forma esta que o RM Desporto encontrou para reconhecer o contributo, o vosso contributo na construção da nova vaga de jovens relatores para o agrado dos nossos ouvintes. Quer simular-nos um pequeno relato em língua xirjonga, como tem sido feito? Imagina a seleção nacional de futebol de Moçambique a jogar com o Senegal. Já estamos nos minutos finais, faltam apenas 2 minutos de compensação para acabar e Moçambique precisa de um golo para se qualificar ao Mundial do próximo ano. Como é que seria o relato, professor Sibindi?
4: É muito difícil dizer como seria o relato, mas a verdade é que a pessoa tem que estar preparada para tudo e para tudo que vier em frente. Mas a verdade é essa. A pessoa tem que ter uma criatividade exatamente naquele momento. Não há nada que possa descrever, dizer que quando é assim, diz-se assim, fala-se assim.
8: Não, professor. Professor Sibindi. Agora nós queremos pedir simulação de um relato em apenas 30 segundos. O que nós queremos é simulação de um relato. Moçambique precisa de golo para qualificar seu Mundial. Faltam 2 minutos para o fim do jogo. Moçambique está a jogar com o Senegal. Vamos lá, simulação de um relato em 30 segundos.
4: E Moçambique está a perder.
8: Não, Moçambique está igualado 1-1, mas Moçambique precisa vencer para qualificar-se. Vamos lá. Vamos ao campo. Vamos ao campo. O encontro de Carlos Sibindi ao Estádio Nacional de Zimpeto. Carlos Sibindi, Cotani Soi e Nicosé no campo.
4: Bom, ali no campo, Ancamalu, Maleta com Kama, o Tongo, o Governo Intango, o Gama. Moçambique, o Ati Comba, ali só com a Comene, Ani com Navela, o Governo Anga, Caluta, Taxi, Engeli, Capota, com Ninguena, Tigitanlu, Kama, Intango, ali, Mitata, o Sunga Litano, até aí, Macola, até Sala Cola. Portanto, que é que ali só com o Kama, Kamale, Maleta, Moçambique, Adjang, a então foi na cota do Vena, o Melela cantando o Congo Medo, e com o Melela na Fulano. Sendo que, além do Estado Nacional dos Impeitos, Moçambique, Timba Cruzeiro Vanini, Cambo, Tulungama, Moçambique, a Javena, o Melela, a Escote.
8: Ok, professor, muito obrigado. Mas nós queríamos um relato. A bola lembra ninguém, Domingues já bela. Queríamos exatamente relato, não um comentário. Mas ok, o tempo já nos fugiu, temos que dar espaço a outros professores. E nós queremos mais uma vez dizer muito obrigado, professor Carlos. Um abraço para si, boa terça-feira. Ainda vamos voltar a falar ao ar. Ainda vai nos dar esse relato, professor.
4: Tá bom, obrigado, bom trabalho para vocês. E boa caminhada, mas uma coisa é certa que eu digo, vocês, os mais novos, não tentem fazer como o fulano tal, por exemplo, como o Sibindi, como o Amor, como o outro, mas tenta fazer como o Célio, tenta fazer como a Anabela, tenta fazer como o outro, né? Mas não tenta imitar aquilo que ouviu do outro a falar, dizer que eu sou capaz imitando o outro. Portanto, aí vai se perder pelo caminho sério.
8: Muito obrigado, professor. Kanimam, um abraço. Boa terça-feira.
4: Outro.
8: Belinho, o professor nos fintou. Vamos ouvir. Temos o professor Fábio. 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Ok, temos a indicação do professor Fábio, é isso? Já temos o professor Fábio Mungambi? Ok, enquanto aguardamos, professor, vamos a alguns resultados, correndo com o nosso tempo, Anabela. O que é que temos, o que é que tivemos do final de semana?
6: Final de semana ainda na província de Maputo, realizou-se a 13ª jornada do campeonato de futsal, futebol de salão, onde o Hydra Place recebeu o Instituto de Formação de Professores e perdeu por 3-1, enquanto a Academia da Matola goleou a comunidade da Matola. Picasso Evento recebeu Godinho Legends de Futebol Clube e perdeu por 5-2. Godinho Futebol Clube venceu Godinho Grupo Desportivo Índico por 2-1. Pérola Futebol Clube empatou 1-1 com o Clube da Manhissa.
5: Ok, temos o sinal de mais um professor, este é o último. Professor Fábio Muambi, um dos renomados selecionadores e também treinadores de futebol feminino. Um dos impulsionadores do futebol feminino na província de Maputo na atualidade. É jovem, mas a cabeça é de um adulto no que diz respeito à gestão de futebol feminino. Professor Fábio, bom dia e bem-vindo.
4: Bom dia, obrigado.
5: Professor, enfim, esta é uma ação da Rádio Moçambique que pretende homenagear os professores pela semana, pelo dia ontem, mas também em reconhecimento do vosso contributo na contribuição, portanto, do vosso contributo no crescimento do futebol feminino em particular. Como é que tem sido o seu dia-a-dia conciliar o quadro, o GIS, a sala de aula e o futebol?
4: Antes de mais nada, quero agradecer à imprensa por este reconhecimento e pela oportunidade de falar sobre o nosso trabalho que temos desenvolvido para a nossa comunidade. E para mim, ser professor e treinador de futebol feminino não são duas funções separadas, são duas formas de educar, formar pessoas e contribuir para o desenvolvimento da sociedade. Na sala de aula, procuro transmitir conhecimento, valor, e no campo de futebol, procuro formar atletas, mas acima de tudo, formar mulheres responsáveis, disciplinadas e confiantes nas suas capacidades. Por isso, é essa orientação que levo comigo para poder conseguir reconciliar essa situação.
5: Ok. Senhor professor, sabemos que já esteve em algumas edições dos Jogos Escolares, esta última inclusive. Como é que foi a experiência? Conte-nos como é que foi lidar com a meninada, as meninas. E uma coisa curiosa é que o professor sempre chama as atletas, as jogadoras, pega o homem, vai atrás do homem. Mas são meninas, professor, como é que se explica?
4: Primeiro dizer que a conquista de jogos escolares foi um momento de grande alegria e orgulho. Foi resultado de muito trabalho, disciplina, preparação, estudo de equipe. Quero também destacar o mérito das atletas, que são alunos, de todos que estiveram envolvidos na preparação e das pessoas que acreditaram no nosso trabalho. Uma conquista como essa mostra, quando damos oportunidades aos jovens, trabalhamos com dedicação e acreditamos no potencial, podemos alcançar resultados extraordinários. Para mim, ser campeão não significa apenas conquistar uma medalha ou um troféu, mas também demonstrar que o esforço, a perseverança podem transformar-se em realidade. E indo direto também na questão de como lidar com essas. No desporto, é desporto. Quando se trata de futebol, orientamos futebol sem olhar para o gênero, sem olharmos para as pessoas que trabalham com nós, olhamos para aquilo que a modalidade possível. Então, fechamos um pouco o lado de ser mulher, apesar de ser um dos elementos também que nos ajuda no trabalho, na organização e por aí. Mas tentamos generalizar. Não só o desporto num lado do gênero, olha, esse desporto é de masculino, esse desporto é de feminino. Então acabamos tendo as mesmas orientações. É uma tarefa não nada fácil, porque primeiro para levar essas meninas para o campo é um problema. Ainda temos um desafio enorme que é socializar os encarregados, os pais dessas crianças, para subirem a essas meninas. Também percebemos que todas as responsabilidades que essas crianças têm tido nas suas casas, estamos a falar de crianças. Dependendo dos palavras que a atleta esteja competindo, porque também temos, além dos jogos escolares, temos também os outros jogos que temos feito aqui como
5: Exato.
9: Então, dizer que nós trabalhamos mesmo sem disputar o gênero. E olha que às vezes nós até juntamos as raparigas e os rapazes a treinarem, a ajudarem juntos, com aquele objetivo de mostrar a eles que todos são iguais, todos têm direito às mesmas oportunidades, todos podem frequentar os mesmos palcos, que todos merecem a mesma atenção.
5: Pois. Agora, professor, esta última pergunta. O tempo já nos fugiu. Entre os rapazes, jogadores, rapazes e as jogadoras, qual é o grupo que melhor interpreta as suas orientações? É verdade, sem olhar para a questão profissional, mas a olhar para a orientação do género ou sexual, os rapazes conseguem interpretar melhor ou as raparigas? Olhando para as vantagens, coach, consegue-me ouvir? Oh, coach, professor, consegue nos ouvir?
10: Agora sim, consegui te ouvir. Sim.
5: Ok, perguntávamos entre os rapazes e as raparigas. Oh. Ficou mesmo entre os rapazes e as raparigas. Ai. Mas ficou essencial do coach Fábio Munguambi, é um dos renomados treinadores de futebol na província de Maputo, futebol feminino. Anabela, o que é que nos sobra para partilhar com o nosso ouvinte Marraquene, Muamba? Temos algumas novidades, vamos lá.
6: Temos novidade, na verdade, temos resultados de Marambola. Domingo, a equipa de Ingelane empatou a 6 bolas com o Ditch Futebol Clube, enquanto o Brasil recebeu Majamba Futebol Clube e goleou por uma bola sem resposta. 29 de setembro, perdeu diante da União Desportiva de Mapulango por 5 bolas a 1, enquanto Casa Branca venceu Revoltado por 1-0. Mapulango Futebol Clube também venceu Pazman por 1-0. E Mumemo bateu Pendene por 2-0. A tabela classificativa lidera a União Desportiva de Mapulango com 44 pontos. Na segunda posição está Mapulango Futebol Clube com 39 pontos. 27 pontos na terceira posição está Brasil. Os mesmos pontos na quarta posição, como mesmo. Enquanto na quinta posição está Ingelane, com 33 pontos, 28 pontos na sexta posição, está Condit Futebol Clube. E por último, está a equipa de Pazman, com 9 pontos.

0: Prontos, parece que estamos conversados no que diz respeito ao que nós tínhamos planificado para partilhar com o nosso ouvinte nesta terça-feira 13. É terça 13, ontem foi dia de professor e hoje propusemos-nos trazer duas vozes dos professores de contextos de trabalho ou de docência diferentes. Um é professor, de facto, na sala de aula, com quadros GIS alunos, enquanto o outro é professor falando, ensinou. É professor Carlos Manuel Sibinte, que é um dos relatores aqui do emissor provincial de Maputo. Queríamos nós ter ouvido também a outra dupla do professor Carlos, que é o Amos Nyanombe. Por algumas razões não foi possível, mas traluemos nas próximas edições. Estamos com 10 horas e 58 minutos. Anabela? Vale a pena sublinhar que temos um assunto ainda pendente. Queremos ouvir a direção da Associação Provincial de Futebol. Há algum ruído no futebol feminino? Exatamente, mas em concreto?
1: A equipa de Matlemelo.
0: A equipa

0: Obrigado por nos fazerem companhia. Bom, antes de desligarmos aqui as máquinas, os motores, os cabos todos e sairmos do estúdio, apenas saudar o nosso companheiro. Por essa altura, acho que está lá o A15. Será? Oh, Jamal, está aí?
1: Não. O Jamal, infelizmente, hoje não apareceu. Está incomodado. Continua o cabo. Leis.
0: Okay. Oh, Agostinho Laís. Está lá outro craque da rádio. Está lá outro craque. Olá, Laís, muito obrigado, companheiro. Votos de boa recuperação ao A15.
1: E, olha lá, Laís, antes obrigado. Mesmo de ir, como é que chamaste a nossa colega aí no início?
0: Não percebi.
1: Como é que chamaste a nossa colega aí no início? Eu estava-me a fartar de rir aqui.
0: Ah, Anabela.
2: Anabela Laís.
0: Epa.
1: Sim, eu Laís. Sei. Eu sei que é Anabela, mas ele chamou de um outro nome que eu não conhecia. Belinha.
0: Leis, muito obrigado, companheiro. Já está na hora 11. Um forte abraço. Com certeza falaremos em outros fóruns.
1: Tá bom certo. É, um abraço para ti e também para Anabela. E continuação de um bom trabalho aí.
0: Canimambo, bye bye.

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1: São 11 horas em Moçambique.

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Quarta posição.

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3: 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Dentro de sensivelmente 9 minutos teremos o Magazine Desportivo.
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0: Moçambique estreia-se hoje na Copa Africana em Futsal, prova que decorre no Reino do Marrocos. Ferroviário de Nacala volta a receber jogos do Moçambola, com assistência do público e massa adepta. Equipa feminina da União Desportiva de Songo conquista o Campeonato Provincial de Futebol de Tete. Estes e outros assuntos suportam o Magazine da Tarde, hoje editado e apresentado por Efraim Macitela e Luís Batista na sonorização. Muito boa tarde. E siga-nos já o detalhe.
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0: No futsal, a seleção de Moçambique faz hoje primeiro jogo inserido na Copa Africana que decorre no Reino do Marrocos. Belisário Macamo.
2: A Seleção Nacional de Futsal estreia-se hoje na Copa Africana das Nações diante de Angola no Complexo Desportivo Príncipe Moulay Abdellah. A partida tem início marcado para as 22h. Referência horária do nosso país, menos uma no Reino do Marrocos. Este é o terceiro encontro entre as duas seleções no Macan. Nos dois anteriores, os angolanos levaram sempre a melhor, há 2 anos por 7-4 e há 18 por 6-5. No outro jogo do grupo, Egito e Tanzânia defrontam-se a partir das 18 horas. Na segunda jornada, Moçambique mede forças com o Egito, depois da manhã, às 19, devendo fechar a fase de grupos no sábado, frente à Tanzânia, às 20 horas. Ontem, o Marrocos, anfitrião e atual campeão, iniciou a defesa do título com goleada por 4-0 à Argélia. A Zâmbia bateu a Líbia por 3-1. Nos relevados, Brasil, Itália e Japão na rota dos Mambinhas de Sub-17 para encontros particulares no quadro de preparação para o Mundial de Novembro que vem no Catar. Moçambique está no Grupo C com Argentina, Dinamarca e Austrália. Nada que assuste o avançado Alírio Cuna.
3: Não nos assusta, nós só estamos concentrados no nosso trabalho com o grupo que nós temos, com a qualidade que nós temos cá. Prometemos trazer a Copa aqui. Estamos mais motivados porque a maioria dos que estavam lá, nos 20, estão cá também. Estamos todos rodados, ainda estamos

0: meio do campeonato e o trabalho ainda continua. Nós só nos concentramos no nosso trabalho, no nosso jogo, não vamos mudar nada. Isso para nós não significa nada. O que significa para nós é trabalhamos e chegamos lá a implementar o que viemos trabalhando.
1: Avançado dos Mambinhas de sub-17, Alírio Cunha, um dos trunfos de Luís Guerreiro para o Mundial do Qatar. Nesta fase de preparação, o selecionador puxa pelo físico dos jogadores.
2: Nós temos que corresponder na parte física, quer seja na velocidade, quer seja na resistência ou na própria força, porque aliada à nossa técnica que nós temos, pode ser que seja importante, portanto, para confrontarmos estas seleções, especialmente da Dinamarca e da Austrália, que têm um porte físico muito grande. Já a Argentina, portanto, é um futebol quase idêntico ao nosso, um futebol do tic-tac, mas precisamos trabalhar muito a parte física, porque as exigências que as outras seleções nos vão pôr, nós temos que corresponder. Especialmente na parte da velocidade, nós temos jogadores muito velozes que podemos surpreender as equipas adversárias, porque aquilo que eu tenho visto das seleções, em termos de velocidade, não são fortes, são mais na sua resistência e na parte física de força. E nós, portanto, na nossa velocidade, nós podemos surpreender muito as seleções da Dinamarca e da Austrália.
1: ABB é o clube que mais jogadores fornece à seleção de sub-17, com 14. Seguem-se Costa de Sol com 5, Ferro Verde Nampula com 2, Liga Desportiva de Maputo com 1. Do estrangeiro foram chamados 5 atletas provenientes da Alemanha, Espanha, Portugal, Suíça e Brasil, que só se vão juntar ao grupo no estágio que vai decorrer no Dubai.
3: A Seleção Nacional de Futebol de Sub-15 intensifica a preparação para a participação na primeira edição do Mundial e Festival Sub-15 da FIFA, que terá lugar de 22 a 30 de outubro em Bamako, capital do Azerbaijão. Sob orientação do selecionador nacional Sattar Salvado, neste momento o grupo trabalha com 16 jogadores, dos quais serão selecionados 14 que irão integrar a delegação moçambicana a esta competição. Salvado mostra-se satisfeito com a evolução da equipa e destaca o empenho dos jogadores nesta fase decisiva da preparação. O trabalho está essencialmente centrado no aperfeiçoamento dos aspectos técnico-táticos e na consolidação dos princípios de organização do jogo, com a componente física a ser gerida de forma controlada até a partida para Bamako. A preparação ganhou desde ontem 3 novos elementos identificados durante o Festival Nacional de Jogos Desportivos Escolares realizado recentemente nas cidades de Machiche e Inhambane. Integram o grupo Silva Fatil Verniz, guarda-redes da província de Cabo Delgado, Saulo Adão, avançado da província de Tete, e Tesoura Martinho Júlio, a defesa central, igualmente da província central de Tete. A lista definitiva dos jogadores convocados para representar Moçambique no Mundial e Festival Sub-15 da FIFA será anunciada na próxima quinta-feira durante um briefing a realizar-se na sede da Federação Moçambicana de Futebol. 3 partidas marcam o prosseguimento nesta tarde da 23ª jornada do Moçambola 2026. Trata-se dos encontros Bahia de Pemba, Xingal de Tete, Ferroviário de Nacala, Ferroviário da Beira e Ferroviário de Nampula, Liga Desportiva de Sofala. Da cidade de Pemba, Cadre Buana, projeta o prélio Bahia de Pemba, Xingal de Tete.
4: Artur Semedo, técnico principal do Bahia de Pemba, antevê esta tarde um jogo difícil para a sua equipa na recepção ao Xingal de Tete para a 23ª jornada do Moçambola 2026. Semedo, que falava na coletiva de imprensa, disse que exigirá dos seus jogadores o melhor possível dentro das 4 linhas, porque a turma adversária, que vem de uma derrota na partida anterior e que luta para manter no certame, quererá contrariar os objetivos baianos. Aliás, o Mr. Semedo sublinhou que o seu conjunto ainda não garantiu a manutenção na prova, por isso vencer hoje deve ser a palavra de ordem.
5: Xingal é outro adversário que luta pela sobrevivência no Moçambola. Naturalmente vai nos causar problemas porque precisa de pontos, perdeu o primeiro jogo, quererá neste jogo fazer das tripas coração, tentar fazer o melhor que pode para tentar dificultar a nossa ação. Eu só tenho que exigir dos meus jogadores que sejam uma vez mais tão profissionais como foram no jogo anterior, e que pautem pela capacidade de jogar, que é isso também que nos caracteriza, e possamos levar de vencido um adversário para que os jogadores também percebam que não há jogos fáceis, tal como eu digo sempre. Como estamos numa situação ainda não garantida, do ponto de vista pontual, faço questão que os meus jogadores se apresentem neste jogo com o máximo de concentração e que apareçam para o jogo para fazer o melhor.
4: Artur Macassara, por sua vez, técnico principal do Xingal de Tete, afirma que está ciente que vai ser difícil pontuar em Pemba, mas vai lutar para sair com um resultado positivo depois do apito final.
6: Podemos conseguir pontuar se tudo correr bem, se errarmos menos. É um adversário que está em casa. Vamos respeitar esses aspectos todos. É uma equipe bem organizada, taticamente bem treinada. Então, nós vamos fazer a nossa parte, que é errar menos, acertar a finalização, correr mais e contrariar todo o potencial do Bahia para procurar pontuar. Estamos nesse campeonato, vamos competir até onde terminar.
4: O Bahia de Pemba vai ao desafio desta tarde na nona posição com 22 pontos contra 12 do Xingal de Tete em 13º lugar, numa prova em que Black Bulls é líder com 45 pontos. Kader Bana, RM Desporto, Pemba.
3: Também nesta tarde, Ferroviário de Nacala recebe o homónimo da Beira, Nelson Tatanha.
7: O Ferroviário de Nacala volta esta tarde a jogar de portas abertas ao público, depois de cumprir dois jogos sem assistência de adeptos e a massa associativa. A partida contra o seu homônimo da Beira está marcada para as 15 horas no campo dos locomotivas da Maiaia, bairro de Machabue, e é pontuável para a 23ª jornada do Moçambola. O primeiro comunicado depois dos incidentes do dia 16 de agosto, ocorridos no jogo contra a Associação Black Bulls, indicava 4 jogos de castigo. Mas após o recurso apresentado pelo Clube Ferroviário de Nacala e procedente pelo Conselho Jurisdicional da Liga Moçambicana, julgou suspender apenas 2 jogos. No entanto, o Conselho de Disciplina advertiu que a ocorrência de novos atos de natureza semelhante poderá determinar a aplicação de medidas disciplinares mais gravosas nos termos regulamentares. Foi por isso mesmo que o presidente do Clube Ferroviário de Nacala, Adilson Libório, prometeu seguir à risca as orientações regulamentares e apela a todos a fazerem-se ao campo com civismo e urbanidade.
8: Se aconteceu aquilo é porque falhou algumas medidas de contenção e situação similar não pode voltar a acontecer sob risco de termos, aliás, a carta de cedência ao nosso recurso já vem referenciando isso, que caso haja situação similar, a penalização será muito dura. Eu antevejo que a penalização pode até ser banir a nossa equipa de fazer jogos em casa e isso vai ser extremamente complicado.
7: Em relação ao jogo contra o Ferroviário da Beira, Adilson disse que a equipa técnica e jogadores sabem que em jogos caseiros a obrigação é vencer.
8: Nós entramos para ganhar. A rapaziada está ciente disso. Conversamos com eles sempre. Então, todo jogo é mesmo para entrar para ganhar. Melhor ainda que estamos a jogar em casa. Em casa mandamos nós. A rapaziada, a equipa técnica, os jogadores, todos estão cientes disso.
7: Presidente do Clube Ferroviário de Nacala, Adilson Libório, e o jogo desta tarde no seu reduto diante do Ferroviário da Beira, referente à jornada 23 do Moçambola. Ainda nesta ronda e hoje, o Ferroviário de Nampula recebe a Liga Desportiva de Sofala no estádio 25 de junho. Nelson Tatanha, RM Desporto, Nampula.
3: Ontem, a contar para a mesma ronda, Machaquene e Ferroviário de Lixinga empataram sem abertura de contagem. No domingo, na abertura da cartada, a Associação Black Bulls e a Associação Desportiva de Vilanculo também empataram, desta feita, a 2 bolas. A classificação está assim ordenada. Líder, Associação Black Bulls com 45 pontos. A segunda posição é ocupada por Costa de Sol com 40. Ferroviário da Beira está no terceiro lugar com 34 pontos. Ferroviário de Nampula, 31 pontos na quarta posição. Na quinta coluna da tabela geral de classificação está o Ferroviário de Lixinga com 29 pontos. A campeã em título, União Desportiva de Songo, anda na sexta posição com 28 pontos. Segue na sexta coluna o Ferroviário de Nacala, que tem 23 pontos. Bahia de Pemba é a sétima classificada com 22 pontos. A Associação Desportiva de Vilanculo está aí no oitavo lugar com 21 pontos. A Associação Desportiva de Pemba ocupa a nona posição com 20 pontos. Abaixo da linha de despromoção encontram-se Liga Desportiva de Sofala com 18 pontos, Xingal de Tete com 12 e o Histórico Machaquene com 11 pontos. Mais notas de reportagem no Magazine da Tarde. Agora falemos do estágio da movimentação de futsal no Niassa, na voz do repórter Mércio João.
9: A Associação de Futebol do Niassa faz balanço positivo do Campeonato Provincial de Futsal, terminado no último sábado e ganho pela Quamba All Sports. O Departamento de Futsal justifica o balanço favorável da prova, tendo como exemplos maior competitividade e empenho das equipas, aspectos registados no decurso do torneio. A Quamba All Sports venceu a competição com um agregado de 15 pontos, facto que resultou do compromisso da equipa em ganhar a prova e garantir a vaga do Nacional da modalidade marcada para Nampula, conforme disse José Franco, membro do Departamento de Futsal na Associação de Futebol de Niassa.
10: Mesmo quem tenha ficado em último lugar, aceitou o desafio de entrar para o provincial, sendo que depois de tanto tempo, a nossa província não sabe o que é a realização de futsal, provincial de futsal. Apenas haviam torneios distritais ou municipais, mas neste ano, primeiro ano da nova direção da Associação Provincial de Futebol, realiza-se esse campeonato provincial. O balanço que se faz é positivo porque realizou-se, não é? Há muito, nós estávamos à espera.
9: Após a sua eliminação no Nacional do ano findo sem ponto algum, esta temporada a Niassa espera melhores resultados da Quamba All Sports na competição.
10: De acordo com aquilo que Cas mostrou neste provincial, eu penso que vai melhorar em termos de desempenho no Nacional deste ano. Diferentemente do ano passado, não teve nenhum empate sequer. Eu acredito que o desempenho do Quamba All Sports neste ano vai melhorar.
9: José Franco, membro do Departamento de Futsal na Associação de Futebol de Niassa, e as fichas depositadas na equipa Quamba All Sports, vencedora do Provincial e representante este ano de Niassa no Nacional da Modalidade, a realizar-se em Nampula. Mércio João, a partir de Lixinga.
3: A equipa feminina da União Desportiva de Songo conquista o Campeonato Provincial de Futebol de Tete. Mohamed Rafik.
11: A equipa técnica da União Desportiva de Songo afirma que a entrega, empenho e dedicação motivaram a conquista do Campeonato Provincial de Futebol Feminino, edição 2026 em Tete. O treinador principal dos hidroelétricos da Vila de Songo fez este pronunciamento depois da conquista da prova futebolística. Manuel Conselho disse que este fruto foi adquirido depois de vários anos. Estará a fazer trabalho de base. Com este Conselho dedica a conquista do Canecão Provincial à massa associativa. Os jogadores, direção e a empresa hidroelétrica de Caurabassa, patrocinadora do emblema da Vila do Songo.
12: Fomos campeões com todo o mérito. Essa vitória, esse título, a gente dedica em primeiríssimo lugar ao nosso patrocinador, a HCV, à direção do clube e na pessoa também do senhor Paulito, nosso diretor esportivo, que era ele entre nós e o patrocinador. Dizer que foi uma maratona muito difícil, não foi fácil, houve muitas entraves pelo caminho. A equipa feminina começou exatamente com o treinador Erídio, coadjuvado pela dona Judite, em 2021.
11: Por sua vez, a secretária-geral da Associação Provincial de Futebol de Tete, Elsa Nelson, disse que a equipa foi justa vencedora, tendo em conta o percurso na prova.
13: Neste momento estamos com a União Desportiva de Songo como melhor classificado. Em segundo lugar, estamos com a Academia Chimaze. Neste momento só podemos parabenizar a União Desportiva de Songo.
14: No campeonato houve muito fair play.
13: Houve em ambos lados.
11: Secretária-geral da Associação Provincial de Futebol de Tete, Elsa Nelson, a afirmar que o emblema feminino da União Desportiva de Songo foi justa vencedora do Campeonato Provincial de Futebol que acaba de findar. A equipa feminina do Songo sagrou-se campeã provincial com 25 pontos. Em 10 jogos realizados, venceu 8, empatou 1, perdeu o mesmo número de partida, marcou 15 golos e sofreu 6. Mohamed Rafik, entanto.
3: E na reta final do Magazine da Tarde, por via do éter, estabelecemos contacto com o nosso correspondente na vizinha África do Sul, Eduardo Figurão, que faz a projeção da 8ª jornada da principal Liga de Futebol neste país.
15: 4 jogos estão agendados para a noite de hoje, na abertura da 8ª jornada da Liga Sul-Africana de Futebol. Os jogos começam às 19h30. Os 3 grandes jogam hoje, com o líder Mamelodi Sundowns a deslocar-se ao terreno do Richards Bay, 14º classificado com 3 pontos. O Sundowns tem 20. Por seu turno, o Oran Pirates, segundo colocado com 19 pontos, recebe no seu terreno o TS Galaxy, 12º com 6. Quem também joga em casa é o Kaiser Chiefs, que mede forças com Stellenbosch. As duas equipas estão separadas por 4 pontos, a melhor para o gigante de Soweto, que soma 13 no 4º lugar. Ainda hoje teremos o derby de KwaZulu-Natal, quando o Durban City medir forças com o AmaZulu. O Durban City tem 7 pontos, no 10º lugar, enquanto o AmaZulu é o 3º com 16. Esta ronda prossegue próximo sábado com a realização dos seguintes confrontos: Chipa United Kruger United, Golden Arrows Milford e Sekukuni United Maroon Gallants. No domingo, no fecho da jornada, o CULL mede forças com o Polokwane City de Manuel Kambala. A contar para o campeonato da primeira divisão, será hoje a 6ª jornada, com o Cape Town City a defrontar o Debis. Os jogos já realizados forneceram o seguinte quadro de resultados: Gomora 2, Ampington City 1, Lerum Lions 1, Ho Futebol Clube também 1, Hengro Lions 2, Real Native 0, Maguese 0, Universidade Northwest também 0, Midlands 1, Venda 0, Orbit College 2, Highbury também 2 e Universidade de Pretória 2, Leicester Ford City 0. O Maguese lidera o Campeonato Sul-Africano da primeira divisão com 14 pontos. RM Desporto, Eduardo Figurão, Joanesburgo.
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3: E assim, estimado ouvinte, termina o Magazine de Tarde, terça-feira, 13 de outubro de 2026. Despedem-se Luís Batista, o sonorizador, e Fraime Macitela, que esteve na edição e apresentação do nosso lado. Já sabe, é sempre um prazer mantê-lo informado e, se Deus quiser, até mais um dia. Muito boa tarde e, em tudo, boa sorte.
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0: 12 horas e 22 minutos para trás, o Jornal Desportivo, edição da tarde, por Efraim Macitela e Luís Batista, a partir da cidade de Inhambane.
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3: A sociedade deve perceber que deve respeitar.
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13:04, espaço para passar em reposição o Perspectiva Africana.

0: Saudações, história dos jogos africanos. Eis o tema da presente edição do Perspectiva Africana, espaço de difusão, debate e análise do panorama desportivo no continente. Fernando Chilovan está na edição e apresentação, Hermínio Abel na sonorização. A história dos jogos africanos remonta aos Jogos da Amizade nos anos 60, evoluindo para os Jogos Pan-Africanos, um evento desportivo continental multidesportivo que acontece a cada 4 anos, visando promover a união e o desporto no continente. Com reconhecimento do Comitê Olímpico Internacional, os primeiros jogos ocorreram em Brazzaville, Congo, em 1965. Paralelamente, existem jogos tradicionais africanos que refletem a cultura e o cotidiano de caça e colheita, com séculos de história e variações por todo o continente. Os jogos africanos realizam-se sob a chancela da União Africana, tendo como braço técnico a Associação dos Comitês Olímpicos Nacionais Africanos, a ACNOA. Os jogos têm uma longa história ligada a vários eventos, como os Jogos Comunitários e, mais tarde, os Jogos da Amizade, realizados em 1963, em Dakar, no Senegal, onde 24 estados africanos independentes participaram em provas de atletismo. Ministros africanos da juventude e do desporto, reunidos em Dakar, Senegal, à margem dos Jogos da Amizade, em abril de 1963, discutiram a organização dos Jogos Pan-Africanos, que incluíssem todos os países africanos independentes. A Assembleia instruiu a República do Congo a examinar os Jogos da Amizade e a utilizá-los como base para elaborar as regras que regeriam os jogos que seriam realizados em Brazzaville em 1965. Entretanto, a concepção dos jogos africanos tem, acima de tudo, cariz europeu. Salazar Picardo, académico e antigo diretor-geral do Instituto Nacional do Desporto, INAD, refere-se a um projeto de jogos multidesportivos para a África, projeto que teria sido desenhado pelo mentor dos Jogos Olímpicos da Era Moderna, o Barão Pierre de Coubertin.
1: Em 1920, o Barão Pierre de Coubertin, o mesmo que criou os Jogos Olímpicos Modernos, desenhou o projeto para a África. Não consta muito na história quando é contado por africanos, mas essa é a verdade. Mas por receios das potências coloniais, os Jogos demoraram quase 30 anos ou um pouco mais para serem implementados. Só em 1965, desse início dos Jogos, a primeira edição foi em Congo, Brazzaville, e movimentou 10 modalidades com uma participação de 30 países para um continente, na altura provavelmente com menos países, mas um continente atualmente com 54, 55, dependendo da posição do Marrocos perante os sarauís. Atualmente, tem uma participação média nesses jogos, cerca de 5.500 competidores, movimentando entre 20 e 26 modalidades. É uma evolução assinalável.
0: Evolução que justifica a afirmação da identidade e cooperação entre Estados africanos. Aliás, fora a iniciativa europeia ancorada em Pierre de Coubertin, por um lado, os Jogos Africanos surgem no contexto do panafricanismo, por outro. O professor Francisco da Conceição aponta os Jogos Africanos como um espaço de diplomacia ao nível continental. Antigo diretor nacional do desporto e treinador campeão africano de clubes em basquetebol sénior feminino pela Académica, Francisco da Conceição discorre sobre as dimensões dos jogos, nomeadamente a dimensão desportiva, a dimensão política, a dimensão social e a dimensão económica.
2: Falar de jogos africanos, como sabe, são claramente o maior evento multidesportivo do continente africano, que reúne praticamente atletas de todos os países do continente, dos 55 países, contando com o Saara Ocidental, naturalmente, e que, à semelhança daquilo que acontece com os Jogos Olímpicos a nível global, são claramente a maior maior competição desportiva continental. E estes jogos surgem historicamente desde o contexto do chamado panafricanismo, que funcionou sempre como um instrumento de afirmação da identidade e de cooperação entre os Estados membros, na altura recém-independentes, em 65, a primeira edição que se realizou no Congo, Congo-Brazzaville. Portanto, esta plataforma dos Jogos Africanos resulta do entendimento ao mais alto nível dos estadistas africanos, no sentido de trazerem com periodicidade de 4 em 4 anos, portanto, edições rotativas por países que são previamente escolhidos, no sentido de organizar os Jogos. Este evento, que são os Jogos Africanos, é co-organizado pela chamada Associação dos Comitês Olímpicos Nacionais Africanos, a chamada ACNOA, não é verdade? E que articula com a União Africana, portanto, que é a dimensão política do continente. O importante a fazer referência nestes jogos é a ideia de que eles têm uma dimensão multifacetada. Por um lado, como não deixaria de ser a dimensão desportiva, é claramente aqui o palco onde desfilam a elite, né, do desporto continental, a nata do desporto continental, o que quer dizer que é espaço para o desfile dos talentos, dos atletas de alto rendimento, e que muitas das vezes serve até como ponto de partida de preparação para outros eventos de natureza universal, como nos referimos no início, como são os casos dos Jogos Olímpicos. Tem seguramente a dimensão político-social, cultural também, porque estes jogos têm este condão de união entre os países do continente. Como sabe, o desporto ele tem esta vertente de diplomacia do desporto. Através do desporto há espaço de conversação, de diálogo, de interação, de inclusão entre os países membros, entre os Estados-membros. E, naturalmente, que estes jogos também funcionam como um espaço de coesão, de unidade nacional e unidade africana, sobretudo, entre os países membros. Temos a dimensão do desenvolvimento desportivo, naturalmente, que está alicerçada à componente económica. É um momento de turismo, de divulgação de várias culturas dos países que fazem parte, que participam neste evento, e portanto a dimensão cultural é claramente uma vertente extremamente importante à luz da organização destes jogos, e normalmente eles deixam também na componente económica um espaço enorme de atuação. Estamos a falar no caso dos legados, a implantação das infraestruturas, não é? A vários níveis, não necessariamente apenas as chamadas infraestruturas esportivas, não é? Que é o momento em que os países aproveitam essas grandes oportunidades de investir a nível de reconstrução, de construção, de requalificação, de remodelação das suas infraestruturas esportivas, mas também de construção de outro tipo de espaços que ficam como legado. Vale lembrar, a título de exemplo, quando Moçambique organizou os Jogos Africanos de 2011, por exemplo, no que diz respeito à componente da habitação, a Vila Olímpica, muito bem conhecida, localizada nas mediações do Complexo de Zimpeto, foi um dos maiores legados que daí resultou, né? O que naturalmente serviu de espaço para habitação para concidadãos nossos, quer de várias faixas etárias, mas com maior predominância para espaços de habitação para jovens. Portanto, os jovens também funcionam com essa vertente, portanto, de deixar legados e de infraestruturas ao nível da saúde, ao nível da habitação, ao nível da restauração, ao nível de muitas outras áreas que depois jogam um papel fundamental, portanto, para o desenvolvimento econômico desses mesmos países. Eu creio que esses são, basicamente, em linhas gerais, aquilo que seriam os aspectos fundamentais que se tem de tomar em consideração quando se fala de jogos africanos, portanto, em todas as suas dimensões, né? Como fizemos aqui referência, né? A dimensão esportiva, a dimensão política, a dimensão social, a dimensão económica, que se elas se interligam e funcionam em conjunto em benefício dos países que organizam, por um lado, em primeiro lugar, naturalmente, e naturalmente para os países que participam, que também vêm como um espaço de propagação das culturas africanas, de exaltação da autoestima dos países, né, através das conquistas de medalhas ou da presença nos pódios, né, da exaltação da bandeira nacional. Portanto, é um espaço claramente de diplomacia, hein, através do desporto. Portanto, o desporto é um fenómeno que atravessa todas essas áreas e, naturalmente, os Jogos Africanos contribuem de sobremaneira para exaltar, para destacar todos estes momentos. Penso que é mais ou menos isto que se nos reserva dizer a respeito dos Jogos Africanos e dos seus objetivos.
0: A estas dimensões apontadas pelo professor Dr. Francisco da Conceição, agregam três objetivos dos Jogos, assinalados pelo Dr. Salazar Picardo: a celebração da excelência desportiva, a herança desportiva e cultural e a promoção da união entre os povos africanos.
1: E quando falamos da celebração, esse é o primeiro objetivo, celebração da excelência desportiva. O que podemos dizer é que quanto ao número de competidores tem variado, mas já chegamos a 6 mil competidores das diferentes modalidades, e essas modalidades chegam atualmente a 26, tem variado em função do país que acolhe. Por exemplo, Moçambique teve 22 modalidades e 46 países confirmaram ou presenciaram de 4 em 4 anos. E essa excelência desportiva também é feita com base na integração regional. Temos muitos atletas, jogadores também, portanto, competidores de alto nível que têm seus recordes reconhecidos a nível continental e mundial. Temos nomes sonantes que constam até hoje recordes datados de há muito tempo. Estamos a falar de recordes de 1993, 98, por aí. São recordes antigos, já ainda constam lá. E a excelência também conta-se porque os Jogos Africanos, nas últimas três edições, principalmente quatro edições, contam para qualificação para os Jogos Olímpicos. Ou seja, são usados também como uma forma dos atletas conseguirem os seus mínimos, para caso de desportos individuais, ou delegações, a pontuação necessária para aceder aos Jogos Olímpicos. Portanto, desde o ponto de vista dos objetivos, na componente da celebração da excelência desportiva, cumpre com o seu propósito. Agora, quando falamos que o segundo objetivo é a herança cultural africana, aí divido em duas partes. Quando falamos de herança cultural, estamos a falar, portanto, daquilo que é tangível nos Jogos Africanos. Ora, a história, como eu disse no início, já é nos desfavorável. Desfavorável no sentido de que os Jogos foram criados na Europa. E essas modalidades começaram desde, que atualmente são 26, dependendo, claro, do país de acolhimento, são todos de origem fora do continente africano. Vêm da América, no caso do basquete, vem da Europa, no caso do futebol, e vem da Ásia, principalmente do desporto de combate. Olha, falando do basquete, do futebol ou qualquer desporto de combate, começaram como jogos tradicionais desses países. Do país não, de uma localidade. Conseguiram elevar ao nível mundial, criando regras e criando entendimento entre os países. Então, desde o ponto de vista de operacionalização, sim, é possível. Já passa muito tempo, né, de 65 para aqui, a África podia ter integrado um dos desportos seus. Mas, infelizmente, quase todos têm origem fora do continente africano. Agora, podemos aqui fazer podemos dizer, falarmos do atletismo, que é saltar, correr e lançar, que toda a gente faz, sim, mas as regras foram aquelas que foram vindas de fora. Podemos falar de natação, que também é uma habilidade quase natural, do boxe, do judo. Temos desportos semelhantes, mas não é. Portanto, foram todos trazidos fora. De fora, como quem diz, trazidos do movimento olímpico internacional pelo seu criador. Temos momentos, sim, de herança cultural. Eu tive o privilégio de participar em dois jogos africanos. Foi Johannesburg em 99 e Lagos, Nigéria, em 2023. Quase todas as cerimônias de abertura e encerramento contam um pouco da história ou do país ou do continente, principalmente sobre exploração, libertação e alguns inputs da própria cultura do país. Aí sim verificamos esses momentos culturais. É claro, é um momento artístico, precisa de alguma clareza para a sua interpretação. Também tem alguns momentos reservados para danças. Isso está no calendário, geralmente, dos jogos, em que cada país demonstra a sua cultura, quer por danças ou canções, em alguns casos até culinária, sim, mas são eventos mais restritos, porque nem todos os países têm acesso, obviamente, a esses momentos de cultura. E em alguns casos, que até nem é permitido, há casos de reclamação de identidades. Já vimos isso nos desfiles de abertura e de soberania também. Em Moçambique tivemos o caso do Marrocos, em que a delegação exibiu algumas bandeiras pretas e etc. E sobre união? Sim, existe a união. Como disse, começamos com 10 países. Esses 10 países evoluíram para 54. Aliás, é o único país que conseguiu reunir os 54 países num único jogo. Foi um marco muito grande ter todos os 54 países num único jogo. Isso foi há pouco tempo, né? Disputando cerca de 22 modalidades. São jogos recentes, obviamente, e foi feito em Marrocos. Agora, mas não conseguiu, por exemplo, unir os países que já estavam quase consolidados, né? Que se separaram depois de 65. Estamos a falar da Etiópia e Eritreia, né? Viraram dois países. São exemplos. O Sudão, que também já tem o Sudão do Sul. E o caso já histórico de Saara, que nunca se libertou. E por meio disso, sobre a União, temos que fazer referência de que já houve duas interrupções dos jogos. Um exemplo desse é que em 1969 não se realizou os Jogos Africanos de Bamako por uma questão de golpe de Estado. Então não se fez. E depois tivemos um interregno muito grande de quase 9 anos dos jogos por questões de guerra. Então são essas coisas que demonstram que, apesar do papel importante dos jogos, não temos tido a coragem de termos tréguas quando o país é escolhido para acolher alguns jogos.
0: Lições e ilações sobre a história dos Jogos Africanos, trazidas pelos académicos Salazar Picardo e Francisco da Conceição. E assim fizemos a primeira edição do Perspectiva Africana no ano 2026. Despedem-se Fernando Chilovan e Hermínio Abel. Saudações!

0: 13 horas e 25 minutos para trás, o Perspectiva Africana, programa semanal, que, portanto, um programa semanal voltado para diferentes temáticas sobre o desporto africano. E tal como dissemos, tratou-se de uma reposição, estávamos a fazer uma reposição. Este foi o programa 1 de 2026, produzido e transmitido no dia 5 de janeiro de 2026. Hoje passou como reposição.
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0: Copa Africana das Nações, defrontando Angola antes, às 18 horas, já o Egito, Tanzânia, do mesmo grupo de Moçambique, o B. No arranque do torneio, a anfitriã Marrocos goleou a Argélia por 4-0. A Zâmbia derrotou a Líbia por 3-1. San Diego Pelembi, debaixo de calor intenso, os Mambinhas Sub-17 cumpriram esta tarde, ou melhor, esta manhã, a segunda unidade de treino em preparação à Copa do Mundo do Catar, em novembro. O capitão da equipa, Diego Pelembi, encontra-se no Brasil e só volta a Moçambique no dia 20 para se juntar ao grupo. Apesar desta ausência e do calor intenso que se faz sentir na capital, o selecionador nacional, Luís Guerreiro, faz um balanço positivo do primeiro dia de treinos.
1: Foi bom, trabalhou-se bem, hora do calor, se calhar é a hora que nós iremos também no Campeonato do Mundo, se calhar com estas temperaturas. Portanto, os jovens treinaram bem, até ao limite, porque são jovens que gostam de trabalhar. E pronto, foi um treino muito bom, foi exigente. Hoje também iremos fazer também um treino mais exigente ainda, cada dia que passa, até irmos para o Mundial, cada dia que passa, mais exigente.
2: E não vejo aqui o Diego, o capitão.
1: O Diego foi, neste momento, está no Brasil, portanto, não para treinar, mas se calhar para outras funções que eu desconheço. Portanto, só me foi solicitada a sua dispensa, que iria ao Brasil. O clube que é proveniente, portanto, deu autorização e ele está no Brasil. Mas regressa no dia 20.
2: Para se juntar ao grupo?
1: Sim, para se juntar ao grupo. Ele no dia 20 estará cá.
0: Bom, Seleção Nacional de Futebol Sub-17 já trabalha, mas sem Diego Pelembi, tal como vimos o selecionador nacional Luís Guerreiro, o jovem craque encontra-se no Brasil e o selecionador ainda não tem os detalhes antes da partida. A seleção pretende realizar jogos amigáveis com as equipas do Moçambola, portanto, antes da partida para o palco do evento Mundial Sub-17, estamos a falar de Qatar. A seleção moçambicana pretende realizar jogos amigáveis com equipas do Moçambola para assegurar a boa preparação. Entretanto, tudo depende do calendário do Moçambola.
1: Temos algumas dificuldades porque o Moçambola está a ter, mas geralmente eu costumo fazer 4 a 5 jogos antes de ir, ou com equipas da segunda liga, ou com equipas do Moçambola, nós iremos fazer. Penso que se houver já uma preparação, amanhã já começaremos, se calhar, a jogar com alguma equipa que não esteja em atividade no final de semana, porque há sempre dificuldade, porque as equipas ainda estão nos campeonatos.
0: Nacional de Futebol de Sub-17 vai treinar durante 2 semanas antes de seguir viagem no dia 30 deste mês rumo ao Qatar, onde vai defrontar a Dinamarca no dia 19 de novembro, Argentina no dia 22 e Austrália no dia 25 de novembro. O Sporting de Gianni Catamo joga logo mais em França diante do Lens em partida válida para a segunda jornada da fase da Liga dos Campeões Europeus. A partida tem início marcado para as 18 horas e 45 minutos, hora em que também começa o encontro entre o Sabah do Azerbaijão e Slavia Praga da Chequia. Outros jogos: Inter de Milão, Clube Bruges da Bélgica, Galatasaray da Turquia, Barcelona, Atlético de Madrid, Manchester United, Arsenal, Lille, Viking da Noruega, Bayern de Munique, Leipzig da Alemanha, PSV Eindhoven e Villarreal, Nápoles. Estes jogos iniciam-se às 21 horas. Estas são as notícias das 14 horas. Atenção que hoje temos 3 jogos inseridos na 23ª jornada do Moçambola. Recapitulamos: Bahia de Pemba, Xingal de Tete, Ferroviário de Nampula, Liga Desportiva de Sofala e Ferroviário de Nacala, Ferroviário da Beira. Boa tarde.
3: Para trás, o bloco noticioso por Adão Matimbe. São 14 horas e 5 minutos.

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5: 14 horas e 13 minutos. Vamos ao programa Mulher e Desporto, por Zé Manuel, a partir da Cidade da Beira.
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Saudações, amigo ouvinte, e seja bem-vindo a mais uma edição do programa Mulher e o Desporto, nesta terça-feira, 1 de setembro de 2026, hoje produzido na cidade da Beira. Vamos neste programa trazer a conversa com a secretária-geral da Associação Provincial de Futebol de Sofala, Hilda Muxangadi, e uma vendedeira informal que sempre tem estado nos recintos desportivos a fazer seu negócio. Receba os cumprimentos de José Manuel na edição e apresentação e Rogério Matralha na assistência técnica.

0: A secretária da Associação Provincial de Futebol em Sofala, Hilda Muxangadi, começou por jogar basquetebol na Escola São Benedito, bairro de Xingusura, na Manga, arredores da cidade da Beira, na década 70. Mais tarde apaixonou-se pelo futebol e a porta de entrada foi o Sporting Zambeziano. Segundo Hilda Muxangadi, para chegar neste emblema, teve apoio de seu pai, que na altura era um dos dirigentes da equipa.
1: Eu começo a me apaixonar pelo futebol muito tenra, ainda era criança, porque o meu pai foi um dos responsáveis do Sporting Zambeziano. Na altura, os jogos eram efetuados na Missão Benedito, no bairro de Xingusura. É aí de onde vem esta veia, este gosto, este amor, esta paixão pelo futebol.
2: Começou por jogar, começou por assistir, como é que é? Conte-nos essa história.
1: Em princípio, eu quando estudava, quando era estudante na altura, eu militei para uma organização que se chamava na altura Mocidade Portuguesa. E na Mocidade Portuguesa nós fazíamos acampamentos. E nos acampamentos nós jogávamos basquete. Então eu comecei pelo basquete, joguei muito basquete.
2: Em que ano isso?
1: Isso na década 60. Na década 60. Eu joguei muito basquete para a Mocidade Portuguesa Feminina. Sim.
2: E como é que muda para o futebol?
1: Mudo para o futebol porque eu tive uma lesão. E a partir da lesão, fiquei uns 3 meses com a clavícula partida, não é? Então, naquele interregno, meu pai levava-me ao campo de futebol para assistir o Sporting Zambeziano. Então, aí, apaixonei-me ainda muito mais pelo futebol, porque semana sim, semana não, eu estava no campo de futebol.
2: Ainda no basquete, ainda se lembra das companheiras da equipa?
1: Recordo-me de algumas, mas os nomes já me fugiram. Sei que uma delas se encontra em Portugal. Era uma tal de Marisa, mas o nome completo já não faço ideia. Era a minha colega Marisa. Então ela encontra-se algures em Portugal.
2: Muitas saudades.
1: Enormes, inúmeras. Inúmeras saudades, porque depois perdi o contacto. Uma altura até tinha contacto, mas depois perdi o contacto. Recordo-me da primeira vez que eu fui a Lisboa, ainda me encontrei com ela, isso também na década de 80. Me encontrei umas 2 vezes com ela, mas depois perdi contato.
2: Como é que chega à Associação Provincial de Futebol como secretária da organização?
1: Ora bem, depois de muito perceber o futebol com meu pai, muito vivenciar o futebol zambeziano, então um bichinho me entrou na mente, que me dizia, vai para o futebol. Vai para o futebol. Então, na década 80, eu decido fazer o curso de arbitragem. Na altura, eu recordo-me que o meu monitor foi o falecido Batista Júnior. Então, ele me motiva, porque era meu vizinho. Na altura, até era meu vizinho. Então, eu quando falasse do futebol, ele dizia-me, se tu percebes do futebol, por que não vais para a arbitragem? Aí me convenceu. Então, eu fui para a arbitragem. Fiz o curso de arbitragem. Na altura, o diretor provincial era o Sr. John, que era diretor provincial de educação de Sofala.
2: Como árbitra, lembra-se de sucessos que teve na vida?
1: Muitos sucessos. Um deles foi o meu primeiro jogo. Eu como sou apaixonada pelo Sporting, então me deram para fazer o jogo júnior de Sporting e Têxtil do Bungue. Foi o meu primeiro grande desafio. E esse desafio trouxe-me mais emoção no futebol. Esse desafio fez com que eu percebesse que não é por amar um clube que eu devo lhe beneficiar. Aí cresci muito mais. Recordo-me que nesse jogo o Sporting perdeu por uma bola a zero.
2: Quando apitou o golo do adversário do Sporting, como é que se sentiu sendo uma leoa?
1: Oh, paciência, o futebol é assim. E ainda me recordo que foi de penalti. Veja.
2: Marcou penalti contra a sua equipa?
1: Sim, senhora. Eu assinalei um penalti e foi contra o Sporting. E aí, durante o jogo, claro que alguma coisa me disse lá no coração que não devias fazer, mas a arbitragem é assim. Tu não deves ter clube, tu deves ser apenas um árbitro. Portanto, mesmo apaixonada, mesmo amando como eu amo o Sporting, aí tive que assinalar o penalti que era muito justo, a favor do Têxtil do Bungue.
2: E quando terminou o jogo, já cá fora, como é que se sentiu?
1: Ah, meu Deus, não quero imaginar. Alguma coisa me disse que, epa, fizeste um bom trabalho, mas confesso-lhe que doeu-me. confesso-lhe, sou realista e confesso-lhe que doeu-me. Ainda no balneário, recordo-me que fiquei sentada por uns 30 ou 40 minutos. Não sei o que é que eu estava a refletir, porque o jogo tinha terminado.
2: São coisas de futebol. E de Sporting Zambiano para o Sporting Clube da Beira, essa transição, como é que foi?
1: Essa transição foi boa e pacífica, porque o Sporting Zambiziano, praticamente eu via um Sporting. E o Palmeiras, na altura, até era Palmeiras da Beira, depois passou para o Sporting. Também eram as mesmas cores. Então, eu sou da família mesmo do Sporting. Quero o meu pai, quero os meus familiares, todos são todos do Sporting. Então, eu venho com esta veia familiar. Então, passei a amar o Sporting. Amo o Sporting, de paixão. Mesmo estando na Associação Provincial de Futebol, procuro no máximo não beneficiar, mas tendo a paixão pelo Sporting da Beira.
2: E como é que vem o Sporting da Beira hoje?
1: Vejo o Sporting da Beira num bom caminho. Por quê? Num bom caminho porque temos um bom líder neste momento. Um bom líder que optou por primeiro ver as infraestruturas do clube para depois poder potenciar o clube para um campeonato. Eu concordo, eu acho justo, eu acho bem, é benéfico, porque o Sporting, como o Sporting, vinha tendo muitos problemas. Então, com aqueles problemas, encontramos hoje um líder que se preocupa primeiro em acertar a casa, primeiro ele quer arrumar a casa, para depois termos um clube a disputar num campeonato como este, Nacional de Segunda Divisão, bem disputado.
2: E como é que repara o Campeonato Nacional da Segunda Divisão, faz a profissão de Sofala, sem o Sporting a competir?
1: Sem o Sporting a competir, eu reparo como um bom campeonato. O campeonato é bom, só que, de facto, o Sporting devia estar. Porque, como todos sabemos, o Sporting tem uma equipa. Eu digo que tem, por quê? Porque emprestou os jogadores do ano transato, né? Eles emprestaram, tem uma boa equipa o Sporting. Me dói a alma, confesso-lhe, me dói bastante não ver o Sporting a competir. Porque eu sei que com esta equipa que o Sporting tem, teria uma palavra a dizer neste campeonato. Mas o futebol tem dessas, o futebol é organização primeiro, o futebol não é só querer, é ter. Para ter é preciso encontrar um meio termo, né? Preciso encontrar parceiros para que o clube tenha algo. E eu acredito muito que no próximo ano entraremos com toda a força do mundo.
2: Já na Associação Provincial de Futebol disso fala na qualidade de secretária da organização. Como é que repara a presença da mulher para motivar e ajudar o futebol em Sofala crescer?
1: Olha, a presença da mulher ainda é um pouco fraca. Pese embora tenhamos árbitros mulheres, não é? As árbitras temos. Acabamos perdendo uma agora que foi para a Tete, a Dulce. Ainda temos outras aqui. Acredito que dia após dia já estamos a ter consciência de que o futebol não é só para os homens. Porque uma altura pensávamos que o futebol era só para homens. Mas hoje já mudamos de comportamento, já estamos a ver. Por exemplo, agora temos o curso de treinadores. Estou feliz porque há lá uma gama de senhoras, há uma gama de mulheres a fazerem o curso de treinadores, a fazerem o curso de árbitros. Então isso é já uma mais-valia. Então a mulher hoje já vê o futebol como um homem via o futebol, ou como um homem vê o futebol. Já não há aquela coisa de que o futebol é só para homens. Porque nós mulheres temos uma palavra a dizer quando fazemos arbitragem. Eu acredito que o senhor não me deixa mentir. Já teve a oportunidade de ver aqui uma Dulce, a fazer o jogo uma Maria, a fazerem um jogo e a fazerem um jogo sem máculas, a fazerem um jogo bem feito, a apitarem bem feito as regras, as normas todas lá dentro, porque a mulher é forte, porque a mulher quando mete algo na mente, quando estuda, ela é forte. Ela gosta de demonstrar aquilo que sabe fazer. E nós mulheres somos assim mesmo.
2: E que mensagem a deixar para várias outras mulheres para poderem aderir ao processo?
1: Olha, para as mulheres, principalmente de Sofala, como estou em Sofala, as mulheres de Sofala venham, acreditem que nós somos capazes. Portanto, arrastem-se todas para fazerem o curso de treinadores, o curso de árbitros e os vários cursos que andam aqui em Sofala para tratar do futebol. O futebol é uma coisa tão boa, o futebol une-nos, o futebol faz família. Então, nós aqui, como sabemos interpretar a lei do futebol, venham todas, venham e façam esses cursos que andam em Sofala.
2: Amigo ouvinte, está a escutar a conversa com Ailda Muxangadi, secretária da Associação Provincial de Futebol em Sofala, uma mulher que tem estado a contribuir para o desporto ao nível deste ponto do país. É difícil ser secretária de uma organização?
1: Eu acredito que não. Ser secretária-geral de uma associação de futebol numa província não é difícil. O que é preciso é saber, procurar ler, procurar entender, procurar dominar os regulamentos, procurar dominar o próprio as leis do futebol e tentar acarinhar todos os clubes intervenientes. Porque nós sabemos que os clubes, cada clube, tem os seus problemas. Então, saber acolher todos, saber ouvir. Então, acho que... E depois, na qualidade de mulher, vocês sabem que as mulheres são fortes. E na qualidade de mulher, eu acredito que não é difícil. Eu acredito que pode haver um e outro clube que diga, ah, mas aquela senhora, mas no cômpito geral, eu acredito que não é difícil. E fazer o futebol, viver do futebol, conhecer o futebol, é muito importante. Para nós, mulheres em especial.
2: Como é que repara o homem? Tem-vos tratado bem?
1: Os homens tratam-nos bem, alguns, né? É como uma casa, nem todos se dão bem. Sempre há de aparecer um e outro que diga que não, mas no cômpito geral, acredito que os homens me olham bem, da província de Sofala. E não só. Eu pude estar nas outras províncias e sempre quando lá vou, quando cruzam comigo, ah, é a secretária-geral de Sofala, sempre há aquele tratamento, não é especial. Por isso é que eu digo que fazer futebol ou estar no mundo de futebol é muito bom. Você faz família, onde você for. Tem lá alguém sempre que diga, é fulana, não é? Então, vamos para aqui, vamos para acolá. Então, o futebol faz família. Eu acredito que hoje tenho uma família enorme, alargada, por causa do futebol.
2: Se fosse para aconselhar, o que é que diria aos homens?
1: Eu diria aos homens para deixarem de ser machistas. Machistas por quê? Porque uma altura o homem via a mulher como uma intrometida no futebol. Mas eu quero demonstrar aos homens, ou estou demonstrando aos homens, que não somos intrometidas. Nós sabemos, nós queremos conhecer mais o futebol, como os homens também querem conhecer. Então eles sentem-se mal quando nós aparecemos a dominar um pouco mais que eles. Então é aquele pequeno machismo, é aquele bichinho que incomoda. Mas homens, abracem-nos, porque nós também vos abraçamos. Vamos todos fazer o futebol, que é uma coisa incrível. O futebol, na gíria dos miúdos, anima. É importante.
2: Já na sua experiência profissional, sei que trabalhou com grandes nomes ao nível da província de Sofala. Um deles, Deus que o tenha, o Adnan Ibrahimo. Pois, trabalhou com os outros. Como é que foi essa passagem?
1: Olha, o Adnan Ibrahimo, além de ter sido um líder, quer no Sporting da Beira, como na associação, porque ele foi presidente da associação provincial, foi um grande homem. E eu tive a sorte, eu pude trabalhar com o Adnan, que nós tratávamos ele por Dino, o falecido Dino. Eu pude estar 10 anos consecutivos trabalhando com ele, tanto no Sporting como na associação, porque é ele quem me puxa até para a associação. Eu hoje estou na associação graças ao Adnan. Eu bebi muita experiência dele, muitos ensinamentos dele, e que Deus o tenha. Eu hoje aprendi o que sei, tudo quanto sei, eu devo também a ele.
2: Exigência do trabalho, a convivência com ele, o que é que ele exigia mais?
1: Ele o que exigia primeiro era a imparcialidade. Ele dizia, e bem, estamos aqui, temos um número X de clubes, devemos ser imparciais, tratar todos de igual forma. Não há filho, não há enteado. É uma das coisas que eu bebi. As formações que eu hoje fiz, é graças a ele, porque ele dizia, vai à formação, vai fazer o curso de arbitragem, vai fazer o curso, precisas de fazer, tens que saber, leia. O importante era, ele sempre me dizia, leia muito, leia as leis do futebol, conheça, interprete, procure interpretar, procure entender. Se tiver alguma dúvida, procure-me que eu estou pronto para te ensinar ou para te dizer algo que estiver fora do contexto do futebol. Então eu aprendi muito com ele. É graças a ele que hoje sou o que sou. Veja que hoje já sou secretária provincial. É graças a ele, porque fui aprendendo, porque eu convivi muito com ele. Então fui aprendendo o seu dia a dia. Era um grande líder. Era um grande líder. Tenho muitas saudades dele. Que Deus o tenha.
2: Sei que também trabalhou com Fernando Dias.
1: Trabalhei com Fernando Dias, sim. E como vê, é um grande homem no futebol. Sou falense. Ele é um grande homem. Ele me instruiu muita coisa também. Bebi um pouco também dele, como bebi do Adnan. Então eu pude trabalhar com essas duas grandes figuras, que hoje respeito e venero.
0: A secretária da Associação Provincial de Futebol de Sofala, Hilda Muxangadi, faz balanço positivo do Campeonato Nacional da 2ª Divisão, Fase Provincial de Sofala, edição 2026.
1: Dizer a todos que o Campeonato Nacional 2ª Divisão de Sofala é um campeonato muito reunido. Como vocês viram, foi um campeonato bem disputado. é um futebol maduro, é um futebol sério, é um futebol... Aqui joga-se mesmo. Aqui o futebol é muito reunido. Não há antecipação. Ninguém pode dizer que em segundo lugar, por exemplo, vai ficar o Águias, ou vai ficar o Estrela Vermelha, ou vai ficar Sena Futebol Clube, ou mesmo o Majed, quem sabe? Não. Então, meus senhores, o futebol em Sofala é um futebol adulto, um futebol maduro e um futebol muito responsável. Nós, a equipe que for para o Pula, as duas equipas que irão para o Pula em Sofala, vão por mérito próprio. Vão porque demonstraram ao longo dessas jornadas todas o que sabem fazer com o futebol, o que sabem fazer com a bola. Por isso, eu quero desde já agradecer todas as equipas intervenientes, uma vez que já estamos na reta final. Só nos falta praticamente uma jornada, não é? Que é a próxima. Então eu quero parabenizar todos os clubes que estiveram neste Campeonato Nacional de 2ª Divisão, fase provincial. Parabéns para vocês todos, porque todos não podiam ser campeões, mas todos demonstrarem o ABC do futebol. Por isso, muito obrigado, equipas de Sofala.
2: Então faz uma apreciação positiva do campeonato nesta temporada?
1: Extremamente positiva. Aqui jogou-se, aqui dominou-se a bola. Aqui arrastou-se pessoas para o campo por causa do comportamento das próprias equipas. Então o futebol de Sofala está de parabéns. As equipas de Sofala estão de parabéns. Eu tiro o chapéu às equipas que disputaram o Campeonato Nacional de 2ª Divisão, fase provincial. Parabéns para todos eles.
2: E já para o pulo de apuramento, como é que a Associação Provincial de Sofala está a projetar essas duas equipas?
1: Bom, em primeiro lugar, nós ainda não reunimos com as duas equipas. Estamos à espera, porque agora já temos um campeão. Mas estamos à espera do homem que vai lhe acompanhar, da equipa que lhe vai acompanhar. Nessa altura, eu acredito, eu digo que acredito porque ainda não reunimos para falar com as duas equipas, mas eu acredito que falaremos com elas. Vamos ajudar no que for possível, não é? No que for possível e vamos em massa, com força, como fomos na época passada. Acho que se recorda que toda a equipa fez o que fez e a Associação Provincial dos Pessoas esteve em frente na pessoa do presidente Manguaiano. Esteve em frente, foi ter reuniões com o nosso governador, houve reuniões, houve muita ajuda do governo provincial, em coordenação com o nosso presidente e com nós todos, fomos a Chimoio e acompanhamos a Liga Desportiva de Sofala. Acho que viu que Beira, para não dizer Beira, Sofala, até alguns distritos foram ao campo do Testado.
2: Eu vi algumas pessoas de Nhamatanda, Dondo, Buzi, Mwanza, estiveram cá.
1: Exatamente, é por isso que eu digo os distritos todos. Por quê? Porque nós falamos com todos os distritos próximos, para virem dar uma força à Liga Desportiva de Sofala, porque nós queríamos mais uma equipa no Moçambola. Infelizmente, no ano passado conseguimos, fomos felizes. Este governo de Manguaiana é um governo excelente, fez muitas mudanças e com ele temos uma equipa que está no Moçambola e quem sabe se não teremos a segunda e próximo ano a terceira. Tudo estamos a fazer, porque o trabalho deste presidente ou deste elenco é um trabalho notório no aspecto de organização. Portanto, estamos preocupados com a nossa organização. Estamos preocupados para que Sofala como segunda capital. Depois da capital somos nós. Não faz sentido que Sofala não tenha duas ou três equipas no Moçambola. O ferroviário era órfão, mas hoje já não é. Então, se tudo nos correr bem e dentro daquilo que estamos a programar, teremos uma terceira equipa no Moçambola.
0: Nos recintos desportivos da cidade da Beira, tem estado uma vendedeira informal, apaixonada pelo futebol. A comerciante Cláudia Alberto refere que tem tido ganhos com o negócio que faz nos dias de jogos de futebol.
3: Tudo começou com o negócio nos anos passados. Eu conheci uma senhora que ela já tinha experiências de estar aqui no campo. Eu conheci ela vendendo o meu negócio e eu comecei na zona. Então as pessoas mais experientes viram como é que eu vendia. Então me sugeriam um lugar. Que tal se aproximar de Radena Baixa, no lugar X, para ver como que você vai, o que vai vender. Eu também agradeço essa oportunidade. Fui até os lugares onde as pessoas me indicavam. Um dos lugares foi no Conselho Municipal. E foi lá que eu conheci a senhora que me levou para o campo para vir vender aqui. Ao andar do caminho dela também da jornada, ela também conheceu aqui um lugar fértil para poder fazer o comércio. E aqui nós estamos agora. E foi essa senhora que me indicou aqui.
2: Tem o nome da senhora?
3: Sim, tenho sim. E a senhora se chama Manabelinha. É a senhora que vende laranja aqui no campo. Eu atualmente vendo iogurte de malambe. Quase desde que eu estive aqui no campo, é o único negócio que eu faço até agora. Eu vendo no campo já há uns 3 anos. Comecei vendendo no campo da manga. Depois começamos aqui. Quando tenho oportunidade também, lá quando tem jogo no quarteirão do Chiveve, também tenho ido vender lá. E ela também sempre me puxa para lá. Hoje tem jogo, vamos, faz uma quantidade assim. Ela tem pessoas que lhe informam, então ela mesmo passa a informação a mim também e me diz a minha quantidade que eu tenho que fazer. Ah, no jogo de hoje não tem muito que movimento, faz pouca quantidade.
2: Até sabe jogos que trazem muitas pessoas ao campo?
3: Sim, ela sabe, sim. E tem passado essa informação. Fala, minha filha, o jogo de hoje não tem muito adepto. É apanha, como nós vamos falar. Então faz pouca quantidade. Então quando é jogo que tem muito adepto, ela fala, minha filha, hoje vamos comer garfo e faca. Tem um jogo que tem bons adeptos, tem muitos adeptos, então faz uma quantidade mesmo. É assim sucessivamente.
2: Tem sido difícil estar a passar pelos campos do Ferro Verde da Beira na Manga, na Baixa, hoje aqui no Estado Municipal da Beira?
3: Depende de dias. Todos os dias que nós estamos bem dispostos. Há dia também que o cansaço bate. Às vezes também o campo está cheio e não tem um bom movimento. Isso também nos deixa um bocadinho desmoralizada. É mais ou menos isso. Não é todos os dias que nós estamos dispostos. Às vezes mesmo nós chegamos aqui, estamos cansadas, mas não temos como, é o nosso ganha-pão. Nós devemos nos esforçar para conseguir vender. E também tem dias que o campo não está cheio, sim, mas não tem tido bom movimento, isso também nos deixa cansados.
2: Mas que tal quando o teste de pungo está a chegar?
3: Quando é teste de pungo mesmo, nós conseguimos vender. É teste de pungo, é quando o ferroviário da Beira está a jogar. A gente consegue vender o nosso negócio, nós conseguimos ver mesmo. E não, hoje vendemos. É diferente em relação aos outros jogos.
2: Então vale a pena fazer negócios nos campos de futebol?
3: Sim, vale a pena. Para mim é uma... Se eu sou o que sou hoje também, essa perspectiva que eu tenho de algo melhor ainda está por vir, é graças a vender aqui no campo. Hoje não tenho lá tanto, mas já não estou no lugar que eu estava antes, que era um lugar da miséria, que era um lugar da dependência. Hoje eu consigo... Tenho em mente de que não, eu preciso ir vender para poder melhorar a minha vida. E aqui no campo, vendendo aqui no campo, tem me ajudado muito. Eu consigo pagar minha arena de casa sozinha. Eu consigo pagar a alimentação para mim vendendo aqui. Às vezes os meus pais, que minha mãe às vezes liga quando não tem a pessoa de alguma coisa. Eu consigo ajudar com aquilo que eu tenho graças a vender aqui. E também tem dias que não, quando não tem jogo, eu vou nos outros lugares. Vendo nas lojas de China, ali que eu sei que não, esse lado aqui, se eu for aí tem movimento, às vezes vou no Sydney, às vezes eu estou no talho, assim sucessivamente. Mas aqui no campo tem tido mais vantagem em relação uns aos outros dias.
2: E que mensagem gostava de deixar para outras mulheres?
3: A mensagem que eu gostava de deixar para outras mulheres é que não desistam dos seus sonhos. Não desistirem dos seus sonhos, porque a vida, o mal está... Tipo, é um mal, tá muito acessível. E as coisas boas, é muito difícil. Nessa coisa difícil é que nós devemos apostar. Há muitas meninas estão por aí, brincando mal, só para terem um valor monetário para poderem subir das suas necessidades. Então, esse não é um bom caminho a seguir. Mil vezes, pegar o malambe, pegar a badia, como que eu faço às vezes, pegar mandioca, preparar, só para poder ganhar o teu dinheiro de uma maneira digna. E hoje eu consigo vir aqui empreender, não preciso depender exatamente de alguém para me dar um 50 medicais para poder pagar a minha renda de casa. Não, eu venho aqui vendo e no final do mês eu consigo pagar as minhas contas.

0: Amigo ouvinte, já não dá para mais. Despedem-se de si José Manuel na edição e apresentação e Rogério Matralha na assistência técnica. Até a próxima.
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Foi a mulher e o desporto por Zé Manuel e Zé Matralha, a partir da cidade da Beira. Daqui a pouco teremos a tarde desportiva a ser conduzida por Mama Jaimita Majaya.

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2: Este é o canal certo, no momento certo, no local certo e para a pessoa certa, numa tarde em que joga-se para o prosseguimento da 23ª jornada do Moçambola 2026. No Municipal de Pemba estarão a Associação Desportiva de Pemba e a União Desportiva do Songo, no estádio 25 de junho, o Ferroviário de Nampula terá a visita da Liga Desportiva de Sofala e o Ferroviário de Nacala. Cala é anfitrião do homónimo da Beira. São as emoções do Moçambola 2026 aqui na sua antena de eleição RM Desporto, o canal certo, no momento certo, no local certo e para a pessoa certa. Sou Jaimita Majaia, sua companheira de viagem até as 21. Espero bem que a nossa emissão chegue até si em perfeitas condições de audição e que seja do seu inteiro agrado. Seguimos viagem até ao Santuário 25 de junho, onde o Nelson Tatanha já está a postos para relatar esse encontro que opõe o Ferroviário de Nampula à Liga Desportiva de Sofala. Tatanha, boa tarde, seja bem-vindo. Como estão as coisas por aí?
3: É verdade, muito boa tarde para si, Jaimita Majaia. Boa tarde também para caro ouvinte do canal Desportivo da Rádio Moçambique. Seja bem-vinda a esta maratona que vai nos levar até praticamente 17 horas e... acabas prolongando. E estamos a responder, de facto, daqui do estádio 25 de junho, onde as duas formações já estão a fazer exercícios de aquecimento para depois entrarem em definitivo às 15 horas para este jogo da jornada 23 do Campeonato Nacional de Futebol da Primeira Divisão, o Moçambola, na sua edição 2026. O Ferroviário e Liga já se encontraram, é verdade, na primeira mão, ou seja, na primeira volta, e o resultado sorriu para os locomotivas da chamada Capital do Norte naquele 3-1 em pleno caldeirão do Chiveve. Aqui o tempo é próprio para a prática de futebol, é verdade, o sol está a brilhar sobre a relva e as pessoas que vão circulando a nível da cidade de Nampula, e que neste momento a Liga Desportiva da Beira, queria assim dizer, já está a recolher para ir se preparar e entrar em definitivo para este grande jogo. O público está praticamente lotando a bancada central, a bancada sol, nem com isso. Numa tarde, Lito Ismael, que se aguarda que possamos gritar muitos golos, como aconteceu em Nacala, naquele 3-2.
4: Exatamente. Boa tarde, Jaimita Mabjaia. Também boa tarde aos ouvintes deste prestigioso canal. De facto, espero-se que seja uma partida escaldante, olhando para aquilo que é o posicionamento das duas formações. Por um lado está a equipa do Ferroviário de Nampula, que está a fazer nesses últimos dias uma boa campanha e tem a possibilidade, em caso de vitória nesta tarde, conseguir dar um pulo na tabela classificativa. Mas isto são contas de lá mais tarde, mas também não podemos em algum momento descartar a hipótese que esta Liga Esportiva de Sofala vem também com máxima força, com um treinador com muita experiência, diga-se de passagem, Moussa Ousmane, que também é coadjuvado por Lucas Bararijo. São dois embondeiros da área do futebol a nível do nosso país. Mas muito rapidamente, porque o tempo já está a fugir, vamos apresentar aqui a constituição das três equipas, começando obviamente com a equipa do Ferroviário de Nampula, que vai alinhar nesta parte inicial com Acácio na baliza. Depois temos o Asnor, Maote, Sumbana e Alexi. Este é o quarteto defensivo. Na intermediária temos o Xelite, Turras, Nazir, Rui, e no ataque temos o Estevão e Rafique.
3: Liga Desportiva de Sofala com Filipe na baliza, camisa número 12. 3, Avelino, é o capitão da equipa. 4, Nhaminga. 5, Viola. 21, Zabula. 22, Achirafe. 19, Lucas, este é o vice-capitão. 25, Paito. 15, Casemiro. 14, Moiane. E 10, Nalo.
4: Ferroviário de Nampula, no Banco de Alternativas, Chavito, Milton, Caldino, Salas, Simon, Maxi, Jaime, Virgílio, Florigêncio, são, portanto, os suplentes desta equipa do Ferroviário de Nampula, que é comandada pelo senhor Nasir Ali Armando e é coadjuvado nas suas funções por Musagi Ramdala, na tribo de futebol conhecido por Mau Mau.
3: Moussa Osman e Lucas Bararijo chamaram para o banco de suplentes Carlos, 24, Sandramo 6, 7 Leio, 16 Inho, 27 Branco, 28 Chique, 18 Tony, 9 Dene.
4: Eduardo Chissano, que vem de Gaza, vai ser o árbitro principal desta partida, será coadjuvado nas suas funções como primeiro assistente Fernando Tauzane, que vem de Inhambane, segundo assistente Arley Mabote, que vem de Maputo, e o quarto árbitro é Danilo Jerónimo, que vem de Maputo, assessor de árbitro é Fernanda Mendes e delegado da Liga é Justino de Carvalho.
3: O canal desportivo da Rádio Moçambique, RM Desporto, escalou para aqui no estádio 25 de junho Nelson Tatanha e Lito Ismael para o relato e comentários. O Ditério Matimbe vai, é verdade, nos comentários, quer dizer, relato, senhora, e reportagem. E o Ditério Matimbe vai operar nos comentários deste jogo entre Ferroviário de Nampula e Liga Desportiva de Sofala, jogo que arranca daqui a sensivelmente 10 minutos. Jamita, devolvemos a palavra. Está feito o lançamento do jogo que vai arrancar daqui a pouco.
2: Muito bem, aproveitem esses 10 minutos para beber a água. Há muito calor aqui em Maputo, não sei como é que estão as coisas aí em Nampula.
3: Igualmente.
2: Pois é.
3: Igualmente, muito calor.
2: Pedir então ao nosso técnico, ao técnico aí, escalado, para que possa melhorar as condições dessa transmissão. Tem 10 minutos então para melhorar os aspectos técnicos para que possamos fazer esse relato com nitidez. Abraço e até já. Bom trabalho. Cuidem-se aí. Estamos em 9 minutos do início desse Ferroviário de Nampula, Liga Desportiva de Sofala, aqui nesta esquina sonora. O jogo inicia às 15 horas, mesma hora em que batem-se o Ferroviário de Nacala e o Ferroviário da Beira. Jogo agendado para o campo do Ferroviário de Nacala. Municipal de Pemba estarão frente a frente Bahia de Pemba e Xingale de Tete.

Estamos a 4 minutos e meio do arranque dos jogos agendados para esta tarde, referentes à 23ª jornada do Moçambola. Santuário 25 de junho, Ferroviário de Nampula e Liga Desportiva de Sofala, sob apito de Eduardo Chissano. Será coadjuvado por Fernando Tauzena e Arley Mabote. Danilo Jerónimo é o quarto árbitro. O juiz Amamo Fortunato foi escalado para ajuizar o encontro que vai opor o Ferroviário de Nacala ao homónimo da Beira. Fortunato será coadjuvado por Janela Omar e Ancha Alce. Paulo Afito é o quarto árbitro. Para o encontro entre o Bahia de Pemba e o Xingal de Tete, foi escalado o juiz. Juíza Cacilda Fernando, Margarete Jimo e Olívio Simone são os assistentes. Nelson Anassi é o quarto árbitro.

quatro jogos já realizados. Já Black Bulls e a Associação Desportiva de Vilanculo empataram a 2 gols. Encontro realizado ontem, o Machacane e o Ferroviário de Lixinga anularam-se.

0: Um abraço especial para você que hoje sobe mais um degrau na escada da vida. 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Tudo de bom. 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Para os incomodados, vão os nossos votos de rápidas melhoras.
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0: Jaimita, sou uma correção, não é a Associação Desportiva de Pemba UDS, mas sim Bahia de Pemba Xingaritete. E há sensivelmente um minuto, já se joga aqui em Pemba.
1: Muito bem, ficamos em Nampula.
2: Nampula, ontem continuamos agora com 2 minutos transcorridos desta etapa inicial. Ferroviário de Nampula lá em frente com Subana.
3: Atenção, sem Subana pode fazer o cruzamento, não faz, não. Corta defensiva da Liga Desportiva de Sofala.
2: É a Liga Desportiva de Sofala ali que pega o esfero contra o de Moiane, foi carregado, caiu o árbitro, viu, assinalou. Vai haver o pontapé livre a favor da formação da Liga Desportiva de Sofala, que está vestida totalmente de branco, com algumas dobras ali verdes e a listas, é verdade, horizontais, verdes, que não tem tanta tonalidade assim. Meias também são brancas. Jogou ali um pouco mais atrasado, jogador a Xirafe para o seu companheiro, no caso concreto é o Zabula, mudou de fogo para o lado esquerdo, ainda no centro defensivo, bate ali para o interior da área e depois ali dá para o seu companheiro atrasado para o guarda-redes, mas bateu um pouco mais para frente, é para o central agora, é para Lucas, Lucas bateu tudo para o metro contrário e depois cansamento defensivo da equipa do Ferro de Nampula, mas foi solto pouca dura, porque está lá capitão número 5 nas costas, Viola, Viola deixa um pouco mais atrasado para o seu companheiro, capitão número 15 nas costas, chama-se Casimiro, Casimiro, deixou um pouco mais em frente para o 3, Avelino, capitão da formação da Liga Desportiva de Sofala. Liga Desportiva de Sofala, o Auditório Matimbe entrou com tudo e menos nada.
4: É verdade, entrou com tudo, está a dar mostras de que quer sair deste jogo com os 3 pontos, a ver vamos se eles conseguem concretizar esse sonho.
2: São neste momento 3 minutos desta etapa inicial, 0 a 0 marcador, Ferroviário de Nampula com arremesso em lateral de lado, lado da bancada Sol.
3: Alexi, camisola 20, faz o arremesso para o seu companheiro Nasir. Nasir vai fazer a progressão, atenção, a equipa de Ferroviário vai fazer a penetração, está do lado direito, pode haver cruzamento, cruzou, muito mal, permite a intervenção da defensiva, mas já estava lá a banderola a dizer que havia deslocação e a pontapé de baliza para a equipa da Liga Desportiva de Sofala.
2: Vai haver a pontapé de baliza para a formação da Liga Desportiva de Sofala. Está lá o jogador que está vestido totalmente de vermelho, encarnado todo ele, camisola, calções e também as meias. Chama-se Felipe. O guarda-redes, camisola número 12 nas costas, vai chamando a atenção aos seus companheiros para que eles se posicionem melhor. 4 minutos, primeira parte. 0 Ferroviário de Nampula, 0 também para a formação da Liga Desportiva de Sofala. Primeira volta. A formação da Liga perdeu em casa por 1-3. E agora a equipa do Ferroviário de Nampula vai tentando correr atrás deste resultado que é realmente positivo e fazer jus àquilo que é o domínio total no encontro entre estas duas formações. Ponta de baliza, mais uma vez para a formação da Liga Desportiva de Sofala, vai ser mesmo o Filipe, encarregado de segurar o colimpo curto para o Nhaminga. Nhaminga vai caminhando, tocou a bola com os pés para a terra do seu pé esquerdo, devolvida a bola para o Nhaminga porque havia dado ali para o Viola. De novo o Nhaminga sai da sua defensiva e depois bateu de forma aclarada e diagonal para a esquerda, pisou a divisão, ultrapassou, foi empurrado, jogando a equipa da Liga, insistência, diz que não vou cair não, e pode deixar um pouco para o segundo número 4. É o Nhaminga, foi carregado, cai, árbitro viu e acelerou. Ponta pé livre para a formação da Liga Desportiva de Sofala e vai ele rebolando. O jogador da formação da Liga deve ter algum problema junto aos seus
4: Sim, é verdade. O defensor do Ferroviário de Nampula entra com tudo, vai com tudo e parece que esperamos que não seja algo grave, Nelson.
2: Esperamos que não seja grave a situação, mas ele repulou por muito ali, mas já se levantou. Levantou-se mesmo no meio do metro defensivo para a formação da formação do Ferroviário de Nampula, descair um pouco ali à esquerda. Somos o canal Desportivo da Rádio Moçambique, a partir daqui do Santuário 25 de junho, neste jogo da 23ª jornada do Moçambola edição 2023. Hoje a bola a ser vomitada no grande círculo, muda-se falou com a formação da Liga, para o lado direito, que entrou muito bem claro nesta etapa inicial 19, neste momento, é o Lucas, o vice-capitão da formação da Liga, e depois o Ferroviário a bater o pulado em frente. A formação da Liga não quer nada, mas está lá, está telado o jogador da formação da Liga, mas segue o jogo, diz a equipa da arbitragem, mas agora apitou a indicar que tem que ser assistido o jogador da formação da Liga Desportiva disso fala que está ali, está telado junto à entrada da área defendida por Acácio Guardarei da formação do Ferroviário de Nampula, que está vestido totalmente de azul, meias, camisola e como também os calções. Vai haver agora este fair play por parte da equipe da arbitragem, como também a equipa do Ferroviário de Nampula, como a Liga Desportiva se fala, Ferroviário para frente.
3: Sai o Ferroviário com camisola 20, o Rui tentou lançar os seus companheiros na dianteira, mas está muito melhor esta equipa da Liga Desportiva de Sofala, está a tentar a todo custo a penetração ali no setor mais recuado desta

0: do ferroviário Dinampula.
1: É o ferroviário Dinampula, mas agora de novo a controlar por Turras.
0: Turras lançou seu companheiro que está do lado direito. Na circunstância é o jogador Rafik. Rafik não tem uma linha de passe. Vai tentando, aliás é o Xalito, tenta fazer cruzamento. Muito desenquadrado, vai insistindo e agora é o esférico para o guarda-redes. É Felipe.
1: Foi o cabeçamento de Lucas, vice-capitão da equipa da Liga Desportiva de Sofala, que deixou ali para o Felipe, que recolheu o esférico, atirou para o lado esquerdo. Bom, forma, ataca só a formação, o cabeçou no 22 das costas, aliás é 21 Zambula, joga um pouco mais atrasado, é para o seu companheiro, é o central Nhaminga, Nhaminga manda chão para o lado direito, é para o Lucas, vice-capitão da equipa da Liga Desportiva de Sofala, frente a frente ali ao jogador 21, no caso concreto da equipa do Ferroviário de Nampula, Rui, deixou para o cotô central e depois é para a formação da Liga ainda, cabecear um pouco mais atrasada, é o 21 da Liga, Zambula, Zambula tira e depois o jogador da equipa do Ferroviário de Nampula, um treino defensivo daqui, para o comitivo da chamada Vital do Norte, o capitão a tirar tudo para lá em cima.
0: Atirou as Norte de qualquer maneira, mas esta Liga vai insistindo e vai mais um contra-ataque rapidíssimo.
1: É o capitão Avelino, canhão de fundo, deixou ali para a direita para o seu companheiro, ai, que falhanço ali na meia-lua, estava tudo aposto para a função da Liga marcar, mas não houve controle, Ferroviário de Nampula tentar sacudir a direção.
0: Vai saindo o Rafik, vai fazer a penetração, até está o Ferroviário, tem a possibilidade de marcar, e pode atirar, não atirou, e atirou o golo!

0: Xelito, Xelito, camisola 7. Deu um pós, deu um passe do Rafik, que aproveitou uma falha na grande pequena área desta equipa da Liga Desportiva de Sofala. Os jogadores,
1: Xelito, aquilo é um verdadeiro engano. A formação da Liga Desportiva de Sofala esteve muito bem relançada. Aliás, foram apenas 2-3 toques. O quarto, mesmo cheio depois de alguns exercícios de malabarismo dele, teve que tocar, enganar ali ao Felipe, entrar tudo ali no fundo das malhas. E isso aconteceu no minuto 8. Olha, auditório, situações destas só acontecem no futebol.
2: É verdade, isso só acontece no futebol. É, podemos dizer que é um golpe contra rins, porque a Liga Desportiva estava em cima, a controlar o jogo, num contra-ataque rapidíssimo do Ferroviário de Nampula, e uma eficiência e eficácia do Xelito deu este golo, né?
0: Portanto, Jaimita Mabjaia, minuto 8, já iniciou com o golo da equipa do Ferroviário de Nampula contra a corrente de jogo. Diga-se de passagem, a Liga Desportiva Sofala entrou bem, mas o Ferroviário já está na dianteira.
3: Aberto ativo esta tarde, portanto, o Xelito a marcar o primeiro golo desta tarde, o golo número 230 desta edição do Moçambola, o 22º do Ferroviário de Nampula e o 4º na sua conta pessoal. São 15 horas e 10 minutos, seguimos viagem até ao Municipal de Pemba, onde o Bahia local tem a visita do Xingal de Tete, sob olhar atento de Joaninho Machono, a quem pergunto o tempo e resultado.
4: Bom, neste momento 10 minutos desta primeira parte, mantém-se 0 para o Bahia de Pemba e 0 para o Xingal.
3: Ficamos aí.
4: A uma altura em que a equipa do Bahia está no ataque, luta ali Gércio com o adversário. Foi o Will que lutava com o adversário, um defensor do Xingal cortou primeiro. O defensor foi mais forte, mas insiste ali Guidêncio. Está no ataque a equipa do Bahia de Pemba. Deixa ali para Lionel. Lionel corre. Pode ser de fazer o cruzamento. Faz cruzamento. Um de chegada à baliza. Sai o guarda-redes. Controla ali. Pós-trava. O que é que faz? Cadeira ali. Travou a bola. Depois ele escorregou, mas depois rapidamente conseguiu recuperar o cerco. Sai a equipa do Xingal de Tete para a contra-ofensiva, na sua zona defensiva. Bate ali para o camisola número 27, Arcélio. Depois a bola é trabalhada ali para o corte da defensiva do Bahia de Pemba, mas mais uma vez a equipa do Xingal de Tete. E a bola é despachada ali por Inocêncio, de qualquer maneira, para o corte ali do Bahia de Pemba. E para Guidêncio, estica o passe pelas costas da defensiva, mas aparece primeiro ali o guarda-redes. Rapidamente joga aqui para o lado esquerdo, na direção do camisola número 18, Roberto, que foi tocado ali no pé do apoio. O árbitro apita e ponta pé livre a beneficiar a equipa de Tete. E é para a camisola número 3, Paulo. Paulo joga ali para o guarda-redes Beto. Beto vai trabalhando ali com o pé esquerdo. Depois estica o passo para a frente. Corta a primeira. Não corta, não. Foi o homem de Xingal que atrasa para o seu colega. Lá vai a equipa de Tete. É um jogo muito movimentado para o guarda-redes. E para a longe ali do guarda-redes Manuel. Manuel, ao dizer que esta bola é minha. Depois joga ali para o seu colega, no caso particular, o Alan. Alan de primeira toca ali para o Guidêncio. Guidêncio tem que jogar novamente para Alan. Alan tem que jogar para quem? Joga para trás, para o guarda-redes. Manuel recebe com a parte interna da sua bota direta. Vai bater depois Manuel ali. E para o backup contrário, onde chega, salta quem? Saltam dois jogadores. Só que a bola vai direitinha para fora, porque ninguém toca. E ele reposição ali, lateral, a beneficiar a equipa do Xingal de Tete. E é para Leon, camisola número 20, lateral esquerdo da equipa do Xingal de Tete. Um jogador experiente, a Leon. Lá vai então ele com o Xérico. Vai então efetuar o lançamento. Vai lançar ali para frente, para o capixamento ali do Bimo. Bimo que entra nesta partida depois do jogo passado ter iniciado no banco dos suplentes. Bola vai ser movimentada ali, é para o Paulo. Paulo joga para trás, para quem? É para Alberto. Alberto tem que jogar para o Roberto. Roberto para o Alberto. Alberto joga para trás, na direção do seu guarda-redes Beto. Beto com o pé esquerdo joga ali para a direita. Não é a direita, assim que é, para o Inocêncio. Inocêncio abre tudo para a direita, onde está o seu colega. Ele faz o quê? Entrega ali para o 26. O 26 é Issa. Issa joga para a frente, mal passe. Corta a primeira defensiva. E é para a equipa baiana, e é para o Bento. Bento joga aqui para a meia direita. Onde está o Lino? Vai caminhando o Lino. Claramente. Tem que jogar novamente para o Bento. Recebe ali Bento. No corredor central. Pode abrir para a esquerda. É o que faz. Para Guidenço. Recebe. Este joga ali para quem? Para o Lionel. O Lionel está ali na grande roda. Vai caminhando o Lionel. Joga ali para o interior. Ali. Bom, tentava ali um passe entre linha, mas primeiro aparece ali. A defensiva, e é para Inocêncio. Inocêncio para o Paulo. O Paulo joga novamente para Inocêncio. Isto na zona defensiva da equipa do Xingal de Tete. Caminhando a equipa do Xingal. Bola movimentada ali para a frente. Para o corte ali de Guidêncio. Poxa, é para Alan. Alan, mas aparece o primeiro homem do Xingal. Mas ganha momentaneamente a equipa do Bahia de Pema. E é para o Will. Corre o Will. Agora o passe muito longo. E chega ali as mãos do guarda-redes Beto. E rapidamente dele para Roberto Machado momentâneo, porque corta a primeira equipa do Bahia de Pema. A bola para o Cam. Já passou ali o camisão número 7, cruzamento ali, esforço, depois quase traí ali o guarda-redes, o defensor da equipa do Xingal de Tete, no caso particular ali o camisão número 3, Alberto. A bola vai ser movimentada ali, é para a equipa do Xingal de Tete, e é para o camisão número 13, o 13 chama-se Alberto, não, é o 18, o Roberto, bola movimentada ali, e depois há uma luta ali, dois jogadores, ganha primeiro Alan, depois é tocado ali o Alan, e a bola perde-se, é uma falta que árbitro Cacilda Fernando de Niassa diz que há falta e a beneficiar a equipa da Bahia de Pemba. Recordar que no ano passado o Xingal veio neste mesmo recinto do desporto vencer por 2-1 com 2 golos do craque Ângelo Cantolo. A bola vai ser movimentada ali. Cruzamento ali para ela, pode surgir. Não chega da baliza para as mãos do guarda-redes Beto. O Beto rapidamente entrega ali para o seu colega. Ali no corredor central tem que jogar aqui para o lado esquerdo. Não está exatamente. Camisola número 18. 18 é o Roberto. Roberto joga para trás. É para a Leone. Espaço ali para a frente. Para o seu colega. Tenta sair. Não sai a equipa do Xingal. Controla ali de cabeça o jogador, o Bimo. O Bimo joga ali para Manuel. Manuel para a meia esquerda. Onde sai exatamente o Bento. O Bento tem que esticar. Joga ali curtinho. É para o Lionel. Lionel vai trabalhando. Joga ali para o Gércio. Já se pode abrir para a direita. Faz um disparate. Gércio. E depois tenta sair a equipa de Xingal. Não sei não. Pressiona o Bahia. Ganha ali Guidêncio, depois estica o passo, faz uma diagonal aqui para a direita, mas não teve apoio ali o jogador, o jogador Pene, tenta sair a equipa do Xingal de Tete para Beto, tem que jogar ali para o corredor central, para o capitão não consegue ali o Nuno, exatamente, sofre a galera Nuno pelas costas ali na grande roda, e a árbitra do encontro, a senhora Cacilda Fernando, assinala então pontapé livre para a equipa de Xingal. Rapidamente aqui para a camisola número 3, Alberto. Alberto tem que jogar para a esquerda. Mas está exatamente o camisola número 20. O 20 é a Leone. Corta a primeira tentativa. Tenta insistir a equipa de Xingal. A bola para o Paulo. Paulo tem que jogar ali. É para a direita. Onde está exatamente o seu colega. Este joga para trás para Inocêncio. Inocêncio despacha de qualquer maneira. Está a jogar a equipa de Xingal. Está no ataque. Pode surgir o cruzamento. Lá de direita. Dá para o cruzamento. Remata ali para as mãos do guarda-redes Manuel. E o público gosta. O público gosta, uma excelente incursão ali da equipa de Tete e para a direita, e culminou com o remate. A bola foi direitinha para as mãos do guarda-redes Manuel. E é o próprio Manuel, vai trabalhando, pode jogar ali para a meia esquerda. Não está exatamente o Bento, vai caminhando ali, o central esquerdo, bateu ali a bola para onde está o Lionel. O Lionel joga ali para trás, é para o Will, recebe o Will, procura o companheiro bem desmarcado, não tem linhas de passe. Tentativa ali, inventa Will, inventa, não consegue Will. Pode cortar a primeira equipa do Xingal de Tete, está ali na sua zona defensiva. Pode ali Inocêncio, jogou para o Paulo joga para a direita. Onde está exatamente o camisola Sheilo, 22. O Sheilo depois joga para trás, para o colega, se desfaz de qualquer maneira. É uma diagonal, para a direita, para a esquerda, para o crescimento do Cam, de Roberto. Corre, mas já aparece ali o Bimo. Atrás ali para o guarda-redes Manuel, que despacha de qualquer maneira. Faça a pressão de um adversário. Pós cabeçamento ali, ali na grande roda. Luta, corta primeiro Paulo. Parafuso. Depois ali o corte ali. Não, corta o peito ali do jogador. O Bento, que atrás ali para o Guidêncio. Depois Guidêncio joga ali para o Lionel. É carregado, entrada do meio-campo contrário. E é pontapé livre a beneficiar a equipa de Bahia de Pemba. A primeira volta, Os dois conjuntos empataram sem abertura de contágio. Sinal de teto a falhar. Um penalti para o Xamboco. Uma altura em que segue o jogo aqui no Estádio Municipal de Pemba. E é para Alan. Alan faz o quê? Faz um disparate, Alan. Perdeu ali para o adversário. Pode ser aí que o sinal de teto para capitão Nuno. Também faz um disparate. Pois Alan ali joga para quem? É para o Bimo. Pisa a linha divisória. Está ali agora no meio campo contrário. Pode jogar ali para quê? Para o outro lado. Corre, corre. Vamos ver se consegue controlar Lionel. Consegue exatamente Lionel. Mata ali o Chelo. E depois luta ali Chelo com Lionel. Lionel ali. O Chelo. O despacho ali de qualquer maneira. Mas a bola chega para Guidêncio. Guidêncio para o Alan. O Alan pé alto. O árbitro diz que não é nada. Lá vai então. É para o Jarcio. O Jarcio tem que jogar para o Bim. Bim é uma falta. Sobre, é uma falta ali. Sobre o jogador. O Jarcio. Mas segue o jogo. Agora para Guidêncio. Pode ficar ali. Estica ao lado. Agora sem ideias. O jogador Guidêncio atirou de longe. A bola a passar muito longe do alvo. E ponta, pé de baliza para a equipa do Xingale. A bola para Inocêncio. Está ali na área de penalti. Vai caminhando, agora já saiu. Tem que jogar aqui para a minha esquerda. Onde está exatamente o 13. O 13 é Alberto. Vai caminhando Alberto. Outro central. Tem que jogar para trás, para o guarda-redes. O Beto. Recebe ali Beto. Com o pé esquerdo vai tocando ali. Vai ter que jogar para quem? Joga para o Alberto. O Alberto novamente para o seu guarda-redes. Para o Beto. Vai caminhando ali o Beto. Agora bate ali. A bola viaja muito para o ar. Para o campo contrário. Pega o primeiro corte ali. Corre, corre, corre. E a bola vai para fora. A Silda diz que é lançamento para a formação do Bahia de Pemba. E pareceu ser do Xingale, não é? Bom, a árbitra diz que o lançamento pertence à equipa do Bahia de Pemba. É do lado direito, é o Bim, que atrasa ali para o seu guarda-redes. É o Manuel, este recebe ali Manuel, vou jogar ali para a minha esquerda. É o Cacho, agora, não, muda de ideia, agora joga ali para a frente. Onde está Guidêncio? Guidêncio toca ali para o Lionel. Lionel para Guidêncio. Guidêncio tenta passar, não tem, perde. Perdeu ali a bola. Poxa, a bola é lançada ali para a frente, só que vai retinha para fora. Lançamento no lado esquerdo, a pertencer à equipa de Bahia de Pemba, não é?
3: Tem sim, resultado?
4: É lançamento. Bom, neste momento, 19 minutos, Jaimita Mabujaia, 0-0.
3: Muito bem, e como é que estão as coisas aí no santuário?
1: No santuário, provavelmente, o equilíbrio é que é, neste momento, a nota dominante.
3: Ficamos
2: sim,
3: aí.
2: É, o equilíbrio é a nota dominante, mas com um ligeiro ascendente da equipa da Liga de Sofala, apesar de ter sofrido aquele gol, não baixaram as linhas, estão a mostrar que ainda querem procurar fazer o gol do empate nesta etapa inicial.
1: Estamos agora com 21 minutos transcorridos desta etapa inicial, conforme dizia o Ditério, a formação da Liga Desportiva de Sofala continua a dominar, mas o Ferroviário vai lá, acordado depois daquele gol.
0: Muda de flango, Turras, à procura do seu companheiro, encontrou Rafik. Vai fazer da penetração esta equipa do Ferroviário. Está a ganhar por 1-0. Marcou no minuto 8. Xamito. Vai insistindo agora a equipa da Liga de Sofala. A Liga de Sofala vai tentar mais uma incursão do lado esquerdo. Agora é o capitão desta formação. Vai tentando fazer a fita. Não faz não. Entregou para o seu companheiro. Vai tentando fazer a progressão. Agora é o camisola número 8. Na circunstância é o jogador Viola. Viola tentou, mas foi muito momentâneo, porque a equipa do Ferroviário de Nampula vai tentando mais uma incursão. Estamos a ver o Rafik. Rafik entregou para o seu companheiro que está do lado dele. Tem o jogador com a camisola 20 na substância, o jogador Alex. Alex vai tentar fazer a progressão. É de novo o Alex. Vai procurando uma linha de passe. E encontrou o Turras. Turras, o que é que faz? Vai endossar para uma bote. Uma bote pode cruzar. Cruzou, mas cortou. Vai insistindo esta equipa de Ferroviária momentânea. Permite a intervenção da Liga Desportiva de Sofala.
1: É ali no cordão central, conforme a formação de Liga Desportiva ataca ali no cordão central, mesmo no grande círculo. A bola batida para o lado direito. E perto para a linha lateral, é a equipa do Ferroviário de Nampula que vai fazer arremesso. Já foi feito arremesso pelo jogador 28, Mabode, para o guarda-redes Acácio.
0: A Cássio entregou para o Turras. Turras vai fazer a primeira finta. Entregou para o seu companheiro que está ali muito bem. Terceiro jogador com a camisola 21, Rui. Rui vai tentar lançar o Rafique. Rafique deixou para o seu companheiro. Na substância, o jogador Estevão. Estevão entregou de novo para o Rafique. Rafique procura uma linha de passe onde encontra o camisola 8, Nazir. Nazir, o que é que vai fazer? Vai tentar mudar de flanco. Entregou para o Turras. Turras entregou de novo para o Nazir. Nazir para o Turra. Turra faz muito mal o passe. E agradece a Liga Desportiva de Sofala.
1: Muito obrigado, diz o jogador 28 da formação da Liga Desportiva de Sofala, que bate um pouco mais à esquerda, depois de Luiz Alinha divisão, ultrapassa e é o mesmo lado esquerdo que forma ataque a formação da Liga. Atenção, ganha de fundo, lá está o 19, vice-capitão Lucas, rebate, corta Cássio e agarra na segunda. Atira manualmente para o seu companheiro, camisola número 20 das costas de Alex, mas está estatelado o capitão desta formação do Ferroviário de Nampula, Cássio, junto, não é a Cássio, é a Ginon, junto ao a pequena área, e árbitro chama a equipa de massagistas da equipa do Ferroviário de Nampula para dar esta assistência ao jogador Agenor da formação do Ferroviário de Nampula, o capitão nesse caso.
0: Exatamente, o capitão está ali estatelado, Agenor, na sequência daquele último lance, quase que a equipa da Liga Desportiva de Sofala iria marcar, mas deixa-me aqui reparar alguns aspectos que estão a acontecer aqui no Santuário 25 de Junho. É bonito ver a claque Guarawara, a claque da equipa do Ferroviário.
1: A claque chinena arrivava.
0: A chinena arrivava.
1: Como quem diz, os donos estão aqui.
0: Exatamente, é bom que a Jaimita perceba o que é que significa a chinena arrivava. Vão tocando ali cânticos, muitos, de muita música, muita alegria, com muita considerável moldura humana e com este calor que se vai sentir aqui no Santuário 25 de Junho. Agora um momento de hidratação, porque está de facto um calor, Nelson Tatanha.
1: É verdade, está um calor escaldante aqui no Santuário 25 de Junho, é igual praticamente ao que se faz sentir na cidade capital do nosso país, Maputo, porque testemunhou isto mesmo a Jaimita Vajaya, é o Teru Matimbi, um jogo que vai no minuto 26, o que é que estamos a ver?
2: É sim, vamos ao minuto 26, estamos a ver este 1-0 a favor do Ferroviário, mas estamos a ver um jogo vivo com as duas equipes. O Ferroviário, apesar de ter fez o golo, não baixou as linhas, não está a defender, está apurado segundo. A Liga Esportiva, acima de tudo, entrou em alta, sofreu o golo, também não acusou o golo, está a ir à procura do golo do empate, está a ir, infelizmente não está a ser muito perigosa, mas está em termos de percentagem melhor que o Ferroviário de Nampula. A ver, vamos, né, neste momento 26, com aquele embate do capitão Agenor naquele último lance em que ele e o próprio guarda-redes foram ao choque. A ver, vamos editar os últimos 10, 15 minutos que faltam para esta partida, mas por enquanto estamos com um jogo vivo, mas muito bem vivo.
0: Exatamente, numa altura em que está tudo restabelecido, vai saindo a Cássio, entregou para o Estevão do lado direito, este vai fazer a progressão, vai procurando o Rafique não tem ninguém, tem sim o camisola 27, é Sumbana, Sumbana mudou de flanco onde está lá o Estevão pode cruzar, cruzou muito alto, e a bola transpõe a linha lateral, e é um arremesso a pertencer à equipa da Liga Desportiva de Sofala.
1: Estamos agora com 26 minutos e meio desta etapa inicial, continua o resultado a dar vantagem à equipa locomotiva da chamada Capital do Norte, que segue aqui no seu reduto a formação da Liga Desportiva de Sofala. Aê, já se recuperou o Acácio, está junto ao quarto árbitro para reentrar em campo. 27 minutos agora, 1-0 para a formação do Ferroviário de Nampula. Vai para a bola a formação da Liga Desportiva de Sofala, mesmo junto ao banco técnico da equipa do Ferroviário de Nampula. Cabeçamento do capitão Avelino para o seu companheiro, depois resvala para o jogador 9 Turras do Ferroviário de Nampula, que deixou para o Nazir.
0: Muito rapidamente entregou o Nazir e este lançou para o jogador com camisola 20, Alex entregou para o Rafique. Rafique vai tentar fazer a penetração, faz bonito, o que é que anda a acontecer? Muito mal, o jogador Turra permite a intervenção da equipa da Liga Desportiva de Sofala.
1: Atrapalhou-se Turra, a equipa da Liga Desportiva de Sofala diz muito obrigado, Bisonha de Zoro ultrapassou depois, deu ali passe, ofereceu ouro ao Madrid, jogador da equipa de Liga Desportiva de Sofala, é no caso camisola número 10 Nelo e pegou o Acácio, guardei da formação do Ferroviário de Nampula, 16 nas costas.
0: 16 nas costas, Acácio atirou tudo lá para frente, vai saindo o Rafique, vai tentando, já está fazendo a progressão, agora o Camusolo 27, Sumbana. Sumbana faz muito mal o passe e vai desperdiçando estas pequenas oportunidades.
1: Isso, quem só agradece é a proposta da Liga Desportiva do Sofala, que joga pelo controle lateral direito, está lá a cabeça número 14, deixa a confirmação da Liga, é o no caso Moiane, ganha ali de fundo, deixou ali para o interior, ganha ali de fundo e depois, não, deixa o começo atrasado, é para a Viola, Viola deixa ali para o central, se encontra o seu companheiro na meia lua, corta, defensiva, era uma investida do Nelo, camisola 10 da formação da Liga Desportiva de Sofala, mas apareceu o Peto Sumbana a dizer não, prefiro que seja pontapé de canto, e é isso mesmo que vai acontecer, pontapé de canto do lado esquerdo, conforme ataca a formação da Liga Desportiva de Sofala, e vai propriamente o Nelo executar este pontapé, a partir dali da marca de pontapé de canto. Vai ser Nelo, camisola número 10 nas costas, já colocou a bola no local indicado, repara a posição dos seus companheiros, já muita movimentação ali junto à pequena e grande áreas, espera simplesmente a sinalética do árbitro, o senhor Eduardo Chissano. Ele repara e tudo está posto, senhora Nelo dá uma balança, já chutou tudo para a área, corta e a bola resvala para o jogador de formação da Liga Desportiva de Sofala, é o 14, atirou tudo ali, depois contra, mais uma vez o corte do jogador da formação do Ferroviário de Nampula, resvala a bola para a linda linha de fundo, vai haver mais uma vez um pontapé de canto do mesmo lado para a formação da Liga Desportiva de Sofala, 29 minutos e meio transcurridos desta etapa inicial, Ferroviário de Nampula 1, Liga Desportiva de Sofala 0. Pontapé de canto, vai partir ali para a formação de Nelo, que é a Liga, atenção, atirou o cabeceamento do Nazir, resvala para o jogador da formação da Liga Desportiva de Sofala, vai de qualquer maneira, chutou, a bola passou por cima, quase beijar o céu, e saiu fora das quatro linhas, estamos agora com ainda 29 minutos, agora em 50 segundos, alguns segundos simplesmente para atingirmos o minuto 30, continua 1 a 0 fora da formação do Ferroviário de Nampula, para a Liga Desportiva de Sofala, sai, Ferroviário de Nampula,
0: sai, Camusola 20. O Rui vai tentar entregar para Ginoro, mas faz muito mal o lance e a equipa da Liga Desportiva Sofala agradece, mas deixa-me fazer aqui um reparo, Nelson Tatanha, esta equipa da Liga Desportiva de Sofala, apesar de estar a perder, está a fazer um grande jogo, falta apenas aquele toquezito no último terço para trazer uma outra dinâmica nesta partida.
1: É verdade, não é por isso mesmo que estão a dominar nestes primeiros minutos, 19 neste caso, nas costas do jogador Lucas, que é o vice-capitão da França da Liga Esportiva de Sofala, deixou atrasado para a Xirafe, 22 nas costas, deixou ali para o contorno central, onde se encontra seu companheiro Chaves e Viola, devolve ali para o cabeça número 22, a Xirafe domina com a parte interna do seu pé direito, chuta tudo para o metro contrário, a bola viaja pelo ar, o cabeçamento é do camisa 28 nas costas, já lá para cima bote, resvala para a segunda formação da Liga, lá está, atenção, Liga, rebate, agarra, Cássio!
0: Muito calmamente, Cássio, quando estão decorridos neste momento 31 minutos desta etapa inicial, vai valendo este golo da equipa do Ferroviário de Nampula por intermédio de Xalito no minuto 8 e vai insistindo esta equipa do Ferroviário de Nampula. Vai saindo agora o camisola 8 na circunstância do jogador Nazir. Nazir vai progredindo para o meio campo contrário, vai procurando Turras. Turras entregou para o seu companheiro 27, que é o Sumbana. O Sumbana vai tentar fazer a progressão, mudou de flanco, onde está lá o Estevão? O Estevão, o que é que vai fazer? Tem um adversário em Yarga, é Xalito. O Xalito, o que é que vai fazer? Tentou fazer bonito, tentou cruzar e não consegue. O guarda-redes agradece.
3: Tempo resultado.
1: Estamos, Jamita Majaia e caro ouvinte deste canal Desportivo da Rádio Moçambique, onde ao ligar está já a ganhar 31 minutos e meio. Ferroviário de Nampula 1 e Liga Desportiva de Sofala também 1.
3: São 15 horas e 32 minutos, jogos em andamento, referente então à 23ª jornada do Moçambola TEM. A última indicação, o encontro que opõe o Ferroviário de Nacala ao homónimo da Beira, estava empatado sem abertura de contagem. Bola no Municipal.
4: No Municipal estamos com 32 minutos, mantém-se 0 para o Baía de Pemba e 0 para o Xingal de Tete. Baía de Pemba senhorou-se há muito tempo do jogo, tem estado no meio campo ofensivo contrário por mais tempo, mas não cria perigo. Já o Xingali também não consegue ali, enfim, incomodar o guarda-redes da equipa do Bahia de Pema. Portanto, está um jogo em que o Bahia domina sim, mas não cria perigo. Acontece mesmo com o Xingal de Teto, um jogo Jamita, muito mastigado.
3: Sim, sim, Tatanha.
1: Sim, sim, Jamita, pronto, a massa adepta no Santuário 25 de junho levantou-se, levei-me com a emoção e disse que a Liga e o Ferroviário de Nampula estavam a empatar 1-1, mas a verdade é que ainda continua 1 para a equipa do Ferroviário de Nampula e 0 para a Liga Desportiva de Sofala.
3: Obrigada, Machone.
4: Exatamente, enquanto é aqui em Pemba, segue o jogo. E a bola para Alan. Alan para o Bento. Pode esticar, Bento. É o que faz. A bola vai para a área. Do outro lado. Pois cabeceamento ali. A bola pentear ali o cabelo de Alione. E a perder-se para além da linha lateral. Lançamento aqui no lado direito para a equipa do Bahia de Pemba. É o Pena, entrega ali para o Bimo. Bimo joga para trás, na direção do Lino. Lino tem que jogar para quem? Joga para o Bimo. O Bimo tem que jogar ainda mais para trás para já o Lino. Lino ainda mais para trás para o seu guarda-redes, Manuel. Este faz uma abertura ali para a esquerda, onde está exatamente o Bento, que se transformou agora em lateral esquerdo, porque Guidancio subiu. Agora para o Lionel, pode cruzar, cruzamento, corta primeiro Giacama. Cortou Giacama, depois completa ali o Olívio, o seu colega. A bola a viajar muito pelo ar, depois chega ali para o cabeceamento do Alan. Alan para o Bimo. Bimo tentativa de jogar para o Cam, o Penny, só que o Penny não consegue ali controlar, porque a Leone intrometeu-se na jogada, colocou-se à frente dele e a bola foi para fora. Lançamento a beneficiar a equipa do Xingal de Tete. Um Xingal de Tete luta, tal como Bahia de Pemba. São duas equipas que lutam para saírem da zona incômoda, uma zona que ninguém quer estar, na zona que dá acesso então aos quarteirões. Uma zona, estão lá este Xingale, está lá o Machacana, está também a Liga Desportiva de Sofala. Jaimita, todo mundo quer sair daquela zona, não é?
3: Com certeza. Zona incômoda aquela.
4: Sim, não é uma zona que as equipas querem sair, por isso a luta pelos três pontos é evidente em todos os jogos, sobretudo dessas equipas. Uma altura em que o guarda-redes ali do Xingal de Tete está sendo assistido, agora vai se levantar para o jogo seguir. Enquanto isso, os jogadores cá dentro aproveitam para os últimos não, até dizia, aproveitam para algumas correções, para poder então aguentarem os próximos 9 minutos no que resta então desta primeira parte. O Bahia de Pemba joga num 4-1-4-1. O Xingal de Tete, que portanto está aqui a evoluir, está a jogar com 1-4-4, aliás, 1-4-2-3-1. Pelo menos tem sido assim quando esta equipa tem a bola pela disposição dos elementos dentro das quatro linhas. O Xingal de Tete trouxe nesta partida Giacama, Banna, que no primeiro jogo estiveram no banco dos suplentes. O Bahia de Pemba trouxe então o Bimo. É a única alteração que se me faz. Uma altura em que a equipa de Tete está no ataque, está ali, agora um jogador carregado, mas o árbitro diz que, bom, a árbitra poderia ter deixado a bola seguir. Acaba beneficiando o infrator. Segue o jogo para o Xingal de Tete. Bola para a Leone. O que faz? A Leone faz mal passe. A bola vai para fora. Lançamento a beneficiar a equipa do Bahia. No lado direito aqui, conforme como esta formação ataca. E é para o defesa direto Bim. Bim ali entrega para quem? É para o seu colega, no caso particular, Penny. Penny tem que jogar 90 para o Bim. Bim tem que jogar mais para trás. É para quem? Para o Lino, o Lino ainda mais para trás, para o seu colega Bento. Este faz uma abertura ali para a esquerda, onde está Guidêncio. Guidêncio joga ainda mais coladinho a linha, o Lionel, depois é carregado ali o capitão, o Mimi, ali no lado esquerdo, no ataque da equipa de Bahia de Pemba. Mimi, portanto, foi carregado por um jogador de Xingal de Itete. Cacilda Fernando, a juíza deste encontro, assinala então pontapé livre a beneficiar a equipa do Bahia de Pemba. Um jogo muito longe das balizas, os guarda-redes querendo até podem ir tomar café porque não são incomodados. O autor em que é, há uma bola ali, está na área, Gércio. Gércio tem que jogar para trás, na direção do Penny. Penny para ainda mais para trás, para o Lino. O Lino joga para quê? Joga para o Bimo. Bimo faz o quê? Tentou ali passar por um adversário e derrubou. E a bola vai para fora. Bom, o árbitro diz que é árbitro, assim que é. Diz que é lance, é pontapé de baliza. Pontapé de canto. Pontapé de canto a beneficiar a equipa de Bahia de Pemba. Lá vai então Guidêncio, desloca-se da esquerda para a direita. Ele é responsável pelas bolas paradas do Bahia de Pemba. Vamos lá ver ali o que vai acontecer. É para Guidêncio. Guidêncio vai bater. Não, toca curtinho ali para o Guidêncio, para o Pena. Agora cruzamento ali de Guidêncio para a área. Cabeçamento! A bola vai para as mãos. O guarda-redes Beto. Beto, muito bem ali entre os postes. Esteve atento naquele cabeceamento o jogador do Bahia de Pemba. Bola lançada ali, é para Beto. Depois ali, cabeceamento ali do camisola número 18 de Maria. Mas já aparece ali primeiro o Lino, que atrasa ali para o guarda-redes Manuel. Aí vai jogar ali para a meia esquerda. Onde está exatamente Lino? O Bento, assim que é. Bento com pé direito, joga para o Manuel. Manuel é o guarda-redes, está fora dos postes, bate ali, a bola a viajar pelo ar, para o meio campo contrário, cabeceamento ali do jogador do Bahia de Pemba. Depois ali, a bola volta para trás para Alan, Alan para Bimo, Bimo cai, ganha primeiro o homem de Xingal, é Di Maria. Di Maria, a bola não chega ali, tenta jogar para o seu colega, corta a primeira defensiva. Depois Jacama, faz um corte ali de qualquer maneira, a bola não consegue ali controlar isso. Sai a equipa do Bahia de Pemba, lançada ali para a velocidade do Will. Will recebe, tem que jogar ali para quem? Não joga nada. Porque Inocêncio atira a bola para fora. Lançamento a manifestar a equipa do Bahia de Pemba, que está no ataque lado esquerdo. E agora para Guidêncio, pode fazer o cruzamento? Não. Aflito, tiro para o interior, tem que jogar para trás. Bala, não pode virar o jogo. É o que faz. Tudo para a direita. A bola vai direitinha para fora. Vai direitinha para fora. Lançamento para a formação do Xingal de Teto. Um jogo muito morno, diga-se de passagem. Já dissemos que os guarda-redes, estes querendo, podem ir tomar café. Está morno, joga-se muito no meio campo. Bola movimentada ali, cabeceamento ali defensivo do homem do Bahia de Pemba. A bola fica na posse de Banda. Banda faz o que? Joga para o Sheilo. O Sheilo tem que jogar para trás, para Inocêncio. É o que faz. Inocêncio está ali um adversário em larga. Pode bater ali de qualquer maneira para o Corte Allen. A bola para o Penny. O Penny com tentativa ali de passar por a Leone. A Leone é mais forte. Joga ali para Di Maria. Di Maria para quem? Para Chirassi. Chirassi joga para trás. Para o Jacama. Jacama joga ainda mais para trás. Na direção do guarda-redes do Beto. Beto vai caminhando com o pé esquerdo agora. Faz uma abertura ali para a direita. O ataque da equipa do Xingal, mas é o Guidêncio que controla ali o cerco. Lá vai Guidêncio. Joga ali para quem? Com o Will. O Will procura um companheiro. Não passa por dois adversários. Perde ali para a Banda. Banda para o Chirassi. O Chirassi joga para quem? É para o seu colega. Isso é cortamento. Corta ali a defensiva. E depois é Mimi ali que joga para Alan. Alan faz o quê? Depois é um corte ali do time de Xingal. Está ali a equipa de Xingal de Tate. Já disse, está a jogar muito pelo meu campo. Os guarda-redes não têm nenhuma função. Agora é um cruzamento. Agora, pode surgir. Não, não é uma falta. Bom, fora de jogo. O árbitro. Não, a árbitra Cacilda Fernando assinalam fora de jogo. Me pareceu o jogador de Xingal estar numa posição, numa boa posição. Mas enfim, se calhar a fiscal ali, a senhora Magrati Gimo, esteve mesmo no enfiamento do lance. Se calhar entendeu melhor. Uma altura em que a bola joga-se ali, bola movimentada ali para a formação do Xingal de Tete. e é para o Bimo, corre também o Nuno, capitão, vai Nuno, depois não passa ali para o Bimo, é lançamento, é para a formação do Xingal de Tete, à esquerda, conforme como os imbundeiros de Tete atacam, lá vai então o Sheilo, para não variar. Faz ali o lançamento, entrega ali agora para o Girassi. Girassi tem que chegar ali para o corredor central, na direção de Inocêncio, pode abrir para a direita, na direção do quê? O camisola número 22, o 22 é o Sheilo. O Sheilo tem que jogar para quem? Para Girassi. Isto no meio campo, ofensivo da equipa de Xingal de Tete. Agora para o Girassi, joga ali para quem? Para o Sheilo, joga aqui para a esquerda onde está o Alione. Alione para o Nuno. O Nuno para Giacama, Giacama para a banda, banda, já dissemos, joga-se muito longe do alvo. Há um respeito enorme. Bom, neste momento, 42 minutos, Jamita, um jogo muito morno de Gazeta de Passagem, a jogar-se muito longe do alvo, parece que ninguém quer marcar, há um pacto de não agressão aqui em Pemba.
3: Muito bem, são 15h43. Dinacala chega-nos a informação dando conta que os donos da casa estão em vantagem. Portanto, Ferroviário de Nacala 1, Ferroviário da Beira 0. Marcou Iude aos 21 minutos. Bola no Santuário.
1: No Santuário, onde há muitas emoções, estamos com 44 minutos, ainda não vimos a placa de compensação, está sendo preparada ali pelo senhor Danilo Jerônimo, que é o quarto árbitro. Próximos minutos, o que é que nós esperamos, tendo em consideração os últimos 15 minutos?
2: É verdade, a equipa da Liga Desportiva de Sofala parece estar a ter mais posse de bola, mas a equipa de Ferroviário de Nampula é a mais perigosa neste momento. Está mais perto o Ferroviário de Nampula de fazer o 2-0 do que a Liga de empatar. Apesar de estar a ter maior posse de bola, não está a ser perigosa.
1: Muito bem, ainda estamos com 44 minutos desta primeira parte. Continua a equipa do Ferroviário de Nampula a ganhar por 1-0 a Liga Desportiva de Sofala. Daqui a pouco vamos ver quantos mais minutos irão ser jogados além do tempo regulamentar nesta primeira parte. Consigo ver ali o Jerônimo, Danilo Jerônimo, oficialmente, ou seja, Calavete, 2 minutos. E o Ferroviário de Nampula vai ter ali Lito Ismael, um pontapé livre descaído à esquerda, meio do meio direito defendido pela formação da Liga Desportiva de Sofala. Pode ser perigoso junto à baliza defendida por Felipe, camisola número 12 da equipa da Liga Desportiva de Sofala.
0: Exatamente, numa altura em que o árbitro vai olhando pelo apito, atenção, pode marcar, atirou e cortou o guarda-redes, Felipe.
1: Está a ser consumado o primeiro dos 2 minutos de começando dados pela equipa da arbitragem. A bola perde-se para a linha lateral, vai haver arremesso para a formação do Ferroviário de Nampula.
0: Sai o Alexi, entregou para Ginore, com muita calma, vai consumido os 2 minutos desta etapa complementar. Agora é o Acácio, tem ali o adversário em arca, ele prefere entregar para uma bote, uma bote faz um toque curto e a bola trai a linha lateral e há um arremesso para a equipa da Liga Desportiva de Sofala.
1: É verdade, foi um bonito toque de calcanhar, mas foi mal porque a bola apertou-se para a linha lateral, já foi executado o arremesso pela formação da Liga Desportiva de Sofala, meio do meio defendido pela formação de Ferroviário de Nampula, vai fazendo aqui algumas circulações, é a Xirrafira que está se mudando de falo para o lado esquerdo, conforme ataca a sua formação ainda no transversal do Ferroviário de Nampula. 40 mais 6 minutos, está sendo consumado o último dos 2 minutos de conversão dado pela equipa da arbitragem, que é comandada por Eduardo Chissano, bateu liga para a área e depois corre ali o jogador da equipa do Ferroviário, mas deixa que a bola resvale para ali da linha de fundo. Vai haver pontapé de baliza para a formação do Ferroviário de Nampula. Provavelmente seja a última situação de ataque para a equipa locomotiva da chamada Capital do Norte, que vai vencendo por 1-0 aqui no Santuário 25 de junho.
0: Exatamente numa altura que Eduardo Chissano vai olhando para o relógio, tudo indica que daqui a pouco teremos o final desta primeira parte, mas vai jogando esta equipa do Ferroviário, quando há um arremesso a pertencer à equipa do Ferroviário de Nampula. Estamos a ver o camisola 28, Mabote. Mabote entregou para o seu companheiro na circunstância que é o jogador Xelito. Xelito faz bonito, tentou mudar de flanco, não está lá ninguém, mas está lá o defensor da equipa da Liga Desportiva de Sofala e no momento exato, Nelson Tatanha e também Matimbe termina a primeira parte com resultado.

0: açucarado vindo da esquerda. Apareceu ali na zona de ponta de lança. Capteou para o fundo da malha. No minuto 48, sob o apito final desta primeira parte, porque foram adicionados mais 3 minutos. Will, abre o ativo aqui em Pemba.
1: Muito bem, os três campos agora com golos, o resultado assim 1-0 em todos os três, portanto, em todos os campos, são três campos. Aí está o Willi a marcar o golo 232 deste Moçambola, o 11º do Bahia de Pemba, o terceiro na sua conta pessoal. Já o Xingale de Tete sofre o 19º gol. Vamos então à leitura dos primeiros 45 minutos, a começar por esse Bahia de Pemba 1, Xingale 0.
0: Jaimita, foi um jogo em que não sei o que terá acontecido. É que as duas equipas apareceram aqui com respeito enorme, se calhar seja por estarem a lutar pela permanência. Se calhar pode ser que o Bahia de Pemba respeite muito o Xingale de Tete, porque o Bahia tinha essa obrigação de assenhorar-se do jogo, pressionar, criar perigo. Se calhar o resultado do ano passado em que o Xingale veio aqui e venceu por 2-1 deve estar a pairar na mente dos baianos. É o que aconteceu. O Bahia, é verdade, com muita posse de bola, mas era uma posse de bola estéril, sem chegar na baliza. O Xingale de Tete, e quando tivesse a bola em contra-ataques, também não chegava longe. A bola moria ali no meio, tanto do meio campo ofensivo contrário. Portanto, os guarda-redes estes estiveram num dia de férias, aliás, numa primeira parte de férias. Não vi nenhum lance que o Manuel fez algum esforço, até porque já dizíamos nós que, querendo tanto ele assim como o outro os guarda-redes ali, o Beto, poderiam saírem, tomarem café, fazer qualquer coisa aqui fora das quatro linhas, porque jogava-se mais pelo meio campo. Me pareceu ter havido um pacto de não agressão entre os dois conjuntos. Só que quando todo mundo pensava que o resultado, o 0-0, seria o resultado em que terminaria esta primeira parte, eis que o Will veste o fato de herói e cabeceia num cruzamento milimétrico ali do Guidêncio, o lateral esquerdo, muito interventivo. Will cabeceou para o fundo da malha do guarda-redes Beto, irritado ali com o posicionamento dos seus colegas, os defensores, no caso particular, Inocêncio e também o Giacama, os dois centrais, que deixaram o Will aparecer na hora da verdade e depois a marcar um resultado que está a marcar então a diferença nesta partida. Nós voltaremos naquilo que será a segunda parte. Para já fica este Bahia de Pemba 1, Xingale de Tete 0.
1: Muito bem, até já, Machone. Continuação de bom trabalho. Cuide-se aí. Tempo de intervalo também no campo do Ferroviário de Nacala, com os donos da casa em vantagem. 1-0, assim que é o resultado ao intervalo. 1-0 também o resultado registrado na primeira parte do encontro que opõe o Ferroviário de Nampula à Liga Desportiva de Sofala. Que leitura?
2: Esteve atento a esta partida do primeiro ao último minuto. É o Ditério Matimbi, o nosso comentarista residente para assuntos desportivos aqui em Nampula.
3: Sim, é assim, né? Nós assistimos uma primeira parte muito emotiva, com um jogo corrido, acima de tudo, com uma Liga Desportiva de Sofala. É muito mais esclarecida no relevado, com vontade de querer fazer gol. Mas, infelizmente, não conseguiu fazer gol. Naquele contra-ataque rapidíssimo da equipa de Ferroviário de Nampula, no minuto 8, 3, 4 passes, a bola caiu no número 7 de Ferroviário, que é o Xelito. Naquela posição, o Xelito não tem feito diferente, conseguiu fazer 1-0. Mas a equipa da Liga não sentiu este golo, não consentiu este golo, voltou a correr, ficou em cima. Infelizmente, não era perigosa, iam tricotando a meio do meio campo. O Ferroviário de Nampula, apesar de não estar a controlar todo o jogo, em cima do jogo, mas se mostrou a equipa mais perigosa, penso que a passagem do minuto 30 podia ter feito até o 2-0. Como vinhamos dizendo, estava mais perto de fazer 2-0. Esta liga que tricuta a bola a nível do seu meio campo não consegue oferecer perigo. A ver e vamos ver esta segunda parte. Parece que as duas equipas ainda querem fazer golos. Esperamos uma segunda parte muito mais emotiva que a primeira e, quiçá, vocês consigam gritar mais golos.
4: Exatamente, creio que Jaime Tamabjaia e os ouvintes deste canal ficou o essencial à volta daquilo que íamos transmitindo nestes primeiros 45 minutos mais 2. Nós voltaremos daqui a pouco para trazermos a história verdadeira daquilo que está a acontecer aqui no Santuário 25 de Junho, com muita festa mistura, com o público quase que encher por completo na bancada central, e é festa do Moçambola.
1: Muito bem, até já. Cuidem-se aí. Resultados ao intervalo. Bahia de Pemba 1, Xingal de Tete 0. Ferroviário de Nacala 1, Ferroviário da Beira 0. Ferroviário de Nampula 1, Liga Desportiva de Sofala 0. Não deixe de acompanhar a etapa complementar destas partidas. Já a seguir, a educação financeira. Até já.
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5: Saudações, caro ouvinte. Como prometido, voltamos para mais uma edição do nosso programa Educação Financeira. Lembramos que este programa é da iniciativa do Banco de Moçambique em parceria com a Rádio Moçambique e a Televisão de Moçambique. Este programa é transmitido todos os dias úteis, às 5h30, 14h25 e 18h25. Ao sábado, às 8h30, onde fazemos o resumo semanal. O programa é também difundido nas rádios Cidade de Maputo e Beira, RM Desporto e nos emissores provinciais em línguas nacionais. Caso tenha acesso à internet, pode encontrar-nos no endereço www.rm.co.mz. Esta semana estamos a falar sobre a proteção do consumidor financeiro, estendendo-se como um conjunto de regras e princípios jurídicos que envolvem todas as relações de consumo entre o consumidor e o fornecedor de produtos e ou de serviços, constituindo-se desse modo como o direito do consumidor financeiro. Consumidor financeiro é a pessoa singular ou coletiva que usa ou pretende usar qualquer produto e serviço financeiro disponibilizado ou comercializado por instituições de crédito e sociedades financeiras. A proteção do consumidor financeiro visa garantir que os consumidores financeiros estejam devidamente informados, capacitados e protegidos, podendo ser considerada como ferramenta essencial para o processo de tomada de decisão consciente e ponderada, com base em informação credível e fiável. Acompanho a seguir a conversa entre o João e a Maria. Boa escuta.
7: Olá, João.
8: Olá, Maria.
7: Hoje vamos retomar aquela nossa conversa, não é?
8: E qual era a conversa, Maria?
7: Se bem me lembro, falávamos do dever e obrigação dos bancos em prestar informação e assistência ao cliente bancário.
8: Ah, pois é, Maria.
7: Falávamos também de práticas abusivas e das normas criadas pelo Banco de Moçambique para proteger o consumidor financeiro.
8: Bem lembrado, Maria. As práticas abusivas são condutas ou atos que conferem vantagens expressas e excessivas ao fornecedor de produtos e serviços financeiros em detrimento do consumidor.
7: Como, por exemplo, o mau atendimento prestado pelo funcionário bancário quando fui lá solicitar mais informação sobre o crédito bancário?
8: Sim, sim, Maria. As normas criadas pelo Banco de Moçambique prevêem o direito à informação e aconselhamento para ajudar os consumidores financeiros a escolherem os produtos, serviços e até mesmo instituição financeira que melhor serve os seus interesses e muitos outros, Maria.
7: A sério, João? Eu nunca ouvi falar dessas normas.
8: mas existem e é dever das instituições financeiras colocarem ao dispor do consumidor em local de fácil acesso e visível para que estejam todos devidamente informados a respeito dos seus direitos e deveres.
7: Mas não é isso que acontece. Por essa razão, ainda existem muitas pessoas que desconhecem seus direitos e são vítimas de práticas abusivas.
8: Tens toda a razão, Maria. É por isso que temos conversas como estas sobre informação e formação financeira indispensáveis na tomada de decisões financeiras assertivas, mas também para a proteção contra a prática de mau atendimento e outras práticas que lesam o consumidor financeiro, incluindo fraudes e burlas.
7: É verdade, João. Eu, pessoalmente, tenho adquirido bastante conhecimento nessas nossas conversas, mas também habilidades para lidar com diversas questões financeiras na minha vida.
8: Bom, Maria, a conversa está boa, mas tenho de ir andando. Voltamos a falar sobre este assunto amanhã.
7: Fica a promessa, João.
8: Até amanhã, Maria.
7: Até amanhã, João.
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2: São 16 horas e 3 minutos. Para trás, os nossos compromissos comerciais. Deixe-me perguntar à dupla Nelson Tatanha e Litos Ismael se já iniciou a etapa complementar desse ferroviário de Nampula 1, Liga Desportiva de Sofala 0.
3: Sim, já iniciou. Estamos agora com 45 segundos. Continua 1 a 0 a favor do ferroviário de Nampula.
2: Obrigada. E Machono, já iniciou esse Bahia de Pemba 1, Xingale 0? Machono? Santuário? Sim, sim.
4: Jaimita, as três equipas já estão no relevado. Dentro de instantes vai começar o jogo.
2: Bola no Santuário.
3: No Santuário, onde já houve substituição nas duas equipas, a formação do ferroviário de Nampula deixou no banco de suplentes Mabote e entrou Caldino, que entra, o número 3, não fez parte do jogo contra o ferroviário da Beira, queria assim dizer, ao passo que na Liga Desportiva de Sofala sentou Casemiro e entrou para o seu lugar o número 16, Luís. Que segunda parte esperamos?
5: Aquilo que vinhamos dizendo, esperamos ver o Desportivo até já dar mostras que não vai arregaçar as mangas, vai a todo custo procurar marcar o gol. Mas também estamos a ver um ferroviário de Nampula que está a tentar controlar o jogo.
2: Atenção ao microfone do nosso comentarista.
3: Problemas técnicos, é verdade, mas a verdade é que o Euditério Matimbi dizia que esperávamos praticamente muito mais velocidade, como aconteceu na primeira parte. E segue a equipa do Ferroviário de Nampula, vai lá para o ataque, sai primeiro o corte do guarda-redes da formação da Liga Desportiva de Sofala, o Felipe. Arremesso para a equipa locomotiva da chamada Capital do Norte. Estamos agora no segundo minuto, continua 1 a 0 fora da equipa do Ferroviário de Nampula. Vai movimentado ali no controle central, está lá com o número 8 nas costas, o Nazir deixou um pouco mais atrás para o seu companheiro, devolveu a bola para o Nazir no treino defensivo da formação da Liga Desportiva de Sofala e depois a Liga, a cortar ali para o grande círculo onde se encontra o capitão Avelino.
6: Avelino muito calmamente entregou para o seu companheiro, mas é desarmado com a Genora e sem o Rafiki.
3: Rafiki para a direita para chamar a Luxelito, o marcador do único golo nesta partida, com o número 7 nas costas, deixou um pouco mais para frente para o Rafiki. Rafiki vai jogar atrasado, é o Turas para o capitão da Flamengo do Ferroviário, Agenor um pouco mais lá em frente, estava em posição irregular o jogador Rafiki, por isso deixou que a bola resvalasse para além da linha lateral para ver arremesso para a formação da Liga Desportiva de Sofala.
6: Nhaminga, camisola 4 da equipa da Liga Desportiva de Sofala, vai fazer o arremesso do lado esquerdo, onde ataca esta equipa da Liga, vai perdendo por uma bola 0 e vai tentando a todo custo, tentar o mínimo conseguir o empate e quiçá virar este resultado. Mas são contas que vamos dar no finalzinho desta nossa transmissão. Vai insistindo agora a equipa do Ferroviário de Nampula.
3: É o Ferroviário de Nampula por um grande jogador, Rui Dimo. Deixou um pouco mais para feira para o seu companheiro. Depois já chega atrás para o capitão Agenor. Agenor de novo para o Nazir, que tira um pouco mais atrasado para o Acácio. O guarda-redes da formação do Ferroviário de Nampula, que tirou tudo para o ar, quase beijar o céu a bola. E ele caia, deve estar lesionado junto à meia-lua. Está de lado a pedir por um apoio.
6: Moiane, o jogador da equipa da Liga Desportiva de Sofala, na tentativa de lhe dormir o guarda-redes Acácio, houve ali um toquezinho ligeiro e o Acácio está estatelado ali no relvado, obviamente a perceber.

0: precisar de alguma assistência, e o público que vai cantando, que vai dando alegria a esta nossa transmissão. Creio que está tudo restabelecido, não houve nada de real. O jogador Acácio, na circunstância, o guarda-redes desta equipa do Zaxinana, está recomposto. Ao que tudo indica, Nelson Tatanha, teremos a bola a rolar.
1: É verdade, vamos ter a bola a rolar numa altura em que ali Rafiki Bunaya vai conversando com Xelito Omar. São dois jogadores que vão fazendo aqui a alegria, vão trazendo alegria para este público que ocorreu em número considerável para quem no dia 25 de junho estávamos perante a 23ª jornada do Campeonato Nacional de Futebol da 1ª Divisão Moçambola, na sua edição 2026. Lá está, é o Rafiki Bunaya, deixou um pouco mais atrasado, mas já houve ali um toque de calcanhar do jogador da Liga Desportiva de Sofala.
0: Avelino entregou para o seu companheiro, este vai correndo, permite a intervenção da equipa do Ferroviário de Nampula. E a pontapé de canto, Nelson Tatanha, creio que o guarda-redes Acácio ainda está-se a contorcer-se de dores, e a partida já está momentaneamente interrompida, porque o Eduardo Chissano, o árbitro desta partida, vai conferenciando ali com o Acácio. Tudo indica que o Acácio não está das melhores.
1: É verdade, é um toque mesmo no seu pé direito. Vamos ver como é que vai ser, porque foi chamada ali a equipa que trata pela saúde dos jogadores. Joel de Té.
2: Sim, foi na passagem do minuto 4, naquele mau passe de Nazir, mau passe atrasado de Nazir. O guarda-redes foi obrigado a sair para fazer aquele alívio. E no, na sequência vinha o atacante da Liga Desportiva de Sofala, e há um ligeiro toque, aparentemente inofensivo, mas parece que é algo grave. É por isso que o guarda-redes chama, volta a cair ao chão, e é agora a equipa de assistência está lá. Esperamos que não aconteça nada de errado com o guarda-redes, que ele consiga se recompor para voltar para o jogo. Mas tudo parte na sequência daquele mau alívio do Nazir.
1: Bom, é o guarda-redes, queria assim dizer, Jamita Madjaya, é o homem com mais mordomias dentro das quatro linhas. Por isso mesmo digo que o jogo está momentaneamente interrompido, mas já se recompôs. É verdade, ele não pôde sair nem por pouco dentro das quatro linhas, ou seja, para fora das quatro linhas. Agora sim, creio que o Acácio já está recomposto, a bola está ali na pequena área, vai chutar para a movimentação, a reposição. Estamos agora com 6 minutos transcorridos desta etapa, com complementar, continua 1-0 a favor da equipa do Ferroviário de Nampula. Vai lá, Acácio, já foi da Atlética pelo senhor Eduardo Chissano, árbitro principal. Já bateu tudo para o metro, e no contrário, o cabeçamento ali é do Estevão Novella. Deixou ali para a esquerda, é para a cabeça do número 27, acho que chama-se Sumbana. Sumbana remata por cima da baliza defendida pelo guarda-redes Felipe. Passou perigo e podia surpreender a equipa da Liga Desportiva. Disso fala principalmente no Felipe guarda-redes, que vai lá chutar esta bola em gesto de pontapé de saída.
0: Felipe, trajeto totalmente de vermelho, toma balanço, atirou para as alturas, onde está o seu companheiro na circunstância, o camisola 10, é o jogador Nelo. Nelo tentou mais uma incursão, vai tentando esta equipa da Liga Desportiva de Sofala, mas é momentâneo, porque esta equipa do Ferroviário não vai permitindo e vai tentando fazer o seu jogo.
1: Vai tentando fazer o seu jogo a equipa do Ferroviário de Nampula, na tentativa de sacudir, que queria assim dizer, esta pressão da equipa da Liga Desportiva de Sofala, para ver se consegue marcar o golo da tranquilidade. Neste caso, o segundo. 8 minutos, segunda parte. Ferroviário de Nampula 0, Liga Desportiva de Sofala. É o Ferroviário que parte, é o capitão Agenon, deixou ali para a direita, para o Alex. Alex bateu um pouco mais para frente, para o Xelito Omar, vai caminhando pelo contorno central. E depois bateu da Trivela, sai primeiro Felipe, agarre e atire imediatamente para o lado direito para o seu companheiro.
0: Entregou camisola 16, Luiz vai procurando por camisola 19, na circunstância é o jogador Lucas tenta lançar seus companheiros, é desarmado o árbitro, diz que não é nada, vai saindo da equipa da Liga, tem uma oportunidade do lado direito, pode penetrar, não penetra, não, vai insistindo. O que é que diz o assistente que atua do lado esquerdo?
1: Diz que a falta a favor da formação do Ferroviário de Nampula, que já partiu e tirou a limpa com o meio para frente. Muda de flanco para o lado direito. É para o Xelito Omar. Xelito Omar, bisolinha de tesouro, ultrapassou o teto e formado com trivelada. O seu companheiro foi carregado. Artística diz que não houve nada. Quem está agora a rebolar é o jogador da Fronteira da Liga Desportiva de Sofala. Quem devia seria o de Nampula. Lá está então o Ferroviário de Nampula a bater. Alex contra o corpo do seu adversário e depois atira para além da linha lateral. Está a contorcer-se com dores ali o jogador da formação da Liga Desportiva de Sofala. Quem esteve muito atento é o Ditério Matias.
2: Sim, na sequência daquele lance a rasgar do Chilito, o Estevão e o defensor do Ferroviário, o defensor da Liga, foram para o lance, mas eu penso que não há uma intenção de fazer falta por parte do jogador do Ferroviário de Nampula. O que se verificou aí mesmo é a diferença de quilos, Nelson. Veja o porte físico do
3: microfone aí do Auditério com problemas. Tempo e resultado. Já tem a tempo e resultado?
2: Vai cortando o ritmo de jogo, mas eu penso que quando assim acontece...
3: Muito bem, vou pedir aqui ao nosso técnico no santuário para que melhore as condições do micro do nosso comentarista Auditério. São 16 horas e 13 minutos. A bola é tua, Machone.
1: Volta.
4: Sim.
3: Machone?
4: Exatamente. Numa altura em que a equipa do Bahia de Pema está no ataque, a bola para o Ben joga para trás para o Bimo, tem que jogar ainda mais para trás, foi o meio-campo defensivo, e é para o Lino para aqui, a meia esquerda, onde está exatamente Bento, este estica o passe, é para a frente, para corta ali da defensiva e a bola vai para fora. Lançamento a beneficiar a equipa da Bahia de Pemba, lado esquerdo, conforme como esta formação ataca, tem sido a equipa da Bahia de Pemba com maior posse de bola, a circular muito a bola de pé para pé, o Xingal de Tete não consegue sair, sacudir a pressão, assim melhor dito, bola movimentada ali, e é para quem? É para Guidancio. Guidancio aplica uma finta sobre o adversário não larga, depois corta ali, a bola vai para fora. Lançamento a beneficiar a equipa da Bahia de Pemba. Lado esquerdo, conforme começa a formação, ataca. A bola entrega ali ao capitão Bimo. O Mimi chama ali para o seu colega. Agora abre tudo ali. É para o Guidancio. Tenta passar por um adversário. Faz o cruzamento. Muito chegada a baliza para as mãos do guarda-redes Beto. O Verdinho. Camisola e calções verde, incluindo as meias. O Beto, rapidamente ali, tocou ali para o Inocêncio. Inocêncio vai caminhando calmamente, vai trabalhando o defensor do Xingal de Tete. Joga aqui, junto com a linha para o Cheilo. O Cheilo, depois, para o seu colega, neste caso, novamente, Inocêncio. Inocêncio joga para trás, na direção do seu guarda-redes Beto. Beto, com o pé esquerdo, vai bater. Manda os seus colegas subir no revelado. Bola lançada ali, é para o Issa. Faz um cruzamento para a corta ali da defensiva. Esteve no caminho da bola. Bento, mas insiste a equipa do Xingal de Tete. A bola para o Chelo. O Chelo joga para quem? Joga para o Xirassi. O Xirassi para trás, para o Inocêncio. O Inocêncio para o seu guarda-redes. Está ali, a meio do meio-campo da equipa do Xingal de Tete. A equipa do Xingal de Tete agora a balancear seu ataque. Bola movimentada ali, cabeçamento ali, defensivo. Depois o jogador do Bahia de Pema que tenta sair para a contra-ofensiva. No entanto, intromete-se na jogada ali o jogador do Xingal de Tete. Foi a Leona e atirou a bola para fora. Lançamento a beneficiar a equipa do Bahia de Pema. Lado direito, conforme esta formação ataca, é o Bime que entrega ali, é para o Lino. O Lino tem que jogar para quem? É para o seu guarda-redes. É o Manuel. O Manuel joga aqui para a minha esquerda. Não está exatamente ali, o Bento. O Bento tem que jogar mais para o guarda-redes. O Bento, este recebe. O Manuel, assim que é. Lá vai então o Manuel, cabezão número 12 nas costas, bate ali. A bola via geralmente pelo ar para o backup contrário. Onde capturamento ali foi do o Lionel. Corta a primeira defensiva, mas tenta depois afasta ali o defensor Inocêncio do Xingal de Tete. Mais um corte dos homens do Bahia de Pemba. Depois ali saltam dois jogadores. Corta primeiro o homem do Bahia de Pemba. O Alan em ping-pong. Joga ali para excelente recepção ali do Lionel. Pode tirar. Rebate na frente. Surge! Mas que falhanços! Lionel, primeiro, passou para o adversário, flitou para o interior, atirou mais em jato de quem força. O guarda-redes defendeu. Havia ali três jogadores do Bahia, foi mais defensores do Xingal de Tete. Muita confusão ali. Remates, a bola foi tirada ali na linha do golo. Mas persiste então. Este um para o Bahia de Pemba. Insiste a equipa do Bahia de Pemba. Bola lançada ali para o ataque. Depois um cabeceamento ali para um atraso, assim que é, para o guarda-redes Beto. Lançou ali para Marcição ali do seu colega Issa. E a bola chega ali às mãos do guarda-redes. Manuel. Manuel para Guidêncio, pisa a linha divisória, tenta, passa ali, entrega ali para o Lionel. Lá vai Lionel, cabeça número 17. Vai perigosamente, pode entrar na área, não entra não. Agora pode fazer o correr. Entregou ali, é para Guidêncio, é para o Guidêncio, não passa ali o passe. Não passou ali Guidêncio. Aliás, o Guidêncio é que chega tarde. O Guidêncio chega tarde e apareceu ali a defensiva do Xingal de Tete a tirar a bola para fora. Estamos a assistir um jogo em que o Bahia de Pemba a encurralar no seu adversário. O Bahia de Pemba mais forte nesta segunda parte, a entrar melhor do que propriamente a equipa de Xingal. Um jogo em que há uma grande diferença. Se olharmos naquilo que foi o princípio da primeira parte, em que, aliás, toda a primeira parte foi um jogo morno, diferente daqui, em que o respeito mútuo já não existe, o pacto de não agressão já não existe. As duas equipas querem marcar, sobretudo a equipa de Bahia de Pemba, porque o Xingal este não consegue ultrapassar o último terço do terreno, portanto não consegue criar, em outras palavras, não consegue criar perigo. É o guarda-redes Manuel, que já dissemos, está bem sossegadinho ali, sossegadinho da Silva, porque não tem sido incomodado. Lançamento ali para a equipa do Xingal de Tete, bola para Issa, vai perder Issa, para Nime, mas insiste Issa, tenta passar, faz um chapéu ao adversário, estava Issa, está ali rodeado por dois adversários, já passou por um, passa para o segundo, joga ali para Xirassi para o seu colega, luta ali com o adversário, foi Banda, depois o Banda cai. Barco diz que não há nada, bola vai ser movimentada ali para Lionel. Lionel tem que jogar ali para Bento. Bento tem que esticar o passe, é o que faz, a bola para frente para a terra, onde está apenas Inocêncio é do Xingal. Joga aqui para Sheilo. Sheilo recebe, pode bater Sheilo. Bate ali, a bola para frente. Cabeceamento ali do Lino. Depois ali o próprio Lino, consegue ali controlar o Xargo. Bate ali para a velocidade do Gerto, onde aparece primeiro o Inocêncio a atrasar para o guarda-redes do Gebeto. Este recebe, está ali, tem que jogar aqui para, tem que jogar para a direita, onde está exatamente Inocêncio joga para o Nuno, só que o Nuno tem que parar com a bola porque há um jogador do Bahia de Pemba, está sentado ali na grande roda a pedir assistência. Isto significa que o jogo fica momentaneamente interrompido aqui em Pemba.
3: E passo a bola para a dupla, Nelson Datanha e Lito Ismael.
1: Bom, de uma altura em que estamos neste momento com 17 minutos transcurridos desta etapa complementar, continua 1-0 a favor da equipa do Ferroviário de Nampula, mas Lito Ismael, numa altura em que há uma falta muito perigosa sobre a baliza de Acácio, mesmo a 2 metros da área defendida por a equipa do Ferroviário de Nampula, descaído só um pouquinho à esquerda, próximo ali da meia-lua.
0: Exatamente, numa altura em que esta equipa da Liga Esportiva de Sofala quase que marcava o primeiro golito, valeu ali a bola a levar outra trajetória. Agora é o livre que vai ser marcado e agora é pontapé de canto para esta equipa da Liga Esportiva de Sofala.
1: Vai, sim senhora. Numa altura em que foi um livre muito bem apontado ali pelo jogador recém-entrado Luís, que entrou no lugar de Casemiro, vai o mesmo na marca de pontapé de canto.
0: Pontapé de canto para a equipa da Liga Desportiva de Sofala. Estamos a ver o camisola 16, Luís. Vai tomar o balanço, atirou em arco. Pode haver cabeceamento, cabeceou nas alturas. O jogador da equipa do Ferroviário de Nampula.
1: Cabeceou o jogador da equipa do Ferroviário de Nampula. E depois houve uma recarga ali do jogador 6, mais um recém-entrado, Sandramo. E a bola foi ao lado da baliza defendida pelo guarda-redes Acácio. E por isso mesmo há pontapé de baliza para a equipa locomotiva da chamada Capital do Norte. Estamos com 18 minutos transcurridos desta etapa complementar, um Ferroviário de Nampula 0 para a equipa da Liga Desportiva de Sofala. Já foi batida a bola para Petro em contrário, a bola viaja pelo ar para a capção do jogador da equipa do Ferroviário de Nampula, vai revelar ali para o número 4 Nhaminga e depois faz a cobertura, agarra guarda-redes a Felipe da equipa do Ferroviário, ou seja, da Liga Desportiva de Sofala.
0: Felipe, camisola 12, trajeto totalmente de vermelho, ele prefere fazer um toque curto para seu companheiro Lucas vai tentar mudar de flanco, onde estará na dianteira o camisola 6, este vai fazendo a progressão, vai insistindo, esta equipa da Liga pode penetrar, mas um perigo, o que é que pode haver? Tentou, muito frouxo, a jogar daquela forma, Nelson Tatanha. vai ser difícil marcar esta Liga Desportiva.
1: Mas está cada vez mais ameaçando a equipa do Ferroviário de Nampula esta Liga.
2: Sim, é verdade, Nelson. Nós não deixamos de dizer que a Liga está mesmo a carregar, por simplesmente então acontecer aquelas falhas no último terço, aquele último toque para o golo que está a faltar para a Liga, mas a Liga está a ser, sim senhora, senhora deste jogo, Nelson.
1: Quem acaba de nos sintonizar, somos o canal desportivo da Rádio Moçambique a transmitir o relato do jogo entre as formações do Ferroviário de Nampula e Liga Desportiva de Sofala, referente à 23ª jornada do Campeonato Nacional de Futebol da 1ª Divisão Moçambola na sua edição 2026. Estamos também em Pemba com aquela formação local a jogar diante de Xingal de Teta. Lá vai então a formação da Liga Desportiva de Sofala a bater tudo para o ar e vai cair nos pés do jogador Paito.
0: Paito, camisola 16, aliás é o Lucas, que vai tentar mais uma progressão, mas é momentânea e a bola vai direitinho para o guarda-redes Acácio.
1: É Acácio então que atirou imediatamente para o lado esquerdo, conforme ataca a sua formação, de forma diagonal. Lá vai então a bola, resvalou para o jogador Novela. Novela deixou para o seu companheiro ainda no grande círculo. Novela devolveu, devolvida para si. Atenção, a oportunidade da equipa do Ferro de Nampula marcar. Lá está Rafik Buná. Toda a concentração estava ali na meia-lua, penetrou, enganou um, e o segundo foi à esquerda com a parte dela do seu pé esquerdo, tocou para o fundo das malhas defendidas pelo guarda-redes Felipe. Estava visto o segundo, minuto 20. Gol!

0: do Ferroviário de Nampula, é do Rafik Bunaya.
1: É aquilo que dizíamos, Nelson. Tivíamos uma segunda parte que podia trazer gol, já gritamos mais um. E mais uma vez em contra-golpe. A equipa da Liga Desportiva de Sofala joga, joga e joga, mas no seu último terço, na zona do ataque, na zona de rigor, não consegue fazer gol, comete erros. E a equipa do Ferroviário de Nampula, em 3, 4 passes, faz o segundo gol. Mais uma vez em contra-golpe de rins. E está tudo em aberto. Penso que este golo tranquiliza um pouco o Ferroviário, mas ainda há espaço para mais golos neste jogo.
0: Há espaço ainda para mais golos, Jamita Majaia. Estamos agora com 20 e mais 2 minutos transcritos desta etapa complementar. O Ferroviário de Nampula marca o segundo. Está 2 para a equipa do Ferroviário de Nampula, 0 para a Liga Desportiva de Sofala. Marcou aos 20 minutos desta etapa complementar o jogador 23, Rafik Bunaya.
2: Que marca o quarto golo desta tarde, o golo 233 deste Moçambalo, 23º do Ferroviário de Nampula, o quarto na sua conta pessoal. A Liga Desportiva de Sofala, essa sofre o 24º tento.
0: Numa altura em que a equipa de Ferroviário de Nampula vai para o seu terceiro, mas defende o guarda-redes Felipe Jamit e caro ouvinte. Seria mesmo Estevão Novella, mas houve ali um toque no último dedo, diga-se, para além da linha de fundo. Vai haver por isso mesmo um pontapé de canto a favor da equipa locomotiva da chamada Capital do Norte. Vai lá calmamente o jogador da equipa do Ferroviário de Nampula, no caso Xalito, o homem que vai carregando cada vez mais juntamente, de fato, com o Rafik Bunaya. Já fizemos referência a isso ao longo da primeira parte deste jogo. Este Xalito vai lá para a marca de pontapé de canto. Já bateu a bola para o cabeçamento do capitão. Não, foi desta feita o jogador da formação da Liga. Resvala para o jogador da formação do Ferroviário. Atirou ali para o cabeçamento defensivo. Alívio, sai ali. Insistente a equipa do Ferroviário de Nampula, mas já agora o remate de alívio que vai mesmo aos pés ainda da equipa do Ferroviário de Nampula. Mas a Liga diz não, deixa-me controlar. Mas não, foi só de pouca dura porque está ali o Xalito a tentar rodopiar. Controla ali o esférico sobre o jogador 28 da formação da Liga Desportiva de Sofala. Essa que atirou para a esquerda, é a equipa do Ferroviário ainda, Rafik Bunaya, entrega o seu companheiro que ganha a linha de fundo, vai lá do lado esquerdo, atira, agarra nas alturas, Felipe, para o seu companheiro.
3: Muito rapidamente, Felipe entregou para o seu companheiro na circunstância, o camisola 19 é o Lucas. Lucas vai tentar lançar o camisola 28. É o jogador na circunstância, é o jogador Chique, que acabou de entrar nessa etapa complementar. Vai insistindo esta equipa da Liga, é momentâneo. Aliás, vai acreditando esta equipa da Liga. Vai sair o camisola 25, é o Paíto. Paíto tentou lançar o seu companheiro que está do lado direito. Este não tem linha de passe. Entregou para o seu companheiro que lhe entrou do lado direito. Pode haver cruzamento, muito frouxo, e permite a intervenção do Agenor.
0: Agenor tem ali para o Turras do lado esquerdo. Ainda na sua zona defensiva, bateu ali para o treino defensivo, controlo ainda. E a bola laranja varou a linha divisória. Agora sim, o jogador da equipa do Ferroviário de Nampula do lado esquerdo, pisou a divisória, ultrapassou, deu ali para o seu companheiro. E se já vai caminhando. E de novo, é a bola. É para o cruzamento do centro, matou. Até o Espavim, recarga, não surge insistência. Corta, recarga, corta. Ai, ai, ai, ai, ai, ai, ai, ai, ai, ai. Está muito bonito. Bom, está um jogo, Jaimita Escaltande. Não é por acaso que até os cabos ligados ao nosso microfone não vão aguentando aqui. Vai haver substituição na equipa da Liga Desportiva de Sofala. O Ferroviário de Nampula a sufocar, e de que maneira a formação da Liga Desportiva de Sofala, ou é o de Tel?
1: É verdade, é aquilo que estávamos a dizer, que este segundo gol pode de qualquer maneira calcular a equipa do Ferroviário, é o que está a acontecer. E me parece que a equipa da Liga jogou muito, e já está a notar algum cansaço, e quem agradece com isso é o Ferroviário. Com este segundo gol está mais em cima, tivemos aquela situação de 4-3 remates, a defesa que não deram gol, até uma foi a barra transversal, quase que tirou a tinta, mas está um jogo bonito de se ver. Quando é assim, o futebol agradece, nós também agradecemos.
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0: Estamos neste momento com 25 minutos desta segunda parte. O resultado continua: 2 para a equipa do Ferroviário de Nampula, 0 para a Liga Desportiva de Sofala.
2: Chuta Machana.
4: Bom, no Estádio Municipal de Pemba, 23 minutos desta segunda parte, 68 minutos do jogo. Mantém-se 1 para o Bahia de Pemba e 0 para o Xingal. Números enganadores, porque esta equipa do Bahia de Pemba já merecia já merece mais, porque tem estado ali a sufocar o adversário, a sufocar. De que maneira o Xingal de Tete nesta segunda parte ainda não criou nenhum perigo. O Manuel continua ali bem sossegadinho na sua zona, ali na sua área de jurisdição. Bala movimentada ali, e é para a banda. Banda tem que jogar ali, é para o Camisola, o Jacama. Jacama estica o passo para frente, corta a primeira ali nas alturas, subiu. E pode tentar sair ali o Macamito, que entrou nesta segunda parte. Ele que perdeu posição, que perdeu lugar. Era titularíssimo nesta equipa da Bahia de Pemba. Agora já fica no banco. Começa no banco. Depois ali, a equipa do Xingal de Tate. Tenta partir para a contra-ofensiva. A bola luta ali, uma luta entre Nuno e o jogador. Bom, ora, Nuno cai. Árbitra Cacilda Fernando diz que a falta é o contrário. E Nuno, depois ali, reclama com alguns palavrões. E a árbitra então dá uma cartolina amarela a Nuno. E é pontapé livre a beneficiar a equipa do Xingal de Tete. Xingal não, é pontapé livre para o Bahia de Pemba. A bola está com o guarda-redes, o Manuel. E o Xingal pode aproveitar esta paragem para operar duas substituições numa só sentada. Vão entrar em camisolas número 30, Benjamin e Viano, número 17. Para o seu lugar saem precisamente o Nuno e o outro aí quem? Não consigo descortinar, está longe, porque saiu do outro lado, do outro lado do campo. A verdade é que entraram Viano e Benjamin. Pelo posicionamento, o Xingal de Tete muda o 4-2-3-1 para o 4, o clássico, assim que é 4-4-2. O Bahia de Pemba, continua a jogar num 4-1-4-1. Este tem sido o sistema então de Arthur Medo. Uma altura em que a equipa de Xingal está no ataque.
2: Sim. Deixe-me só atualizar o resultado do jogo que está a decorrer no campo do Ferroviário de Nacala. Sim, está. Ferroviário de Nacala 2, Ferroviário da Beira 0. Segundo golo marcado aos 23 minutos por intermédio de Jacob. Chutei.
4: Enquanto é que segue o jogo, a Xabiza lançou ali, prova, pode entrar, pode marcar. O Bahia chega ali. Guarda-reda Rus. José Solo impediu ali que Pene tocasse no Xérico. Um passe ali de mestre do Xavinza, o ponta de lança que substituiu o outro ponta de lança. E quase ali Pene. Agora o remate, ele vai chegar por cima. Juro pela minha honra, este é o primeiro remate de Xingal de Tete nesta segunda parte. Acontece aos 26 minutos. É pontapé de baliza a beneficiar a equipa do Bahia de Pemba. Manuel não tem pressa, recebe ali o charco dos apanha-bolas. Lá vai então Manuel, coloca ali o charco no traço superior central ali da área de baliza, manda os seus colegas a subirem no relevado. Vai bater ali Manuel, bate a bola para no campo contrário, campo de evento ali, foi de Inocêncio, o Poxa Luísa toca ali para, joga por seu colega, esta luta com o adversário, a bola fica na posse do lugar agora, capitão Banda, Banda faz um mal passe, sai a equipa do Bahia de Pemba para Lionel, está fazendo um grande jogo Lionel, entrega ali para quem? É para Guidêncio, Guidêncio tem que jogar para Luiz, para quem? Parkin, roda por si próprio, o homem de zigue-zague já passa ali, entrega ali para o seu colega, este é o Lionel, lá vai Lionel a flutir para o interior, pode virar tudo para a direita, entrega ali para quem? O público gosta, agora para Alan, que passou a jogar a lateral direito e tem que jogar ali para quem? Faz um mal passe, agora aqui para o Xingal, está no ataque, bola movimentada, agora pode ser o remate, ela vai esperar o adversário e depois ali, bom, o jogador do Xingal de Tete reclama um penalti, mas não é penalti, não é penalti. a bola movimentada ali para a formação do Bahia de Pemba. A bola fica na posse ali de Macamito. Essa entrega ali para o Luís Parquim, número 10. Faz um mau passe para aqui, faz um passe sem olhar. No entanto, com alguma sorte ali, o jogador de Xingal também não consegue fazer o melhor. Não consegue fazer o melhor o jogador de Xingal de Tete e atira a bola para fora. Lançamento a beneficiar a equipa do Bahia de Pemba. Bola ali para a Chaviza, tem que jogar ali, passou por um, passa por dois, depois é tocado ali. A arbitra diz que não é falta, é falta aquilo, Cacilda. Bola levantada ali, agora atenção, e deixa a entrada do outro lado, pode marcar o Bahia, é o cruzamento, pode marcar, e de pô! Mas Guidêncio poderia ter matado. Fez cruzamento, por outro lado, a verdade é que atrapalharam-se ali os jogadores do Bahia de Pemba, se calhar não estavam à espera daquele cruzamento de Guidêncio. A bola vai ser ali, uma batada para o Zabão de Xingal de Tate, está a partir para a contra-ofensiva equipa de Tate, a bola para Issa, Issa tem que jogar ali, é para cá, repara, o Benjamin faz o cruzamento, corta a primeira ofensiva, insiste o Xingal, Issa, fecha ali o cruzamento, a bola para a área, onde sai, primeiro Manuel diz que esta bola é minha. O público ovaciona Manuel, lançou ali, para o corte ali, do Sheilo, depois de qualquer maneira ali, Inocêncio se faz entrega ali para o capitão, Banda, Banda entrega ali para a frente, onde está ali o cruzamento, pode surgir, e depois corta a primeira equipa do Bahia de Pemba, e é para o Gonçalves, deixa ali para o Guidêncio despacha ali de qualquer maneira, o Xingal aperta agora, aperta a equipa de Tete, aperta a equipa de Tete, bom, uma altura em que o Bahia de Pemba vai operar uma substituição, vai sair o Pene, esgotado fisicamente, vai entrar um defesa direito, Jeje. Não sei o que é que o Estremedo pretende. Se calhar já descobriu que o Pene está esgotado e não consegue ali acompanhar as subidas de Alione, lateral esquerdo da equipa do Xingal de Tete. Xingal que está em crescendo. Matura que a bola vai ser movimentada ali. Por sobre o Xingal de Tete, corta a primeira defensiva. Há uma falta ali sobre a banda. Cartão da equipa do Xingal de Tete. Banda, a bola, bola. Bom, Xingal com muita pressa. A árbitra Cacilda Fernando diz que a bola tem que estar ali onde aconteceu a falta. Caso contrário, não pode valer. Uma altura em que os jogadores do Xingal vão ali para a área, incluindo o... deve ser quem é? Deve ser o Inocêncio, o stopper, o defesa central da equipa do Xingal de Tete. E é para então, pontapé livre, vai ser ali batido por Xirassi. Pequenino Xirassi. Bom jogador, Xirassi. Lançou ali, Xirassi. É para a área. Capchamento ali, defensivo. Pois insiste ali, a Leone. Corta a primeira ofensiva. A bola fica na pau, volta ali para a equipa de Xingal. E é para Jacama. Jacama está ali no seu encampo. Joga para trás, para o seu guarda-redes. No caso particular, o Beto. O Beto está ali, quase na grande roda, bate ali, é para quem? Para capturamento ali, a bola vai direitinho ali para o guarda-redes Manuel, que vai ali ganhando alguns segundinhos, está ali, vai, faz alguns batimentos Manuel, a bater Manuel, bate ali, a bola viaja muito pelo ar, é para o meio campo contrário, onde chega ali, luta dois adversários, corta a primeira ali, Xirassi. Cortou o Xirassi. E depois ali a bola volta para os homens do Bahia de Pemba. E é para Guidêncio. Guidêncio joga para Parquim. Parquim vai trabalhando. Número 10. Está ali. Tem que jogar para quem? Tem que jogar para Macabito. Macabito agora é capitão. Com a saída do Mime. Joga para o Lionel. Lionel. Esquece a bola, Lionel. Esqueceu a bola, Lionel. E os homens do Xingal de Tete fazem ali. Faz um corte agora. Uma falta ali sobre o jogador do Xingal de Tete. Uma falta ali. Foi nas costas do jogador, ali na bacia, até nem nas costas, foi na bacia, e o árbitro então, Cacilda Fernando, assinala a falta, e é para Jacama, Jacama tem que jogar para o seu guarda-redes, é o Beto, pode bater, bate ali, para o backup contrário, salta ali, o jogador do Xingal, Issa, e não consegue ali chegar no Xérico, e é o Guidêncio que deixa que a bola ultrapassa a linha lateral, para beneficiar do lançamento, e é para Macabito, põe no peito, põe para o relevado, tem que jogar para quem? Tem que jogar para trás, não, muda de ideia, joga agora de cima para trás, é para o Bento, estica o passe, é para a frente, sai, tentativa ali do Lionel antecipar-se na bola, apareceu ali a defensiva do Xingal, o Xelo a fazer o corte, lançamento ali para a equipa da Bahia do Pemba, a bola para Macamito, Macamito para o Lionel, tentativa de jogar uma bonita, não consegue, agora a equipa do Xingal é o Banda, Banda joga para trás, na direção do seu colega, no caso particular ali o Inocêncio, bate ali para o backup contrário, é para aqui no lado direito, corre ali, Issa, corre também Guidêncio. Depois Issa faz o cruzamento, a bola esbarrar no Guidêncio a ganhar canto. corner a beneficiar a equipa do Xingal de Tete. Esta equipa já está a subir, já está a subir de rendimento depois de uma primeira parte para esquecer. O canto ali curtinho, trocou ali para Benjamin, vai fazer o cruzamento, cruzou para a área, cruzamento! Olha, Xingal não sei se vai ter uma oportunidade daquelas. Apareceu ali sozinho da Silva ali, o jogador do Xingal de Tete. Agora a bola lançada ali para o ataque. Isso entra na área, corta primeiro Guidêncio. Luta ali Guidêncio com isso, agora Guidêncio é mais forte. E tira a bola. A bola fora. E é lançamento para a formação do Xingal de Tete. Aquela oportunidade do Xingal de Tete, não sei se vai ter mais. Tinha tudo ali o jogador do Xingal de Tete. Não sei se fechou os olhos, cabeceia mal. Quando tinha tudo para fazer 1-1. Maltura aqui, a bola está combada, faz o cruzamento, a bola esbarra no adversário, insiste ali o Cheiro. O Cheiro agora perde ali para o Chamisa. Chamisa não passa ali por um cacho de pernas. E depois ali a bola fica na posse do Cheiro. Vou fazer o cruzamento, não faz um disparate, tentativa de jogar com o seu colega. Depois ali Benjamin, mas sai a equipa do Bahia do Pemba. A bola fica na posse do Parquim. Parquim vai caminhando, pisa a linha da vitória. Lá vai, Parquim pode abrir para a direita, é o que faz. É para a velocidade do Jade. Faz o cruzamento para o passe, atenção Chamisa, depois. Mas não consegue controlar. Não consegue controlar, Chamisa. O público não gosta. Bola lançada ali. É para a formação do Xingal de Tete. É Xiraça, faz uma abertura para a esquerda. É para o Benjamin. Benjamin recebe ali. Joga para trás. Na direção de Alione. Alione para Benjamin. Mas corta a primeira defensiva. Não corta não. Porque a equipa do Xingal de Tete vai trabalhando ali. O Charco. E é para Benjamin. Benjamin depois tem que... Já joga aqui para a direita. Vem a direita. Mas é um corte ali. Em parafuso do jogador do Bahia de Pemba. No caso particular, o Bento. A bola volta ali para o Inocêncio. O Inocêncio é do Xingal de Tete. Tem que jogar para Jacama. Jacama está ali na grande roda. Está pressionado. Tem que jogar para trás. Para o guarda-redes, que é despacha de qualquer maneira. Para o meio-campo contrário. Onde chega primeiro. A ofensiva contrária a fazer o corte. Foi Lino. E depois completou ali, ali o Gonçalo. Mas é momentâneo para que corta a primeira ali. O homem do Xingal de Tete é para o Cielo. Tem que jogar ali. É para o Xiraço, que de qualquer maneira ali. Atira a bola para o corte da defensiva. Está no ataque a equipa de Tete. Mas há um corte ali. A bola para o peito de Malvin. O Parguin entregou para Gonçalves. Faz uma abertura para a direita. Para o Jade. Pode fazer uma diagonal. É o que faz. Lançou, mas muito mal. Esta diagonal não sai mal. Aliás, não sai bem. E a bola vai para o Beto. Rapidamente esticou ali. É para a frente. Para o corte de Alan. Que passou do centro para a lateral direito. Vimos no jogo contra o Songo na primeira parte. E já neste jogo, na primeira parte, começou como centrocampista, o seu lugar de eleição. Agora está a jogar a lateral direito. Enquanto que isto, o Jedje está a jogar. Jedje que é lateral direito. Está a médio direito. Maltranque a pontapé livre a beneficiar a equipa do Bahia de Pemba. Bola lançada ali para aquele lado onde está o Jedje. Bola corre. Controla a Lione. Luta ali com o Jedje e controla ali a Lione. A trajetória do Xérico e este perde-se e para além da linha de fundo é pontapé da baliza, é para a equipa do Xingal de Tete. O Beto toca ali para o Inocêncio, recebe o Inocêncio na sua zona defensiva, ali na área de penalti, devolve para o Beto. O Beto vai bater, bate ali com o pé esquerdo, agora escorrega, mal passe, assim que é. E depois ali a equipa do Bahia pode aproveitar para que o passe é atrasado, mas para que recupera ali, pode fazer o cruzamento, cruzou ali. Atenção, Bahia, pode marcar, antidefende! Defendeu o Beto! Uma oportunidade soberana para o Bahia de Pemba fazer o checkmate. Beto defendeu ali com os punhos e é pontapé de canto para a equipa do Bahia de Pemba. E é o Jedje, lateral do médio direito agora. Agora está ali. Coloca o Xerco no quarto círculo. O Jedje recua alguns metros. A Cacilda Fernando vai dizer alguma coisa. O que diz? Manda que o canto seja cobrado. Bola vai ser batida ali. É batida. Cabeceamento. Corte. Agora um falhaço de cabeceamento de Guidêncio. E pode tentar sair aí. A equipa de Xingal de Tete. E não sai não. Porque o Bahia pressiona. E depois ali é um corte ali. Os homens de Xingal de Tete. Que despacham ali. De qualquer maneira. A bola chega ali. para excelente ali o jogador do Xingalitete, excelente recepção. Foi a camisola número 27. O 27 chama-se, que entrou nesta segunda parte, chama-se então Viano. Viano entrega ali para o Chelo, está junto coladinho a linha, lá direito. Tem que jogar para quem? Para o Xirassi ali, mas não passa. Por Parquim, o barbudo. Parquim atira a bola para fora. Lançamento a beneficiar a equipa do Xingal de Tete. Lá vai a equipa de Tete. Lá procura ali o Xirassi, procura um companheiro bem desmarcado. Joga ali para o seu colega, se deu para Xirassi. Xirassi faz um chapéu adversário. Agora, Xirassi de qualquer maneira. Agora uma luta ali, o homem de Xingal de Tete aparece ali, primeira ofensiva. A bola fica na posse de Parquim. Parquim faz o quê? Faz uma brincadeira. Parquim, agora sim, a bola, os homens do Xingal de Tete, a bola para Chelo. Chelo pode fazer o quê? Faz um passe, a bola não passa ali. Agora é o contra-ataque da equipa da Bahia de Pemba. E é para Jade. Recebe ali no seu meio-campo o Jade. Tem que procurar um companheiro, joga para trás para Alan. Alan joga para o Gonçalves. O Gonçalves tem que jogar ali. É para o Lino. O Lino para Gonçalves. Gonçalves para o faz o quê? Luta com o adversário. Agora joga ali para a direita, onde está o Alan. Alan para Gonçalves. Tudo isto no meio campo defensivo da equipa do Bahia de Pemba. Pois ali, Alan, aliás, Gonçalves passa de qualquer maneira para onde está Inocêncio. Inocêncio vai trabalhando. Tem que jogar aqui na meia direita, onde está o Sheilo. O Sheilo para Inocêncio. Inocêncio joga para o corredor central, onde está o Bando, capitão. Pode fazer uma abertura para a esquerda. É o que faz. Não, é para a minha esquerda. Agora joga ali. É para o Banda novamente. Recebe ali. Não tem linhas de passe. Procura ali um companheiro bem desmarcado. A bola é devolvida para... Aliás, é jogada para trás. Na direção do Inocêncio. Faz ali. Atira a bola para a frente. Atenção, entrou. Agora, atenção, Xingalo pode marcar!

jogada envolvente. Tocas tu, toco eu. Entrou na área. Um cruzamento ali rasteiro, a passar ali na área de baliza. E depois do outro lado, estava ali, o homem do Xingal faz o golo.

0: Xingale de Tete! Restabelece a igualdade! Ao deixar tudo empatado aqui em Pemba! Foi exatamente Arcélio, camisola número 27. Empata quem Pemba, Jaimita. As contas contigo.
1: Pois é, estabelecida a igualdade no Municipal. O autor do golo?
0: Arcélio.
1: Arcélio. Portanto, este é o primeiro golo de Arcélio na sua conta pessoal, o sexto do Xingale de Tete, o golo número 235 desta edição do Moçambala. O Bahia, por sua vez, sofre o 13º. Estamos já a 13 minutos das 17 ou 5 da tarde, como preferir. E no Santuário, como estão as coisas?
2: Estamos agora com 44 minutos desta segunda parte. Continua 2 para a equipa do Ferroviário de Nampula e 0 para a Liga Desportiva de Sofala. Vejo ali o quarto árbitro Danilo Jerônimo a levantar a placa. Vamos até o minuto 50 desta segunda parte para este escalante Ferroviário de Nampula e Liga Desportiva de Sofala.
1: Muito bem, e naquela até a última indicação, o resultado prevalecia então. Portanto, 2 para o Ferroviário de Nacala, 0 para o Ferroviário da Beira. E porque as coisas podem mudar no marcador, vamos continuar no Municipal da Pemba.
0: E vamos ter uma ponta final dramática aqui no Estádio Municipal de Pemba. É que o Xingale de Tete não está a recuar, está a atacar, assim como o Bahia de Pemba. Por isso eu digo que vamos ter uma ponta final dramática quando estamos neste momento com 87 minutos da partida, a 3 minutos nos 90. Vamos ter, acredito, uma ponta final dramática aqui no Estádio Municipal de Pemba. Xingale que opera mais uma substituição. Vai, sai Xirassi, que grande jogo fez este pequeno e grande jogador Xirassi. E entra o seu lugar Michel, o camisola número 8. Vai entrar ali o Michel. Agora, por que o Michel não entra? O quarto árbitro, Nelson Wanas, diz que tem que esperar. Tem que esperar numa altura em que o guarda-redes do Xingale de Tete cai ali no relevado para então ser assistido. Bom, o jogo fica momentaneamente interrompido aqui em Pemba.
1: Passa a bola para o Santuário.
2: Santuário 25 de junho, ontem, neste momento estamos com o segundo minuto dos 5 de convenção dados pela arbitragem. A equipa do Ferroviário de Nampula ainda vai vencendo por 2 bolas sem concorrência à Liga Desportiva. Disso fala, lançamento de lateral para a formação de fora de Nampula. Alex deu ali um pouco mais atrasado para o seu capitão, no caso concreto é o Agenor. Deu ali para o seu companheiro, depois devolvida a bola para o Alex, que depois o Agenor tira tudo para o outro contrário, é para a posição número 19, Maxi, entrou nesta etapa complementar, mudou de flanco para o lado esquerdo, depois o seu companheiro tirou contra o seu adversário. A bola resvala para o jogador da formação da Liga Desportiva de Sofala. Cabeceamento é da formação da Liga Desportiva de Sofala, atira um pouco mais atrasado para o central Nhaminga. Nhaminga pede todos os seus companheiros para seguirem para frente, tirou tudo, a bola viaja pelo ar pelo corredor central e depois cabeceamento é do capitão Agenor da equipa do Ferroviário de Nampula para o seu companheiro do corredor central. Deu ali para alturas, Turas tenta movimentar para o lado esquerdo, pisou a divisória, ultrapassou ainda pelo corredor central, deu ali de forma aclarada ao seu companheiro, o capitão número 35, recém-entrado, também chama-se Floresnaldo, é o jovem do Mundial de Sub-17 Qatar 2026. Deu atrasado, deu para alturas, Turas atrasa um pouco mais, é para o Agenor, Agenor atrasa mais para o Cássio, está tudo ali, faz uma série de toques ali o capitão, ou seja, o guardador da formação da equipa do Ferroviário de Nampula, Cássio vai controlar seus companheiros, bate ali para a direita, é para o Agenor, dominou com a parte interna do seu pé esquerdo, depois devolvida a bola de novo para o Agenor, a equipa da Liga Desportiva tenta controlar, mas foi momentâneo, a bola resvalou para além da linha lateral, vai haver arremesso para a formação da Liga Desportiva. Disso fala quando neste momento estamos com 40 mais 8 minutos, 3 minutos e meio dos minutos, 5 de convenção já consumados. Atenção, lá vai o Ferroviário de Nampula, é o Diteiro Matimbe, é um Ferroviário de Nampula que vai tentando ali fazer a contenção do tempo, mas a liga não arreta o pé.
3: É verdade, a liga não arreta o pé, vai tentando dar o ar da sua graça, mas o Ferroviário de Nampula está a controlar o jogo. A partir do momento 20, quando faz o segundo golo, a equipa da Liga de Esportes de Vala entrega o jogo, desiste, como se denota cansaço, apesar de não desistir o jogo, mas entrega o jogo ao Ferroviário. O Ferroviário vai fazer aquilo que bem merece, joga como quer, acelera quando quer, reduz também quando quer, está tudo a correr bem, e eu arrisco-me a dizer que esse 2-0 pode se fixar como resultado final.
2: Numa altura em que estamos no último minuto, nos últimos 30 segundos desta etapa complementar, ou seja, dos 5 minutos de começar dados pela equipa de arbitragem, o Ferroviário a movimentar no seu reduto mais recuado, e depois lá vai o jogador 7 da equipa da Liga Desportiva de Sofala tentar calcar, atirou para a área, o corte é da defensiva da equipa do Ferroviário de Nampula. Bola perde-se mais uma vez para além da linha lateral, arremesso executado por Nhaminga ali para o seu companheiro, capitão número 6, chama-se Sandramo deixou ali para o interior da área defendida pelo jogador Acácio, e um pouco mais para fora é para agora, para a camisão número 7 da equipa da Liga Desportiva de Sofala, e de bola recuperada pelo Ferroviário de Nampula. Flores Naldo é carregado, cai, a árbitro diz que há pontapé livre para a equipa do Ferroviário de Nampula. Estamos no Santuário 25 de Junho a fazer esta transmissão do lado do jogo entre as formações do Ferroviário de Nampula e Liga Desportiva de Sofala. No caso, é a 23ª ronda deste Moçambola, o campeonato, diga-se, mais competitivo. Já atingimos o minuto 50. Agora um jogador da equipa da Liga Desportiva de Sofala está telado e o jogo momentaneamente interrompido. Jaimita. Dizia que o jogo estava momentaneamente interrompido porque está a ser assistido ali o jogador da equipa da Liga Desportiva de Sofala. Não consigo descoordenar qual é o nome porque está deitado de costas ali junto à grande área da equipa do Ferroviário de Nampula, quando está sendo consumado o 6º minuto de compensação. Jogo parado para a Claque Guarawara, não para de gritar.
1: Muito
2: bem. Claque Guarawara, sim.
1: Vamos então espreitar o Municipal. Como estão as coisas por aí, Machon?
0: As coisas agora estão equilibradas, tanto uma e outra quer marcar. Maturanque, a equipa de Xingal de Teta, bola levantada ali, pode entrar na área. Pode cruzar, cruzamento, é golo!

0: Flash revira volta. Foi assim no ano passado. Este ano acontece o mesmo. Bahia esteve a vencer. Xingal empatou e desempatou. E Jaimita, tal como no ano passado, Cantolo bisou o jogador do Xingal de Tete. Novamente o Arcélio também bisa.
1: Veja só, o Arcélio marcou então o sétimo golo desta tarde e coincidentemente é o sétimo do Xingal. Golo 236 desta edição do Moçambola. Bahia de Pemba sofre o 14º. É o segundo golo na conta pessoal do Arcélio.
0: Portanto, a papel químico do jogo do ano passado em que Xingal venceu aqui por 2-1, acontece a mesma coisa aqui. O Xingal, no ano passado, recordemos, esteve a perder, Cantolo empatou, desempatou, e agora, neste jogo, também esteve a perder, Arcélio empatou e desempatou. Bom, Xingal só sabe ganhar o Bahia de Pemba quando o assunto é aqui no Estádio Municipal de Pemba. Atenção que faltam 2 minutos para dos 7 adicionados ali pela árbitra Cacilda Fernando. Bola lançada ali para o ataque. Agora a Caicai.
1: Sim,
0: a
1: Caicai.
2: Sim. O jogador de Xingal aqui no estádio 25 de junho com possibilidade de reportagem.
1: Vamos a isso.
2: Bom, estamos com o treinador da equipa do Ferroviário de Nampula, o treinador adjunto nesse caso, Musashi Ramdala, Mau Mau. É o segundo jogo consecutivo, vitorioso. A leitura que faz dos 90 minutos deste jogo?
3: Olha, uma leitura positiva, uma leitura que deixa qualquer equipe técnica feliz, que em algum momento podíamos ter dilatado no marcador para uma goleada. Mas, portanto, o objetivo é que foi alcançado e que eram os 3 pontos. Portanto, nada nos resta senão dizer contra fatos no argumento. E foi visível. Penso que é uma liga desportiva que não apareceu no campo, porque realmente nós nos impomos e viram o que viram.
2: A estratégia para esta dupla jornada?
3: Olha, a estratégia foi mesmo que, se queremos alcançar nossos objetivos, temos que ganhar os 2 jogos. E daqui para frente a estratégia é a mesma. Jogo a jogo temos que procurar ganhar para poder ainda continuar a acreditar que é possível alcançar nossos objetivos, que é o top 3. Mas com humildade, com muita calma, jogo a jogo, porque não há jogos iguais.
2: Muito bem, obrigado. Era o treinador adjunto da equipa do Ferroviário de Nampula, Musashi Ramdala, a fazer a leitura deste jogo, que sua formação é vitoriosa, mais uma vez por 2 bolas sem nenhuma concorrência à Liga Desportiva de Sofala. Vou aguardando ali o treinador da equipa da Liga Desportiva de Sofala, Moussa Ousmane, que está a falar à televisão que transmitiu este jogo. Mas enquanto o Mr. Moussa vai lá falando, porque não aproveitar aqui o auditório, dizer de forma resumida daquilo que foi esta partida?
4: Sim, foi uma partida disputada em parte nas duas Tatanha, partes, nas duas metades, onde vimos uma liga.
0: Apenas, sim. Apenas assinalar o fim da partida aqui no Estádio Municipal de Pemba, com o resultado final: Bahia de Pemba 1, Xingal de Tete 2.
4: Sim. Sim, como estávamos a dizer, foi uma partida muito bem disputada, em que vimos uma Liga Desportiva de Sofala a entrar bem, mas muito bem, a fazer de tudo, mas não era perigosa. O Ferroviário de Nampula consegue fazer 1-0 na primeira parte e fecha a primeira parte. Depois vimos uma segunda parte onde parecia que a Liga Desportiva ia restabelecer.
2: Temos aqui a oportunidade de falar com o Mr. Moussa Ousmane. Mr. Moussa, o que dizer dos 90 minutos e os minutos de compensação desta partida, que leva por 2-0?
5: Bom, se for a verificar, nós viemos para jogar de igual para igual, ou então um pouco mais elevado. Viram que nós fizemos a pressão alta logo que começou o jogo, e na pressão alta chegamos a roubar umas 4 bolas, mas falta de experiência lá acima, através dos avançados, dos médios, não conseguimos concretizar. E o Ferroviário, numa transição, nós estamos no defesa esquerdo a subir, só que acaba subindo também com o lateral direito, numa transição até de 2-1, o jogador com uma boa qualidade consegue desfazer dos dois defesa e faz um golo. E teve uma primeira parte praticamente ao mesmo nível, um bom jogo de primeira parte. E a segunda parte, já que estávamos a perder, e a segunda parte a equipa do Nasir optou por transições. Ele tem transições muito rápidas, ele tem jogadores com muita qualidade lá à frente. Acabaram praticamente fazer o segundo golo e ganhando o jogo. Eles são de parabéns. Acabaram sendo a melhor equipe quando formos controlar os 90 minutos, mas nós tentamos, e a falta de qualidade lá à frente. Tem jovens com muita vontade, tem jovens que querem, mas não conseguimos das transições, ora até de 4 para 2, de 3 para 2, e não conseguimos fazer de gol. Então, tanto parabéns o Ferroviário, tanto parabéns o Nasir, e dizer que nós temos de trabalhar cada vez mais, que ainda temos muitas e muitas hipóteses. Temos 4 jogos em casa, e em casa também temos que mandar nós. Não digo que em casa tenham outras coisas, mas procurando jogar bem, terreno que nós conhecemos, e temos que arranjar forma de sair do lugar onde é que estamos. Olha, vamos lutar para fazer o melhor.
2: Muito obrigado. Lutar para lutar, quero assim dizer, para fazer o melhor. Jamita, penso que pode haver a possibilidade de reportagem lá para a Pemba.
1: Machone?
6: Sim, já estou aqui no interior. Aqui embaixo, ou seja, aqui no relevado aqui do Estádio Municipal de Pemba, para então acompanhar as reações de alguns intervenientes, treinadores

0: semente, o único jogador, Cantolo, no ano passado fez o mesmo, e este ano, Mr. Torito, muito boa tarde em direto, é para o RM Desporto, tal como no ano passado veio aqui vencer, este ano faz o mesmo. Leitura dos 90.
1: Exatamente, exatamente. Felicidade primeiro por esta vitória abençoada num terreno muito difícil. Nós sabíamos que tínhamos que correr, procurar sair de Pemba com alguma coisa de pontos. Felizmente fizeram os rapazes, amarraram-se e saímos na primeira parte a perder 1-0, um golo muito rápido ali nas costas da nossa defensiva, não tinham como. Puxamos orelhas aos rapazes, que havia, era importante a gente procurar correr mais, errar menos, forçar a defesa, e apareceram dois gols de efeito, onde os rapazes bateram-se bem, estão de parabéns, está de parabéns. Parabéns, o povo de Tete, que sempre acredita em nós. E estamos aqui.
0: Esther, esta vitória acalenta esperanças de uma possível manutenção do Xingal de Tete.
1: É, esperança é a última coisa a morrer. É por isso que eu sempre digo a este rapaz, é preciso insistir, persistir e não desistir. Estamos aqui nesta onda. Só a última jornada do campeonato é que vai ditar tudo. Então, enquanto procurarmos ponto aqui e ali, podemos se calhar safar. Um dia.
0: Muito obrigado, então. Estas foram as palavras de Artur Macassar, Torito, técnico do Xingal de Tete, fazendo
2: então
0: a leitura dos 90 minutos em que, uma vez mais, o seu conjunto voltou a vencer, então, o Bahia de Pemba, que no estádio municipal de Pemba continuo a fazer aqui compasso de espera para então ouvir também Artur Semedo, que fala à imprensa, o técnico do Bahia de Pemba. Já dissemos que o Bahia perdeu aqui no estádio municipal de Pemba, num jogo em que teve tudo mais alguma coisa para ganhar, mas foi tão perdulário e acabou então, perdendo o jogo, pagando a fatura da inoperância, digamos assim, ofensiva da sua formação, que por inúmeras ocasiões teve então oportunidade de matar o jogo quando esteve então a vencer por uma bola sem resposta. E vou então ouvir Artur Semedo, treinador do Bahia de Pemba. Mister, muito boa tarde. Um jogo em que o Bahia teve tudo mais alguma coisa para sair com os três pontos, mas acabou perdendo. Leitura dos 90 minutos.
3: Sim, é verdade. Nós hoje teríamos ganho, se calhar, com um resultado muito dilatado. Não é? Mas, estranhamente, a equipa, em dois lances, acabou por permitir a vitória do Xingal. Estranhamente. Uma situação muito estranha mesmo de futebol. Eu não posso só remeter isto ao cansaço dos jogadores, mas, de facto, foi um bocadinho estranho.
0: A metafísica.
3: Uma equipa que podia ter perdido aqui por números dilatados e acaba por ganhar sem saber ler nem escrever, quer dizer, é uma coisa extraordinariamente difícil de engolir. Mas não temos nada perdido, estamos ainda na luta. Se eles animicamente, depois desta vitória, animicamente estão assim tão bem, com os pontos que têm, então nós, mais ainda com a pontuação que temos, porque temos tudo encaminhado para conseguir essa. Hoje teríamos conseguido isso, claramente teríamos conseguido, perante um adversário que até podia ter perdido por mais golos e acabamos por sofrer. Mas é uma pena, porque há coisas que no futebol pouco se explicam e acho que hoje é um dia desses.
0: Será metafísica, Mister?
3: Opa!
0: Não digo mais nada. Então, essas foram as palavras de Artur Semedo. Jaime.
2: Vamos à leitura final.
0: Sim. Foi uma primeira parte completamente dominada pela equipa do Bahia de Pemba, se bem que não foi um domínio assim que criava muito perigo, porque já dizia eu na primeira parte que tanto o Beto assim como o Manuel, querendo, poderiam até sair do campo, irem tomar café, porque jogava-se mais pelo meio campo do que propriamente na zona da baliza dos dois guarda-redes. Por isso mesmo, foi uma primeira parte, é verdade, com o Bahia de Pemba com mais posse de bola. No entanto, era uma posse de bola estéril, uma posse de bola, já dissemos, que não conseguia criar perigo. Quando todo mundo pensava que o

0: nulo seria o resultado com que as duas equipas recolhiam os balneários. Eis que acontece aquele golo do Bahia de Pemba, um golo então que foi efusivamente festejado aqui no Estádio Municipal de Pemba, que dava se calhar alguma justiça, porque apesar de ser uma posse de bola estéril, o Bahia de Pemba era a equipa que tinha mais bola nos pés, por isso, quer dizer, era a equipa que jogava um pouco perto da defensiva contrária. Portanto, era alguma justiça, mesmo a fechar a primeira parte. No reatamento, vemos um Bahia de Pemba transfigurado, se calhar espivitado pelo golo que marcou no finalzinho da primeira parte. Foi pressionado, teve inúmeras oportunidades, meus amigos, para dilatar a vantagem, para fazer o xeque-mate. No entanto, não conseguiu. E o Xingal de Tete foi acreditando e começou a dar sinais vitais a meio, ou seja, na metade da segunda parte, quando num lance em que, eu falei desse lance, em que o jogador de Xingal teve tudo e mais alguma coisa para empatar o jogo, afinal era o prenúncio daquilo que iria acontecer nos minutos subsequentes. E foi o que aconteceu. O Xingal de Tete foi circulando a bola e num lance, num jogo envolvente, numa jogada envolvente, diga-se de passagem, aqui na direita, a um cruzamento ali rasteiro, e estava lá do outro lado a encostar o Xérico o jogador Arcélio. Era 1-1 para o Gáudio da bancada da equipa do Xingal de Tete. E depois assistimos uma ponta final dramática com atacas tu, ataco eu, ou seja, com parada e resposta, e num desses lances a equipa do Xingal de Tete, mesmo a fechar dos 7 minutos de compensação aqui adicionados pela árbitra Cacilda Fernando, mais uma vez Arcélio aparece na zona de ponta de lança e a fazer então o 2-1, fazendo com que a história se repetisse, tal como aconteceu no ano passado, em que Xingal esteve aqui a perder por 1-0. O craque Cantolo bisou, deu vitória ao Xingal, e foi hoje o Arcélio a fazer o mesmo, a empatar o jogo e também a mudar o resultado para o 2-1. Uma vitória justa para a equipa do Xingal de Tete, justa porque marcou os dois golos, porque o Bahia de Pemba merecia mais, mas no entanto o futebol ganha-se com os golos, e o Xingal mais uma vez marcou mais golos em relação ao Bahia de Pemba. Agora, quanto à árbitra Cacilda Fernando, penso que esteve teve uma excelente atuação, uma atuação com algumas contestações nos ambos bancos. A verdade é que não influenciou no resultado, por isso tenho uma boa nota para naquilo que foi a sua arbitragem. E nós terminamos também com esta transmissão a partir daqui do Estádio Municipal de Pemba. Eu, Joaninho Machono, estive no relato com o apoio técnico de Evo Anatona. Cadribana também teve o seu apoio, e nós voltaremos amanhã para esta partida que vai pôr frente a frente a Associação Desportiva de Pemba e União Desportiva do Songo. Até a próxima, Jaimito.
1: Até lá, Machona, abraço aí, continuação de bom trabalho, cuide-se, são 17:11 e no embate entre as locomotivas de Nacala e da Beira, a de Nacala levou a melhor, ou seja, Ferroviário de Nacala 2, Ferroviário da Beira 0. E o que dizer desse Ferroviário de Nampula 2, Liga Desportiva de Sofala 0?
2: É verdade, num palco onde praticamente está tudo desmontado, em que o Ferroviário de Nampula, na reta final, acabou utilizando jogadores menos rodados. Quem estava atento é o Ditério Timbe, Matimbe. O que dizer dos 90 minutos, mais alguns de compensação?
3: Sim, Nelson, é o que estamos a dizer. Se olharmos o comentário do Mr. Moussa Ousmane, assenta-se como se fosse uma luva no nosso raciocínio. Estávamos aqui a dizer que a equipa da Liga entra de peito, da Liga de Sofala entra de peito aberto, joga de frente, podia sim muito bem ter feito golo, mas a inexperiência, a ineficácia no seu rodeio mais ofensivo fez com que o Ferroviário encontre golpe de rim numa jogada de contra-ataque rapidíssimo. 3, 4 toques, no minuto 8 o Xelito será 1-0. Mas daí a Liga não arreda as mangas, continua a correr, mas não era perigoso. Jogava de pé para pé a largura de todo o terreno, mas não era perigoso. Assim foi a radiografia da primeira parte. Voltamos para a segunda parte. Vimos ainda de novo uma Liga que entra para correr atrás de prejuízo, à procura do gol do empate, mas continuou a não ser perigoso. E o Ferroviário de Nampula, mais uma vez, numa jogada de contra-ataque, com a experiência dos seus homens de ataque, aquele passe milimétrico, aquela assistência milimétrica de Estevão, e faz o 2-0. Quando vê o 2-0, a Liga praticamente entrega o jogo. E vimos só a dar Ferroviário a partir do minuto 20, até por aí minuto 40, só estava a dar Ferroviário. É preciso dizermos também que o Ferroviário, se calhar, perde aqui uma oportunidade de ter feito uma goleada neste Moçambola, de ter feito um resultado histórico digno desse nome, mas enfim, foi de falhaço em falhanço. Se calhar os jogadores do Ferroviário já estavam convencidos, já tinham conseguido aquilo que era o mais importante, que são os 3 pontos, já tinham feito 2 golos. Assistimos uma Liga Desportiva que começou a denotar cansaço, entregou o jogo praticamente à equipa do Ferroviário de Nampula, que mais nada fez senão controlar, e deixou de marcar golos, porque nós pensamos que neste Moçambola é preciso fazer golos. Olha, com esta vitória, tudo indica que o Ferroviário da Beira perdeu em Nacala. O Ferroviário penso que passa para a terceira posição, sob o confronto direto. Então os golos em algum momento podiam contar, e quando há a oportunidade de fazer golos, nós pensamos que é preciso fazer golos, porque o Moçambola assim agradece. O futebol é um espetáculo quando há golos, mas ficou este jogo, e um resultado que podia ser goleada. Mas uma Liga, é preciso dizer que é uma Liga que jogou de frente para frente, de peito aberto, e com os quatro. Com os quatro jogos que a Liga tem em casa, pensamos que ainda tem uma palavra a dizer no Moçambola. E falando do quarteto de arbitragem, é uma primeira parte, penso que os árbitros não tiveram muita coisa por fazer, senão dar o seguimento e aquilo que são as normas normais, as leis aplicadas de jogo, né, sem máculas na primeira parte. Viemos para a segunda parte, assistimos um cai-cai, aliás, os jogadores da Liga já estavam aí a cair, mas o quarteto de arbitragem esteve a controlar, principalmente do principal controlou. Vimos 2 cartolinas amarelas, mas todas elas por reclamações, e reclamações infundadas quanto a nós, mas pensamos que há nota positiva para esta arbitragem, que não tem nódoa, nem tem nada neste jogo. O Ferroviário ganhou justo, é um justo e digno vencedor. Aliás, podia ter ganho por mais golos. É esta a radiografia que nós podemos trazer por enquanto, Nelson.
2: Costuma-se dizer que quem em rádio só fala quem sabe, mas deixe-me só acrescentar uma questão. Estes rapazes do Ferroviário de Nampula são o reflexo de Sérgio Butuia, não é? O treinador já cessante da equipa do Ferroviário de Nampula. É bom que fica isto, o presidente, é preciso que fique isso em mente. Não é tão bom, Lito Ismael, a dispensa de jogadores, porque estes jogadores entraram na equipa do Ferroviário de Nampula sem sincronização, mas agora encontraram se conseguem fazer resultados positivos.
4: Exatamente, Nelson Tatanha, apenas para dizer que esta equipa do Ferroviário, costuma-se dizer em gíria popular, não é como começa, mas sim como termina. Esta equipa do Ferroviário de Nampula a fazer um grande campeonato, diga-se de passagem, a rentabilizar estas duplas jornadas, a ganhar quase todos os jogos, e uma nuvem negra para equipas de Sofala, costuma-se dizer também que a alegria de um já é a tristeza dos outros. As equipas de Sofala precisam fazer o TPC nas suas locações, tiveram resultados não abonatórios, e isto fizeram com que baixassem naquilo que é a tabela classificativa. Também uma nota curiosa é que a equipa do Xingal, quando tudo se esperava que esta equipa terminaria com derrotas que tem averbado em todas as jornadas, mas hoje a fazer cambalhota, e o futebol tem desta. Apenas para terminar, Nelson Tatanha, apenas uma nota de rotabé, porque houve aqui um pormenor que vale a pena fazer menção: o abraço que os 12 irmãos, estamos a falar do Nasir Armando e também do Moção Osmana, depois da partida, cumpriram aquilo que eram as suas orientações de trabalho, mas no finalzinho desta partida houve aquele abraço fraterno de 12 irmãos. Isto é motivo de fazer muita inveja e de fazer muita alegria.
2: Muito obrigado. Então, é assim que nós terminamos a nossa transmissão a partir daqui. É verdade, porque não agradecer também ao Lito Ismael, que esteve aqui em Nampula desde o primeiro jogo, o segundo da segunda liga, e este é o terceiro, que é já do Moçambola. Agradecer mesmo por esta força. E eu sou Nelson Tatanha, estive no relato e também a reportagem ao lado de Lito Ismael, e com comentários de Euditério Matimbi. Queremos só agradecer a todos que estiveram ligados e devolver a palavra a Jaimita e pedir continuação de bom trabalho. E também, cuide-se, vou pagar a fatura depois.
1: Ainda bem que sabes vou mandar a fatura. Abraço e boa viagem. Cuidem-se. São 17 horas e 17 minutos. Já a seguir, o programa do INSS.
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0: Ora viva, seja bem-vindo ao programa O Meu Direito à Segurança Social, um programa do Instituto Nacional de Segurança Social em parceria com a Rádio Moçambique. Eu sou a Rosa Freitas, a sonorização é de Estevão Mucavel e Idrissa Mujaide está na produção. Boa escuta! O Programa de Ação Sanitária e Social é o tema para o presente encontro. O INSS é pelo princípio de solidariedade e o Programa de Ação Sanitária e Social são atividades de responsabilidade social aprovadas anualmente pelo Conselho de Administração do INSS para apoiar os beneficiários, pensionistas e seus familiares em determinadas situações. João Gairate é técnico do INSS e vai nos esclarecer sobre todos os detalhes relacionados ao Programa de Ação Sanitária e Social. Bem-vindo, Joar. O que é o Programa de Ação Sanitária e Social e que tipo de intervenções o INSS faz nesse âmbito?
1: Muito obrigado. O Programa de Ação Sanitária e Social são atividades de responsabilidade social aprovadas anualmente pelo Conselho de Administração do INSS. Este programa visa a concessão de apoio não em dinheiro aos pensionistas, trabalhadores ou beneficiários, assim como seus familiares. O INSS tem estado a intervir em vários domínios, desde o sanitário, habitacional, educacional e na promoção do autoemprego. Este programa visa a concessão de apoio não em dinheiro aos pensionistas, trabalhadores ou beneficiários e seus familiares, na luta contra o efeito das calamidades e doenças da época, na ajuda financeira ou participação em instituições públicas ou privadas, agindo nos domínios sanitário e social, cuja atividade se revista de interesse para a população abrangida pelo sistema.
0: Joar, das atividades realizadas na luta contra o efeito das calamidades, o que tem sido feito?
1: Na luta contra o efeito das calamidades, tem sido apoio material de construção para os pensionistas do sistema e promover a construção de casas para os pensionistas do sistema.
0: E na resposta ao efeito das doenças da época?
1: No âmbito da prevenção contra as doenças da época, promove-se a oferta de redes mosquiteiras, oferta de purificadores de água à unidade de saúde. Para os serviços de saúde, tem sido disponibilizado kits de material de higienização para desinfecção e redes mosquiteiras.
0: E quanto à questão do autoemprego?
1: Em relação ao autoemprego, o INSS tem vindo a promover cursos de curta duração, assim como a oferta dos respectivos kits para os pensionistas de sobrevivência em particular. A título de exemplo, para um formando para o curso de carpintaria, no fim, é fornecido um conjunto de material que é para poder dar continuidade ao resultado da formação que lhe foi submetido. Como também para os formandos do curso de costura, no fim do curso, lhe é fornecido um kit de material para dar seguimento à formação em que participou.
0: Joar Gairate, muito obrigada pelas palavras que deixou ficar. Ficamos esclarecidos sobre as atividades relacionadas ao Programa de Ação Sanitária e Social.
1: Muito obrigado.
0: O ouvinte é convidado a aceder às plataformas digitais do INSS, tais como o portal, o Facebook, o Instagram, assim como o WhatsApp, para ter mais informações sobre o Sistema de Segurança Social. Despedimo-nos. Rosa Freitas, Estevão Mucavel e Idrissa Mujaide. Até uma próxima oportunidade.
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Ferroviário de Nacala derrotou esta tarde o homónimo da Beira por 2 bolas sem resposta no prosseguimento da 23ª jornada do Moçambola. Noutras partidas realizadas esta tarde, o Bahia de Pemba perdeu em casa diante do Xingali por 1-2. O Ferroviário de Nampula recebeu e bateu a Liga Desportiva de Sofala por 2-0. A Ronda 23 encerra amanhã. Frente a frente estarão a Associação Desportiva de Pemba e a União Desportiva do Songo. Outros resultados, jogos realizados. Chaquene 0, Ferroviário de Lixinga 0, Black Bulls 2, Associação Desportiva de Vilanculo 2. Já o disse, a ronda encerra amanhã com a recepção da Associação Desportiva de Pemba à União Desportiva do Songo. A classificação provisória, primeiro Black Bulls com 45 pontos, segue-se Costa do Sol com 40, Ferroviário de Nampula em terceiro com 34, os mesmos do Ferroviário da Beira. Ferroviário de Maputo é quinto com 29 pontos, a par do Ferroviário de Lixinga, sexto colocado, também com 29 pontos. Segue-se a União Desportiva do Songo, que joga amanhã, tem 28 pontos. É sétimo colocado. O Ferroviário de Nacala ocupou o oitavo posto agora com 26 pontos. Segue-se o Bahia de Pemba com 22. A Associação Desportiva de Vilanculo com 21. A Associação Desportiva de Pemba, que também joga amanhã, tem 20 pontos no 11º posto. Segue-se a Liga Desportiva de Sofala com 18. O Xingale, que venceu esta tarde no Reduto do Bahia, mantém o penúltimo lugar agora com 15 pontos. A Chaquena continua na cauda com 11. Abraço muito especial para você que hoje sobe mais um degrau na escada da vida. Parabéns para si, longa vida repleta de paz, amor, saúde e prosperidade. Para os incomodados, bons votos de rápidas melhoras. Toca abanar o esqueleto.

música para acompanhá-lo onde quer que se encontre e com quem quer que esteja. São 17h42. Abraço especial para você que hoje sobe mais um degrau na escada da vida. Para os incomodados vão os nossos votos de rápidas melhoras, na esperança de que voltem logo ao convívio familiar.

Seguimos musicalmente num dia em que Moçambique estreia-se na Arena Moulay Abdellah em Rabat. Um campo de futsal. Frente a frente. Na frente terá a seleção de Angola. Abertura do grupo B. Jogo marcado para as 22 horas. Portanto, Moçambique, Angola, às 22 horas. Hora moçambicana. O jogo será decidido pelo encontro entre as seleções do Egito e da Tanzânia, também do grupo B. E para esta que é a quinta presença de sempre num CAN, o técnico nacional Nadir Narutam elegeu como principal objetivo passar à fase de grupos, o que pressupõe terminar entre os dois primeiros classificados. Na abertura da prova, a Zâmbia derrotou o Egito por 3-1. Já o Marrocos goleou a Argélia por 4-0. São as emoções do CAN de futsal. Moçambique estreia-se esta noite diante de Angola. Jogo marcado para as 22 horas. Continuação de ótima escuta, bom trabalho se for o caso e cuide-se. Força Moçambique!

Moçambique e Angola com encontro marcado em Rabat. Partida da ronda inaugural do Grupo B do Cana de Futsal, que decorre em Rabat, Marrocos. Jogo com início marcado para as 22 horas. Antes, pelas 19 horas, estarão frente a frente o Egito e a Tanzânia. Para amanhã estão reservadas as partidas Argélia, Líbia, às 19 horas. Marrocos, Zâmbia, às 22 horas.

Moçambique que volta a entrar em cena depois de amanhã frente ao Egito. Partida agendada para as 19 horas. No mesmo dia, batem-se Tanzânia e Angola, às 22. Tenha um excelente final de tarde, ótima escuta, onde quer que se encontre e com quem quer que esteja. É sempre um prazer contar consigo.

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música para acompanhá-lo neste início de noite. 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

Lá fora, a Juventus já apresentou um recurso ao Supremo Tribunal de Cassação italiano para contestar a decisão judicial que deu razão a Cristiano Ronaldo no processo relativo a salários não pagos durante a pandemia da Covid-19. O clube pretende recuperar os 9,8 milhões de euros que foi obrigado a pagar ao internacional português. Segundo a Gazeta dello Sport, a informação consta do relatório financeiro da Juventus relativo à temporada 2025-2026. O recurso foi formalmente notificado a 27 de março deste ano e aguarda a marcação de uma audiência. O diferendo remonta a 2021, quando Ronaldo ainda representava a Juventus. Durante a pandemia, o clube chegou a acordo com os jogadores para adiar o pagamento de parte dos salários, numa operação conhecida como manobra salarial. No caso do português, o valor em causa ascendia a cerca de 19,6 milhões de euros. O acordo ficou associado à denominada Carta Ronaldo, documento encontrado durante as investigações às contas da Juventus e que previa o pagamento posterior da quantia. O valor não terá sido devidamente registado nas contas do clube e acabou por não ser pago após a transferência do avançado para o Manchester United no verão de 2021. Cristiano Ronaldo avançou judicialmente contra a Juventus em setembro de 2023. Em abril do ano seguinte, um tribunal arbitral reconheceu-lhe o direito de receber metade do montante reclamado, ou seja, cerca de 9,8 milhões de euros acrescidos de juros e atualização monetária. A Juventus contestou a decisão, mas o Tribunal do Trabalho de Turim rejeitou o recurso em janeiro último. Ou seja, em janeiro deste ano, confirmando a validade da sentença arbitral. O clube ficou assim impedido de recuperar os valores já pagos ao jogador. No relatório financeiro, a Juventus esclareceu que a decisão do tribunal se limitou a verificar a existência dos vícios formais da sentença arbitral apontados no recurso, não constituindo uma decisão sobre o mérito da questão. Os bianconeri acrescentam que os efeitos financeiros do processo já tinham sido registados nas contas de 2023-2024, pelo que não são esperados impactos negativos no exercício atual nem nos futuros. Uma novela para continuar a acompanhar. 85-20-25-93-1. Nosso WhatsApp continua à sua inteira disposição para que possa saudar amigos e familiares através deste canal dos campeões. Toca dançar.

São 18h22. Olá, mana Jaimita. Olá. O teu amigalhaço Cota Lito de Chinonanquila sobe hoje mais um degrau na escada da vida. Parabéns. Felicidades. Longa vida repleta de paz, amor, saúde e prosperidade. Boa noite, mana Jaimita. Boa noite. Espero que a mana esteja bem. Não podia estar melhor. Desejo uma boa noite a todos os campeões e dar um grande beijo à minha companheira Manzura. Faltou a identificação, campeão. Um abraço aí. Boa noite para si e continuação de ótima escuta. 85 20 25 93 1. WhatsApp que continua à sua inteira disposição para esta viagem.

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É mesmo para mexer consigo e fazê-lo desejar mais e muito mais. Para tal é só continuar desse lado bem coladinho. Afinal, esta é a sua melhor companhia radiofónica. Noutras pistas, a Fórmula 1 anunciou hoje um acordo de 10 anos com o Ruanda para o regresso do Mundial ao continente africano, o que não acontece desde 1993. O Grande Prémio de África deverá realizar-se no início da década de 2030, num novo circuito a construir em Bujazera, nas proximidades da capital Kigali. O acordo prevê a construção de um circuito permanente localizado a 40 km a sul de Kigali, junto ao novo aeroporto internacional. A infraestrutura será desenvolvida de acordo com os padrões de grau 1 da Federação Internacional de Automobilismo. O projeto será coordenado pelo Conselho de Desenvolvimento do Ruanda e integra um plano de investimento nas áreas do turismo, desporto e infraestruturas. Hoje é um momento histórico para a Fórmula 1. Com a entrada do Ruanda no calendário na próxima década, o nosso desporto estará presente em todos os continentes, afirmou Stefano Domenicali, presidente executivo da Fórmula 1. A última corrida de Fórmula 1 disputada em África aconteceu a 14 de março de 1993 no circuito de Kyalami, na África do Sul, com vitória do francês Alain Prost ao volante de Williams. Segundo a Fórmula 1, o continente africano conta com mais de 100 milhões de seguidores da modalidade. Este regresso era há muito defendido por pilotos como Lewis Hamilton. Esta é a boa nova Fórmula 1 de regresso à África pela porta do Ruanda. A competição não passa pelo continente desde 1993. Assim vai o desporto. Obrigada pela preferência.

0: São 19 horas e 2 minutos. Já a seguir o Jornal Desportivo com a dupla Dão Matimbo e Sam Elias.
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0: Boa noite, jogo de louco, Gempemba, Xingal de Tete, tira a barriga da miséria e vence Bahia de Pemba por 2-1. Hoje é dia de estreia de Moçambique na Taça Africana das Nações de Futsal Mundial de Futebol de 2023, melhor, Mundial de Futebol de 2030, vai ser na Netflix. Jornal Desportivo está no ar, edição e apresentação de Adão Matimbi e Samuel Elias, nos Estúdios Técnicos.
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0: que Pedro Rocha traça o perfil da competição no continente.
1: O futsal africano tem sido muito competitivo. Nós, Marrocos, neste momento, se não me engano, é a terceira melhor equipa do mundo. Entretanto, temos Egito, Líbia, Angola, Zâmbia. A Zâmbia, que é uma equipa que muito próxima de nós, também tem evoluído bastante e lá está, tem investido bastante nas camadas de formação. Então, o futsal africano tem sido uma montra muito grande, até para os atletas depois migrarem para outros países e serem contratados para outros clubes.
2: E este campo também pode ser uma montra para os próprios jogadores da nossa seleção nacional.
1: Sem dúvida, esse foi uma das coisas que eu usei quando eu falei com os atletas, que lhes disse: olha, isto é uma montra também para vocês, então que façam o vosso melhor, porque acreditamos que vocês têm qualidade, e sem dúvida todos os olheiros vão estar neste CAN, porque lá fora o futsal africano é visto também, lá está, como um futsal com muita garra, com muita técnica, e obviamente alguns acertos táticos que vão sendo evoluídos. Então, os olheiros vão estar concentrados no CAN, sem dúvida.
0: Presidente da Comissão de Futsal, Pedro Rocha, antevendo uma boa campanha de Moçambique na Taça das Nações Africanas de Futsal, a prova já decorre no Reino do Marrocos. E sem Diego Pelembe, debaixo de calor intenso, os Mambinhas Sub-17 cumpriram nesta terça-feira a segunda unidade de treinos em preparação à Copa do Mundo do Catar em novembro. O capitão da equipa, Diego Pelembe, encontra-se no Brasil e só volta a Moçambique no dia 20 para se juntar ao grupo. Apesar desta ausência e do calor intenso que se faz sentir na capital do país, o selecionador nacional Luís Guerreiro faz um balanço positivo do primeiro dia de treinos.
3: Foi bom, trabalhou-se bem, hora do calor, se calhar é a hora que nós iremos também no Campeonato do Mundo, se calhar com estas temperaturas. Portanto, os jovens treinaram bem, até ao limite, porque são jovens que gostam de trabalhar. E pronto, foi um treino muito bom, foi exigente. Hoje também iremos fazer também um treino mais exigente ainda, cada dia que passa, até irmos para o Mundial, cada dia que passa, mais exigente.
4: E não vejo aqui o Diego, o capitão.
3: O Diego foi, neste momento, está no Brasil, portanto, não para treinar, mas se calhar para outras funções que eu desconheço. Portanto, só me foi solicitada a sua dispensa, que iria ao Brasil. O clube que é proveniente, portanto, deu autorização e ele está no Brasil, mas regressa no dia 20.
0: Antes da viagem ao Catar, a seleção moçambicana de Sub-17 pretende realizar jogos amigáveis com equipas do Moçambola, isto para assegurar a boa preparação. Entretanto, tudo depende do calendário do Moçambola.
3: Temos algumas dificuldades porque o Moçambola está a ter, mas geralmente eu costumo fazer 4 a 5 jogos antes de ir, ou com equipas da segunda liga, ou com equipas do Moçambola, nós iremos fazer. Penso que se houver já uma preparação, amanhã já começaremos, se calhar, a jogar com alguma equipa que não esteja em atividade no final de semana, porque há sempre dificuldade, porque as equipas ainda estão nos campeonatos.
0: A Seleção Nacional de Sub-17 vai treinar durante 2 semanas antes de seguir viagem, uma partida marcada para dia 30 deste mês, rumo ao Catar, onde vai defrontar a Dinamarca no dia 19, a Argentina no dia 22 e a Austrália no dia 25 de novembro. Moçambola 2026, Xingal de Tete dá sinais de vitalidade ao vencer o Baía de Pemba por 2-1, foi de cambalhota. Pouco a pouco, os imbuneiros de Tete vão deixando o Machacane sem companhia na cauda da classificação.
5: Xingal de Tete vence em Pemba e reentra na luta pela manutenção do Moçambola 2026. Os embondeiros derrotaram esta terça-feira o Baía de Pemba no estádio municipal de Estaúrbe por 2-1 de cambalhota no prosseguimento da 23ª jornada da prova máxima do nosso futebol. Este resultado permite o Xingal de Tete continuar a sonhar pela permanência, pois consegue encurtar a distância em relação aos seus oponentes, incluindo o Baía de Pemba, que lutam pelo mesmo objetivo.
6: Se acreditar, a gente é a palavra de ordem todos os dias, esses rapazes dizem, é possível, é só persistir, insistir e ir para frente, então é possível, vamos ver até o fim do campeonato.
5: Era Arthur Macassar, técnico principal do Xingal de

0: Tete e a vitória do seu conjunto sobre o Bahia de Pema, cujo seu treinador, Arthur Semedo, não encontra explicação do desaire.
1: Não só ganhar, como a desperdiçar inúmeras ocasiões para ganhar o jogo de forma até dilatada. Mas, estranhamente, na parte final da partida, em dois lapsos da nossa equipa, permitimos que o Xingal, quando menos se esperava que pudesse até empatar a partida, quanto mais ganhar, e acabou por, em lances quase precisos, fazer e conseguir a vitória. São coisas que o futebol muitas vezes nos brinda, coisas que muitas vezes têm pouco a ver com o futebol, mas que não vou estar aqui a querer falar sobre eles.
0: Tal como no ano passado, o Xingale de Tete veio a Pema vencer por 2-1, partida referente à 23ª ronda do Moçambola 2026. Apesar do triunfo, o Xingale continua na zona de descida de divisão, agora com 15 pontos no 11º lugar, enquanto o Bahia de Pema mantém no mesmo nono lugar com 22 pontos. Nesta terça-feira, o outro representante de Cabo Delgado, o Pembinha, recebe a União Desportiva de Songo. Pema Nasser Darf.
2: Irmandade à parte, Nasser Armando no Ferroviário de Nampula levou a melhor 2-0 sobre o Mano Moussa Osman da Liga Desportiva de Sofala. O triunfo deixa o Ferroviário de Nampula colado ao homônimo da Beira em terceiro lugar, com os mesmos 34 pontos. Os do Xiveve perderam na casa do Ferroviário de Nacala por 2-0.
0: Xingale de Tete.
3: O Ferroviário de Nampula saltou esta terça-feira a terceira posição do Moçambola ao derrotar a Liga Desportiva de Sofala por duas bolas sem concorrência no Santuário 25 de junho. É um resultado que deixa o Jacinene em igualdade pontual com o Ferroviário da Beira 34, formação que perdeu em Nacala diante do homônimo local pelo mesmo resultado 2-0 em partida inserida na 23ª ronda da prova. Xeli Tomar e Rafiki Bunaia marcaram para os locomotivas da chamada Capital do Norte, que tanto como os da Maiaia fizeram o pleno na dupla jornada de recepção aos representantes da província de Sofala na maior competição futebolística do país.
4: Em algum momento podíamos ter dilatado no marcador para uma goleada, mas portanto o objetivo é que foi alcançado e que eram os 3 pontos. Portanto, nada nos resta senão dizer contrafatos no argumento. E foi visível. Penso que é uma liga desportiva que não apareceu no campo, porque realmente nós nos impomos e viram o que viram.
5: Estratégia para esta dupla jornada?
4: Se queremos alcançar nossos objetivos, temos que ganhar os 2 jogos. E daqui para frente a estratégia é a mesma. Jogo a jogo temos que procurar ganhar para poder ainda continuar a acreditar que é possível alcançar nossos objetivos, que é o top 3. Mas com humildade, com muita calma, jogo a jogo, porque não há jogos iguais.
3: Treinador adjunto do Ferroviário de Nampula, Moussagir Ramdala, simplesmente mau. Do lado da Liga, o timoneiro da coletividade sofalense, Moussa Osmani, disse que embora sua equipa tivesse domínio em alguns momentos do jogo, a experiência do adversário falou mais alto.
6: Viemos para jogar de igual para igual. Viram que nós fizemos a pressão alta logo que começou o jogo e na pressão alta chegamos a roubar umas 4 bolas, mas falta de experiência através dos avançados e dos médios não conseguimos concretizar e o Ferroviário numa transição de 2-1, o jogador com uma boa qualidade consegue desfazer dos dois a defesa e faz um golo. Um bom jogo de primeira parte e a segunda parte a equipa do Nasir optou por transições, ele tem transições muito rápidas, acabaram fazer o segundo golo, eles estão de parabéns, acabaram sendo a melhor equipe.
3: Treinador da Liga Desportiva de Sofala, Moussa Osmani, a derrota de seu conjunto por 2 bolas sem concorrência em desafio da Ronda 23 do Moçambola, realizado esta terça-feira no estádio 25 de junho, diante do Ferroviário de Nampula. Nelson Tatanha, RM Desporto, Nampula.
2: A 23ª jornada encerra nesta quarta-feira com embate entre a União Desportiva de Songo e a Associação Desportiva de Pema.
7: O técnico da equipa da UTS admite dificuldades no jogo desta quarta-feira diante da equipa da Associação Desportiva de Pemba para a jornada 23 do Moçambola 2026. Vítor Matina disse que não gostaria de voltar a perder depois do desaire do último sábado, onde perdeu diante do Bahia de Pemba por 1-0. Matina explicou que foi sempre difícil triunfar em Pemba, mas já desfeito da derrota contra os baianos de Cabo Delgado, a sua equipa entra pressionada para este jogo de quarta-feira. Mesmo fora das contas do título, O técnico da UTS disse que o objetivo da sua equipa é de melhorar cada vez mais a classificação e com um olhar atento para o último lugar do pódio.
8: Não vai ser fácil, duas equipas também que estão precisando de pontos. Preciso fazer jogo a jogo e encarar todos os jogos da mesma forma, respeitar os adversários. Conforme eu disse, vamos tentar lutar para ver se conseguir um bom resultado. Vamos trabalhar com muita humildade, conforme eu disse, respeitar todos os adversários. É pensar jogo a jogo, conforme disse.
7: Intenções de Vitor Matini, técnico da UDS, que no jogo desta quarta-feira quer derrotar a equipa da Associação Desportiva de Pimba em jogo da jornada 23 do Moçambola 2026. A UDS vai para este jogo depois da derrota do último sábado diante dos baianos de Cabo Delgado. O mesmo resultado com que a equipa desportiva de Pimba bateu o Xingol de Tete com 28 pontos. A UDS está na sexta posição contra 20 da Associação Desportiva de Pimba, que ocupa a oitava posição contra 45 da equipa da ABB, líder do Moçambola 2026, Arriema Desporto, Cidal TT, Manuel Cardoso.
2: Os jogos da 23ª jornada do Moçambola até aqui realizados têm o seguinte desfecho: Ferroviário de Nacala 2, Ferroviário da Beira 0, Baía de Pemba 1, Xingal de Tete 2, Ferroviário de Nampula 2, Liga Desportiva de Sofala 0, Black Bull 2, Associação Desportiva de Vilanculo 2 e Machaquene 0, Ferroviário de Lixinga 0. Ora, os sócios da equipa do Ferroviário de Lixinga andam de mãos dadas com a equipa.
9: Sócios e adeptos do Ferroviário de Lixinga no Niassa encorajam a equipa a manter-se focada no Moçambola, de modo a garantir bons resultados nas jornadas conclusivas da competição. O encorajamento surge numa altura em que a massa associativa sente a falta de vitórias do conjunto niassense no Moçambola, facto não habitual para esta turma na prova. A reportagem do RM Desporto, os amantes do Ferroviário de Lixinga renovaram o apoio incondicional à equipa na obstante a fuga das vitórias. Nas últimas três jornadas, o Ferroviário de Lixinga assinalou um registro de 2 empates e 1 derrota, facto que exige reflexão e ajuste de estratégias da equipa técnica, afirmaram os amantes da coletividade.
10: Isso focasse Mumbana, parece que a nossa equipa baixou do ritmo. É para a união de todos nós, é para vermos o que está acontecendo com a nossa equipa, para a equipa voltar em ritmo como estava.
11: A questão de nós darmos força ao Ferroviário de Lixinga para que consiga levantar, que consiga trazer bons resultados, mais que esses resultados que está a conseguir agora.
12: Criar novas estratégias de como vamos ganhar os próximos jogos que se avizinham e temos que estar preparados, o que requer só apenas é trabalho.
9: Na atual classificação do Moçambola, o Ferroviário de Lixinga ocupa a 7ª posição com 29 pontos, resultado de 8 vitórias, 5 empates, 6 derrotas, 16 golos marcados e 15 sofridos. Mércio João, a partir de Lixinga.
2: Netflix vai transmitir todos os jogos do Mundial 2030 em Espanha. O acordo prevê a transmissão gratuita de uma partida por jornada em Espanha. Os valores da negociação entre a Netflix e a FIFA não foram divulgados. A gigante de streaming comprou os direitos exclusivos do próximo Campeonato do Mundo de Futebol. A Netflix vai transmitir em Espanha e Andorra todos os 104 jogos do Mundial de 2030. O acordo prevê a transmissão gratuita de uma partida por jornada em Espanha. A Netflix vai também disponibilizar a um canal em sinal aberto um pacote que inclui todos os jogos da seleção espanhola, as meias finais e a final do torneio. Portugal, Espanha e Marrocos vão sediar o próximo campeonato do mundo. O país que organiza, que Portugal estreia-se na organização de mundiais após ter recebido o Euro 2004. E a fechar, 4 jogos estão agendados para esta noite, na abertura da 8ª jornada da Liga Sul-Africana de Futebol. Os jogos começam daqui a 10 minutos.
13: Os jogos começam às 19h30. Os três grandes jogam hoje, com o líder Mamelodi Sundowns a deslocar-se ao terreno do Richards Bay, 14º classificado com 3 pontos. O Sundowns tem 20. Por seu turno, o Oran Pirates, segundo colocado com 19 pontos, recebe no seu terreno o TS Galaxy, 12º, com 6. Quem também joga em casa é o Kaiser Chiefs, que mede forças com Stellenbosch. As duas equipas estão separadas por 4 pontos, a melhor para o gigante de Soweto, que soma 13, no 4º lugar. Ainda hoje teremos o derby de KwaZulu-Natal, quando o Durban City medir forças com o AmaZulu. O Durban City tem 7 pontos, no décimo lugar, enquanto o AmaZulu é o terceiro com 16. Esta ronda prossegue próximo sábado com a realização dos seguintes confrontos: Chipa United, Kruger United, Golden Arrows, Milford e Sekokuna United, Marum Gallants. No domingo, no fecho da jornada, o CULL mede forças com o Polokwane City de Manuel Kambala. A contar para o campeonato da primeira divisão, será hoje a sexta jornada, com o Cape Town City a defrontar o Debis. Os jogos já realizados forneceram o seguinte quadro de resultados: Gomora 2, Ampington City 1, Lerum Lions 1, Ho Futebol Clube também 1, Hengro Lions 2, Real Native 0, Maguese 0, Universidade Northwest também 0, Midlands 1, Venda 0, Orbit College 2, Highbury também 2 e Universidade de Pretória 2, Leicester Ford City 0. O Maguese lidera o Campeonato Sul-Africano da primeira divisão com 14 pontos. RM Desporto, Eduardo Figurão, Joanesburgo.
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2: O Jornal Desportivo chegou ao fim. Atenção que às 22 horas a Seleção Nacional de Futsal estreia-se na Copa Africana das Nações, defrontando Angola. Neste momento, o Egito vai fazendo a festa. 3 para os faraós, 0 para a Tanzânia, quando são jogados ainda 8 minutos nesta primeira parte. É o fim do Jornal Desportivo. Um forte abraço de Adão Matimbe e de Samuel Elias.
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6: Pois é, este é o canal certo, no momento certo, no local certo e para a pessoa certa. São 19 horas e 30 minutos. Para trás, os nossos compromissos comerciais após a apresentação do Jornal Desportivo. Boa noite, mana. Boa noite. Venho por este meio para te saudar. Opa, obrigada pela atenção. Este é do Júlio Armando Nhachombo, de Chidengele, em Gaza. Obrigada pela atenção, campeão. Abraço aí, uma boa noite para si. Cuide-se. Continuação de ótima escuta. Boa noite, mana da voz linda. Como está? Boa noite. Não podia estar melhor. Eu estou bem na força do Senhor. Maravilha. Mana, aqui na terra do Uranda ainda estamos a festejar a vitória do meu Mamelodi Sundowns. E por fim, saudar o meu irmão Antoninho e o meu amigo Luís Fernando Amoça. Eu sou Omicílio Tembe, a partir da cidade de Matatiele, na África do Sul. Parabéns aí, Omicílio. Abraço, campeão. É uma noite fantástica e continuação de ótima escuta. Cuide-se. 85-20-25-93-1. O WhatsApp que continua à sua inteira disposição para que possa saudar amigos e familiares.

Estamos a 10 minutos das 20, a altura em que teremos a atualização das notícias. Um abraço para você que continua desse lado bem ligado a este canal dos campeões. É tão bom contar consigo. Obrigada pela preferência. Lá fora, o Benfica vai defrontar o Atlético de Madrid, o Inter Miami e o Independiente de Del Valle na fase de grupos da MES Cup, torneio de futebol de formação criado por MES, que vai decorrer entre 25 deste mês e 1 de novembro próximo em Miami, nos Estados Unidos. Os encarnados, única equipa portuguesa entre os 16 participantes, integram o Grupo C e estreiam-se frente ao Atlético de Madrid a 25 deste mês. Seguem-se os encontros com o Inter Miami no dia 26 e Independiente del Valle a 27. De referir que a competição destina-se às equipas sub-16 e reúne academias de clubes como Barcelona, Chelsea, Manchester City, Arsenal, Inter, Ajax, River Plate, Boca Juniors, Flamengo e Palmeiras. A MES Cup foi criada para que os jovens possam desfrutar de uma experiência única, tanto dentro como fora do campo, numa etapa muito importante do seu desenvolvimento, explicou Messi a quando do anúncio da segunda edição. O torneio contará com 16 equipas divididas em 4 grupos. De referir que o River Plate venceu a edição inaugural da prova. Este é o Show da Bola. Obrigada pela companhia.

0: Pois é, sempre o amor, por amor e para o amor. E é com muito amor que dia após dia marcamos presença no seu receptor com este casamento perfeito do desporto e música. Um abraço muito especial para você que continua desse lado bem ligado a este canal dos campeões. Acompanha já a seguir as notícias que levam esta noite a assinatura de Adoma Timbe. Boa noite.
1: Boa noite. Moçambique estreia-se hoje na fase final da Copa de África das Nações de Futsal, defrontando Angola. No arranque do torneio, anfitrião Marrocos goleou a Argélia por 4-0. A Zâmbia derrotou a Líbia por 3-1. O presidente da Comissão de Futsal, Pedro Rocha, traça o perfil da competição no continente.
2: Futsal africano tem sido uma montra muito grande, até para os atletas depois migrarem para outros países e serem contratados por outros clubes. Quando eu falei com os atletas, que lhes disse, olha, isto é uma montra também para vocês, então que façam o vosso melhor, porque lá fora o futsal africano é visto como um futsal com muita garra, com muita técnica e obviamente alguns acertos táticos que vão sendo evoluídos, então os olheiros vão estar concentrados no cano, sem dúvida.
1: Presidente da Comissão de Futsal, Pedro Rocha, antevendo uma boa campanha de Moçambique na Taça de África das Nações, a prova que já decorre no Reino do Marrocos. Santiago Pelembi, debaixo de calor intenso, os maminhas sub-17 cumpriram esta manhã a segunda unidade de treinos em preparação à Copa do Mundo do Catar em novembro. O capitão da equipa encontra-se no Brasil e só volta a Moçambique no dia 20 para se juntar ao grupo. Apesar desta ausência e do calor intenso que se fez sentir na capital do país, o selecionador nacional Luiz Guerreiro faz um balanço positivo do primeiro dia de treinos.
3: Foi bom, trabalhou-se bem, hora do calor, se calhar é a hora que nós iremos também no Campeonato do Mundo, se calhar com estas temperaturas. Portanto, os jovens treinaram bem, até ao limite, porque são jovens que gostam de trabalhar. E pronto, foi um treino muito bom, foi exigente. Hoje também iremos fazer também um treino mais exigente ainda. Cada dia que passa, até irmos para o Mundial, cada dia que passa, mais exigente.
4: E não vejo aqui o Diego, o capitão.
3: O Diego foi, neste momento, está no Brasil, o clube que é proveniente, portanto, deu autorização e ele está no Brasil, mas regressa no dia 20.
1: Antes da viagem a Catar, a seleção pretende realizar jogos amigáveis com equipas do Moçambola para assegurar a boa preparação. Entretanto, tudo depende do calendário do Moçambola.
3: Geralmente eu costumo fazer 4 a 5 jogos com equipas da 2ª Liga ou com equipas do Moçambola, nós iremos fazer. Penso que se houver já uma preparação, amanhã já começaremos, se calhar, a jogar com alguma equipa que não esteja em atividade no final de semana, porque há sempre dificuldade, porque as equipas ainda estão nos campeonatos.
1: A seleção nacional vai treinar durante 2 semanas antes da viagem marcada para o dia 30 deste mês ao Catar,

0: todos os dias, esses rapazes diziam, é possível, é só persistir, insistir e ir para frente. Então é possível, vamos ver até o fim do campeonato.
1: Artur Macassar, técnico principal do Xingal de Tete, e a vitória do seu conjunto sobre o Bahia de Pema, cujo seu treinador, Artur Semedo, não encontra explicação do desaire.
2: Não só ganhar, como a desperdiçar inúmeras ocasiões para ganhar o jogo de forma até dilatada, mas estranhamente na parte final da partida, em dois lapsos da nossa equipa, permitimos que o Xingal, quando menos se esperava que pudesse até empatar a partida, quanto mais ganhar, e acabou por, em lances quase precisos, fazer e conseguir a vitória.
1: Tal como no ano passado, o Xingal de Tete veio a Pema vencer por 2-1, partida referente à 23ª ronda do Moçambola 2026. Pema, Nasser Darf.
3: Irmandade à parte, Nasser Armando no Ferroviário de Nampula levou a melhor 2-0 sobre o Mano Moussa Ousmane da Liga Desportiva de Sofala. O triunfo deixa o Ferroviário de Nampula colado ao homônimo da Beira em terceiro lugar com os mesmos 34 pontos. Os do Xiveve perderam na visita ao Ferroviário de Nacala por 2-0.
4: O Ferroviário de Nampula saltou esta terça-feira à terceira posição do Moçambola ao derrotar a Liga Desportiva de Sofala por 2 bolas sem concorrência no Santuário 25 de junho. É um resultado que deixa o Jacinene em igualdade pontual com o Ferroviário da Beira 34, formação que perdeu em Nacala diante do homônimo local pelo mesmo resultado 2-0 em partida inserida na 23ª ronda da prova. Xelito Omar e Rafiki Bunaia marcaram para os locomotivas da chamada Capital do Norte, que tanto como os da Maiaia fizeram o pleno na dupla jornada de recepção aos representantes da província de Sofala na maior competição futebolística do país.
5: Em algum momento podíamos ter dilatado no marcador para uma goleada, mas portanto o objetivo é que foi alcançado e que eram os 3 pontos.
4: Treinador adjunto do Ferroviário de Nampula, Moussagir Ramdala, simplesmente mau. Do lado da Liga, o timoneiro da coletividade sofalense, Moussa Ousmane, disse que embora sua equipa tivesse domínio em alguns momentos do jogo, a experiência do adversário falou mais alto.
6: Viemos para jogar de igual para igual. Viram que nós fizemos a pressão alta logo que começou o jogo. E na pressão alta chegamos a roubar umas 4 bolas, mas falta de experiência através dos avançados e dos médios, não conseguimos concretizar. Eles estão de parabéns, acabaram sendo a melhor equipe.
3: A 23ª jornada encerra nesta quarta-feira com o embate entre a União Desportiva de Songo e a Associação Desportiva de Pemba. Netflix vai transmitir todos os jogos do Mundial 2030 em Espanha. O acordo prevê a transmissão gratuita de uma partida por jornada em Espanha. Os valores da negociação entre a Netflix e a FIFA não foram divulgados. A gigante do streaming comprou os direitos exclusivos do próximo Campeonato do Mundo de Futebol. A Netflix vai transmitir em Espanha e Andorra todos os 104 jogos do Mundial 2030. Notícias do desporto. Boa noite.
7: Informação certa e na hora exata com a Doma Timba. São 20 horas e 8 minutos. Continuação de uma boa noite e ótima escuta. Deixe-me só recordá-lo que através deste canal pode saudar amigos e familiares. Só tem que enviar a sua mensagem para o nosso WhatsApp, que é 85 20 25 93 1.

São 20:21, estamos a caminhar a passos bem galopantes para o término deste período de emissão. Boa noite, mana da Voz de Ouro da RMD. Boa noite. Mais cumprimentos para todos os ouvintes da RMD. Esta é do Pastor Majaia dos Impetos. Abraço, campeão. Continuação de ótima escuta e cuide-se. Boa noite, mana Jaimita Majaia. Como está de saúde? Boa noite. Não podia estar melhor. Aqui, origem jantar a partir de Tengera, na localidade de Massangano. Mando um grande abraço para os meus filhos, Noémia, Paiva, Arão, Lucerna, Benção, Benício, Dânia, Anifa, Chipande, Amostra, Cedéria, Domina, Sarita, Elias, Marceita, Elias, Sabido, Elias, as minhas mulheres Aida Bacera Chapo e Cláudia Acácio Dimo, e irmãos Domingos, Magaio, Timóteo, David e Tomás. Sucessos para si, campeão. Continuação de uma boa noite e ótima escuta. 20:22, 85, 20, 25, 93, 1. O nosso WhatsApp continua à sua inteira disposição.

Seguimos musicalmente até às 21, a altura em que teremos a atualização das notícias. Bom trabalho, se for o caso. Obrigada pela preferência.

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No Rei Futebol, Luís Suárez marcou o primeiro golo do triunfo do Sporting esta noite em casa do Lens. O avançado colombiano tornou-se o melhor marcador de sempre dos Leões na Champions e já leva 8 jogos seguidos a marcar com a camisola dos verde e brancos. Pois é, 2 em 2, o Sporting de Gianni Catamo continua de vento em popa na edição deste ano da Liga dos Campeões e conseguiu esta noite a segunda vitória na fase de liga única da competição, ao bater os franceses do Lens por 0-2 em jogo da segunda.

dela ali. O colombiano Luis Suárez marcou o primeiro golo do encontro, que foi histórico para o avançado cafeteiro e ajudou o Sporting a somar a primeira vitória frente a esta formação francesa. O tendo da consagração foi de Dumbiá. Contas feitas, o Sporting passou a somar 6 pontos e assumiu de forma provisória o primeiro lugar da tabela. O Len soma apenas 3 pontos. Aqui você não fica fora de jogo. São 20h48. Bom descanso.

Retratos e canções de Sandra Sá, com a belíssima prestação de Cazuza com seu Mal Nenhum. Estamos a 4 minutos das 21. É só continuar desse lado bem ligado, que ainda temos muito para si. Segura, coração.

0: som está doce, muito doce, mas há que baixá-lo para dar lugar às notícias. Mas antes, deixe-me ler a última mensagem. Começa assim: boa noite, Mana Majaya, como estás? Boa noite. Não podia estar melhor. Eu estou bem, nada mal. E melhor agora ouvindo a tua linda voz. Opa, bom saber. Mana, passei para saudar todos os campeões. A locomotiva da capital, os meus filhos Wilson, Kehend e Keila. Para ti, Mana, tenha bom descanso. Não te esqueças do meu recado de dar aquele abraço forte a Daniela e ao Robertinho. Cuide-se como tu dizes, sempre. Este é do Nelson Machado a partir de Bobólio. Obrigada pela atenção, Nelson. Um abraço aí, campeão. Bom descanso para si. Cuide-se e continuação de ótima escuta. E fico por aqui com a promessa de cá voltar oportunamente. Sou Jamita Majaya, a minha sua companhia. Desejo-lhe a continuação de ótima escuta a restante programação deste canal dos campeões. Já a seguir, as notícias que levam esta noite a assinatura de Adão Matimbo. Uma vez mais, boa noite.
1: Boa noite. Moçambique estreia-se hoje na fase final da Copa de África das Nações de Futsal, defrontando Angola. No arranque do torneio, anfitrião Marrocos goleou a Argélia por 4-0. A Zâmbia derrotou a Líbia por 3-1. O presidente da Comissão de Futsal, Pedro Rocha, traça o perfil da competição no continente.
2: Futsal africano tem sido uma montra muito grande, até para os atletas depois migrarem para outros países e serem contratados por outros clubes. Quando eu falei com os atletas, que lhes disse: olha, isto é uma montra também para vocês, então que façam o vosso melhor, porque lá fora o futsal africano é visto como um futsal com muita garra, com muita técnica e, obviamente, alguns acertos táticos que vão sendo evoluídos. Então, os olheiros vão estar concentrados no cano, sem dúvida.
1: Presidente da Comissão de Futsal, Pedro Rocha, antevendo uma boa campanha de Moçambique na Taça de África das Nações, a prova que já decorre no Reino do Marrocos. Santiago Pelembi, debaixo de calor intenso, os maminhas sub-17 cumpriram esta manhã a segunda unidade de treinos em preparação à Copa do Mundo do Catar em novembro. O capitão da equipa encontra-se no Brasil e só volta a Moçambique no dia 20 para se juntar ao grupo. Apesar desta ausência e do calor intenso que se fez sentir na capital do país, o selecionador nacional Luiz Guerreiro faz um balanço positivo do primeiro dia de treinos.
3: Foi bom, trabalhou-se bem, hora do calor, se calhar é a hora que nós iremos também no Campeonato do Mundo, se calhar com estas temperaturas. Portanto, os jovens treinaram bem, até ao limite, porque são jovens que gostam de trabalhar. E pronto, foi um treino muito bom, foi exigente. Hoje também iremos fazer também um treino mais exigente ainda, cada dia que passa, até irmos para o Mundial, cada dia que passa, mais exigente.
4: E não vejo aqui o Diego, o capitão.
3: O Diego foi, neste momento, está no Brasil, o clube que é proveniente, portanto, deu autorização e ele está no Brasil, mas regressa no dia 20.
1: Antes da viagem a Catar, a seleção pretende realizar jogos amigáveis com equipas do Moçambola para assegurar a boa preparação. Entretanto, tudo depende do calendário do Moçambola.
3: Geralmente eu costumo fazer 4 a 5 jogos com equipas da 2ª Liga ou com equipas do Moçambola, nós iremos fazer. Penso que se houver já uma preparação, amanhã já começaremos, se calhar, a jogar com alguma equipa que não esteja em atividade no final de semana, porque há sempre dificuldade, porque as equipas ainda estão nos campeonatos.
1: A seleção nacional vai treinar durante 2 semanas antes da viagem marcada para o dia 30 deste mês ao Catar, onde Moçambique vai defrontar a Dinamarca no dia 19, a Argentina no dia 22 e a Austrália no dia 25 de novembro. Moçambola 2026, Xingal de Tete dá sinais de vitalidade ao vencer o Bahia de Pemba por 2-1. Foi de cambalhota. Pouco a pouco, os jimbondeiros de Tete vão deixando o Machacane sem companhia na cauda da classificação.
5: Este resultado permite o Xingal de Tete continuar a sonhar pela permanência, pois consegue encurtar a distância em relação aos seus oponentes, incluindo o Bahia de Pemba, que lutam pelo mesmo objetivo.
6: Se acreditar, a gente é a palavra de ordem todos os dias. Esses rapazes, a gente diz, é possível, É só persistir, insistir e ir para frente. Então é possível, vamos ver até o fim do campeonato.
5: Artur Macassar, técnico principal do Xingal de Tete, e a vitória do seu conjunto sobre o Bahia de Pema, cujo seu treinador, Artur Semedo, não encontra explicação do desaire.
7: Não só ganhar, como a desperdiçar inúmeras ocasiões para ganhar o jogo de forma até dilatada, mas estranhamente na parte final da partida, em dois

0: da Beira, em terceiro lugar, com os mesmos 34 pontos. Os do Chiveve perderam na visita ao Ferroviário de Nacala por 2-0.
1: O Ferroviário de Nampula saltou esta terça-feira a terceira posição do Moçambola ao derrotar a Liga Desportiva de Sofala por 2 bolas sem concorrência no Santuário 25 de junho. É um resultado que deixa o Jacinene em igualdade pontual com o Ferroviário da Beira 34, formação que perdeu em Nacala diante do homônimo local pelo mesmo resultado 2-0 em partida inserida na 23ª ronda da prova. Xelito Omar e Rafiki Bunaia marcaram para os locomotivas da chamada Capital do Norte, que tanto como os da Maiaia fizeram o pleno na dupla jornada de recepção aos representantes da província de Sofala na maior competição futebolística do país.
2: Em algum momento podíamos ter dilatado no marcador para uma goleada, mas portanto o objetivo é que foi alcançado e que eram os 3 pontos.
1: Treinador adjunto do Ferroviário de Nampula, Musajira Mudala, simplesmente mau. Do lado da liga, o timoneiro da coletividade sofalense, Musa Osmani, disse que embora sua equipa tivesse domínio em alguns momentos do jogo, a experiência do adversário falou mais alto.
3: Viemos para jogar de igual para igual. Viram que nós fizemos a pressão alta logo que começou o jogo. E na pressão alta chegamos a roubar umas 4 bolas, mas falta de experiência através dos avançados, dos médios, não conseguimos concretizar. Eles estão de parabéns, acabaram sendo a melhor equipe.
0: A 23ª jornada encerra nesta quarta-feira com o embate entre a União Desportiva de Songo e a Associação Desportiva de Pemba.
4: O técnico da equipa da UTS admite dificuldades no jogo desta quarta-feira diante da equipa da Associação Desportiva de Pemba para a jornada 23 do Moçambola 2026. Vítor Matina disse que não gostaria de voltar a perder depois do desaire do último sábado, onde perdeu diante do Bahia de Pemba por 1-0.
5: Não vai ser fácil. Vamos tentar lutar para ver se conseguimos conseguir um bom resultado.
4: Intenções de Vítor Matina, técnico da UDS, que no jogo desta quarta-feira quer derrotar a equipa da Associação Desportiva de Pemba em jogo da jornada 23 do Moçambola 2026. Arriema Desporto, Cidal DT, Manuel Cardoso.
0: Os jogos da 23ª jornada até aqui realizados têm o seguinte desfecho: Ferroviário de Nacala 2, Ferroviário da Beira 0, Bahia de Pemba 1, Xingal de Tete 2, Ferroviário de Nampula 2, Liga Desportiva de Sofala 0, Black Bull 2, Associação Desportiva de Vilanculo 2 e Machaquene 0, Ferroviário de Lixinga 0. Os sócios do Ferroviário de Lixinga andam de mãos dadas com a equipa.
6: A união de todos nós para a equipa voltar em ritmo como estava.
7: A questão de nós darmos força ao Ferroviário de Xinga para que consiga levantar, que consiga trazer bons resultados, mais que esses resultados que está a conseguir agora.
8: Criar novas estratégias de como vamos ganhar os próximos jogos que se avizinham. E temos que estar preparados. Eu creio que só apenas é trabalho.
0: Netflix vai transmitir todos os jogos do Mundial 2030 em Espanha. O acordo prevê a transmissão gratuita de uma partida por jornada em Espanha. Os valores da negociação entre a Netflix e a FIFA não foram divulgados. A gigante do streaming comprou os direitos exclusivos do próximo Campeonato do Mundo de Futebol. A Netflix vai transmitir em Espanha e Andorra todos os 104 jogos do Mundial 2030. Notícias do desporto. Boa noite.

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1: Ora viva, muito boa noite, já vamos com 21 minutos depois das 21. Estamos a iniciar mais um 80-90 para a sua noite de terça-feira. Estamos a 13 de outubro de 2026, segundo dia útil da semana. Cá estamos para fazê-lo companhia até muito bem perto da meia-noite, trazendo as cassetes, aquelas músicas que marcaram a geração do ouro, a geração 90, 80, 70, 60 até 50. Elas estão aqui, moram aqui. Sabe que vamos interagir através da caixinha. Temos também a turma 80, 90. Ontem não lemos as mensagens, vamos também trazer as mensagens de ontem e de hoje. Vão chegando para a turma 80, 90 e também para a caixinha. Já sabe que para a caixinha o número é 843-929-501 para as mensagens. Vocês vão escrever. Deixar ficar aí as mensagens, podem saudar amigos e familiares, podem comentar no que diz respeito àquilo que marca a atualidade esportiva que você foi acompanhando ao longo do dia aqui na sua estação. Antes do arranque musical, vamos espreitar a turma.

turma, temos a mensagem da Dona Amélia, que diz: boa noite, mestre Mabunda, já estou dentro das quatro linhas a riscar o chão, daqui a pouco com as cassetes, Jamela Citoia a partir de Maputo. Obrigado, Dona Amélia. Está o Branquinho de Maputo: boa noite, família da turma 8090. Vizinho, como estás? De saúde? Estou bem, apesar de sumir um pouco. Deixa-me aproveitar a sua voz, Cota Mabunda, para saudar toda a família, iniciando com a minha mãe, Maria, não me esqueço da madrasta Joaquina, os meus Gamba, Elton, Celso, Quisito, o filho, Mércio, Fátima, Flora. Por fim, não me esqueço dos sobrinhos Binário, Mané e Wilson. Saudar a todos os campeões de A a Z. Aqui é o Branquinho de Mualazo, fui, mas estou dentro das quatro linhas a riscar o chão. Obrigado, Branquinho de Mualaz. Está aí o campeão Maduaia. Estou ligado ao programa. Cumprimentar a todos os ouvintes da RM Desporto. Grande Maduaia a partir do Zimpedo. Está o Missil Tembe na cidade de Mateitel. Boa noite, grande Mabunda. Feliz dia. Foi ontem, né, dos professores. Muito bem, ainda estou a festejar. Continuei a festejar. O Missil Tembe a partir da cidade de Mateitel, na África do Sul, 900 km da cidade de Maputo. Muito bem, ainda na ressaca da festa dos professores. Vamos lá ver se temos mais alguém ficou pendente. João Janeiro da Matola, muito bem, João Janeiro, obrigado aí. O Cota Mazive, boa noite, Madodas, como estão? Está tudo bem aí desse lado? Muito bem, Cota Mazivo, obrigado pela mensagem.

algumas mensagens que ficaram pendentes aí na turma, outras também que ficaram, vamos lá ver, são de hoje ou de ontem. Hoje, boa noite, mestre. Aqui Edmilson Vasco, a partir de Pemba, mando esta mensagem para todos os filhos: Valdemir, Valério, Bia, Constância, Rosália, viva o Barcelona. Muito bem. Outra mensagem: boa noite, mano. Já estou a arriscar o chão, gostaria de saber se o Irão irá transmitir o relato do Sporting referente à Champions, Rui Pangaia. Vamos espreitar aí, vamos espreitar. É para quando esse jogo? Ainda não espreitei, daqui a pouco. Boa noite, turma. Afinal, quem é o chefe da turma? Grácio Banzi do Chibuto. Outro, boa noite, Remo Desporto. Boa noite, estou preparado para arriscar o chão. Um abraço forte, um bom trabalho. Aqui, Cássimo Júnior, da cidade de Inhambane. Usa a tua voz para mandar um salam para os filhos. Aminui Dini e chamo-se Dini. Ora viva, muito boa noite, turma. Aqui é o Paulo Saboroso. Escuto o programa a partir de Xonguen, em Xaixai. Estou de volta à turma. Um bom trabalho, tio. Muito bem, a partir de Xaixai. Como é que foi a festa? Acompanhou a festa do Dia da Cidade aí na semana passada? Boa noite, mestre. Uma bunda sua, Alcides Godobo, do bairro 5, no Chumoi. Quero saudar os filhos, Esther, Alcides, Guilherme, Alcides. Estou a gostar do programa. Mal começou o programa. Ok. A última para esta série. Boa noite, mano. Uma bunda, Catarina António Soares, na beira dos Santos de Sousa, em Nampula. Galdina Neves Madeira, em Climan. Estrela Oliveira do Luab, da turma 45. Muito. Que essas são as primeiras. Vamos então espreitar para ver se temos alguma partida para a noite de hoje. Ainda não havíamos espreitado. Como é hábito, não ficamos fora de jogo. Vamos ver o que é que temos aí. A noite desta terça-feira. Portanto, para a noite desta terça-feira temos jogos da Champions League. Já terminou, portanto, Lens 0, Sporting 2, o Sabai 2, Slavia de Braga 0. Portanto, são resultados finais. Em andamento, o Arsenal 0, Lille 0, minuto 26. Em andamento está o Atlético de Madrid 1, Manchester United 0, minuto 27. Está em andamento o Galatasaray 0, Barcelona 0, minuto 28. Está em andamento, minuto 28 para o Inter 0, Clube de Bruges 0. Está em andamento o Leipzig 0, PSV 0, minuto 27. Viking 1, Bayern de Munique 0, minuto 24. E finalmente, Vila Real 2, Nápoles 1, minuto 29. Portanto, o jogo do Sporting já terminou. Não fomos a tempo para a transmissão do relato, mas fica aí a atualização do resultado final. Lens 0, Sporting 2. Jogos que iniciaram um pouco mais cedo que a hora habitual da Liga dos Campeões. Vamos também daqui a pouco espreitar se temos comentários desta partida.

entretanto, já temos a reação de Rui Borges, o técnico do Sporting, após essa vitória sportinguista na noite de hoje, frente à Liga dos Campeões. Portanto, Rui Borges desfaz-se em elogios aos jogadores. O treinador do Sporting analisa a partida em Lens, que terminou em uma vitória leonina por 2-0. Rui Borges comentou em zona de entrevista rápida da Sport TV o triunfo do Sporting por 2-0 na noite de hoje em Lens, no duelo da segunda jornada da fase da Liga dos Campeões. Sabíamos que íamos defrontar uma grande equipe, fomos muito fortes nos ataques rápidos, era importante calmar o jogo, pedíamos, portanto, ter tido mais qualidade nas transições ofensivas, mas as coisas não saíram bem. O Jane e Luiz, numa outra combinação, podíamos ter criado mais perigo, sabíamos do espaço que tínhamos. Um jogo muito competente de toda a equipe, que entrou foi também extraordinária, pediu humildade, a equipe teve durante os 93 minutos, sublinhou o técnico do Sporting.

Não foi um jogo, portanto, tranquilo para o Sporting, com muita calma, humildade, como fez menção aqui o técnico do Sporting, Rui Borges. Então vamos acompanhar as outras partidas, minuto a minuto, o desenrolar esse Arsenal, Lille, Atlético de Madrid, Manchester United, Galatasaray, Barcelona, Inter, Clube de Bruges, Leipzig, PSV, Viking, Bayern de Munique e Villarreal, Nápoles. Portanto, são jogos que vamos continuar a acompanhar em forma de informação referente à fase de grupo da Liga dos Campeões. Muito bem. O que temos para a noite de hoje? Vamos então iniciar o desfile das cassetes.

São os primeiros acordes. Susana Lumbran. Tudo pra bo. Mas que grande mulher. É 80, 90.

0: Angolana!
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Until May 51, abrimos com sons dos finais dos anos 90. Ficou para trás Beto Dias com Sem Saber. Daqui a pouco vamos espreitar os jogos em andamento da Liga dos Campeões. Espreitamos também as mensagens.

0: Yes, yes. São os primeiros acordos do 80-90. Irmãos Verdade, o tempo passa. Fechou a primeira sequência.
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0: É uma viagem ao passado, recordando essas grandes relíquias que marcaram a geração do... As discotecas tocavam, as rádios tocavam. Você recordou aqui Suzana com tudo para boa. Ainda Beto Dias com Sem Saber. Irmãos Verdades com O Tempo Passa. Splash com Isolada. Vamos espreitar o andamento do jogo da Liga dos Campeões. Já dissemos que já terminou o jogo do Sporting com o resultado de 2-0. Portanto, o Sporting vence o Lens por 2-0 num jogo tranquilo, como disse o Rui Borges. Ainda tivemos Sabai 2, Slavia 0. São as duas partidas que iniciaram um pouco mais cedo, que é a hora habitual da Liga dos Campeões. Agora estamos em tempo de intervalo. Das restantes, Arsenal 0, Lille 0, intervalo. Intervalo no Atlético de Madrid 1, Manchester United 0. Atlético de Madrid que vence desde os primeiros minutos da primeira parte, pôs em delírio Madrid, que vibrou com o golo madrugador do Atlético, que vence ao intervalo por 1-0 ao Man United. Estamos também em tempo de intervalo no Galatasaray 1, Barcelona 1, um jogo também que está bastante emotivo. Barcelona que deixou-se empatar, portanto, neste jogo. Vamos aí à confirmação. Marcou o primeiro o Galatasaray, jogava-se o minuto 28 por intermédio de Batrakov, e no minuto 43 Cancelo empata a partida. Portanto, entrou melhor o Galatasaray e Barcelona empatou na ponta final da primeira parte. Esse 1-1 que se verifica ao intervalo. Vamos avançar. Temos também Inter 1, Clube de Bruges 1, Leipzig 0, PSV 0. Viking 2 agora a surpreender o Bayern de Munique. Veja só o Viking a surpreender o Bayern de Munique. Marcou primeiro Steners no minuto 2 para o Viking. No minuto 38, Xeristizen marcou 2-0. Resultado este que se verifica ao intervalo. Surpreender o Bayern de Munique, esta equipe Viking. E por último temos Villarreal 2, Nápoles 1. Villarreal também que vence ao intervalo, Nápoles por 2-1. No jogo do Sporting entrou bem, melhor, como fez menção o Rui Borges. Marcou o primeiro através de Luís Soares no minuto 22. Minuto 74, já na segunda parte, do Bia, marcou 2-0 para o Sport. O nosso Jen não marcou, ficou em branco, mas enfim, como sempre, ajudou a sua equipe a ter este precioso resultado nos jogos que iniciaram mais cedo, tendo em conta que também tivemos esse Sabai 2, Slavia de Braga. Portanto, são as grandes emoções da Liga dos Campeões. Estamos em tempo de intervalo de todas as partidas que estão em andamento. Vamos espreitar mais uma série de mensagens.

A caixinha, ora viva, boa noite, grande mestre. Estou equipado a rigor para riscar o chão até a meia-noite. Aqui, Patrício do Chimó. Obrigado, Patrício, em Chimó. De não ouvir o programa. Outro, boa noite, Remo Desporto. Boa noite, campeão. Mabunda, aqui Narciso, só para marcar a minha presença. Saudações para todos que estão ligados ao programa das cassetes. É verdade, aqui rola cassetes. Fica aí a ouvir as cassetes. Boa noite, mestre Mabunda, estou ligado a partir da cidade de Chimoio, no bairro 7 de Abril. Cumprimentos para todos os campeões do RM Desporto, em especial para na terça, e que tenham um bom trabalho. Sou João Campamba na área. Obrigado, João. Parece que é a primeira vez, João. Confirma. É a primeira vez que escreve. Seja bem-vindo. Campanga está aqui na turma certa. Outro, boa noite, Remo Desporto. Boa noite, turma. Afinal, os meus parabéns vão ao Sport. Desejo muita garra, fé e foco, determinação ao Inter, ao PSV. Aqui o Grácio Banzi do Chibut. Feliz com o resultado do Sporting, né? Começou um pouco mais cedo que a hora habitual da Liga dos Campeões. Viemos acompanhar em forma de relato, mas já terminou o jogo. Boa noite, meu irmão dos 80-90. Eu sou a tua irmã de Lixinga, se eu puder ser, Regina Kimo, minha irmã desaparecida. Mensagem vai para o marido Chirico, a Miss, filhos Steph, Ania, Cristina, Isaac e Musa. Oh, irmã Regina, desapareci. Está na turma certa. Continua aí ligado, portanto, à Rádio dos Campeões. Vamos correr ainda na caixinha. Boa noite, Remo Desporto. Boa noite, campeão mestre. Aqui fala o Zé Carlos do bairro Mali, dizer que já estou nas quatro linhas. Meu clube favorito é Ferroviário da Beira. Virou batuque. Começamos muito bem o Moçambola. Estamos a terminar muito, muito mal mesmo. Força Iberense. Tá mal. Bom acreditar. Não atirem a toalha ao chão. Isso pode passar. Os bons momentos virão. Só acreditar. Boa noite, RM Desporto. Inácio Domingos, a partir da Sualpa, em Chimoio. Estou ligado à turma dos Cotas 80-90. Mais força para o Barcelona. Viva a Catalunha. Desta vez estamos prontos para tudo. Já lá estão prontos. Boa noite, Remo Desporto. Boa noite, meu cota, uma bunda aqui, babucho, José Conforme, a partir da cidade de Tete. Estou nas quatro linhas, a riscar o chão, como sempre. E toda a equipe do Barcelona, muita força aí. Vamos lá ver a segunda parte. O que é que vai dar? Boa noite, grande, meu DJ ilustre. Mabunda, bem-vindo ao programa dos Cotas 80-90. Só lamento as duas derrotas das equipes da Beira. Sou Zeca de Mafalala, ou Zeca Mafala, e peço a música do Lakdubi

had bom ouvido. O menino Cole também começou aí com os 19 anos de idade. Mando abraços para a família e para todos. Mano, uma bunda até à meia-noite. Continua aí. Estou feliz, 19 anos, tem bom ouvido. Continua a ouvir as cassetes. Muito bem. Um dia vai contar a história. Como é que 19 anos gosta dessas músicas? Há de nos contar aí que tem esse gosto. Boa noite, mano. Estou nas quatro linhas a riscar o chão. Quando é que joga o Benfica? Sou Manuel Castro, a partir do Chumoi. Mas em que prova? Campeonato? Na Liga Europa. Liga aí. Em que prova? Muito bem. Boa noite, sou Aquimo Felipe, a partir de Lixinga, no bairro Namacula. A primeira mensagem vai para mãe Rosalina Salafi. E para terminar, mando um beijinho para a esposa Sandra e Midi Salimo. Muito bem, agradecemos aí, Aquimo. Continua. Arriscar o chão, pronto para ouvir as cassetes, porque vem aí muita cassete. Boa noite, irmão. Estou ligado, mando cumprimentos para todos os ouvintes da RM Desporto. Só podia ser campeão Madureira a partir do... Para viva muito. Boa noite, mano. Uma bunda, estou na escuta. Aqui Cândido Joanqui, diretamente do distrito de Jangamo. Em Nhambá. Em Jangamo. Fica aí, Cândido. Obrigado aí. Continua a ouvir as cassetes. Boa noite, RM Desporto. Boa noite, Cota. Uma bunda, dizer o quê? Muita coisa aí. Namoro tipo jogo de futebol 11. Em casa da namorada, avisar é fora de jogo. escreveu as generas aqui. Que é este? Eu chamo-me Osmar. Osmar, escreveu muita sua ideia aí, não dá mesmo para ler essa mensagem. Tem que rever a mensagem. Escreveu muita coisa aí que não dá para ler. Muito bem. Boa noite, estou ligado ao melhor programa do canal RM Desporto. Arriscar o chão, bom trabalho. Aí na cabina, só podia ser Catarina. Catarina, obrigado aí pela mensagem. Continua ativa aí na preparação do baile de Quilimane. Ela está muito preocupada com a realização do baile de Quilimane, ok? Vamos lá ver nos próximos dias se temos alguma novidade. Boa noite, meu DJ. Estou ligado a Moalashidre. Estou ligado a partir do Moalashidre. Estou a riscar o chão com boa passada na altura. Quem passava era Vitor na Rádio Cidade às 5 horas. Dizer que acorde minha gente a tocar campainha. Sou outros tempos, agora é Remember Time. Com o mano, eu deco assim na mensagem. É nos tempos do Vitor José, né? É, também animava a Rádio Cidade, né? Às 5. Muito bem. Outro, boa noite. Estou a acompanhar a rádio, estou a gostar da programação. Mando um forte abraço para a princesa Cesária. Sou Liebe, diretamente de Nampula, na Pipine. Liebe, seja bem-vindo. É a primeira vez, Liebe. Parece que não é a primeira vez, Liebe. Obrigado aí. Continue sempre riscando o chão conosco. Vamos andando, é muita mensagem, é a força do programa. Boa noite, Cota Mabunda. Boa noite, campeões. Aqui, Light Dimas. Veja o Light. Light, o que é que se passou no baile? Pois não, não nos deu mais informação. O que é que se passou no baile, ô Light? Sempre no volante, estou ligado, vamos que vamos. Mas não me disse mais nada, Olight. O que se passou? Conta aí, Olight Dimas, o homem das estradas. Velho caminhoneiro. Boa noite, meu capitão. Estou nas quatro linhas a riscar o chão com o programa dos Cotas, o 80-90. Peço cantar parabéns para a minha filha na Fisa, Give, que completou anos. Quantos anos completou ela? Está de parabéns, né? E quantos aninhos tem? Está sempre a ouvir o programa. Aqui, jovens da geração de 2000 que tem bom ouvido.

0: Muito bem, a mensagem também vai para Isabel Chambly, Tuaira, Give, ainda Yula, Give, são todos Give, Antônio, Give, toda a equipe em serviço. Sou José Give, da Machava Sou Small. Ô, José, agradecemos aí pela mensagem, continua a ouvir o programa. Outro campeão que escreveu a caixinha: boa noite, Remo Desporto, boa noite, Manuma Bunda, Fungai em Temo, aqui em Chimoio, estou no bairro Nhamatsane, meu Real ganha em Roma. Este não termina. Ai, ai. Vamos para mais. Viva Ilustre, Manuel Costa, a partir de Chimoio, abraços bem forte para toda a família Costa. As mensagens quando começam. Ai, menino Cole, estou nas quatro linhas ligado ao programa dos Cotas 80-90. Quem entra neste programa já está a arriscar o chão. Muito bem, já arrumei as cassetes. Eu comecei com 16 anos. Hã? Não foi com 19? Nicole, vai baixando. Não foi com 19, menino Cole? Agora é 16? Ok. Outro, mais uma vez, boa noite, mestre. Não crie chamadas porque eu, cada um com serviço dele. Edmilson Vasco de Pemba. É. Mais uma vez, boa noite, mestre. Não crie chamadas porque cada um com serviço dele. Edmilson Vasco de Pemba. Edmilson. Quais são essas chamadas? Explique bem. Boa noite, mestre. Estou triste para o meu ferroviário da Beira. Sou Felipe Vuja na área. É verdade, Felipe. Já sabe, não atire a toalha ao chão. Boa noite, mano. Mabunda, estou bem. Fala pouco jogo do Barça, Lucas do Chimoio. Falamos há pouco tempo, atualizamos aí há pouco tempo e daqui a pouco voltamos para saber se já arrancaram as segundas partes, todas as partidas. Boa noite, meu DJ. Faz-me recordar nas Mandioqueira. Com a música. Saudações a todos os campeões da RM Desporto. Eduardo da Pulana Canis. Mesmo para recordar o Eduardo. Termina isto ou não termina? Faltam 4 ou 5 mensagens. Podemos aguentar, vamos a isso. Para as 4 últimas. Boa noite, mestre. Uma bunda e a todos os santos de Sousa, de Nampula. Esta é a turma 4050 outra vez. Esta turma 4050. Outro. Boa noite, RM Desporto. Aqui Orlando Nhacali, de Tete. Estou a gostar do programa. Estamos juntos até o fim do programa. Muito bem. Quem descobre este programa não sai mais. Isso é verdade. Não arreda mais. Outro. Boa noite, Mano Mabunda. Parabéns, Xingal de Tete, pela vitória. A União Desportiva de Songo, aqui Justino Mateus, manejo a partir da cidade de Tete. Grande manejo. Estamos a terminar. Para Viva, boa noite, RM Desporto. Comecei a arriscar o chão aguardando o baile. David de Lixinga. Muito bem, David. É muita expectativa em Lixinga e Quilimane, não é? Chimoio entrou um pouco, desapareceu, né? Mas agora ficamos com a expectativa é Lixinga e Quilimane. Ok, ok. A última mensagem para esta série. Boa noite, Mano Mabunda. Sou eu, João Daniel, a partir da cidade de Quilimane. Obrigado, João. Vamos então à atualização do jogo.
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0: Já joga-se a segunda parte, já iniciou esse Arsenal 0, Lille 0, minuto 58. Segunda parte arrancou do Atlético de Madrid 1, Manchester United 0. Atlético de Madrid que vence desde os primeiros minutos da primeira parte, a surpreender o Manchester. Arrancou a segunda parte do Galatasaray 1, Barcelona 3. Vejam só o que aconteceu aqui. Vamos espreitar, vamos espreitar. Vamos espreitar. Esta partida, o Galatasaray, como fizemos menção, entrou melhor na primeira parte, marcou por intermédio de Badrakov no minuto 26. No minuto, no minuto 43, o Barcelona empatou por intermédio de Cancelo, 1-1, resultado que fomos ao intervalo. Agora, nesta segunda parte, qual é o registro? Aguardo aí a confirmação, não tenho ainda o registro dos golos do Barcelona para esta segunda parte, mas tudo indica que o Barcelona marca o 2-1 por intermédio de Lopes no minuto 50, mesmo no início da segunda parte. O Barcelona vira o resultado, marca o 2-1. No minuto 53, portanto, golos quase rajada. No minuto 53, Gordon marca o 3-1 para o Barcelona, resultado que se verifica nestes instantes. No minuto 56, portanto, Barcelona vence por 3-1, depois de ter entrado a perder. Portanto, virou o resultado nesta partida. Vamos avançar. Noutro jogo, mantém-se como esteve ao intervalo, portanto, mantém-se esse 1-1. Inter 1, Clube de Bruges 1. Outra partida, temos Leipzig 0, PSV 0, continua o nulo neste jogo. E o Viking, que vai surpreendendo aí o Bayern de Munique a vencer por 2-1, continua, portanto, esse resultado. Mas o que aconteceu aqui? Temos grande penalidade, foi anulado, VAR anulou. Sim, há pouco tempo o Bayern de Munique dispôs de uma grande penalidade, mas o VAR anulou, portanto, não é penalto, mantém-se esse 2-1. Com 20 à frente, essa equipe a fazer história. Muito bem. Noutro jogo, temos esse Villarreal 2, Napoli 1, minuto 60. Joga-se a segunda parte. E jogo este que entrou com o golo madrugador do Napoli. É verdade, no minuto 8, Napoli marcou por intermédio de Ramid. No minuto 23, o Villarreal empatou 1-1. No minuto 28, o Mourinho, Mourinho marcou 2-1 para o Villarreal, resultado que se verifica nesta segunda parte. Mas tenho aí a indicação de mais jogos. São jogos de quê? Vamos tratar outros jogos que aparece agora a atualização. Temos outras partidas, apareceu outro grupo de jogos que estavam fora de jogo aqui, mas já estamos por dentro. Vamos então a isso. Ponta final do Bristol City 0, Blackburn Rovers 1, minuto 78, 74 do Burnley 2, Charlton Atlético 1, minuto 73 do Cardiff City 4, Old Ford 0, minuto 78 do Willow 0, Soneia City 0, minuto 77 do Olfse 1, Bolton 2. Minuto 78 do Rishan 1, West Brom 0. Minuto 58 do Birmingham City 3, Preston 0. Minuto 62 do Stoke 1, Middlesbrough 1. Portanto, são os jogos que estavam esquecidos lá para baixo da Championship na Inglaterra a correrem também nesta noite da Liga dos Campeões. Portanto, isto que podemos avançar para já no que diz respeito aos jogos da noite. Então, play nas cassetes. Estamos daqui a pouco com a turma.

André Six, Stand By Me. É de 1994.

altura era pista cheia, ninguém arredava pé. É um dos grandes sucessos. Phoebe, Homeboy, de 1994.

0: facciamo la sequenza con Sib Mabus. Oh, Melo. Muito bem, vamos para já espreitar uma vez mais os jogos da noite e a turma 80-90.
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0: Vamos também a pesquisar o jogo de Moçambique no futsal. A ver se consigo aí trazer a atualização do jogo de Moçambique no futsal. Vamos na medida do possível. Vamos, enquanto não temos, vamos à Liga dos Campeões. Vamos ver o que, é que temos aí, em que momento estamos agora para os jogos da noite que já caminham para o termo. Deixa-me só puxar uma vez, a internet às vezes está um pouco lenta, mas já temos aí. Agora, minuto 81, Arsenal 3, Lille 0. Minuto 79, no Atlético de Madrid 2, Manchester United 0. Olha, Manchester continua a ser surpreendido. A caminho do fim, continua a perder por 2-0. Minuto 78, no Galatasaray 1, Barcelona 4. Já estamos a caminho de uma goleada, não é? Vamos lá ver. O Barcelona ainda tem muito tempo de jogo. Depois de ter entrado a perder, Barcelona virou o resultado. E lá está, 4-1 no minuto 78. No minuto 80, temos o Inter 1, Clube de Bruges 3. No minuto 78, para o Leipzig 1, PSV 0. No minuto 80, só podia A aventura terminou. O Viking vencia o Bayern de Munique. O Bayern de Munique já acordou. Bayern de Munique 3, agora Viking 2. Portanto, vamos ver como é que virou o resultado do Bayern. Vemos que esta equipe Viking entrou a marcar logo no minuto 2. Surpreendeu o Bayern de Munique a marcar por intermédio de Stenas. Marcou 1-0. No minuto 38, o Viking marca o 2-0. Resultado este que fomos ao intervalo vencer, portanto, o Viking por 2-0. Na segunda parte, de grande penalidade, o Kane marca o 2-1 para o Bayern de Munique. Kane Abizar marcou 2-2 de minuto 80 para o Bayern a empatar o jogo. No minuto 71, Dias, portanto Luís Dias, marca o 3-2 para o Bayern de Munique no minuto 71. Portanto, o resultado que se verifica a esta altura, depois de serem surpreendidos na primeira parte por o Viking a marcar no minuto 2, o Bayern já está à frente do marcador. Vamos noutra partida, depois desta do Bayern. Temos Villarreal 2, Nápoles 1, minuto 81. Portanto, são as grandes emoções da Liga dos Campeões. Dois resultados com o resultado final. Portanto, terminou já há bastante tempo o Sporting 2, Lens 0. Terminou também o Sabai 2, Slavia de Braga 0. São os resultados dos jogos que iniciaram mais cedo que a hora habitual da Liga dos Campeões.

vamos também espreitar se temos mais novidades. A Liga dos Campeões, todos os jogos, datas e transmissões, resultados e classificações. O que temos aí? Vamos lá ver. Espreitávamos Moçambique no futsal. Continuamos sem atualização do jogo de Moçambique. Espera ver aqui o que é que temos aí.

Portanto, vamos continuar a espreitar Moçambique, que faz a sua estreia no futsal na Copa Africana das Nações, defrontando Angola. Jogo que iniciou praticamente às 22 horas, infelizmente ainda sem atualização, mas vamos fazer os possíveis para trazermos a atualização dessa partida, Moçambique-Angola no futsal. Antes, às 19, tivemos Egito-Tanzânia, para o mesmo grupo de Moçambique, grupo B. No arranque do torneio, que o anfitrião é o Marrocos, que goleou a Argélia por 4-0. A Zâmbia derrotou a Líbia por 3-1. Portanto, a Copa Africana de futsal. Vamos continuar a espreitar, porque estou a tentar aqui se consigo trazer a atualização da partida de Moçambique, Moçambique-Angola no futsal, Copa Africana.

importante, vamos a essa, pode estar um pouco atrasado ou não, mas o importante é a atualização do jogo, Moçambique, Angola, jogo do Grupo B, como já fizemos menção do Campeonato Africano das Nações, de futsal que está a decorrer. Registra-se, portanto, um resultado parcial de 3-1 a favor de Angola ao intervalo. Portanto, ao intervalo, a Angola vence Moçambique por 3-1. O golo inaugural dos angolanos foi marcado por Adérito Barros no minuto 11 da primeira parte. A partida está a ser disputada em Rabat, no Reino dos Marrocos, país que acolhe a competição. Então vamos continuar a espreitar. Pelo menos já temos o resultado ao intervalo. Pode ser que já reiniciou a partida para a segunda parte, mas fica aí pelo menos a atualização ao intervalo, que Moçambique está a perder por 3-1 no CAN de futsal.

De 12h47, vamos avançar. Daqui a pouco voltamos para espreitarmos o desenrolar destas partidas e também do jogo de Moçambique no futsal, no cano da categoria. Pelo menos o resultado ao intervalo. Estamos a perder por 3-1. Vamos daqui a pouco saber se já arrancou a segunda parte. Podemos estar um pouco atrasados para quem está a ter atualização permanente, mas nós vamos para lá também. É, portanto, é que pelo menos trouxemos aí o resultado ao intervalo. Vamos avançar com as mensagens na turma.

Aguardamos aí a atualização da turma, das mensagens. Quando não temos atualização da turma, vamos à caixinha. Daqui a pouco voltamos a tudo. Na caixinha, vamos lá ver quem está aí. O primeiro, boa noite, Barma Bunda. Sou João Daniel, a partir da cidade de Tete. Xingal ganhou por quanto? Ok, fica aí para ouvir daqui a pouco no nosso resumo. Vamos trazer os jogos do dia, ok? Vamos avançar. Ainda na caixinha, boa noite, Tia Imabunda. Quando anda o jogo de Angola em Moçambique? Parabenizar os Leões, Momada, Partido Lixinga. Fui, mas estou na escuta da geração 2000. Muito... Sabe que ao intervalo perdíamos por 3-1. Vamos tentar voltar à atualização para ver se já temos aí a indicação do início da segunda parte, mas estamos a perder por 3-1 ao intervalo, pelo menos. Boa noite, Barma Bunda. Sou Francisco Ricardo Mucavel, residente no bairro de Lhavela. Venho por este meio mandar saudações para as princesas Kainara, Inocência, Pati, Lala e para os pais. Para o nosso Jane Catam, parabéns pela vitória. Para a equipe em serviço, um bom trabalho. Muito bem, a equipe agradece. E continuamos firme na atualização permanente e dos jogos. Boa noite, mestre das relíquias. Aqui Dino Abdala, do bairro 17 de setembro, em Quilimane. Venho através deste meio poder saber onde anda Manuel Zimba. Já dissemos que o Manuel Zimba já reformou, está aposentado. Beijinhos para a esposa Nélia, filhos Naide, de Laras, Shakira e um ala para todos. Muito bem, agradecemos aí. Outro, boa noite, meu ciclista preferido. Passei para dizer que força Salé e também força aí pelos beats antigos. Dunga em Lixinga. Obrigado, Dunga. Ouvir os beats antigos. Ah, são relíquias, né? Outro, boa noite, Remo Desporto. Cota Jordão Moussa, do bairro Ndomba, Lixinga. Em primeiro, dizer a todos uma feliz noite. Todos cotas do 80-90. Vamos à turma. Parece que já temos atualização na turma. Vamos enfrentar a turma. Portanto, o Cota Nyaneng já também colocou na turma o intervalo 3-1. Já atualizamos. Cota Nyaneng, Moçambique a perder neste jogo de estreia por 3-1 ao intervalo. Ok, daqui a pouco voltamos com a Tanyaneng. Continuamos também a pesquisar. Com a Tanyaneng e Dona Saforita, em especial, saudações para todos. E toda a família 80-90, muito mais a querida família Nyaneng. Samu Gudo de Maputo, Angola 3, Moçambique 1, já atualizamos. Tudo ao vivo, mano. Vamos riscar o chão. Nicole, muito bem. Vamos lá ver se temos mais. Viegas Naen. Boa noite, turma. Sou Viegas Naen, do bairro Infuleno. Venho por este meio. Deixo saudar a todos, madodas de A a Z. Muito bem. Mano Abundo, um bom trabalho. Sucesso na sua carreira profissional. Estamos juntos. Vamos trabalhar. Manuel Nhansengo. Boa noite, Mano Mabunda, grande mestre DJ. Estou na escuta das relíquias neste programa dos Madodas 80-90. Não esqueço da família Nhansengo, a esposa Neuza, os filhos Anuário, Maida, Lau, Luana, Rosa. Sou Manuel Nhansengo, do bairro Chumen, homem do Costa do Sol. Jaime de Maputo, boa noite, Mano Mabunda, como estás? Saúde, peço o resultado do jogo do CAN Futsal. Desejo uma excelente noite a todos os amigos do canal Jaime de Matlermel. Daqui a pouco vamos tentar fazer mais uma incursão para sabermos se já terminou o jogo. Estamos, se calhar, um pouco atrasados, mas vamos trazer agora mais uma atualização do jogo de Moçambique. Fernando José Guijá, boa noite, mestre Mabunda. Venho por este meio saudar a todos uma doda especial para a esposa Luísa, Daniel, Mac, filhos, Lietzo, o amigo Joanqui, dinheiro de Fernando, José Joanqui Antônio, a partir de Guijá. O Dé
Eco, ora viva meu DJ, eu estou ligado de Machild, Moachild, Deco. Muito bem, Deco, obrigado aí. Está o José Maduro. Boa noite, estou ligado. O programa dos Cotas. Cumprimentos para todos os ouvintes. Aqui é o Cota Maduro. Já Celeste. Celeste do Bar T3, boa noite, 8090. Saudações para todos que estão aí de A a Z. E todas as meninas de A a Z. Aqui Celeste do Bairro T3. Celeste, obrigado aí Celeste pela mensagem. Portanto, são alguns madodas aí na turma. Vão escrever. Vamos tentar mais uma atualização do jogo do Moçambique no futsal. Vamos ver se temos condições de trazer mais uma atualização. Mantém-se a mesma que fizemos menção, que o intervalo Moçambique perdia por uma bola, três bolas a uma. Assim que está certo. Felizmente estamos a perder. Agora falta saber se esta segunda parte, a quantas anda o jogo Angola-Moçambique.

Portanto, continuamos com essa atualização de 3-1, com a partida ainda está a decorrer. É isso? Ao terminar, vamos atualizar. É a informação que recebo. Só vamos ter a outra atualização quando terminar o jogo. Em África, sempre difícil. Atualização permanente dos jogos. Não sei porquê, mas olha, é assim. A informação que recebo é só vamos ter a outra atualização quando terminar. Principalmente só continua aí a atualização que, ao intervalo, Angola vencia, neste caso, Moçambique, por 3-1. Para saber, nesta segunda parte, o que está a acontecer. No dia possível, vamos voltar a pesquisar para trazermos o resultado. Voltando à Liga dos Campeões, onde é mais fácil, aí sim, tem tudo a tempo real. Vamos à Liga dos Campeões. Já terminaram os jogos? A confirmação?

portanto, terminaram as partidas. Vamos à atualização final, a começar de baixo para cima. Vila Real 3, Nápoles 1, resultado final. Terminou também o Viking, cuidado com o Viking, empatou. Portanto, marcou já na ponta final o 3-3, resultado final, Viking 3, Bayern de Munique 3, o Leipzig 1, PSV 0, resultado final. Terminou o Inter 3, Clube de Bruges 4, Inter foi surpreendido com o Clube de Bruges. Galatasaray 1, Barcelona 4, resultado final. Terminou o Atlético de Madrid 2, Manchester United 0. Terminou Arsenal 3, Lille 0. Terminou já há bastante tempo esse Sabai 2, Slavia de Braga 0 e Lens 0, Sporting de Portugal 2. Portanto, são os resultados dos jogos da Champions League. Já terminaram todas as partidas. Ok? Então vamos dentro de instantes ao resumo das notícias, mas antes, tempo para os nossos compromissos comerciais. Vamos para um copo de água e eu volto daqui a instantes para olharmos o resumo das notícias do dia. Então vamos beber um copo de água, até já.

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5: Acerte o seu relógio, Moçambique, são 23 horas.
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5: 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Tempo para olharmos as notícias do dia com destaque para o Moçambola. Vamos a isso, Adoma Timbi.
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8: Boa noite, Moçambique estreia-se hoje na fase final da Copa de África das Nações de Futsal, defrontando Angola. No arranque do torneio anfitrião, Marrocos goleou a Argélia por 4-0, a Zâmbia derrotou a Líbia por 3-1. O presidente da Comissão de Futsal, Pedro Rocha, traça o perfil da competição no continente.
9: Futsal africano tem sido muito competitivo. Nós, Marrocos, neste momento, se não me engano, é a terceira melhor equipa do mundo. Entretanto, temos Egito, Líbia, Angola, Zâmbia. A Zâmbia, que é uma equipa que é muito próxima de nós, também tem evoluído bastante e lá está, tem investido bastante nas camadas de formação. Então, o futsal africano tem sido uma montra muito grande, até para os atletas depois migrarem para outros países e serem contratados por outros clubes.
10: E este campo também pode ser uma montra para os próprios jogadores da nossa seleção nacional.
9: Sem dúvida. Essa foi uma das coisas que eu usei quando eu falei com os atletas, que lhes disse: olha, isto é uma montra também para vocês. Então, que façam o vosso melhor, porque acreditamos que vocês têm qualidade. E, sem dúvida, todos os olheiros vão estar neste campo, porque lá fora o futsal africano é visto também, lá está, como um futsal com muita garra, com muita técnica e, obviamente, alguns acertos táticos que vão sendo evoluídos. Então, os olheiros vão estar concentrados no cano, sem dúvida.
8: Presidente da Comissão de Futsal, Pedro Rocha, antevendo uma boa campanha de Moçambique na Taça de África das Nações, a prova que já decorre no Reino do Marrocos. Santiago Pelembi, debaixo de calor intenso, os maminhas sub-17 cumpriram esta manhã a segunda unidade de treinos em preparação à Copa do Mundo do Qatar em novembro. O capitão da equipa encontra-se no Brasil e só volta a Moçambique no dia 20 para se juntar ao grupo. Apesar desta ausência e do calor intenso que se fez sentir na capital do país, o selecionador nacional Luís Guerreiro faz um balanço positivo do primeiro dia de treinos.
11: Foi bom, trabalhou-se bem, hora do calor, se calhar a hora que nós iremos também no Campeonato do Mundo, se calhar com estas temperaturas. Portanto, os jovens treinaram bem, até ao limite, porque são jovens que gostam de trabalhar. E pronto, foi um treino muito bom, foi exigente. Hoje também iremos fazer também um treino mais exigente ainda, cada dia que passa, até irmos para o Mundial, cada dia que passa, mais exigente.
12: E não vejo aqui o Diego, o capitão.
11: O Diego foi, neste momento, está no Brasil, portanto, não para treinar, mas se calhar para outras funções que eu desconheço. Portanto, só me foi solicitada a sua dispensa, que iria ao Brasil. O clube que é proveniente, portanto, deu autorização e ele está no Brasil, mas regressa no dia 20.
8: Antes da viagem a Catar, a seleção pretende realizar jogos amigáveis com equipas do Moçambola para assegurar a boa preparação. Entretanto, tudo depende do calendário do Moçambola.
11: Temos algumas dificuldades porque o Moçambola está a ter, mas geralmente eu costumo fazer 4 a 5 jogos antes de ir, ou com equipas da segunda liga, ou com equipas do Moçambola nós iremos fazer. Penso que se houver já uma preparação, amanhã já começaremos se calhar a jogar com alguma equipa que não esteja em atividade no final de semana, porque há sempre dificuldade, porque as equipas ainda estão nos campeonatos.
8: A seleção nacional vai treinar durante 2 semanas antes da viagem marcada para o dia 30 deste mês ao Catar, onde Moçambique vai defrontar a Dinamarca no dia 19, a Argentina no dia 22 e a Austrália no dia 25 de novembro. Moçambola 2026, Xingal de Tete dá sinais de vitalidade ao vencer o Baía de Pemba por 2-1. Foi de cambalhota. Pouco a pouco, os jimbundeiros de Tete vão deixando o Machacane sem companhia na cauda da classificação.
0: Xingal de Tete vence em Pemba e reentra na luta pela manutenção do Moçambola 2026. Os embondeiros derrotaram esta terça-feira o Baía de Pemba no estádio municipal desta urbe por 2-1 de cambalhota no prosseguimento da 23ª jornada da prova máxima do nosso futebol. Este resultado permite o Xingal de Tete continuar a sonhar pela permanência, pois consegue encurtar a distância em relação aos seus oponentes, incluindo o Baía de Pemba, que lutam pelo mesmo objetivo.
13: Se acreditar, a gente é a palavra de ordem todos os dias, esses rapazes dizem, é possível, é só persistir, insistir e ir para frente, então é possível, vamos ver até o fim do campeonato.
0: Arthur Macassar, técnico principal do Xingal de Tete, e a vitória do

0: Seguir a vitória. São coisas que o futebol muitas vezes nos brinda, coisas que muitas vezes têm pouco a ver com o futebol, mas que não vou estar aqui a querer falar sobre eles.
1: Tal como no ano passado, o Xingale de Tete veio a Pemba vencer por 2-1, partida referente à 23ª ronda do Moçambola 2026. Apesar do triunfo, o Xingale continua na zona de descida de divisão, agora com 15 pontos no 11º lugar, enquanto o Bahia de Pemba mantém no mesmo 9º lugar com 22 pontos. Nesta terça-feira, o outro representante de Cabo Delgado, o Pembinha, recebe a União Desportiva de Songo. Pemba, Nasser Adarf.
2: Adão, uma pausa só para atualizarmos o futsal. Portanto, segunda parte, Moçambique perde diante de Angola por 5-1. Angola marcou há pouco tempo o 5º golo, portanto, nesta estreia de Moçambique na Copa Africana de Futsal, que está a decorrer em Marrocos. Vamos prosseguir.
3: Irmandade à parte, Nasser Armando no Ferroviário de Nampula levou a melhor 2-0 sobre o Mano Moussa Osman da Liga Desportiva de Sofala. O triunfo deixa o Ferroviário de Nampula colado ao homônimo da Beira em terceiro lugar com os mesmos 34 pontos. Os do Xiveve perderam na visita ao Ferroviário de Nacala por 2-0.
4: O Ferroviário de Nampula saltou esta terça-feira a terceira posição do Moçambola ao derrotar a Liga Desportiva de Sofala por 2 sem concorrência no Santuário 25 de junho. É um resultado que deixa o Jacinene em igualdade pontual com o Ferroviário da Beira 34, formação que perdeu em Nacala diante do homônimo local pelo mesmo resultado 2-0 em partida inserida na 23ª ronda da prova. Xeli Tomar e Rafiki Bunaya marcaram para os locomotivas da chamada Capital do Norte, que tanto como os da Maiaia fizeram o pleno na dupla jornada de recepção aos representantes da província de Sofala na maior competição futebolística do país.
5: Em algum momento podíamos ter dilatado no marcador para uma goleada, mas portanto o objetivo é que foi alcançado e que eram os 3 pontos. Portanto, nada nos resta senão dizer contrafatos no argumento. E foi visível. Penso que é uma liga desportiva que não apareceu no campo, porque realmente nós nos impomos e viram o que viram.
6: Estratégia para esta dupla jornada?
5: Se queremos alcançar nossos objetivos, temos que ganhar os 2 jogos. E daqui para frente a estratégia é a mesma. Jogo a jogo temos que procurar ganhar para poder ainda continuar a acreditar que é possível alcançar nossos objetivos, que é o top 3. Mas com humildade, com muita calma, jogo a jogo, porque não há jogos iguais.
4: Treinador adjunto do Ferroviário de Nampula, Musashi Ramdala, simplesmente mau. Do lado da liga, o timoneiro da coletividade sofalense, Moussa Osmani, disse que embora sua equipa tivesse domínio em alguns momentos do jogo, a experiência do adversário falou mais alto.
7: Viemos para jogar de igual para igual. Viram que nós fizemos a pressão alta logo que começou o jogo. E na pressão alta chegamos a roubar umas 4 bolas, mas falta de experiência através dos avançados, dos metros, não conseguimos concretizar. E o Ferroviário, numa transição de 2-1, o jogador com uma boa qualidade consegue desfazer dos 2 a defesa e faz um golo. Um bom jogo de primeira parte, e a segunda parte a equipa do Nasser optou por transições. Ele tem transições muito rápidas. Acabaram fazer o segundo golo. Eles estão de parabéns. Acabaram sendo a melhor equipe.
4: Treinador da Liga Desportiva de Sofala, Moussa Osmani, a derrota de seu conjunto por 2 sem concorrência em desafio da Ronda 23 do Moçambola, realizado esta terça-feira no Estádio 25 de junho, diante do Ferroviário de Nampula. Nelson Tatanha, RM Desporto, Nampula.
3: A 23ª jornada encerra nesta quarta-feira com embate entre a União Desportiva de Songo e a Associação Desportiva de Pemba.
8: O técnico da equipa da UTS admite dificuldades no jogo desta quarta-feira diante da equipa da Associação Desportiva de Pemba para a jornada 23 do Moçambola 2026. Vítor Matine disse que não gostaria de voltar a perder depois do desaire do último sábado, onde perdeu diante do Bahia de Pemba por 1-0. Matine explicou que foi sempre difícil triunfar em Pemba, mas já desfeito da derrota contra os baianos de Cabo Delgado, a sua equipa entra pressionada para este jogo de quarta-feira. Mesmo fora das contas do título, o técnico da UTS disse que o objetivo da sua equipa é de melhorar cada vez mais a classificação e com um olhar atento para o último lugar do pódio.
9: Não vai ser fácil, duas equipas também que estão já de pontos,

0: Vocês fazer jogo a jogo e encarar todos os jogos da mesma forma, respeitar os adversários. Conforme eu disse, vamos tentar lutar para ver se conseguimos conseguir um bom resultado. Vamos trabalhar com muita humildade, conforme eu disse, respeitar todos os adversários. É pensar jogo a jogo, conforme disse.
1: Intenções de Vitor Matini, técnico da UDS, que no jogo desta quarta-feira quer derrotar a equipa da Associação Desportiva de Pimba em jogo da jornada 23 do Moçambola 2026. A UDS vai para este jogo depois da derrota do último sábado diante dos baianos de Cabo Delgado. O mesmo resultado com que a equipa desportiva de Bemba bateu o Xingol de Tete com 28 pontos. A UDS está na sexta posição contra 20 da Associação Desportiva de Bemba, que ocupa a oitava posição contra 45 da equipa da ABB, líder do Moçambola 2026. Arriba Desporto, Cidal DT, Manuel Cardoso.
2: Os jogos da 23ª jornada até aqui realizados têm o seguinte desfecho: Ferroviário de Nacala 2, Ferroviário da Beira 0, Baía de Pemba 1, Xingal de Tete 2, Ferroviário de Nampula 2, Liga Desportiva de Sofala 0, Black Bull 2, Associação Desportiva de Vilanculo 2 e Machaquene 0, Ferroviário de Lixinga 0. Os sócios do Ferroviário de Lixinga andam de mãos dadas com a equipa.
3: Sócios e adeptos do Ferroviário de Lixinga Nuniassa encorajam a equipa a manter-se focada no Moçambola, de modo a garantir bons resultados nas jornadas conclusivas da competição. O encorajamento surge numa altura em que a massa associativa sente a falta de vitórias do conjunto uniassense no Moçambola, facto não habitual para esta turma na prova. A reportagem do RM Desporto, os amantes do Ferroviário de Lixinga renovaram o apoio incondicional à equipa, não obstante a fuga das vitórias. Nas últimas três jornadas, o Ferroviário de Lixinga assinalou um registro de 2 empates e 1 derrota, facto que exige reflexão e ajuste de estratégias da equipa técnica, afirmaram os amantes da coletividade.
4: Isso focasse Mumbana, parece que a nossa equipa baixou do ritmo. É para a união de todos nós, é para vermos o que está acontecendo com a nossa equipa, para a equipa voltar em ritmo como estava.
5: A questão de nós darmos força ao Ferroviário de Lixinga para que consiga levantar, que consiga trazer bons resultados, mais que esses resultados que está a conseguir agora.
6: Criar novas estratégias de como vamos ganhar os próximos jogos que se avizinham. E temos que estar preparados, o que requer só apenas é trabalho.
3: Na atual classificação do Moçambola, o Ferroviário de Lixinga ocupa a 7ª posição com 29 pontos, resultado de 8 vitórias, 5 empates, 6 derrotas, 16 golos marcados e 15 sofridos. Mércio João, a partir de Lixinga.
2: Netflix vai transmitir todos os jogos do Mundial 2030 em Espanha. O acordo prevê a transmissão gratuita de uma partida por jornada em Espanha. Os valores da negociação entre a Netflix e a FIFA não foram divulgados. A gigante do streaming comprou os direitos exclusivos do próximo Campeonato do Mundo de Futebol. A Netflix vai transmitir em Espanha e Andorra todos os 104 jogos do Mundial 2030. Este é o resumo das notícias do desporto. Um forte abraço de Adalma Timbe e de Samuel Elias. Boa noite.
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7: Estamos na terceira e última parte do programa das cassetes, antes do arranque. E mais um desfile das cassetes. Vamos espreitar o jogo dos do futsal, neste caso, de Moçambique. Última atualização dava conta que continuamos a perder. Vamos aí, vamos espreitar. Portanto, continua em jogo, segunda parte, Angola 5, Moçambique 1. O intervalo, Angola vencia Moçambique por 3 bolas a 1. Nesta segunda parte, Angola, portanto, aumentou o score por mais 2 golos, a vencer neste instante, minuto 37, Moçambique por 5 bolas a 1. Noutro jogo, o Egito bateu a Tanzânia por 8 bolas a 0. No intervalo, o Egito vencia a Tanzânia por 3 a 0. E na segunda parte, conseguiu aumentar para fixar o resultado final por 8 bolas a 0. Vamos avançar. Esta é a atualização do jogo de Moçambique.
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0: É um clássico do Roberto Carlos.
1: Deus que
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1: Pode ficar de pé comigo.

Apenas para atualizar, o futsal já terminou o jogo Angola 5, Moçambique 1. Resultado final no jogo do futsal, na estreia de Moçambique no campeonato da Copa Africana de Futsal, que decorre no Marrocos. Portanto, Moçambique 1, Angola 5. Já também trouxemos a atualização do jogo Egito 8, Tanzânia 0. São as partidas para o grupo B, para a noite, tarde-noite de

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1: Olá amigo, este é o início de mais um período de emissão nesta que é a sua portadora de coração 93.1 no espectro eletromagnético de radiodifusão sonora. Meu nome é Floriberto Cossa. Será com muito prazer que vamos sobrevoar o país, a África e o mundo juntos em música, desporto nacional e internacional. Até às 5, amigo. Bons olhos o vejam e boas coisas aconteçam na sua vida.

0: É assim como vai ser a sua madrugada de hoje, repleta de muita música boa para animar esta madrugada. Para si que se encontra a trabalhar aí, bom trabalho e faça o trabalho com zelo, porque daqui a algumas horas vai poder regressar a casa e rever a família. Estivemos a ouvir essas grandes vozes aqui no seu canal de desporto, inicialmente Juca. Juca, que há bons, mas bons anos, de facto, ele vai produzindo e vai trazendo aqui muita música para poder abrilhantá-lo entre danças, música romântica também, declarações de amor, e cantou aqui hoje este tema. Eu sei que já fez bastante sucesso e continua a fazer nos dias de hoje. Agora o angolano Matias Damásio cantou-nos o Cumbu. O mesmo que dinheiro, money, mal, entre outros nomes. O dinheiro, que é um dos produtos mais procurados em todo o mundo. E foge muito, não sei porquê, o dinheiro. Por onde é que anda dinheiro? Dinheiro, dinheiro, dinheiro. Tem sido a palavra do dia a dia. Tem sido motivo de se acordar muito cedo. E de algumas coisas não muito boas feitas também. Mas o alvo é o dinheiro. Depois tivemos a ouvir Edgar Domingos, Vamos Parar Aonde, com este grande êxito que antecedeu aqui no seu canal de desporto, os conteúdos que vamos trazer para si também, para continuarem a abrilhantar esta sua noite. Obrigado por continuar aí ligado a nós. Nós somos o seu canal de coração. Fique aí até às 5 e vamos caminhar juntos. Eu, pelo menos, conto com a sua presença. Até lá.
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Amigo, renovo aqui os votos de bom dia. Estivemos a ouvir aqui esses grandes sons trazidos por Gerinson Israel ao lado de Revani. Depois vamos ouvir Badocha ao lado. Badocha não, cantou aqui a solo e trouxe-nos Eu Não Danço Contigo. O que é isso, Badocha? Não dança com ela, o que é que ela fez? Depois vamos ouvir também aqui o Rui Orlando ao lado da Bruna Tatiana. Já te conheço aqui no seu canal dos campeões. Meu caro motorista que está aí a conduzir, em algum momento pode estar aí a sentir um sono, né? Aquela tentação, em algum momento pisca o olho. Se está a acontecer isso consigo, meu conselho é que encosta a viatura, descanse pelo menos por 30 minutos e depois segue com a viagem. Porque se não fizer isso, pode acontecer o pior, e esse não é o nosso desejo. Um segundo, um piscar de olho na estrada, em condução, pode resultar em tragédias imensuráveis. E nós não queremos que aconteça isso consigo, nem com as pessoas que está a transportar. Há sempre aquela tendência de que deixa aguentar um pouco, chego já ao meu destino e descanso como deve ser, mas podemos descansar de vez. Termos um destino que nos faça descansar de vez. Não é para meter medo, mas é mesmo para divertir, porque há muita essa tendência e depois vamos provocando situações por aí. Um abraço muito forte se estiver a conduzir. E se estiver a trabalhar ainda mais, a quem pode estar a conduzir por situações de lazer, mas a quem também está porque não tem muitas opções, está a trabalhar e o único trabalho que tem é a condução. E neste período de madrugada, que em condições normais é feito para o descanso, mas dado o trabalho que não pode parar, acaba se fazendo o trabalho neste período da madrugada. Um abraço muito forte e continuamos consigo a caminhar rumo às 5 horas. E continue aí, meu amigo, porque continuaremos a trazer muita boa música nesta madrugada.

São instantes finais desta nossa primeira hora para hoje, onde já ouvimos uma música de um estilo um pouco diferente, uma música calma. Depois de termos ouvido esses êxitos, o Anel de Rubi, trazido aqui na voz de Rui Veloso, Pedro Brunhosa trouxe-nos aqui momento, Carry Home, trazido por James Blunt. E vamos fechar esta primeira hora com James Brown, I Feel Good, depois Amy Joyce, trazido aqui por Juca, o Pense em Mim, Joyce. Estes êxitos aqui no seu canal dos campeões. Obrigado por fazer parte desta audiência.

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1: Amigo, votos renovados de um bom dia. Este é o seu canal desportivo da Rádio Moçambique, que transmite para o país, a África e o mundo. Este é o momento reservado a misturas musicais para poder relaxar o meu amigo. Aperta o cinto e permita-se.
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